0: 9:15.
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0: 9:41.
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10 do 9.

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0: 12:45.
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0: Tarde 48.
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0: Meia-noite 43.
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0: Meia-noite, 59.
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0: 1h52.
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0: você curtiu, hein? Gine Geno, Igrejinha da Serra. Bom dia, bom dia. 6:54 agora, PH. Nova FM. E volta já, hein?
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É o PH, hein? Aqui na Rádio 9 FM, nesta manhã de segunda-feira, meu povo apaixonado, hein? Hoje é segunda-feira, dia 10 de agosto de 2026. Rádio 9 FM, direção geral Carlos Antônio Nogueira Butina e o patrãozinho João Pedro Nogueira. Bom dia, bom dia, bom dia. É o nosso Ornei Carvalho, é o homem do cartãozinho Black, do cartãozinho limitado, e o departamento comercial Eusébio Ribeiro. Eusébio Ribeiro, hein? Bom dia pra você que levanta cedinho, cedinho, cedinho. É hoje, dia 10, se comemora o quê, hein, PH? Se comemora o quê? Nesse dia 10, hoje, dia da solidariedade cristã e dia internacional do biodiesel. É, PH. Vamos juntos com muita moda boa.

previsão do tempo, Anápolis segue 19 graus, hein? 19 graus, chuva 0%, umidade do ar 55%, vento 6 quilômetros por hora. Segunda-feira, predominantemente ensolarado. Bom dia. Pra você que levanta cedinho, é o PH, hein? É o PH tocando o que te toca. Muita moda boa no seu rádio, você vai curtir agora. Água no Leite. É Teodoro Sampaio. 6:57 agora.

FH, Teodoro Sampaio, Água no Leite. Bom dia, em Anápolis, pontualmente 7 horas, hein? Nova FM. É o Tião Carreiro mais o Pardinho. Pagode em Brasília.

0: Tião Caio de Pardinho, pacote em Brasília, abraçando o Igor Batista Maia, papai Maia, a motorista Durvan e a mamãe Sueli, que já preparou o cafezinho rancheiro, Igor, já assou aquele pãozinho de queijo, aquele bolinho. Ê, mamãe Sueli, bom dia, bom dia, bom dia, é um PH com muita moda boa que volta já, segura aí, hein? 7:04 agora.
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Bom dia, bom dia pra você que levanta cedinho, né? Cedinho, cedinho. Vamos abraçar essa turma boa aí, né? Abraçando os feirantes, levantam de madrugada os feirantes, né? Bom dia, bom dia, bom dia. Ao pessoal lá do Ceasa também, né? Pessoal do Ceasa que levanta cedinho, cedinho, cedinho. É o Marcelo do Repolho, né? O filhotão da Cleonice Vieira. Ah, lá no Ceasa, hein? E levantando cedo também tá o Pedro Márcio. Ei, Pedro Márcio, bom dia, bom dia. É o primo. É o primo do nosso Carlos Antônio Nogueira Budino, Pedro Márcio. É vizinho aqui da Rádio 9 FM, rapaz. Vizinho aqui da Rádio 9 FM. Na Santa Maria de Nazaré, aqui, ó. Na Santa Maria de Nazaré. Tá lá o Pedro Márcio, né? Com o radinho ligado lá, curtindo a programação. E vai curtir moda boa, vai curtir o trio Parada Dura. É Avião das Nove, né? Avião das Nove. Bom dia, PH, hein? Ô, rapaz, vamos abraçar o Toim Pipoca lá em Abadiânia. Ô, Toim Pipoca, como é que você tá, uai? É, abraçando o Ivan Bicu também lá no São Lourenço, sempre curtindo a programação. É o Ivan Bicu, gente boa demais da conta. É, aqui curtindo a programação da Rádio 9 FM. Ei, turma boa, né? Ei, turma boa, sempre conectado aqui. É, vamos abraçar quem mais aqui, PH? Abraça esse povo aí que levanta cedo, aí. Abraçando os curiangos da madrugada que já estão chegando em casa depois de uma noitada de trabalho. É, tá chegando em casa pra descansar, né? Os curiangos da madrugada. Nessa segunda-feira, meu povo apaixonado, hein? É, vamos com moda boa, música que o meu povo gosta. Deixa eu abraçar o Sandoval, né? O Sandoval lá na Relojaria Planeta, tá lá o Sandoval. Os taxistas também lá, né? Os taxistas. Abraçando o Miguel Dário. Abraçando também aí. É, o Miguel Galho e o Pinguinha, né? O Pinguinha sempre curtindo a programação, Fernando Cobrador também curtindo a programação, abraçando aqui o Celso Alves, né? O Celso Alves, William Rodrigues também, bom dia, bom dia, bom dia, essa turma boa aí, né? O Daniel Gonzaga, e PH, hein? Vamos juntos com muita moda boa, traz então aí um trio Parada Dura, Avião das Nove. Nova FM. 7:09 agora, 7:09. Ei, PH, vamos juntos com muita moda boa.

15 minutos agora, abraçando meu amigo Zé da Onça, hein? Meu amigo Zé da Onça e a comadre Rosana, né? Comadre Rosana, meu amigo Zé da Onça, que todos os sábados das 7 às 9, amanhecer sertanejo, com muita moda boa. É, no sabadão teve a participação do Ranada, gente boa, né? O Ranada é o japonês do Paraguai, é o raposão, né? O raposão é o nosso Ranada, rapaz. O homem agora só quer saber de ficar lá no lago. Fluiu o DNAzinho dele de perereca. É uma pererequinha assim, meio desajeitada, mas é uma pererequinha, né? É o Ranada, meu povo. Ranada, gente boa. Bom dia, bom dia, bom dia. É, você me dando a carona aí no radinho, né? Do carro dele, do meu amigo Zé da Onça. PH tá passeando, PH passeia pela cidade. É, no radinho lá no carro do meu amigo Zé da Onça, meu povo apaixonado, hein? Vamos juntos com muita moda boa. 3772-1702 é o diretão. E o WhatsApp é o 629-6000-5177. Esse aí você envia sua mensagem de áudio ou até mesmo escrita, hein? Rapaz. Abraça aí, PH, o grande Wilson, o Wilson lá na cidade de Jaiara, na grande Jaiara. Tá lá o Wilson, né? O homem do triciclo motor de aço, né? Coisa mais linda é o triciclo do Wilson, né? Do Wilson. Meu povo apaixonado, hein? É o PH abraçando você aí, ó, na sua casa, no seu trabalho, no seu carro, aonde é que você esteja, com quem você estiver. Valeu pelo carinho do radinho, ligado? Pelo carinho da audiência. Milionário e José Rico, hein? É fim de noite. Bom dia, bom dia, bom dia. Toca aí, PH.

0: madrugada, fim de noite, meu povo apaixonado, 7:20, agora 7:20, é o PH abraçando você, hein? Daqui a pouquinho tem moda boa, segura aí, logo após os reclames do nosso Carlos Antônio Nogueira Butina, tem modão pra você aí, tem modão, meu povo apaixonado, hein? Agora 7:21, daqui a pouquinho tem mais. É, daqui a pouquinho tem Lourenço e Lorival, Menina da Aldeia.
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Ô, PH, hein? Bom dia, bom dia! E aí, beleza pura? É, PH, segunda-feira, hein? Hoje é dia 10 de agosto de 2026. É a Rádio Nova FM, Rádio São Vicente na Igrejinha, tá lá, Irmatito Gomes, é Pé Quietito, hein? E Rádio Cerrado, Alessandro Batras. Bom dia, bom dia, bom dia! Fernando Magabeira já chegou, viu? Fernando Magabeira apareceu, hein? Fernando Magabeira é o nosso segurança aqui, hein? Pensa num homem brabo demais da conta, que nem cachorro de fazenda, o nosso Fernando Magabeira. O homem é tão brabo que quando ele quer comer um bifão, rapaz, ele vai logo direto na bunda do boi. Já dá logo uma dentada na bunda do boi, é o Fernando Magabeira aqui. Ei, meu bobão, hein? É, vamos juntos, BH, vamos juntos até as 8 horas. Às 8 horas tem Cândido Filho, Rádio Debate, uma rádio defendendo uma cidade inteirinha, inteirinha, inteirinha. E junto com ele tá o Roger Ferraz, o fera da comunicação. É, o Roger tá grudadinho aí, ó, pregadinho, grudadinho com o Cândido Filho, o nosso Candinho. Debatendo Anápolis, Goiás, Brasil e o mundo, hein? Ei, PH, e às 11 horas você vai ficar sabendo tudo do esporte, hein? É a geração do esporte no comando de Carlos Nogueira Butina, com a coordenação de Eusébio Ribeiro, hein? E hoje tem um galo tricolor, meu povo apaixonado. Brasileirão Série C, logo mais às 20 horas tem o galo tricolor. Anápolis e Guarani aqui no estádio Jonas Duarte, hein? É, mas o show de bola começa mais cedo, hein? O show de bola começa às 18 horas na apresentação de Roger Fernandes, o fera da comunicação, hein? É, a narração vai ser dele, o Wagner Almeida, locutor Explosão. É, Wagner, vai trazer a menina da aldeia aí, hein? O Wagner é apaixonado aí nessa música da menina da aldeia. Será por quê, hein? Aê, comentário de Vantu e Cândido, queridão da massa. E Luiz Carlos Bernardino, o profeta, né? E nas reportagens, ela, Cris Matheus, a musa da geração, hein? Na técnica é o PH, deixa comigo, ué, deixa comigo! É, PH, hein? No YouTube tá ele, né, o Eusébio Ribeiro, a supervisão do João Pedro Nogueira Patrãozinho e o comando de Carlos Antônio Nogueira Butina, então. Às 18 horas tem show de bola, tem Anápolis e Guarani, hein? Ei, PH, vamos juntos com muita moda boa. É, traz aí um Lourenço e Lorival, então, aí, a menina da aldeia. 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Essa aí vai pro locutor Explosão, que hoje vai explodir tudo no seu rádio, hein? Lourenço e Lorival, 7:26 agora. Bom dia, bom dia.

Cearense Lorival, menina da aldeia. 7:30 agora, hein, PH? Ou 7:30, como queiram. 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Mato Grosso e Matias. Por quê?

0: você curtiu Mato Grosso e Matias? Por quê, hein? Abraçando o Silmar Ribeiro, linkou aqui no Instagram Rádio Nova FM. E daqui a pouquinho tem moda boa. Segura aí, que nós vamos curtir logo mais daqui a pouco. O trio Parada Dura, Vou Vender Meu Coração, hein? Anem PH! Nova FM. 7:33 agora, é rapidinho.
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chamou! Tô aqui, hein, na Rádio Nova FM com vocês, nesta manhã de segunda-feira, com muita moda boa. Bom dia, bom dia, bom dia! Pra você que levanta cedinho, cedinho, cedinho, hein, PH? Vamos trazer música que o meu povo gosta? 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É o trio Parada Dura! Vou vender meu coração, hein? Amém, PH! 7:36 agora.

É, você ouviu aí, hein? Trio Parada Dura, Vou Vender Meu Coração, 7:39 agora, PH, 7:39, tem moda boa. 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Teodoro Sampaio, Vestido de Seda, bom dia.

0: Teodoro Sampaio, vestido de seda. 7:43 agora. E o PH volta já. Segura aí.
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o PH, hein? Tô aqui na Rádio Nova FM com vocês nessa manhã de segunda-feira. Tamo juntos com muita moda boa. Até as 8 horas, né? Às 8 horas, Cândido Filho, Rádio Debate, uma rádio defendendo a cidade inteirinha, inteirinha, inteirinha, com a participação de Roger Fernais, o fera da comunicação, hein? É, agora tá juntinho com o Cândido Filho, grudadinho com o nosso Candinho aqui, o Roger Fernais, meu povo apaixonado, hein? Ah, 7 horas e 46 minutos agora, 7h46, vamos trazer moda boa! As Marcianas! Nossa melodia preferida é música apaixonada.

você ouviu, hein? Nossa melodia preferida, As Marcianas. 7:50 agora, com muita moda boa. 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Ó o modão aí, ó. É, tinha um carrinho de pardinho.

PH, tchau, Carreiro e Pardinho aí, você curtiu, hein? A Mão do Tempo, 7:54 agora. 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Saudade de minha terra. É Chitãozinho e Chororó. Participação aí de João Paulo e Daniel.

saudade de minha terra, Chitãozinho e Chororó, participação de João Paulo e Daniel, e com essa linda canção, hein? Chegamos ao final de mais um programa de hoje. É hoje que é segunda-feira, né? Hoje é segunda-feira, dia 10 de agosto de 2026. Agradecendo primeiramente a Deus, né? Oh, meu Deus, muito obrigado, viu? Por estar aqui na Rádio Nova FM, comunicando com tanta gente importante que é você, né? É você que está do outro lado com o seu radinho ligado, hein? Os internautas, através de Rádios Net, estão conectados aqui com a Rádio Nova FM, hein? Pelo Instagram, Rádio Nova FM, Anápolis, de Anápolis, Goiás, para o Brasil e o mundo. Agradecendo ao Carlos Nogueira Butina, na direção geral, Eusébio Ribeiro, departamento comercial, e o nosso patrãozinho João Pedro Nogueira. O patrãozinho, hein? Ornei Carvalho é o homem do cartãozinho Black, do cartãozinho limitado, é o reforço aqui da Rádio Nova FM, hein? Ao pessoal da Rádio São Vicente na Igrejinha, tá lá Elmartito Gomes, Elpequetito, pensa num homem bonitão, hein? Lindão, bonito mesmo, é o Elmartito Gomes, Elpequetito, ali é um modelo de homem, viu? Ali é um modelo de homem, o nosso Elmartito Gomes, Elpequetito, e Alessandro Batras, Rádio Cerrado, hein? Ei, PH, vamos embora, PH, vamos embora, porque tá chegando o Cândido Filho, o nosso Candinho, Rádio Debate, uma rádio defendendo a cidade inteirinha, inteirinha, inteirinha, já chegou, tá ali na portaria da rádio, ali na portaria, e junto com ele o Roger Fernandes, o fera da comunicação, hein? É daqui a pouquinho então, Rádio Debate, às 11 horas, tudo do esporte pra você. É, hoje tem um Galo Tricolor da Boa Vista, hein? Logo mais às 20 horas, estádio Jonas Duarte, tem um Galo Tricolor, meu povo apaixonado, que vai enfrentar o Guarani, hein? Tem que bicar, bicar, bicar, mas o show de bola começa mais cedo, hein? Começa às 18 horas, meu povo apaixonado, hein? E o PH tá indo nessa, desejando a todos uma ótima segunda-feira e que Deus nos proteja e nos livre de todo mal. E fica com essa linda canção aqui, ó. Não tem espinheira danada, viu? Não tem espinheira danada. É Gilberto e Gilmar. É porque, ó, é Jesus, meu povo.

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4: Hora certa. Agora em Anápolis, 8:17.
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4: Cândido Filho. Olá você, bom dia.
6: Bom dia.
4: Bom dia, agora 8:17 desta bela e ainda ensolarada manhã de segunda-feira. Hoje é dia 10 do mês de agosto de 2026 e nós estamos chegando para esta edição do Rádio Debate, o seu espaço livre e democrático do jornalismo anapolino. Aqui é onde a notícia só tem um lado, que é o lado da verdade, e nisso você pode acreditar. Até às 11 horas estaremos aqui juntinhos para levar até você tudo o que anda acontecendo em Anápolis, em Goiás, no Brasil e no mundo. E como sempre, e a gente faz questão de renovar esse convite todos os dias, o Rádio Debate da Nova FM quer ouvir você, cidadão, cidadã anapolina. Vamos falar de Anápolis, esta cidade que nós tanto amamos e queremos sempre ver no caminho da paz, do bem, da justiça social, do desenvolvimento econômico, enfim, uma cidade onde o serviço público funcione verdadeiramente em favor da população. Este é o nosso propósito quando a gente assume todos os dias esse microfone poderoso da Nova FM para falar sobre as coisas e as causas de Anápolis. Por isso é que a sua opinião é muito importante para nós. Sabe por quê? O seu posicionamento, a sua crítica pode provocar uma correção de rumos naquelas decisões antipáticas e impopulares que às vezes são tomadas pelo poder público. Por isso é que a sua opinião é muito importante e a gente abre esse espaço aqui na Nova FM para fazer esse debate. Anote aí o número do WhatsApp aqui da produção do programa. Meu amigo Paulo Henrique Mendes, o PH, que é o produtor do programa, tá ali, ó, prontinho para te atender. Pode ser mensagem de texto, mensagem de voz, que é o áudio. O importante é você participar. Então anote aí. É o 96-000-5177.
7: Repita!
4: Vou repetir para você anotar. 96-000-5177. Se você quiser nos acompanhar e participar lá pelas redes sociais, fique à vontade. Nós estamos também lá no Instagram e no YouTube. Mas Candinho, como é que eu vou encontrar vocês por lá? Simples, você vai abrir o aplicativo, nesse caso é o Instagram, mas vale também para o YouTube. E lá naquela lupa onde você faz a pesquisa, você vai clicar e digitar, vai escrever assim, ó, Rádio Nova FM Anápolis. E aí você vai nos encontrar por lá. Aliás, no YouTube tem um canal onde você pode se inscrever e vai poder acompanhar ao vivo não apenas o Rádio Debate, mas toda a programação da Rádio Nova FM. Será um prazer enorme compartilhar esse espaço de democracia e de muita informação com todos vocês. Portanto, sejam bem-vindos, porque o Rádio Debate da Nova FM desta segunda-feira, dia 10 de agosto de 2026, já está no ar.
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0: Marcelo.
1: Pois é, às 8h21, começando então o Rádio Debate aqui pela Nova FM desta segunda-feira, dia 10 de agosto de 2026. E olha, a abertura do programa aqui é abordar um assunto que eu acho que tem que ter critério mesmo. Claro que o povo precisa de diversão, precisa ter momentos de felicidade, de lazer e tal. Ninguém discute isso. Essa é também uma necessidade do ser humano. Mas eu acho que tudo tem que ser dentro de um limite, né? Dentro do razoável. Porque o que se fez no Brasil ultimamente, um verdadeiro crime contra o dinheiro, é contra a população, má utilização do dinheiro público, né? Tem artista aí que ficou rico só com dinheiro de show, vendendo show pra prefeitura, pra governo de estado e tal. E aí a gente sabe muito bem como é que funciona esse esquema. É, um esquema que serviu pra deixar muita gente aí rica e o povo sem saúde, sem educação, né? Sem coisas essenciais, né? Que deveriam ter sido resolvidas com dinheiro público. Tô falando isso aqui pra dar uma notícia que vem lá de Minas Gerais, que é uma atitude muito sensata e até que enfim alguém resolveu fazer alguma coisa. Ministério Público de Minas Gerais tenta impedir contratação de shows de Ana Castela e outros artistas por R$1.800.000 numa cidade que tem, sabe quantos mil habitantes? 4.000 habitantes. 4.000 habitantes tem a cidade, eles pagando uma fortuna dessa aqui para fazer show. Claro que há outros interesses. O objetivo não é só contratar artista e divertir o povo, não. Tem outros interesses, interesses inclusive financeiros. Foi lá na festa da banana, né? E acabaram dando banana pro povo. Ministério Público de Minas Gerais ajuizou uma ação civil pública com pedido de tutela de urgência para impedir que a Prefeitura de Santa Bárbara do Tugúrio, na região do Campo das Vertentes, realize despesas de R$1.816.000 com a contratação de artistas para a 40ª festa da banana. É, isso aí era para ter sido realizado na última quinta-feira, dia 6. A cidade, administrada pelo prefeito Donatinho, que é do PSD, tem pouco mais de 4.000 habitantes. Então, Santa Bárbara do Tugúrio, que tem pouco mais de 4.000 habitantes, estava gastando lá R$1.816.000 para poder contratar artista. Bora ver quanto é que é o orçamento para a saúde nessa cidade aí. É, vou ver se fala alguma coisa aqui. A ação pede a suspensão dos pagamentos e da realização dos shows de nomes de artistas como Ana Castelo, Gustavo Mioto, Muriel Alves, Igor Ferrari, Yuri e Troy e Delino Marçal. Os artistas que iam ser contratados, né? É o pessoal que critica a Lei Rouanet, né? Eles vão direto no cofre da prefeitura, né? Acho que fica mais fácil, fica melhor assim, né? Então, e aí o Ministério Público foi lá e ajuizou uma ação para impedir que a prefeitura lá de Santa Bárbara do Tugúrio fizesse essa despesa aí, R$1.816.000. Eu não conheço essa cidade, Santa Bárbara do Tugúrio, mas garanto para você que ela tem muitas necessidades que poderiam ser resolvidas com essa grana aí, né? Ah, mas o povo gosta de diversão, sim, mas tudo dentro de um limite, né? Precisava

a grana aí, né? Ah, mas o povo gosta de diversão, sim, mas tudo dentro de um limite, né? Precisava gastar R$1.816.000? Acho que não. Ainda bem que entrou lá o Ministério Público e acabou com a farra lá, né? Que isso, aliás, né, tem sido bastante recorrente. Eu lembro de uma vez aí, teve um show de um artista famoso aí, não sei se foi o Gustavo Lima, numa cidade lá, não sei se no Amapá ou se é em Rondônia, que o dinheiro que iam pagar para ele fazer um show era metade do orçamento que a saúde tinha para o ano inteiro. Quer dizer, o que deve ser prioridade para um prefeito, para um governador, para alguém que faz gestão pública? Deveria ser atender as necessidades básicas da população, preferencialmente investindo em educação, em saúde e tal. Não. Rapaz, se você vê a relação de artistas aí, o tanto de dinheiro que esse pessoal levou nos últimos 4, 5 anos aí, você vai ficar assustado. Que era dinheiro para resolver muitos dos nossos problemas. Ah, Candy, mas você então é contra o povo se divertir? Claro que não. Repito, tem que ser dentro de um limite, dentro do razoável, hein? É. E outra coisa, poderia fazer uma parceria com a iniciativa privada. Encontrar pessoas para poder, né, contratar esses artistas, pessoas e empresas querendo atrelar sua imagem a esses artistas aí, poderiam pagar esses cachês aí. Pra você tirar dinheiro do povo, dinheiro que já não tem para saúde, para educação, para ficar pagando esses cachês altíssimos aí para esses artistas, eu acho que não. E outra coisa, uma felicidadezinha momentânea ali de 1 hora, 2 horas, e depois, meu amigo, você vai se deparar com a realidade. Tanto que é duro, tanto que é triste, né? Então tem que ser por aí mesmo. Infelizmente. 8:27 agora, ainda bem que o Ministério Público já comprou essa briga lá e tomara, né? Que a coisa continue também, né? Que isso aí seja levado para outras partes do Brasil e não apenas para Minas Gerais, né? Não, a Expo Ana, que Anápolis, sim. Que Anápolis você fez a Expo... Fez a Expo Ana, mas você para poder entrar tinha que levar alimento também. Alimento não perecível. Pois é. E aqui, pelo menos foi aqui, há uma versão oficial da prefeitura de que não teve dinheiro público, não teve dinheiro do município na contratação desses artistas. Mas eles foram pagos com quem então? De que maneira? Também a gente não sabe, né? Preciso colocar isso de maneira bastante clara para poder esclarecer. 8:27, pegar a falar aqui sobre como as candidaturas já foram escolhidas, nas convenções, que o prazo terminou no dia 5 agora, 5 de agosto, 5 deu o quê? Deu na sexta-feira. Na sexta-feira terminou o prazo para poder você fazer as convenções partidárias. Então nós já temos no Brasil inteiro os candidatos escolhidos, faltam apenas agora o registro das candidaturas. O prazo vai até agora, o dia

todos eles se uniram nessas críticas ao fato do atual governador Daniel Vilela não ter ido lá ao debate. É uma boa estratégia, porque de acordo com as pesquisas ele está liderando a disputa para o governo de Goiás? Não sei, só o tempo vai dizer isso. Mas eu tenho uma opinião muito formada a esse respeito. Eu acho que quem se propõe a representar a população, a levar adiante políticas públicas que cheguem para o nosso povo, não deve se negar a debater com seus oponentes, com seus adversários, né, essas situações, essas políticas públicas. Que ele fosse lá ao debate para poder falar das realizações do atual governo que ele representa, que ele fosse lá para poder fazer propostas de políticas públicas que ele pretende implementar se for eleito já no próximo governo. Ruim é a omissão, né? O fato de você não comparecer ao debate, porque isso aí a população pode entender como um desrespeito, você está fugindo do debate. Lá em São Paulo, por exemplo, o atual governador Tarcísio de Freitas lidera as intenções de voto, mas mesmo assim ele foi ao debate e acabou polarizando lá na discussão com o Fernando Haddad, ex-ministro da Fazenda e que é candidato, né, do PT ao governo de São Paulo. Ele se dispôs a ir lá e fazer o debate e tal. Se ele foi bem ou se ele foi mal, isso aí o eleitor, a população, não vai definir, né? E daqui até o dia da eleição, muitos debates com certeza eles vão ser realizados. E aí? É, Daniel Vilela, no caso, não vai comparecer a nenhum debate? É. O presidente Lula também já decidiu que não vai comparecer a debates nesse primeiro turno da eleição. É, já falando da eleição para a presidência da República. Será que é uma estratégia correta? Também não sei. E ele, por coincidência, não lidera as pesquisas de intenção de voto. A minha opinião é: se você se apresenta como candidato para a população, não fuja do debate, que com certeza a população estará atenta, né, e estará muito interessada em saber o que que esses candidatos propõem. A gente criticava aqui há poucos dias no programa a falta de propostas dessas candidaturas, até então pré-candidaturas existentes pelo Brasil afora. E esse período de pré-candidatura serve justamente para isso, para que o pré-candidato se apresente à população, para que a população conheça mais da sua história. E o que é que você está propondo se for eleito governador, por exemplo? É isso que a população quer saber. Não quer saber se você tem olhos azuis, se você tem 1,90m de altura, né? Quem é seu pai, quem fez o quê e tal. Ninguém está interessado nisso. É só quer saber que propostas que essas pessoas têm para a gestão, nesse caso do estado. É, e lamentavelmente, aliás, lá no Paraná também, o Sérgio Moro, o senador, é, lá do Paraná, o Sérgio Moro também não compareceu aos debates, né? Ele também está liderando as intenções de voto lá no Paraná. Quem se aproveitou bastante foi o Requião Filho. É, que filho do antigo Requião lá e que é uma figura já tradicional na política paranaense. Ele também acabou aproveitando do fato do Sérgio Moro não ter ido, que inclusive foi chamado de fujão lá pelo Requião Filho, né? E aqui em Goiás também da mesma maneira, Marconi Perillo também, claro que não gostou do fato do Daniel Vilela não ter ido ao debate. Aí Marconi Perillo, o Wilder Moraes, Luiz César Bueno, pessoal, todo mundo criticou, né, a ausência do atual governador nos debates. Acho ruim, porque, repito, seria uma boa oportunidade para apresentar propostas para a nossa população. 8:32. Gente, deixa eu falar sobre uma outra coisa aqui. Uma licitação que foi feita lá em Goiânia. Eu não sei se eu tô muito por fora de preço e tal, mas não sei se é porque eu tô achando tudo muito caro também, PH. Mas a prefeitura lá de Goiânia, ela está fazendo uma reforma lá de 48 banheiros. Lá da sede da prefeitura, que fica ali no Parque Los Andes, lá em Goiânia. Rapaz, 48 banheiros. Você sabe quanto que ela vai gastar nessa reforma, PH? R$4.600.000. Ou seja, dá quase R$100.000 para reformar um banheiro. E lá na prefeitura de Goiânia tem 48 banheiros. Rapaz do céu. É, porque de repente, tem que ter muito banheiro, né, PH? Porque de repente o pessoal já pensou, todo mundo cismado de dar dor de barriga de uma vez só. Tem que ter banheiro, né? Suficiente para esse povo. Aliás, o que eles fazem no banheiro estão fazendo na vida do povo lá há muito tempo, né? É, que deveriam fazer só no banheiro, mas estão fazendo também lá em outras horas também. 48 banheiros. Vai custar essa reforma R$4.600.000.

quase 100 mil em cada banheiro. É muito banheiro. Olha que a Prefeitura de Goiânia prepara por 4 milhões, não, ainda é mais de 4 milhões, pegar 4 milhões e 640 mil reais. A reforma de 48 banheiros do Paço Municipal. É. Em média, cada banheiro será reformado por R$ 96.600. O projeto vinha se arrastando desde 2022, no primeiro ano da gestão do então prefeito Rogério Cruz. Bem lá de trás. E na época, me lembro bem, estava sendo muito criticado. Agora, a atual gestão de Goiânia, que é comandada pelo prefeito Sandro Mabel, está levando adiante aí essa proposta de reformar os banheiros. Quase 100 mil reais para reformar um banheiro. Pai, com 100 mil reais você constrói uma casa popular, não consegue pegar? Para a família morar, não consegue? Então vamos colocar o seguinte: vamos gastar 50 mil para reformar cada banheiro e sobrar 50 mil para investir na construção de casas. A cada dois banheiros que você deixasse de reformar, ou se reformasse pela metade, você construiria uma casa para uma família carente morar. Você economizaria 50 mil reais em cada banheiro. Isso fazendo as contas aqui aleatoriamente. E rapaz, você tem ideia do que significa 100 mil reais para reformar um banheiro? Será que a pia lá desse banheiro, será que é lá aquela ali onde você lava as mãos e tal, será que é de ouro, PH? Deve ser, né? Porque eu não sei quanto é que tá custando um grama de ouro aí, mas deve dar aí várias gramas de ouro para poder colocar no material lá para reformar esse banheiro. Gente, 100 mil reais para reformar um banheiro. Não, o pessoal acho que não tem desconfiômetro não, né, PH? Eu acho que não. Coloca lá o valor de uma proposta lá e tal, e não, essa aqui deve ganhar. Deve estar de bom tamanho, vou levar adiante isso aqui. Não, não tem, é absurdo um negócio desse. 100 mil reais para reformar um banheiro. Não, espero que a Prefeitura de Goiânia que venha a público esclarecer essa gastança de dinheiro público é para reformar esse tanto de banheiro. E outra coisa, não consigo entender também porque que a Prefeitura de Goiânia tem 48 banheiros. Mas também já aquela política de prevenção, né? Já pensou se o pessoal, não, e o pessoal começar a dar dor de barriga lá e não tem onde vou ir para banheiro, né, pegar, né? Tem que reformar muito banheiro mesmo, né? Eu acho que deve ser por isso. Agora, quem não deve estar muito satisfeito, ah, se bem que acho que não tá ligando muito para isso não, porque tá morando nos Estados Unidos. Você sabe que o Eduardo Bolsonaro, deputado filho do ex-presidente, que foi caçado, que tá lá nos Estados Unidos, continua trabalhando contra o Brasil. É porque aqui no Brasil tem de tudo, né? Tem patriota que trabalham contra a sua pátria e tal. Esse continua lá. Teve o mandato cassado, agora já ficou sem emprego também de escrivão lá na Polícia Federal. E continua, né, levando prejuízo por causa dessas atitudes impensadas. Caixa Econômica Federal leva apartamento de Eduardo Bolsonaro a leilão após falta de pagamento. Então daqui a pouquinho vai para o Movimento Sem Teto também, né? Do MTST. Movimento dos Trabalhadores Sem Teto. É, daqui a pouco o Eduardo Bolsonaro vai estar na fila dessas manifestações do MTST, né, que é o dos Trabalhadores Sem Teto, que vai ficar sem casa, mas só que não vai não, porque já comprou uma lá em Miami, parece que por quase 6 milhões de reais. Então. A Caixa Econômica Federal colocou em leilão um apartamento de 101 metros quadrados pertencente ao ex-deputado Eduardo Bolsonaro, após o não pagamento de dívidas relacionadas ao imóvel. O apartamento fica em Botafogo, na zona sul do Rio de Janeiro, e terá o primeiro leilão realizado no dia 20 de agosto. A Caixa avaliou o imóvel em pouco mais de R$ 1 milhão. E o lance inicial do leilão foi fixado em aproximadamente R$ 644.300. Então dizem que o apartamento vale R$ 1 milhão. Lance mínimo R$ 644.000. Se você arredonda lá para 670, se o lance for vencedor, você vai fazer uma bela aquisição. Segundo o edital, a matrícula do apartamento possui registros de penhora, gravame e indisponibilidade. A responsabilidade pela regularização dessas pendências ficará com o eventual comprador. E aí que é difícil, viu, amigo? Esses apartamentos de leilão é uma complicação. Você compra mais barato, é bem verdade. É para regularizar, não é fácil não. E a Caixa, depois que realiza o leilão, ela lava as mãos também, viu? Eduardo adquiriu o imóvel há cerca de 10 anos. Na época foi divulgado que ele teria pago R$ 100 mil em dinheiro vivo
e financiado outros 800 mil reais junto à Caixa, né? Olha só, dinheiro vivo, né? Levou 100 mil reais lá para a Caixa, para poder dar entrada no apartamento, e depois financiou o resto. Aliás, a maior parte, tem uma denúncia aí, que a maior parte dos imóveis adquiridos pela família Bolsonaro através de dinheiro vivo. É, pega saco de dinheiro, pega, vai lá e leva, eu quero comprar. Quanto que é? 500 mil, tá aqui o dinheiro. Dinheiro vivo, em moeda corrente. A aquisição chegou a ser investigada pela Procuradoria Geral da República. Pois é, rapaz, então o Eduardo Bolsonaro provavelmente vai ficar sem o apartamento dele lá em Botafogo, por causa de uma dívida lá. É, fez o financiamento, não pagou, pega, a Caixa vai lá. É, primeiro piora, né? Depois torna indisponível e depois acaba fazendo o leilão. Então o Eduardo Bolsonaro vai ficar sem o apartamento dele lá em Botafogo. Vamos atualizar aqui os números da campanha eleitoral deste ano agora, PH? Foi divulgada agora pela manhã, agora há pouco mesmo, mais uma pesquisa BTG Nexus. Lula lidera primeiro turno e empata com Flávio e Caiado no segundo turno. O levantamento mostra estabilidade dentro da margem de erro entre os principais candidatos na comparação com a pesquisa anterior. Então essa pesquisa aqui, gente, BTG Nexus, tá fresquinha, saiu agora há pouco, né? Já foi divulgada aqui. Nova rodada da pesquisa BTG Nexus, divulgada nesta segunda-feira, dia 10, aponta vantagem do presidente Lula sobre o senador Flávio Bolsonaro nas intenções de voto no primeiro turno e empate técnico entre ambos os candidatos no segundo turno na disputa pela presidência da República. Então vamos aos números do primeiro turno. No primeiro turno, Lula aparece com 40% das intenções de voto, enquanto Flávio Bolsonaro tem 35%. A diferença entre os dois está fora da margem de erro da pesquisa, que é de 2 pontos percentuais, para mais ou para menos. Então, como a vantagem de Lula neste momento pela BTG Nexus é de 5%, está fora da margem de erro, que é de 2% para mais ou para menos. O levantamento mostra estabilidade dentro da margem de erro entre os principais candidatos, na comparação com a rodada anterior, que foi divulgada na segunda-feira passada, dia 3, quando eles estavam tecnicamente empatados. Então, nesta semana agora, Lula acabou se sobressaindo com essa vantagem de 5 pontos percentuais. Lula 40, Flávio Bolsonaro 35. Aliás, vamos ver aqui, então, aliás, tem aqui, na sequência da sondagem atual, aparecem Ronaldo Caiado, do PSD, com 5%, Renan Santos, do Missão, com 4%, Romeu Zema, do Novo, com 3%. Brancos e nulos somam 5%, enquanto 3% não souberam ou não responderam à pesquisa. Agora, vamos aqui na relação, aqui na lista da preferência das intenções de voto por candidatura. Lula está em 40% das intenções de voto. Flávio Bolsonaro vem na sequência em segundo lugar com 35%. Ronaldo Caiado é o terceiro, tem 5%. Renan Santos, que é do Missão, tem 4%. Romeu Zema, que é do Novo, tem 3%. Samara Martins, que é da União Popular, tem 2%. Augusto Cury, que é do Avante, tem 1%. Cabo Daciolo, que é do Mobiliza, tem 1%. Aí vem Edmilson Costa, do PCB, Herói Bezerra, que é do PRTB, Hertz Dias, que é do PSTU, Rui Costa Pimenta, do PCO, Wilson Grassi Júnior, que é do Democrata. Todos eles não pontuaram nesta pesquisa aqui. Então, esses últimos aí, esse pessoal não fez pontuação nenhuma nessa pesquisa da BTG Nexus, que foi divulgada agora pela manhã. 8:43, e pode estar certo, viu, PH, que a partir de agora, toda semana, vamos ter 2, 3 pesquisas novas e todas elas apresentando números diferentes em relação uma das outras. Aliás, a Justiça Eleitoral, né? Aliás, não é nem a Justiça Eleitoral, né? O Congresso deveria ter aprovado uma nova legislação em relação às pesquisas para a eleição desse ano. Que o que tem de institutos fazendo pesquisa aí, uma grandeza. É duro que os números são profundamente divergentes. Você vai ver na semana da eleição. É o samba do crioulo doido que vai ser. É cada instituto apresentando um número e tal, e cada um com seus interesses. Naquela velha tentativa
de fazer o eleitor tomar a decisão pelo tal de voto útil. Sabe como é que o pessoal faz? Como é que funciona o voto útil? É porque tem aquele eleitor, ele tem uma cultura, aliás, o Brasil tem uma cultura que eu não consigo entender. Que em política deveria ser assim: ah, fulano de tal tem essa proposta, eu vou votar nele porque eu tô de acordo com o que ele tá fazendo, com o que ele tá falando. Mas no Brasil isso não funciona. Sabe como é que funciona? Aí eu vou votar no fulano, que ele tá na frente das pesquisas e eu não quero perder meu voto. É, no Brasil o pessoal vota dessa maneira. E lamentavelmente, os institutos de pesquisa acabam contribuindo para que essa tendência permaneça em todas as eleições. É toda eleição, especialmente em eleição majoritária. Não vou votar no fulano, porque ele está na frente e eu não quero perder meu voto. Mas o que é perder o voto para vocês? Você tem que votar naquele candidato que vai mais de acordo com seus princípios, com as suas vontades e tal. Esse negócio de votar no outro que ele está na frente, não. É, tenha paciência, né? Tenha paciência. Pois é, então, Lula 40, Flávio Bolsonaro com 35. Uma outra coisa que eu não entendo no Brasil: o Supremo Tribunal Federal determinou ali algumas suspensões de alguns penduricalhos. Essa foi o STF ou foi o STJ? Não lembro, foi o STJ. Que determinou a suspensão de alguns penduricalhos pagos aí para juízes, desembargadores e tal. Porque o salário desse pessoal estava vergonhosamente muito alto em relação à realidade brasileira. Precisava mesmo.

estava vergonhosamente muito alto em relação à realidade brasileira. Precisava mesmo ser tomada uma providência. Mas não adianta tomar providência, logo em seguida ela é desrespeitada. Olha só o que está nessa informação aqui do site Metrópolis. Após decisão do STF, Tribunal de Justiça do Paraná amplia e paga penduricalho a 91% dos magistrados. Mas peraí, não estava proibido? Já autorizou o pagamento e quem autorizou foi a mesma justiça que tinha proibido? Bora entender essa notícia aqui. Após decisão do Supremo Tribunal Federal, que limitou a concessão de penduricalhos a magistrados, a folha de pagamento do Tribunal de Justiça do Estado do Paraná passou a registrar a concessão de gratificação por exercício cumulativo, além de progressivo aumento no número de beneficiários. Então criaram lá uma gratificação. Ah, não pode o penduricalho? Então vamos criar aqui uma gratificação. Mas peraí, gratificação também não estava proibido? Ah, não, mas essa aí foi autorizada lá pelo STF. Quer dizer, bagunça a cabeça das pessoas, né, da população. Ninguém passa a entender absolutamente nada. Ah, estava proibido? Não, mas essa aqui pode, porque foi o STF que autorizou. É, 91% dos servidores lá do Tribunal de Justiça do Paraná acabaram recebendo essa gratificação. Olha só, em maio, 279 magistrados passaram a receber valores vinculados à rúbrica que até então não constava na folha de pagamento. Isso de maio, né? 279 magistrados passaram a receber esses valores. 279. E agora, isso em maio. E em junho, o número saltou para 868 magistrados, o que equivale a 91% dos magistrados da ativa. É, era proibido? Não, essa não é proibida mais não, porque essa aqui foi autorizada lá pelo STF. É mole ou o que mais? É, amiga, a informação foi levantada junto ao painel de remuneração dos magistrados, que é mantido pelo Conselho Nacional de Justiça. Então, pô, em nota, o Tribunal de Justiça do Paraná atribuiu o aumento no número de magistrados recebendo a gratificação à adoção de critérios relativos à distribuição de processos de acordo com o modelo previamente adotado nas justiças federal, nas justiças federal e também na Justiça do Trabalho. Né? Então, esse juiz aqui, ele teve muitos processos que foram distribuídos para ele, ele precisa receber mais. É, amiga, a coisa não tá fácil não, tem algumas coisas no Brasil que não vão durar muito tempo, né? Que nós não vamos mesmo conseguir romper essas barreiras, isso aqui é uma vergonha. Quando houve o posicionamento do STF, a gente pensou assim, ó, agora vai, né? Agora esse negócio, esses pagamentos de 300, 400, 500 mil reais, isso vai acabar. Mas acabou um pouquinho, passaram uns 2, 3 meses lá obedecendo aquelas determinações ou seguindo aquelas orientações, aí depois a coisa descambou tudo outra vez. Já tem juiz recebendo 100 mil, já tem desembargador recebendo 200, 250 mil, isso é uma vergonha um negócio desse. Ah, é vergonhoso mesmo. 8 horas e 18 minutos, já, deixa eu falar aqui para poder finalizar, pegar 8:48, sobre as urnas eletrônicas, que agora veio um posicionamento importante, que é do presidente lá do TSE, o ministro Nunes Marques, que é ministro do Supremo Tribunal Federal, mas que lá eles têm um rodízio e agora está ocupando também a presidência do TSE. Nunes Marques defende urnas eletrônicas e diz que desacreditar sistema afasta eleitor das votações. É, porque o eleitor vai ficando, de saco cheio, né? Com pouca paciência para esse negócio, né? E aí é um outro desserviço que um candidato como Flávio Bolsonaro presta para o país. Quer descredibilizar o sistema eleitoral brasileiro, especialmente no que se refere às urnas eletrônicas. Gente, um sistema comprovadamente seguro, reconhecido no mundo inteiro, né? É uma tecnologia brasileira, é uma invenção brasileira. É, e mesmo assim a gente faz questão de ficar toda a eleição debatendo esse assunto. Isso já era para ser ponto pacificado, né? Já não era nem para ter mais esse tipo de discussão e tal. É, e ainda fica aqueles setores mais retrógrados da política brasileira, aqueles mais atrasados, ainda falando, né, sobre fraude ou possibilidade de fraude em urna eletrônica. E agora vem aí o reconhecimento do presidente do TSE. Presidente do Tribunal Superior Eleitoral, ministro Cássio Nunes Marques, voltou a defender neste domingo, ou seja, foi ontem,

0: a credibilidade das urnas eletrônicas e afirmou que tentativas de desacreditar o sistema de votação brasileiro acabam afastando os próprios eleitores do processo democrático. É porque o eleitor vai ficando, né? Mas será que esse trem funciona mesmo? Será que não tem fraude nisso aí e tal? Aquele eleitor, especialmente o menos esclarecido, começa a ter uma dúvida em relação a isso. A declaração foi feita durante a corrida pela democracia, realizada no Autódromo de Brasília, e que marcou o encerramento da primeira semana nacional do sistema de votação. No discurso de abertura, Nunes Marques destacou os mecanismos de fiscalização, auditoria e aperfeiçoamento tecnológico adotados pela Justiça Eleitoral ao longo das últimas décadas. A manifestação reforça uma posição que Nunes Marques já havia apresentado no início da semana. Na abertura do segundo semestre da Justiça Eleitoral, o presidente do TSE classificou o sistema brasileiro como marcado pela robustez, auditabilidade e permanente evolução tecnológica em meio ao aumento das discussões sobre a segurança das urnas durante a campanha presidencial. Então, quando eu falo, e quando o ministro também reconhece isso, que é um desserviço para o processo eleitoral brasileiro, esse posicionamento de alguns setores da política nacional insistem. Gente, eu sinceramente não tenho nada contra a auditagem de voto, não. Quer auditar, que fique à vontade, não tem problema nenhum. Eu acho que você vai dificultar, vai ter muito mais trabalho durante a eleição, né? Para aqueles que não confiam nas urnas do sistema eleitoral. Então, todo ano de eleição a gente volta a ter essa discussão. Eu acho mais interessante, né, e mais descabido ainda, é justamente quem foi eleito nesse sistema de votação eletrônica que fica tentando descredibilizar o sistema. Ora, então não participa da eleição, seria uma forma até de protesto. Mas você, não, eu não vou participar da eleição mais não, porque é o seguinte, eu não confio nesse sistema eleitoral aí. Agora, usufrui do sistema e depois vão criticar o sistema. Não, nós chegamos ao absurdo, e não é de agora não, na época eu falei muito sobre isso também. O próprio Bolsonaro foi eleito presidente da República e estava fazendo questionamento sobre o sistema de votação. Não dá para você dormir com um barulho desse? E são justamente esses setores mais ligados aí, ao Bolsonaro, aos conservadores, a não sei quem mais, que ficam tentando descredibilizar o sistema eleitoral. Então, como uma forma de protesto, não participe da eleição, já que você acha que vai ser roubado lá na votação, já que você acha que a urna eletrônica vai ser fraudada. Mas não, estão lá participando de toda a eleição. Agora não vamos longe não, é os filhos do Bolsonaro e todos com mandato, né? E absolutamente todos eles eleitos pelo sistema eletrônico de votação e fazem questão de ficarem propagando essa mentiraiada aí sobre as urnas eletrônicas. Não, ajuda nós aí, tenha paciência. E agora vem, né? Um reconhecimento importante que é do ministro presidente do TSE, o Nunes Marques, né? Espero que um posicionamento como esse dele, sirva para dar um basta nessa propagação dessas ideias mentirosas, até desses setores da política brasileira, né? Tomara, né? Aliás, toda eleição eles fazem auditoria, fazem auditagem ali dessas urnas, eles abrem ali, mostram tudo. Eu só tô aguardando, sabe o que quer pegar? De repente com o resultado da eleição. Tem que pegar o código fonte, tem que esperar 72 horas, tá? Esse pessoal não cansa de passar vergonha, não cansa mesmo. Esse já era para ter sido um discurso ultrapassado, já bastante superado. 8:54, e agora para finalizar mesmo, pegar a respeito desse, vai ter um julgamento agora em relação a Betis. Julgamento sobre Betis e jogos de azar deve voltar ao STF até novembro, que é uma outra frente também que a política brasileira precisa agir. Enquanto tá lá, você tá lá apostando o seu dinheiro, você é rico e tal, esse dinheiro não vai fazer falta para você, tem problema não. Agora, a partir do instante em que dinheiro de programas sociais, como Bolsa Família, por exemplo, passa a ser utilizado para poder jogar nessas bets aí tem alguma coisa errada. Nós tivemos aqui o absurdo, eu tava lendo esses dias, pegar uma reportagem, que uma pessoa, um estudante universitário, que foi beneficiado pelo ProUni, que é o programa Universidade para Todos, ele foi banido do programa, foi expulso do programa, porque a mãe dele simplesmente conseguiu pegar um dinheiro de lá, não sei como, para poder apostar nas bets. E aí até que você prova que, como é? Que focinho de porco não é tomada, né? Aí já foi pras cucuias. Esse rapaz perdeu a inscrição dele no programa Universidade para Todos, porque a mãe pegou o dinheiro e tava apostando em bets. Então, poxa, quer dizer, eu acho que tem que dar um basta nesse negócio aí. O governo tem que bloquear acesso a esse dinheiro desses programas sociais, para que eles, rapaz, uma boa parte do dinheiro que o pessoal pega aí de Bolsa Família, desses programas de assistência aí, para poder apostar em bets. Não dá para você tirar um dinheiro que é nosso e mandar para essas bets aí, para esse pessoal que tem lucrado absurdo, né, com essa jogatina que existe no Brasil. Então vamos entender esse julgamento aqui. Supremo Tribunal Federal pode analisar em conjunto até novembro o processo que discute a validade da criminalização da exploração de jogos de azar, como bingo, jogo do bicho e máquinas caça-níqueis, e duas ações que questionam as regras das apostas eletrônicas, as chamadas bets. A possibilidade surgiu após o ministro Flávio Dino pedir, na última quinta-feira, do julgamento que trata do artigo 50 da Lei das Contravenções Penais. Dino defendeu que a corte, ou seja, que o STF, faça uma análise mais ampla das diferentes modalidades de apostas antes de estabelecer uma tese definitiva. Por consenso, os ministros decidiram aguardar a devolução do processo para concluir o julgamento em conjunto com duas ações diretas de inconstitucionalidade que discutem a lei das bets. Com pedido de vista, Flávio Dino tem prazo regimental de até 90 dias para devolver o processo. A expectativa é de que os casos possam voltar ao plenário até novembro. Não, e é bom que o STF tome logo uma decisão a respeito disso mesmo. É, não dá para poder assistindo aí essa agonia pela qual passa a sociedade brasileira em frente, né, a esses vícios, né, que tem acontecido pelo Brasil afora. É, lamentavelmente, até dinheiro, repito, de programas sociais indo parar nisso aí. Gente que está tirando da boca, gente que está tirando aquilo que deve, aquele dinheiro que deveria ser utilizado para comprar comida, para poder pagar a conta de luz. É, e no entanto o pessoal tá mandando esse dinheiro para enriquecer cada vez mais essas bets aí. Então esse é um outro processo que precisa sofrer um basta na vida brasileira, né? E essa responsabilidade é do governo, né? O governo que regulamentou essa porcariada toda aí, né? Que jogou o povo brasileiro nas mãos dessas bets aí, agora também deve ter a responsabilidade e deve ter a iniciativa de tirar aqueles lá. Você quer ver a gravidade do assunto? O INSS abriu lá inscrições para pessoas fazer tratamento psicológico, atender pessoas que tiveram a vida impactada pelo vício das apostas nessas bets aí. Aí você vê lá na camisa do Flamengo, do Corinthians, do Cruzeiro, do Grêmio, não sei de quem lá, todo mundo, é outra história também, futebol brasileiro. Nem, olha só o que aconteceu com o futebol brasileiro na Copa do Mundo. Candinho, o que que tem a ver uma coisa com a outra? É porque o futebol brasileiro devagarinho tá acabando, né? Se você que reclamou da seleção lá, e outra coisa, essas bets estão mandando muito dinheiro para os clubes de futebol e eles estão, deixaram de fazer jogador. Estão comprando jogador já pronto, né? Já de Colômbia, Venezuela, de Paraguai, de Uruguai, de Argentina, não sei o que e tal. Você não viu a seleção brasileira na Copa do Mundo agora? Nós temos simplesmente algumas posições aqui no Brasil, não tem mais jogador para essas posições. E aí quando você vai montar a seleção, você não tem esses jogadores. Olha, não, olha só, vou para você. Quer dizer, aqui esse espaço aqui é para política, não é para futebol. Depois você vai ouvir mais ainda no Geração Esportiva. Mas essa questão é de uma política equivocada que acontece hoje no futebol brasileiro. Pega a relação dos jogadores que estão contratados pelo Corinthians hoje, pelo Flamengo, só para dizer dos dois clubes mais populares do país. Mas assim também tá acontecendo no Grêmio, no Atlético Mineiro, no Cruzeiro, lá no Palmeiras, em outros times aí e tal. Você vai lá, meu amigo, pega a escalação, quando meio da semana agora tem rodada? Tem. Pega a escalação lá do Flamengo, lá do Corinthians, para você ver quantos jogadores que tem lá, tudo estrangeiro. Ah, Candinho, mas jogador brasileiro vai atuar lá fora também. Maravilha, porque o jogador brasileiro é diferenciado. Mas essa invasão estrangeira, digamos assim, aqui no Brasil, tem feito com que falte alguns jogadores para determinadas posições. Isso enfraquece o futebol brasileiro em termos de seleção. É, enfraquece bastante. Aí tá bom, não temos jogadores, né? Aí você vai lá pra treinador, futebol brasileiro, que já foi considerado melhor futebol do mundo, que era referência em tudo quanto é Copa que se disputava, o pessoal morria de inveja do futebol brasileiro, pela maneira de jogar, pela alegria, pelo talento do jogador brasileiro, né? Já tivemos treinadores aí como Tele Santana, não é? Os treinadores que valorizavam a individualidade também às vezes e tal. Hoje, pega o Campeonato Brasileiro, Série A. Quantos treinadores brasileiros que tem aí? Sabe qual treinador que tá atuando hoje no Brasil? Treinador português, treinador argentino. Quem mais? Treinador, sei lá, de outras nacionalidades. Certo? E aí esse treinador vai querer que o time dele jogue como futebol no país dele. Não é? Não, e outra coisa, tem sido um projeto vencedor. Olha o caso do Palmeiras aí, quantos títulos que o Palmeiras ganhou agora com o Abel Ferreira. Aí você pensa que tá tudo bem, né? Pô, maravilha, pra torcida do Palmeiras tá bom demais da conta. Mas isso aí, gente, está violentando o futebol brasileiro. Não, a questão de acabar o futebol brasileiro em termos de gestão e em termos de futebol mesmo apresentado dentro de campo, é só uma questão de tempo. Nessa Copa do Mundo nós não passamos das oitavas, né? Foi das oitavas mesmo, né? Não passamos das oitavas. Daqui vai chegar o tempo que a gente não vai classificar nem aqui nas eliminatórias sul-americanas. Você pode aguardar. Pode aguardar. Não é? A gente trouxe um treinador, que é o Mister lá, o Carlo Ancelotti, que numa decisão contra a Noruega botou o time brasileiro tudo na retranca. Totalmente o contrário do que é o futebol brasileiro. Sempre foi muito ofensivo, muito criativo. Você tá lembrado? Foi agora recentemente. O Brasil foi eliminado pela Noruega, com a seleção brasileira jogando lá atrás. Estratégia de contra-ataque. Uma seleção brasileira. Gente, um time do interior, quando vai jogar contra o time maior na capital, a estratégia dele é essa: jogar atrás, armar o contra-ataque e tentar fazer um gol e ganhar o jogo. Mas um time do interior, no campeonato, lá no interior. Mas uma seleção brasileira jogando na retranca, esperando o adversário para arrumar o contra-ataque. Ah, não, você, dá licença, viu, Mister Ancelotti, pelo amor de Deus. Faz isso com a gente, não. Então, esse é o retrato do futebol brasileiro. Onde tem técnico italiano que dirige a seleção, né? E tem técnico português que comanda os clubes. E jogador que não é brasileiro também. Você não encontra um lateral direito. Os atacantes do Brasil, uma piada, né? Piada. Ah, Candinho, mas nós temos atacante brasileiro marcando muito gol no campeonato da Inglaterra. Sim, o jogador brasileiro ainda é diferenciado. A política do futebol brasileiro que tá errada. Nós estamos criando aqui, né, um modelo tático que não tem nada a ver com jogar futebol no Brasil. Aqui agora tem treinador que coloca 6 jogadores na defesa. Até uma linha de 5, uma outra de 4, né, e fica um atacante isolado lá na frente, que nunca vai fazer gol. É assim que tá o futebol brasileiro, amigo. E se acha que tá errado, então reclama lá pra essa CBF também, é outra também, que se acabar com aquele, não vai fazer falta também. 9:03. Bora pro intervalo? Pegar a saia daí não, você sabe por quê? Daqui a pouco a gente volta. Tem muito mais ainda hoje aqui no Rádio Debate pra você.
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5: Hora certa. Em Anápolis, 9:06. De volta aqui com o Rádio Debate, o seu espaço livre e democrático do jornalismo anapolino. Quer participar aqui com a gente? Fique à vontade. Anote aí o WhatsApp para você encaminhar a sua mensagem e participar com a gente do programa. Pode ser mensagem de texto ou a mensagem de voz, que é o áudio. O importante é que a gente quer saber a sua opinião e ela é muito importante para nós e para a cidade. Sabe por quê? Nós continuamos trabalhando aquele projeto de construção de uma cidade melhor para todos nós. Para que isso aconteça, claro que é fundamental a participação do nosso povo. Ou você, enquanto cidadão, não quer viver numa cidade melhor? Acho que sim, né? E o nosso propósito aqui é esse: fazer o serviço público funcionar verdadeiramente em favor da população. Para que a gente não tenha aqueles perrengues, né? Na hora de marcar uma consulta é demorado, às vezes você não consegue. Pode você conseguir uma vaga lá na escola para o seu filho, para o seu neto também, não tem. Então, quer dizer, para a gente ter esse tudo funcionando direitinho, não basta apenas o esforço do prefeito, do secretariado e tal. A gente, enquanto população, a gente precisa cobrar também. Aliás, esse é o dever de todo cidadão. A gente não quer usufruir dos nossos direitos, então temos que cumprir também com os nossos deveres. E um dos nossos deveres é justamente esse, é cobrar do setor público uma gestão mais sensata para os serviços prestados à população. Esse é o nosso propósito aqui, todos os dias, quando a gente começa a fazer esse programa aqui. 9:08 agora, então anote aí, né? Pegar o telefone para você participar com a gente. É o 96-000-5177.
6: Repita!
5: 96-000-5177. Fique à vontade. Inclusive, se quiser nos acompanhar e participar também lá pelas redes sociais, porque nós estamos no Instagram e no YouTube. Mas às 9:08, pegar, tá na hora, você sabe de quê? Da gente dar um giro nas notícias de Goiás.
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5: SUS amplia atendimento psicológico remoto para tratamento de vício de apostas em jogos online. Vamos ter os detalhes nesta movimentação sua. Repórter Brunelli Portela.
7: Apostar online pode se transformar em um problema de saúde. Dificuldade para pagar, prejuízos financeiros, ansiedade e problemas nos relacionamentos são sinais de alerta. Pelo Meu SUS Digital, a pessoa faz um cadastro, um autoteste e recebe orientação de profissionais para o acompanhamento adequado.
8: Eles fazem um cadastro, né, preenchem um autoteste e aí eles conseguem ser direcionados para um primeiro teleatendimento feito geralmente por médico de família ou psicólogo, que vai então fazer uma triagem, identificar a gravidade e fornecer os encaminhamentos necessários.
7: Para atender as pessoas que perderam o controle sobre o jogo, o SUS ampliou o acompanhamento psicológico remoto, que agora pode chegar até 100.000 atendimentos por mês.
8: A linha de tratamento vai variar, né, de acordo com a gravidade, se é leve, moderado ou grave esse transtorno por apostas, que consta no DSM-5, é a última edição que nós temos do Manual Diagnóstico e Estatístico dos Transtornos Mentais, e aí é ofertado.

0: algum tipo de tratamento, que pode ser farmacológico, a depender se tem algum transtorno mental associado, uma depressão que se iniciou ali por causa, né, de um dos motivos terem sido perdas financeiras, né, prejuízos no relacionamento familiar. A gente ouve muitas histórias de divórcio, de ideação suicida. Então existe a TCC, terapia cognitivo-comportamental, tem a mindfulness, tem entrevista motivacional, que é um outro tipo de linha que faz um forte vínculo com o paciente para ele buscar individualmente buscar as motivações para realmente sair daquela dependência.
1: Em Goiânia, a Secretaria Municipal de Saúde percebeu o aumento da procura por ajuda. Quem precisa pode buscar os Centros de Atenção Psicossocial, os CAPs. A rede conta com 12 unidades com atendimento de porta aberta, sem necessidade de encaminhamento.
2: Esse primeiro atendimento vai ser realizado ali, vai ser feito um acolhimento e ver qual é a demanda real de atendimento que essa pessoa tem. Além disso, a gente tem em Goiânia também atendimento de psicoterapia no centro de especialidade, né, no CIAMES, e também tem atendimento de psiquiatria no ambulatório municipal de psiquiatria.
1: Além do tratamento, o governo também oferece uma plataforma de autoexclusão que permite bloquear contas em sites de apostas vinculadas ao CPF. A possibilidade de se prejudicar por causa das bets é um alerta. Mesmo sem conhecer alguém próximo nessa situação, a orientação é procurar ajuda antes que o jogo cause impactos maiores na vida pessoal e familiar.
3: Deveriam buscar ajuda, porque é um jogo de azar, né? A gente acaba perdendo muito dinheiro, a pessoa se endivida, vende casa. E tem bastante, né, que a gente vê na reportagem.
1: Brunelli Portela, da Agência Brasil Central.
4: Agora, 9 horas e 12 minutos, é encontrado em Goiânia um dos carros que uma falsa locadora de São Paulo alugava de empresas legítimas e sublocava a preços baixos para várias partes do país. Vamos entender como é que funcionava esse golpe nesta movimentação sua. Repórter Andressa Calassi.
5: Uma locadora fantasma alugou 242 veículos da Movida no estado de São Paulo. E em vez de devolver a frota, passou a sublocar os carros para terceiros. Depois, os responsáveis desapareceram, deixando centenas de veículos espalhados pelo Brasil. Um desses automóveis foi localizado em Goiânia, durante patrulhamento da equipe tática do 7º Batalhão da Polícia Militar. O veículo era conduzido por uma mulher, que, segundo a polícia, também foi vítima do golpe. Ela acreditava ter feito um contrato regular com a suposta locadora, sem saber que o carro fazia parte da frota desviada. A apreensão desse veículo aqui no estado de Goiás mostra como esse caso ganhou repercussão nacional, porque os 242 veículos foram espalhados por todo o Brasil. E nesse momento, quem alugou dessa locadora fantasma está caindo em um golpe. E agora a Polícia Civil busca identificar os responsáveis por trás dessa organização criminosa.
6: A condutora do veículo, após levantamentos realizados pela equipe de Força Tática, pôde constatar-se que nada mais é que uma vítima de tal negociata errada da locatária de veículos. Mesmo assim, realizou-se a sua devida condução à delegacia especializada para a apresentação ao delegado, para que fossem tomadas as providências cabíveis para o ocorrido.
5: A mulher prestou esclarecimentos e não foi apontada como integrante do esquema. O carro foi apreendido e será devolvido à empresa proprietária.
1: Andressa Calassi, Agência Brasil Central.
4: Agora 9 horas e 14 minutos e para finalizar o giro das notícias de Goiás desta segunda-feira, segunda maior festa religiosa de Goiás, a Romaria de Nossa Senhora da Abadia do Muquém, povoado de Niquelândia, vai até o próximo sábado. Vamos ter os detalhes de mais essa manifestação religiosa aqui em Goiás, nesta movimentação sua, repórter Alex Atanásio.
7: Primeiro domingo de Romaria do Muquém, povoado de Niquelândia, a 320 quilômetros de Goiânia, atraiu milhares de pessoas. Muitos foram de várias regiões do estado, a pé, pela GO-237. Depois da viagem, a barraca da OVG, mantida pelo governo estadual, é parada obrigatória. Aqui os romeiros lancham e têm assistência à saúde.
8: Eu sinto bem, acho bom, ficou muito bom.
9: Muito bem, muito bom.
7: Até o próximo sábado, quando encerra a Romaria, Mais de 400 mil pessoas devem passar pelo Santuário de Nossa Senhora da Badia.
9: São 6 missas diárias, 7 horas da manhã, 9 horas, 11 horas, 15 horas, 17 e 19h30. Para você que quer participar da novena, como é que eu faço, padre? 30 minutos antes das missas das 9, 8h30, e 30 minutos antes das missas das 19h30, que às 19 horas acontece a novena em louvor à Nossa Senhora da Abadia.
7: Durante a Romaria, o turismo religioso está aquecido e o comércio também. Assim como centenas de pessoas, todo ano a Marileusa e família montam um acampamento com todo conforto até o final da Romaria.
10: A ligação é muito grande. São milagres incontáveis que já aconteceu na nossa família. Muitos milagres, desde meu pai até os netos. Todo mundo tem um milagre a cada ano. E a gente fica o ano inteiro preparando e esperando para chegar, para vir para casa da mãe.
7: A segurança também foi bastante reforçada.
11: Aqui o Romeiro pode vir tranquilo com sua família, pode vir curtir a Romaria, mas criminoso aqui não é bem-vindo não. As equipes estão preparadas, desde o dia primeiro até agora não houve nenhuma incidência de crime, então a segurança está sendo mantida e vai ser mantida até o final.
7: No ano passado, o ex-governador Ronaldo Caiado sancionou o projeto de lei que transfere a capital de Goiânia para Muquém, assim como já acontece tradicionalmente com a cidade de Goiás, sempre em 15 de agosto, dia em que se comemora o dia de Nossa Senhora da Abadia. Por isso, no próximo sábado, o governador Daniel Vilela vai poder autorizar despachos e atos administrativos direto daqui. Como cai a data no sábado, não será ponto facultativo no estado. Alex Atanásio, da Agência Brasil Central.
4: Agora 9h17, então este foi o giro das notícias de Goiás desta manhã de segunda-feira. E antes do intervalo a gente vai para a crônica do dia, tá, PH? Então vamos saber, né, o que anda acontecendo lá em Brasília, se nos bastidores da política tem acontecido. É uma semana importante, Congresso Nacional voltando a trabalhar, se bem, né, que voltando a trabalhar não seria bem o termo correto, né, mas o pessoal vai estar lá, na Praça dos Três Poderes, né, tentando aí fazer alguma coisa para o povo brasileiro. Não nos atrapalhando, já tá bom demais da conta. Pois é, mas será que essa é a pauta mesmo da crônica do dia, do nosso Genésio Araújo Júnior? Vamos conferir então, diz aí, Genésio.
12: Rui Barbosa falava que existia a política e a politicalha. Uma seria aquela que interessa à sociedade e a outra aquela que interessa a alguém. Nesta semana, faltando poucos dias para o início do horário eleitoral, Câmara e Senado recebem congressistas para algumas votações. Existem muitas necessidades e muitos interesses, mas os destaques estão por conta do Senado Federal. Lula e Davi Alcolumbre voltaram a se falar desde abril, quando Lula teve a maior derrota de sua vida pública ao ter o nome de Jorge Messias rejeitado pelo Senado para ministro do STF. Independente dos interesses de Lula e da oposição, representada por Flávio Bolsonaro, tem dois projetos que precisam ser votados antes das eleições, pois fundamentais para a relação do Brasil com os Estados Unidos e a China. Temos o Redata, que cria o regime especial de tributação para serviços de data center, para atrair investimentos em infraestrutura digital. O outro é o projeto de lei que estabelece a Política Nacional de Minerais Críticos e Estratégicos. Fundamentais para o novo presidente do país, chave da segunda metade do século XXI. Foi Genésio Araújo Júnior, de Brasília.
4: Maravilha, às 9h19, esta é a crônica do dia, então, do nosso Genésio Araújo Júnior. E agora sim, né, PH? A gente pode ir pro intervalo, né? Mas sai daí, não, você sabe por quê? Daqui a pouco a gente volta. Tem muito mais ainda hoje aqui no Rádio Debate pra você.
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8: Hora certa. Em Anápolis, 9:27.
9: Cândido Filho.
8: De volta aqui com o Rádio Debate, o seu espaço livre e democrático do jornalismo anapolino. Quer participar com a gente? Fique à vontade. Anote aí o WhatsApp aqui da produção do programa. Meu amigo Paulo Henrique Mendes, o PH, tá ali, ó, prontinho para te atender. Pode ser mensagem de texto, pode ser mensagem de voz, que é o áudio. Importante é a sua participação, sabe por quê? A sua opinião é muito importante para nós, para a gente levar adiante aquele projeto de construção de uma cidade melhor para todos nós. E claro que para que isso aconteça, a participação do povo de Anápolis é essencial, é fundamental dentro desse projeto. 9:28. É o telefone 96-000-5177.
10: Repita!
8: 96-000-5177. É o WhatsApp aqui da produção do programa. E agora a gente vai, sabe onde? Vai a Brasília, que é lá que acontecem as decisões que impactam a vida do povo brasileiro. E esta vai ser uma semana importante lá no Congresso Nacional. É, tem matérias importantes para entrar na pauta. Será que o fim da escala 6x1, será que o pessoal vai continuar falando lá ou vai ficar para depois da eleição? Vamos saber do que anda acontecendo então lá na capital da República. Ele que vasculha os corredores lá do Congresso Nacional. Quem é ele, hein, PH?

0: Ele é meu caro Cândido Filho e deve durar aí toda semana. Deputados e senadores têm pauta cheia. A misoginia, o tema de terras raras, a PEC da segurança pública, a escala 6x1, a redução da jornada de trabalho de 44 para 40 horas. Esse tema está na pauta do Senado Federal. Autonomia do Banco Central, fortalecimento do PIX. A PEC 65 está na pauta do Senado Federal. Também a questão da misoginia. Esse é um tema que já tem um parecer favorável. E o projeto das terras raras, o governo já aprovou uma matéria na Câmara e agora busca um entendimento para a votação das matérias de interesse do governo e do Brasil. O presidente Lula, na semana passada, teve reunião, um jantar com o presidente do Congresso, Davi Alcolumbre. E deve ter um novo encontro para alinhavar os projetos, as matérias da área de segurança, saúde, educação, ciência e tecnologia, as prioridades do país. Esse domingo teve o primeiro debate dos governadores, São Paulo, Rio de Janeiro, Goiás, Minas Gerais. Minas Gerais é o ponto mais polêmico. O Cleitinho, do Republicanos, vai ou não vai ser candidato? Até o dia 15 é o último prazo para registro de chapas. E fica a expectativa. Quem vai disputar a eleição? Quem vai estar na sopa de letrinhas? E nós continuaremos acompanhando tudo aqui que acontece nos três poderes, meu caro Cândido Filho. No Legislativo, no Executivo e no Judiciário. O governo prepara medidas de reciprocidade, o debate sobre as relações internacionais, as exportações, qual o impacto desse tarifaço, essa briga com a Argentina e principalmente o tarifaço de 25% a 37% em relação aos Estados Unidos. São essas as informações. Uma ótima semana para você e toda a sua equipe. Um abraço ao nosso Paulo Henrique e a você, Cândido Filho. Uma ótima semana. Direto do Congresso Nacional para o Rádio Debate, Carlos Nascimento.
1: Maravilha, às 9h32. Um abraço também para o nosso Carlos Nascimento, trabalhando firme lá em Brasília. Esse aí percorre aqueles corredores do Congresso e sempre com o objetivo de conseguir uma boa informação e trazer esta informação em primeiríssima mão aqui para o ouvinte do Rádio Debate da Nova FM. Faz um trabalho que é reconhecido por muita gente como de muita importância lá em Brasília, o nosso Carlos Nascimento. 9h32 e ele já tá na área, viu, PH?
2: Roger Fernandes. 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
1: Olha aí o fera da comunicação, Roger Fernandes. Já tá concentrado também, viu, PH? O Galo joga hoje, né? O Galo precisa vencer. Rapaz, mas esse Anápolis também dá sorte, mas dá conta. A rodada sempre ajudando, só o Anápolis não faz a parte dele. Será que agora todo mundo ajudando o Anápolis, será que ele vai dar conta de fazer a parte dele, de bater o Guarani hoje e sair da zona do rebaixamento? Espero que sim, afinal de contas, um jogo aguardado com muita expectativa pela torcida tricolor. Aliás, o torcedor tem que ir ao Jonas Duarte, prestigiar o time, empurrar o time, para que ele conquiste a vitória e saia da zona do rebaixamento. Ah, Candinho, o adversário é o Guarani, campeão brasileiro, não interessa. No campeonato brasileiro, amigo, dentro de casa, seja qual for o adversário, você tem que bater. Essa é que é a lógica. Aí depois lá fora você busca o tanto de ponto que for possível. Mas em casa você tem que fazer a obrigação sua, que é vencer os jogos. E tomara que o Anápolis consiga fazer isso hoje. Senhor Roger Fernandes, bom dia, tá tudo bem com o senhor?
3: Graças a Deus, tudo bem. E com o senhor Cândido Filho, meu amigo.
1: Não, comigo.
3: Como é que foi o final de semana?
1: Não, comigo tudo tranquilo, tudo em ordem, né? Eu uso o final de semana para descansar, para repor as energias, para chegar segunda-feira com gás todo aqui, viu, senhor Roger?
3: Isso aí, um grande abraço ao Paulo Henrique Mendes. Né? Um grande abraço também, deixa um abraço para mim, mas deixa um abraço para esse excepcional jornalista que é o Carlos Nascimento.
1: Grande Carlos Nascimento. E ele trabalha muito lá em Brasília, trabalha esse rapaz, muito. Viu?
3: Bom de serviço.
1: E fazer jornalismo, especialmente jornalismo político em Brasília, não é fácil, não, né? É um universo enorme que você tem pela frente, né, Roger? Então você tem que.
3: Realmente, não é pra qualquer um, não.
1: Você tem que andar atrás de muita gente lá, ir atrás da informação e tal. Se bem que hoje, com as novas tecnologias, deu uma facilitada, né? Com o celular, com esses grupos que eles montam aí nos WhatsApps da vida e tal. Quer dizer, isso facilitou muito o trabalho do jornal.

0: na lista, mas mesmo assim continua sendo muito trabalho para quem faz essa cobertura política.
1: É, facilitou o trabalho para o jornalista, mas abriu um campo também para muitos que não são.
0: Que não são, justamente.
1: Que ficam aí nos seus blogs da vida, falando um monte de bobagens.
0: É, tem isso
1: e
0: também.
1: Retratando isso como se fossem notícias verdadeiras.
0: É.
1: E aí acabam atrapalhando o trabalho daqueles que realmente são verdadeiros, que vão atrás da notícia, que é o caso do Carlos Nascimento.
0: Pois é, olha, eu sempre falava isso aqui, sabe o que é, Roger? Eu não sei quem foi que inventou, né? Mas eu gostaria de encontrar depois, algum dia desse, por essa vida fora aí, do telefone celular. Que para mim, né, foi a maior invenção para um repórter, por exemplo, que eu sempre fui ao longo, né, da minha vida. Você sabe por quê? Eu sou do tempo. Quem pegava aquele gravador, né, ainda grande, né?
1: Sim.
0: Gravava uma entrevista, ia pra rádio, tinha que fazer
1: até
0: edição.
1: Porto.
0: Justamente, a gente andava até problema de coluna, teve muitos repórteres que tiveram problema de coluna com aquele gravador grande que ficava carregando pra cima e pra baixo o dia inteiro. Então você ali, você gravava uma entrevista, você ia pra rádio, tinha que editar essa entrevista, preparar o material para você veicular, para você colocar esse material no ar. Hoje em dia, rapaz, qualquer lugar que você estiver, aconteceu alguma coisa, você saca do bolso um telefone celular, liga para a emissora onde você trabalha e imediatamente você já está no ar. Você já manda a notícia para o mundo inteiro. Quer dizer, para a gente que é repórter, trabalha com comunicação, a invenção do século XXI para nós foi o telefone celular, seu Roger.
1: É, para nós que íamos atrás daquele telefone. É puro,
0: orelhão,
1: cheio de
0: orelhão
1: fichinhas.
0: Cheio de ficha, justamente.
1: Colocando uma fichinha atrás da outra, a gente era proibido até de ligar a cobrar para emissora.
0: Isso, tinha que.
1: E muitas vezes gente que comprava as fichas. E não tinha um telefone próximo, você tinha que ir lá no telefone, às vezes voltar para ver um caso de um acidente, de um jogo, você via como é que tava e corria de novo lá no telefone público.
0: Justamente, você quer ver uma coisa?
1: Sofrimento.
0: Você quer ver uma situação, senhor Roger Fernandes? Início dos anos 80. Eu era setorista lá do Anápolis, fazia cobertura do Anápolis Futebol Clube. Depois foi que eu fui fazer cobertura da Anapolina, mas antes fazia cobertura do Anápolis. E a gente tinha um programa lá na Rádio Carajá, às 11 horas.
1: Sim.
0: E aí fazia praticamente as minhas intervenções todas ali. É, a entrada do CT Tricolor, ainda hoje, não existe mais, porque acho que não tem mais orelhão no mundo. Então, bem ali ficava um orelhão.
1: Já causou prisão até de jogador de futebol.
0: Já, né? Aquele orelhão tem história, viu, rapaz? E a gente ficava ali com um monte de ficha para permitir a nossa participação lá no programa. Quantas vezes fizemos isso, né? Hoje em dia não tem mais.
1: E quantos problemas foram arrumados ali,
0: também,
1: porque a população queria usar o telefone. E você ocupando o telefone, ou você precisava passar a notícia e tinha alguém utilizando o telefone e não queria sair.
0: Justamente, eu mesmo tenho uma história com aquele orelhão ali, que foi dali que eu anunciei a venda do nosso amigo, saudoso Maurinho, Mauro Lopes,
1: sim,
0: para o Cruzeiro. Diretor de futebol do Anápolis era o João Alonso. João Alonso, tô lá fazendo o programa e chegou a notícia quente aqui, acabamos de fechar negócio com o Cruzeiro, vendemos o Maurinho. Claro, eu repórter, querendo a informação em primeira mão, fui lá e falei. Aí, rapaz, mas moço, isso mexeu com a cidade. Mas o Maurinho acabou de ser revelado, já vai ser vendido, não sei o quê. Mas é pro Cruzeiro. O Cruzeiro vai mandar não sei quantos jogadores pro Anápolis, tal, ainda mais um monte de dinheiro, não sei o quê e tal. Negociação confirmada, segundo o diretor de futebol, João Alonso. Moço, aí no outro dia o pessoal não queria nem deixar eu entrar no CT do carro. A informação daí tem nada a ver, claro que tem. Quem falou foi o diretor de futebol. E naquela época tinha muito isso mesmo, né? O pessoal imaginava notícias, saía falando e tal.
1: Sonhava, né?
0: Sonhava e tal. Isso acabou não virando realidade. O Maurinho não foi pro Cruzeiro, se consolidou como jogador de Anápolis, construiu uma belíssima história e depois foi atuar por outros clubes do futebol brasileiro, especialmente no interior paulista. Mas são histórias que a gente carrega pela vida, né, Roger?
1: Sim, verdade. Aproveitar o Candinho, mandando um abraço aqui ao grande Marcos lá em Goiânia, tá conosco aqui no YouTube.
0: Grande
1: Doutor
0: Marcos.
1: Doutor Hélio Machado.
0: Grande
1: honra
0: Machado.
1: Também com a sua audiência. Valeu. Minha irmã Meire lá em Belo Horizonte, a Lindinha, tá ligado? Sigilei, o Elias, grande Elias, pensa num ser humano extraordinário, é o Elias, tá lá em Imperatriz, ex-funcionário do Banco Real, tá lá no Maranhão, também está ligado conosco.
0: Tá lá em Imperatriz?
1: Tá lá no Maranhão, nosso queridíssimo Maranhão.
0: Imperatriz está para o Maranhão, assim como Anápolis estava para Goiás até pouco
1: estava,
0: tempo, né?
1: Você foi até feliz no...
0: Tem Imperatriz é a segunda maior cidade do Maranhão, né? Está atrás apenas da capital, São Luís. Era como aqui em Goiás, né? Anápolis era a segunda, né?
1: Era também a terceira.
0: Era também a terceira, agora já é a quarta, né?
1: E tá quase para ser a quinta.
0: Daqui a
1: Nós
0: pouco
1: já
0: a
1: estamos
0: sexta,
1: empatando quase com Hidrolândia.
0: É. Não, aliás, já estamos perdendo para Hidrolândia, né? Porque Hidrolândia já conseguiu levar para lá alguns gigantes da logística brasileira.
1: Somente do e-commerce.
0: E a Nápoles só, né? Só ladeira abaixo, investimento nenhum para cá e o pessoal fica só brigando por causa de política e tal, e a cidade ficando relegada a um plano secundário. Mas sabe por que que isso acontece? Porque você, eleitor, é conivente, aceita fazer esse jogo aí. O dia que você se rebelar e começar a votar certo, você pode ter a certeza que a realidade nossa vai mudar, viu, seu Roger Fernandes?
1: Mas estamos aí na liderança, não da liderança total, mas entre os líderes no TikTok, né?
0: Do TikTok, pois é. Roger, um outro detalhe que eu tava analisando esses dias, sabe o que que é? Rio Verde tem pouco mais de 240 mil habitantes, ou seja, tem praticamente a metade da população de Anápolis. E o PIB, ou seja, o conjunto de riquezas produzido aí pelo município, Rio Verde, tá bem à frente de Anápolis. Como é que se concebe um negócio desse? Ah, não, Candinho, mas aí é o seguinte, Rio Verde é a capital do agro, lá o pessoal produz muito e tal, e isso tem um peso muito forte na formação do PIB. Sim, mas Anápolis continua tendo ainda um distrito industrial forte, tem um polo farmacêutico aí, né? Se não me engano, o segundo maior da América Latina. E mesmo assim nós não conseguimos sair desse marasmo econômico que a cidade se encontra. Eu não consigo entender um negócio desse de jeito nenhum.
1: Aquela utopia que a gente fala sempre aqui, ô Cândido, dos nossos políticos, as nossas autoridades, as nossas entidades, elas se unirem em prol da cidade, né? Isso aí acaba gerando esse tipo de coisa. Rio Verde hoje é fechada, né? Em prol da sua cidade, é fechada em prol do seu time de futebol, né? Todo mundo lá se une em prol disso. Há divergências.
0: Mas no futebol eles não estão muito bem, não. Tanto é que o Rio Verde não tem conseguido nem fazer campanha aqui
1: pra cima. Sim, mas agora
0: será
1: sim.
0: Será que vai ter?
1: Agora vem liderando lá, tá? Vem? Na divisão de acesso, vem liderando, casa cheia, todos os jogos. Lá a coisa mudou. Entendeu? Mas assim.
0: E é o Rio Verde tradicional mesmo?
1: Rio Verde tradicional. Então, assim, a cidade se fecha, por exemplo, se fechou em prol do agronegócio.
0: Isso.
1: Aqui a gente não se fecha, você acabou de citar um polo farmacêutico. Né? Parece que cada coisa aqui funciona de forma independente, não, cada aqui, um corre para si.
0: Aqui a gente fecha em termos de. Ou em torno de determinadas candidaturas. Não é o fulano, é o ciclano, é o beltrano, e a cidade não sai do lugar.
1: Exatamente. Então, quando a gente se unisse, um dia isso vier a acontecer. Né, a Nápoles pode, quem sabe, voltar a figurar no cenário nacional como já figurou outrora. Você fica vendo, por exemplo, grandes emissoras mandam seus repórteres a Rio Verde para fazer reportagem em relação à cidade de Rio Verde, ao desenvolvimento, ao agronegócio. A gente não vê isso acontecendo com a Nápoles.
0: Não, a Nápoles vem, quando é para tentar desvendar algum crime, alguma investigação.
1: Só vem para notícias ruins.
0: Vem, a Nápoles continua vindo aí, a gente continua tendo mídia nacional. Quando vem aqui para tentar esclarecer algum golpe, alguma investigação da polícia e tal, é assim.
1: Nós estamos agora mesmo com o ex-governador lá de Mato Grosso do Sul, né? O Mauro Mendes.
0: Mauro Mendes.
1: Envolvido no
0: é de Mato Grosso ele.
1: É, de Mato Grosso. Mato envolvido Grosso. Numa questão policial também.
0: Justamente.
1: Nascido aqui em Anápolis. É. A gente, com essas notícias ruins, parece que a Anápolis está sempre, a frente está sempre aparecendo, mas está faltando garantido. O quê, o Cândido? Principalmente que eu tenho dito aqui, o nosso prefeito, que é a maior autoridade do município.
0: Isso.
1: Né? Ter a sapiência de poder estar trazendo para si essas autoridades, os nossos políticos, e pensar em a cidade.
0: É, convergir, né? Eu acho que a Anápolis tem que ter essa convergência aí, porque é o seguinte, se a gente tem lideranças, eu sempre cito esse fato aqui, aquelas duas empresas de logística que foram para Aparecida, ali faltou uma mobilização da nossa classe política, especialmente.
1: Quatro deputados estaduais.
0: Tinha que ter feito gestão lá, reclamação lá junto ao governador na época, para evitar que esse fato se consumasse. Então, é essa luta que a gente quer. Se é representante de Anápolis, se depender do povo de Anápolis para se eleger, tem que comprar as nossas lutas, as nossas brigas, para que a cidade não continue perdendo espaço. Mas para não dizer que eu não falei de flores também, se eu perguntar uma coisa para o senhor aqui, seu Roger Fernandes, o senhor já promoveu alguma reforma lá no banheiro da sua casa ou não?
1: Candinho, tá difícil, viu?
0: Tá, porque é o seguinte, lá em Goiânia, aliás, você vai prevenido, viu? Porque lá em Goiânia, se você por acaso sentir a necessidade assim de correr para um banheiro, eu acho que na prefeitura de Goiânia não vai faltar banheiro vazio para você poder ocupar. Você sabe por quê? Logo pela manhã trazia aqui uma informação. Rapaz, a prefeitura de Goiânia vai gastar R$ 4.640.000 para reformar 48 banheiros. Quase 100 mil reais, senhor Roger Fernandes, para reformar um banheiro. Tá vendo um exagero nisso tudo,
1: não? Não, João Cândido, aliás, isso aí eu vou começar pela Câmara de Anápolis, de Goiânia. Tem que se fiscalizar isso aí. Né? Não estou falando que o contrato seja ilegal, mas há como você fazer contratos, né? 100 mil hoje você constrói uma casa popular e sobra dinheiro.
0: Justamente.
1: Entendeu?
0: Então, se bem assim, que até para fazer justiça, Roger, esse projeto é da época que o Rogério Cruz era prefeito.
1: Tudo bem.
0: Mas a atual gestão, se quer levar esse projeto adiante, ele tem que sofrer as devidas modificações.
1: Sim, claro, você não é obrigado a fazer a coisa da forma que foi orçado lá atrás. Você pode olhar o que está errado naquilo ali e falar, bom, ao invés de pegar

0: forma que foi orçado lá atrás. Você pode olhar o que está errado naquilo ali e falar, bom, ao invés de pegar esse dinheiro aqui e reformar um banheiro por 100 mil, vou reformar 3, vou reformar 4, vou até construir banheiros com um valor desse aqui. É inadmissível isso aí.
1: Roger, vamos deixar pela metade? Você vai gastar 50 mil reais para poder reformar um banheiro desse aí? E outros 50 mil reais você utiliza para a construção de moradia popular. A cada 2 banheiros reformados, você constrói uma casa para um pobre morar.
0: É, na verdade, com esse dinheiro dá para você construir um banheiro e uma casa em volta, né? Em torno desse banheiro aí.
1: Justamente.
0: E dá até para ainda fornecer papel higiênico.
1: Pois é, não, e por esse preço o pessoal vai morar no banheiro e fazer aquelas necessidades na casa, né?
0: É, porque, pelo amor de Deus, ô Cândido, isso aí é uma coisa que um prefeito que tenha compromisso com a sua cidade, com a sua população, ele jamais pode deixar uma coisa dessa aí à frente. Um vereador que tenha compromisso, até um deputado também, né? Por que não? O deputado pode acabar interferindo nisso aí, afinal de contas é a capital do estado.
1: É.
0: O próprio governador pode questionar isso aí, tribunais de contas, né? Principalmente tribunal de contas do município, tem que interferir nisso aí. É inadmissível que um banheiro, uma reforma, não estou nem falando de construção, nós não estamos falando em construção de banheiro, que já seria uma excrescência.
1: É.
0: Mas uma reforma de o que banheiro é esse, ô Cândido?
1: Pois é. Eu gostaria de saber até, né? O prefeito Sandro Mabel poderia vir
0: de ouro, através... É as torneiras de ouro, as pias de ouro, o que é? Que tamanho que é esse banheiro?
1: Sabe
0: aí?
1: Aqueles banheiros que a gente vê lá, daquele pessoal da família real, lá da Arábia Saudita, aquele pessoal que ouro pra eles é tudo e tal? Eu acho que também deve estar acontecendo aqui em Goiânia.
0: Deve ser um banheiro enorme ouro, pra
1: deve
0: começar.
1: Deve ser um banheiro enorme. Gente, porque é como o Roger disse, não é desconfiar de nada, não. Mas você tem que questionar, poxa, 100 mil reais pra reformar um banheiro. Quando fala reforma, é que já tem um banheiro pronto, né? É, porque mesmo se fosse pra fazer, não dá pra poder gastar 100 mil reais.
0: Ô, Candi, se eu falar pra você, ô Candi, você tem 100 mil reais pra reformar o banheiro na sua casa, né? Mas você vai ter que me prestar contas, as contas desses 100 mil, você vai ter dificuldades.
1: Pois é, não.
0: Mostrar onde você gastou 100 mil reais pra reformar um banheiro.
1: Não, e outro detalhe também, Roger, 48 banheiros na prefeitura de Goiânia. Mas eu tava comentando com o PH aqui, eu até imaginei por que que eles estão fazendo isso tudo. 48 banheiros. Você sabe por quê, Roger? Porque de repente o pessoal pode sentir aquela necessidade, né? Assim, aquela dor de barriga.
0: Principalmente
1: assim,
0: os vereadores rápida, né? E o prefeito.
1: Né? Sentir aquela, né, vontade de correr pro banheiro rápido. E aí, de repente, se você constrói menos, né, você vai dar com as portas na cara. Então, ó, vamos construir muito banheiro pro pessoal não fazer aqui no meio da prefeitura aquilo que eles fazem lá todos os dias.
0: Ô, Candi, fala a verdade, assim, a gente tem até que ver a localização desses banheiros, que a gente tem costume de estar sempre em Goiânia. Eu particularmente, se você me perguntar, e eu não estou falando que não tenha, se você me perguntar assim, onde tem um banheiro público em Goiânia, eu não sei indicar para você. É isso aí, não. Naturalmente, é o banheiro público, não vai ser banheiro privado.
1: É.
0: Tem que ser banheiro ali para atender a população.
1: Justamente.
0: Deve ter, com certeza.
1: Eles falam da prefeitura, mas eu quero acreditar que esses 48 não ficam no prédio da prefeitura.
0: Não, pode ser só no prédio da prefeitura.
1: Eu acho,
0: né,
1: que não tem sentido.
0: Senão, só se for para os funcionários lá que estiverem trabalhando dentro do banheiro.
1: Eu
0: né?
1: acho que deve ser para algum banheiro que fica fora das dependências da prefeitura também. Quero acreditar que sim. Ô, Roger, mas é só começar a eleição, o pessoal já começa aquela choramingadeira toda lá sobre as urnas eletrônicas. E dessa vez agora, o ministro Nunes Marques, que é o presidente do TSE, ontem ele fez uma defesa enfática do sistema eleitoral brasileiro, dizendo que as urnas, elas são certificadas, elas são vistoriadas, elas são checadas, enfim, garantiu a segurança da votação eletrônica no Brasil. Eu acho que esse posicionamento do ministro, do presidente do TSE, ele é importante, porque pode diminuir o ímpeto daqueles setores da sociedade brasileira que tem esse péssimo costume de, quando começa a eleição, já começam a questionar, né, a seriedade, a eficiência das urnas eletrônicas, né? Eu acho que ele mandou um recado direitinho para esses setores que não acreditam na honestidade, digamos assim, das urnas eletrônicas. Por isso que eu acho importante esse posicionamento do ministro.
0: Ô, Candinho, aí você falava até no programa que daqui a pouco eles começam a questionar o código fonte.
1: É.
0: O que é o código fonte?
1: Esperar 72 horas.
0: É o conjunto de informações que são colocadas dentro de um programa. Tem a linguagem binária, a linguagem de computador, para que o seu computador que você tem em casa, que ele possa fazer as operações para os quais está destinado. Mas se você voltar um pouco atrás, eu falava aqui na semana passada, eu tive cuidado de assistir a entrevista do Flávio Bolsonaro. Porque essa dúvida

0: relação às urnas foi trazida pelo Bolsonaro, certo? Foi. Quando da sua eleição para presidente. E durante a entrevista, o próprio Flávio Bolsonaro foi, ele foi perguntado, questionado em relação à votação do pai dele enquanto presidente, a votação, as votações, né, do pai dele enquanto deputado em várias eleições.
1: Não, Roger,
0: a do próprio Flávio Bolsonaro enquanto deputado estadual, enquanto vereador, só pra, enquanto deputado federal. Roger,
1: só para acrescentar e para contribuir com esse raciocínio seu aí, eu dizia aqui no programa também que o Bolsonaro, mesmo tendo vencido a eleição de 2018, ele questionou o resultado. Sim, questionou, dizendo que tinha sido fraudado e tal. Você foi vencedor da eleição e está questionando, né? Na eleição passada, o PL fez a maior bancada lá da Câmara dos Deputados e mesmo assim questionando a urna eletrônica. Eu, sinceramente, não consigo entender o que que se passa pela cabeça desse pessoal, não.
0: Sim, aí foi feita essa colocação para ele, ele disse assim, a resposta dele, não, mas os votos que eu tive mesmo. Aí falou, ah, quer dizer que então os votos do senhor foram válidos.
1: É.
0: Agora o do Lula, no caso em questão, não foram válidos.
1: Não,
0: né? Serve para um, mas não serve para outro. É bom citar, o Cândido, quando eles falam na manipulação, as urnas eletrônicas, elas não são ligadas à internet.
1: Não.
0: Então não tem como você fazer de algum lugar, você está manipulando. Para você manipular uma urna eletrônica, você tem que fazer uma a uma, porque elas são independentes. Então isso, não tem como você, de uma forma geral, fazer isso. Você tem que pegar cada uma das urnas,
1: isso,
0: e fazer, no caso, a fraude dentro dessa urna. O processo pode ser melhorado, tudo na vida pode ser melhorado.
1: É.
0: Mas já foi auditado já por muita gente, né? Por militares, por pessoal da direita, pessoal da esquerda, por pessoal que vem de fora do país. Até hoje ninguém conseguiu encontrar nada de errado nas urnas eletrônicas.
1: Ô, Roger, nesse caso aí a internet serve apenas para a transmissão de dados, mas aí é que vem a segurança. Mesmo depois da apuração ali, você vai transmitir esses dados pela internet, mas fica um boletim de urna ali.
0: Sim,
1: ó. Qualquer
0: fica.
1: Desconfiança, você pode ir lá, a transmissão desse dado aqui não tá correta. Tem lá o boletim lá em papel, impresso
0: eles,
1: lá.
0: Eles querem que façam a impressão à parte. Ô, Candinho, se você fizer a fraude, igual eles estão alegando, né? A impressão de um papel que vai resolver isso aí. Tá? E ela manda um abraço pro doutor Hélio Machado, ele tá mandando um abraço especial ao senhor. Falando que há tempos que, olha lá, que quanto tempo não o vejo e o ouço. Abraços.
1: Ô, doutor Hélio Machado, um abraço, muito obrigado aí pela companhia de todos os dias. Grande Hélio Machado. Esse aí tá sempre na luta também.
0: Esse aí é um dos cidadãos que contribuíram e continuam contribuindo e muito.
1: Aham.
0: Não só para Anápolis, mas para o estado também.
1: Justamente, né? Grande doutor Hélio Machado. Mas o Roger Fernandes, então acho que essa questão de ficar aí duvidando de urna eletrônica em época eleitoral, isso tem um propósito, já arrumando um discurso para, em caso de derrota, já começar a justificar e tal. Para mim é só isso.
0: O Nunes Marx, é bom você lembrar sempre, o Cândido, que ele foi
1: indicado.
0: É indicado. Isso. Pelo Jair Bolsonaro. Então, se ele hoje é um presidente lá do TSE e ele faz a defesa das urnas, né? Então, assim, como é que esse pessoal vai questionar uma pessoa indicada por ele?
1: É, justamente. Não dá para reclamar, né? Hoje, outro assunto que eu queria abordar com você também é a situação lá do ex-deputado Eduardo Bolsonaro, que continua morando nos Estados Unidos. Ele tem um apartamento lá no Rio de Janeiro.
0: Sim.
1: Rapaz, coincidência, foi pago em dinheiro vivo também, sabia? A entrada lá foi paga em dinheiro vivo e tal. Então ele tem esse apartamento lá em Botafogo, zona sul do Rio de Janeiro e tal. E a Caixa Econômica Federal, que financiou esse imóvel, está querendo retomar o apartamento do Eduardo Bolsonaro, porque simplesmente ele não pagou.
0: Pagar.
1: Pois é, rapaz, vai ter um prejuízo danado, coitado do ex-deputado lá. Já perdeu o emprego na Polícia Federal, já não é escrivão mais. Porque abandonou o emprego, né?
0: Sim, abandonou.
1: Preferiu ficar morando nos Estados Unidos.
0: Fugiu.
1: Teve o mandato cassado, não vai poder disputar a eleição e agora vai ficar sem um apartamento. Eu tava falando aqui, né? De repente vai ter que engrossar aquele movimento lá. Movimento dos trabalhadores. Não, MTST. Movimento dos Trabalhadores Sem Teto.
0: Não vai não.
1: Vai não?
0: Não, ele mora numa mansão lá nos Estados Unidos.
1: Ele comprou uma mansão nos
0: Texas.
1: Estados Unidos, justamente.
0: É, então assim, é uma coisa extraordinária, né? O Marcos tá mandando aqui pra mim, veja aí na última eleição 2024, ele tá mandando aqui justamente, né? A impressão aqui, dos votos, não vai dar pra mostrar, mas vou mostrar pra você. Ele tá mandando o meu celular aqui, ó, o Marcos lá de Goiânia.
1: Sim.
0: É o que acontece na onda depois, que
1: é
0: impresso, quantidade de votos e tudo mais. né? A zerésima, né? Como se fala, o Marcos está aqui colocando aqui. Ô Cândido, assim, o que o Eduardo e esse pessoal tem que explicar, um abraço ao Igor também do bairro de Lourdes, é como é que eles conseguem. A gente aqui no Brasil tem dificuldade de poder morar, de estar levando o dia a dia. Como é que uma pessoa mora nos Estados Unidos, não tem emprego, né? E está vivendo nababescamente, ainda está morando numa mansão.
1: A gente sabe que o custo de vida lá não é barato.
0: Assim, dá vontade de mudar para os Estados Unidos.
1: É porque do jeito que está levando a vida por lá.
0: É porque você assim, pode ficar sem trabalhar e vivendo igual rei?
1: É.
0: Então tá bom demais, a vida tá boa demais lá pra ele.
1: Pois é.
0: E da onde que vem esse dinheiro, Cândido?
1: É, boa pergunta, viu, seu Roger Fernandes? Boa pergunta.
0: Aqui ninguém tá falando se ele tá cometendo alguma coisa ilegal, mas cadê da onde que vem esse dinheiro?
1: Ô, Roger, você também tá sendo muito injusto nessa análise sua. Eu já tenho outro pensamento. Você sabe por quê? O ex-presidente Bolsonaro, quando precisou da contribuição da população, ele teve. Lembra quando ele pediu o pessoal para poder passar o Pix lá? Sim. Ele recebeu mais de 17 milhões de reais. Então, esse dinheiro deve estar sustentando a vida desse pessoal por esse tempo.
0: Mas
1: você
0: não acaba, não, Cândido? Hã? Porque já tem muitos anos esse dinheiro que já foi adquirido por esse pessoal de lá pra cá, de mansões e tudo mais. Esse dinheiro não acaba, não?
1: Não, larga de ser desconfiado, Roger. Não é assim, não. 17 milhões não acaba assim da noite pro dia, não. Ué. Precisa de muito tempo pra acabar com o dinheiro.
0: Mas já tem muito tempo.
1: Já tem uns 2 anos já isso,
0: né? Essa mansão aí.
1: Não, que inclusive ele foi muito grato. Não é que a gente pedia Pix, o pessoal passava e a gente gastava, né?
0: Ele falou isso aí. Ele falou que mandou
1: aqueles malucos que ficavam
0: 2 milhões pro Eduardo Bolsonaro.
1: Justamente,
0: lá.
1: Aqueles malucos, chamou o pessoal de malucos, né? Aqueles malucos que ficavam acampados na porta do quartel lá e tal, né? Eles também fizeram Pix pra gente, a gente pega e gasta também e tal. É desse jeito, né?
0: Mas fazer o quê, né, Cândido?
1: Vai fazer o quê?
0: Eu vou pedir um Pix também, quem sabe.
1: Você acha que o pessoal vai ajudar? Não, aliás, o Flávio Bolsonaro pediu o pessoal aí pra poder passar Pix pra ajudar na campanha dele.
0: Ajudar na campanha.
1: E o PL, que é o partido dele, do Flávio Bolsonaro, é o maior fundo eleitoral, o maior dinheiro do fundão eleitoral lá. Tem quase 900 milhões de reais, mas mesmo assim não dá ainda.
0: E a maior
1: Tá certo que tem que distribuir lá entre os estados e tal.
0: A maior parte vai pra campanha presidencial.
1: E não vai dar. Mas, capaz que.
0: E o pior, sabe o que é, Cândido? E aí, cada um faz o que quer com o seu dinheiro. O pior é que muitos ajudam.
1: Ajuda, né?
0: Muita gente pega o seu dinheiro e coloca e ajuda, mesmo sem precisar. Porque aí eles querem acompanhar o que acontece nos Estados Unidos.
1: Justamente. Você sabe como é que candidato arrecada dinheiro nos Estados Unidos? Promovendo rifa, bingo, promovendo jantares e tal, tudo aquilo com a finalidade de angariar, de arrecadar recursos para a campanha eleitoral. Aqui no Brasil o pessoal gosta de ir direto lá na fonte.
0: Aqui tem o fundo eleitoral e tem o fundo partidário também.
1: Justamente.
0: Entendeu? E um fundo que está chegando aí a quase 5 bilhões.
1: Pois é. É muita grana, né?
0: É um pouco dinheiro, né, para esse povo.
1: Justo. O que você achou da decisão do ministro Alexandre de Moraes de proibir a visita dos filhos do Bolsonaro a ele, né? Ontem, né? Que foi o dia dos pais e tal. Alegou aquele precedente lá, de repente foi flagrada a arma, né? Em nome do ex-presidente sendo transitada por aí e tal. Aquela carta que ele mandou lá pro Flávio Bolsonaro, depois aquele vídeo que ele mandou pra convenção, quer dizer, ele quebrou as medidas cautelares, desrespeitou várias vezes, porque ele estando em prisão domiciliar, ele tinha que seguir algumas cautelares lá colocadas pela justiça. Eu acho que foi por isso que foi negada a visita dos filhos ao pai, né? Neste domingo, dia dos pais. Eu achei assim uma medida muito drástica, né? Muito pesada para mim, que deveria ser permitido. Porque o filho tem vontade de ver o pai no dia dos pais, né, Roger? Eu achei assim, sabe? Muito assim, muito radical, muito puxado.
0: Cândido, eu falava aqui outro dia que, na minha opinião, o que falta nesse caso específico ao ministro Alexandre é seguir aquilo que tá na lei. Por exemplo, ele deu as medidas cautelares, foram quebradas, tem uma punição.
1: Tem.
0: Aí ele vai e faz aquilo que ele tem que fazer, que ele tá lá para fazer. Ele não pode olhar a coisa de uma forma política ou de uma outra forma qualquer. Ele tem que olhar de acordo com a lei. Então, se a lei permite aos filhos visitar o pai, ele não tem que proibir por qualquer outro motivo. Sei lá de trás, você fala assim, quebrou a medida cautelar. Se quebrou a medida cautelar, volta para a cadeia. O que eu estou querendo dizer com isso? Que o direito tem que ser dado a todos os presos de forma uniforme.
1: De forma igual.
0: Não é porque o Bolsonaro, ele tem que ser tratado de forma diferente, ou melhor, ou pior do que um preso comum. Aí pessoal, ah, mas ele é ex-presidente. Eu, não, ele não, ele é um ex-presidente, mas atualmente ele é um presidiário.
1: Não, se cometer um crime, tem que ser punido na forma da lei, sendo ex-presidente ou sendo um cidadão qualquer, né? O crime tem que ser punido na forma da lei. E cá entre nós também, Roger, disse aqui agora há pouco, e essa é a minha opinião, que você não deve proibir um filho de visitar o pai, sim, especialmente no dia dos pais. Mas o Bolsonaro quebrou mesmo reiteradas vezes aquilo que foi determinado pela justiça para uma prisão domiciliar. Ele inclusive já deu motivos, e nesse ponto aí achei o ministro Alexandre de Moraes muito camarada em não ter devolvido o Bolsonaro lá para Pudinha.
0: Sim.
1: É porque já quebrou essas medidas cautelares várias vezes. Ah, Candinho, mas o ex-presidente tá doente, então se ele tá doente, ele não quebra as medidas cautelares.
0: Mas o que que eu falei aqui outro dia? Ele tá doente, o ministro faz a parte dele.
1: É.
0: Aí ele faz a parte dele, aí os advogados vão entrar e vão requerer que ele continue em prisão domiciliar, por questões de saúde, por outras questões, questão de idade, né? Mas o ministro faz a parte dele. Quebrou a medida cautelar, ele determina que ele volte para Papuda. Agora, voltar ou não vai depender da atuação dos seus advogados. Se é permitido aos filhos visitarem os pais no dia dos pais, ele tem que permitir também. Ah, não vou permitir porque ele quebrou uma cautelar. Então não pode ser o bel prazer do ministro.
1: Não.
0: Tem que ser de acordo com a lei. Se a lei permite, ele permita. Ah, não, mas eu quebrei, eu não determinei que ele voltasse lá, então em compensação não vou permitir aqui. A coisa não pode ser feita dessa forma,
1: não,
0: né, Cândido?
1: Não pode ser. Tem que seguir estritamente aquilo
0: que diz. Seguir estritamente, porque eu falei, se lá atrás ele segue, não quer dizer que o Bolsonaro fosse pra papudinha, mas ele faz a parte dele, quebrou a cautelar, vou determinar que ele volte. Aí os advogados que se virem para manter a prisão domiciliar.
1: Hoje, a estratégia dos atuais governadores, alguns aí candidatos à reeleição, ontem a Rede Bandeirantes promoveu um debate, se não me engano, em 11 estados brasileiros, um deles aqui em Goiás. O atual governador Daniel Vilela não apareceu para o debate. E claro que foi objeto de muitas críticas lá do Marconi Perillo, do Wilder de Moraes, do Luiz César Bueno, que é o candidato do PT. Então, o pessoal, claro, gosta de debater com o atual governador, e com certeza iriam colocá-lo contra a parede, em relação a algumas políticas do governo atual. Ele preferiu não comparecer, com aquela velha argumentação: estou liderando as pesquisas, não vou me expor ao desgaste. Estratégia correta ou não, Roger?
0: Ô Cândido, aliás, antes mandando um abraço grande ao Adriano. Adriano também, nosso colega, já atuou como radialista. É um dos grandes chefes de cozinha que nós temos na cidade.
1: Uhum.
0: O Adriano, recordo que um tempo atrás, quando ele voltou da Europa, ele tentou arrumar alguns empregos aqui e ele não conseguiu um emprego, sabe por quê?
1: Por quê?
0: Por excesso de qualificação.
1: Ah, é? Tem isso também, então?
0: Ele era muito qualificado para alguns empregos que ele tentou aqui na cidade. Você acredita
1: nisso?
0: Mas
1: duro que o pessoal pede qualificação. Olha, o trabalhador brasileiro precisa se qualificar mais para arrumar emprego melhor e tal. Aí você vai em busca desse caminho aí da qualificação. Aí você não consegue o emprego, então é assim que funciona?
0: Ele chegou a receber algumas negativas na época por causa disso. E hoje não trabalha.
1: Vou continuar tendo as minhas limitações.
0: Vou continuar sendo limitado. Ô, Cândido, agora em relação ao que você pergunta, essa estratégia foi adotada por alguns candidatos, pelo Brasil.
1: Lá fora.
0: Por exemplo, o candidato do Rio de Janeiro, Eduardo Paes, também não compareceu.
1: Apareceu. Sérgio Moro também.
0: Sérgio Moro não compareceu. Paraná, se eu não estou equivocado, lá do Amazonas. Tem mais alguns que tiveram, mais alguns que não compareceram também. Nós temos que analisar alguns pontos. Primeiro, isso é uma oportunidade, principalmente para o eleitor, de conhecer as propostas do candidato, passar as propostas que ele tem, dele conversar diretamente com a população, certo? Então, é uma das oportunidades que se tem. Ele vai ter que olhar a audiência, vai ter que olhar as regras do debate, porque ele também não vai pro local, não estou falando especificamente
1: desse. Não vai, de
0: não vai lá para poder ficar também se vir de saco de pancadas.
1: Mas o Rocha tem um outro lado também, Que o outro lado é o seguinte: isso pode pegar muito mal perante a população, que a partir do instante que a população perceber que determinado candidato não está disposto a debater sobre os principais problemas enfrentados por ela, a sociedade, isso pode significar também perda de votos,
0: Mas só que
1: você não quer discutir, então tudo bem.
0: Mas hoje tem uma mudança, Candinho. Um abraço ao Jânio Teixeira, nosso queridíssimo Jânio, tá mandando um abraço para todos. Ele é lá do Tocantins.
1: Grande Jânio.
0: Tá ligado conosco aqui, torcedor do Galo. Primeiro, legalmente, na lei das eleições, ele não é obrigado Nenhum candidato é obrigado a comparecer em debates. Não há lá especificado que ele tem aqui a debate. Então ele está dentro da lei. Uma outra coisa, isso antigamente já foi o principal meio de comunicação. Hoje já não é mais. Né? O candidato tem vários outros meios de comunicação que ele pode estar conversando com o seu eleitor.
1: Mas um debate sempre chama muita atenção.
0: Sim, claro.
1: Né?
0: Ainda é um instrumento muito importante.

0: Mas um debate sempre chama muita atenção.
1: Sim,
0: né,
1: claro. Ainda é um instrumento muito importante, Candinho. É um instrumento que não é tão essencial como já foi outrora. E é aquela análise também. Além de você olhar para você não virar um saco de pancadas. O que o Jorginho fala de saco de pancadas? Que vai todo mundo só bater nele. Por quê? Porque ele é o atual governador.
0: Porque geralmente quem é a situação, quem está exercendo o poder, tem um motivo ou outro para poder ser criticado, né? E esse pessoal não quer sofrer essas coisas.
1: É o caso do Paes, né? O Paes era prefeito, já não foi alegando, nós não estamos na época ainda, a campanha oficial só vai começar dia 16. Então ele alegou ali para poder correr um risco de estar ali, não sei o quê, né? Foi a desculpa dele.
0: E até para não ser injusto também, a gente tem que mencionar esse fato aqui, o atual presidente Lula também, até pelo fato de estar à frente das pesquisas, e não sei também se é por isso, mas já disse que nos debates de primeiro turno, parece que ele não está querendo ir também.
1: Não está querendo ir, não sei se ele vai.
0: Sei se ele vai confirmar essa.
1: Vai confirmar isso nas grandes emissoras. Né? Porque hoje todo mundo faz debate, né? Promove o seu debate. São as grandes emissoras de rádio, de TV, as grandes redes, alguns blogs por aí, alguns sites, todo mundo, alguns jornais, eles querem promover seus debates. Mas
0: alguns sindicatos, associações de classe, muita gente promove o debate.
1: Mas aí, Cândido, às vezes você não vai no debate, mas você pode ir numa entrevista, numa grande emissora dessa, por que não? A Bandeirantes, por exemplo, está fazendo debates, mas tem lá o seu canal livre, que tem uma audiência muito grande, que ela vai entrevistando ali os candidatos, né, de forma separada. Então, há outros meios de comunicação e que o candidato pode levar a sua proposta. E outra coisa, o QG também da campanha vai analisar até a capacidade desse candidato de estar participando do debate. Nós já tivemos aqui em Anápolis aqui candidatos estavam praticamente com a eleição ganha para prefeito, galera, que foram pro debate e se deram mal.
0: Dormiu o prefeito e acordou perdendo a eleição.
1: Foi para um debate no dia anterior e perdeu a eleição num debate.
0: Justamente.
1: Né? Então, a gente que é bom de articulação, é bom de oratória, e aqueles que não são tanto. Acabam se enrolando. Se você sabe que você, quando tá passando, nós aqui no rádio, se a gente gagueja para passar uma informação,
0: a pessoa
1: tá num debate, ela dá uma gaguejada, o eleitor já olha assim. Você quer ver um exemplo? Não em relação a debate. Se eu fosse mineiro, se eu votasse em Minas, eu jamais votaria no Cleitinho.
0: Mas por quê?
1: Ele tá liderando as pesquisas, ou pelo menos estava. Mas é um cara que, ora ele é candidato, ora ele não é. Ora ele não é. Aí faz uma entrevista chorando, no outro dia ele é candidato de novo. Aí teve que agora recorrer para ser candidato. Olha a instabilidade desse rapaz.
0: O candidato tem que ter firmeza, né, Roger?
1: Aí como é que você vai confiar num candidato instável desse jeito?
0: Se ele chega lá no governo, de repente amanhã ou depois algum fato contraria, fala, não quer ser governador mais não. Assume aí que eu tô indo.
1: Um dia ele toma uma atitude, depois no outro dia ele já toma outra. Aí como é que você vai confiar numa pessoa desse jeito? Eu não votaria nele jamais.
0: Justamente. Roger, outra coisa também, eu acho que até a gente já falou sobre isso aqui, mas com relação às pesquisas da intenção de voto, você pode estar certo que a partir de agora, com a definição das candidaturas, praticamente toda semana teremos aí 3, 4 pesquisas sendo feitas e sendo divulgadas. E eu falo isso com muita tristeza, porque a pesquisa poderia ser um instrumento muito bom para a democracia, só que lamentavelmente ela é mal utilizada. E por que ela é mal utilizada? Porque o eleitor brasileiro ainda joga naquele time de, eu não quero perder meu voto, eu vou votar no fulano que ele está na frente das pesquisas. Quer dizer, um comportamento totalmente equivocado em relação àquilo que ele deve ter num processo eleitoral. O eleitor tem que ficar muito atento também com essa questão, né, Roger? Não ser utilizado como massa de manobra, como um instrumento de manipulação para poder decidir a eleição, né? Para poder evitar o tal do voto útil. Se você quer votar no candidato, ele tá lá em terceiro, quarto lugar nas pesquisas, qual é o problema? Mas não, eu vou votar no que tá em primeiro lugar, que eu não quero perder meu voto. Perder o seu voto não significa necessariamente isso, né, Roger?
1: E na verdade, Cândido, e você tá, na minha opinião, você tá completamente certo, né? Abraçando o Tomásio Anderson, também está conosco, que tá falando aqui que esse caso aqui é uma falta de respeito com nós eleitores. Eu não vejo dessa forma, tá? Eu acho que é uma oportunidade que tem, mas é um direito também do candidato não comparecer, não é porque é uma grande emissora, né? Que todo mundo tem que se render ao que ela quer.
0: O pré-candidato normalmente avalia os prós e os contras de participar ou não de um debate. Ele achou que não era interessante participar,
1: não é obrigado, a lei não obriga a fazer isso. Tá, então assim, porque eu vou lá, sou obrigado aí, não é por aí, né?
0: Rapaz, o candidato tem que mandar para a Justiça Eleitoral o seu programa de governo.
1: Sim,

0: seja, aquilo que ele pretende fazer no caso de ser eleito lá, nesse caso, governador do estado. Todo mundo faz isso. Aí eu te pergunto, eles cumprem depois que eles ganham a eleição?
1: O tal do Zema tomou um aperto outro dia numa entrevista aí, porque ele disse que quer seguir o que foi feito lá por El Salvador. Tem alguns candidatos aqui falando isso. Aí foram mostrados pra eles as inconstitucionalidades do que é feito em El Salvador. O senhor faria isso? Não. Como é que o senhor vai seguir o que está sendo feito em El Salvador?
0: Gente, se foi num debate da Globo News, o André Sadi perguntou pra ele: o senhor tá querendo seguir lá o modelo de El Salvador, lá do presidente Bukele? O senhor vai fazer isso? Não, o senhor também não. Não, então o que é que o senhor quer?
1: O pessoal fala as coisas por falar, o tal do Renan, que a gente já colocou aqui na semana passada. Então, assim, o pessoal vai colocando as coisas, eles querem, de uma certa forma, trazerem os eleitores pro lado dele, de uma forma assim que, com aquelas velhas enganações que hoje já não dá mais. Já deu certo antigamente, Cândido. Hoje não dá mais. O eleitor hoje ele tá bem afinado em relação às questões inerentes ao Brasil. Por exemplo, foi perguntado ao Zema a questão do Flávio Bolsonaro. Que, aliás, foi até aquela questão do
0: ele até andou jogando um charminho para ser visto lá do Flávio Bolsonaro.
1: Foi uma grande oportunidade que o Flávio Bolsonaro perdeu. Né?
0: Pois é.
1: Que ele estaria
0: ali.
1: Depois
0: não deu certo. Aí ele resolveu lançar a candidatura dele.
1: Aí ele foi perguntado: o senhor está criticando muito o Flávio Bolsonaro? O senhor está falando aí que o banqueiro bandido, como o senhor fala. Assim, não foram colocadas essas palavras, porque ele chama o Bocado de banqueiro bandido.
0: Ah, é?
1: Que quem se aliou ao banqueiro bandido não pode estar recebendo consideração por parte da população, que ele não tem, nunca teve negócio nenhum com banqueiro bandido. Ele fala isso. Só que o partido dele recebeu, em 2022, recebeu uma boa grana do Bocara. Ele falou: não, mas eu não recebi. Mas o senhor não recebeu o dinheiro do partido?
0: Pois é,
1: ué. O dinheiro então não era do coisa? O senhor vai devolver? Se tiver uma forma legal de devolver, eu vou devolver. Aí fala assim: irmão, o senhor tá criticando aí, o senhor criticou o Flávio Bolsonaro porque pegou dinheiro do Bocara. Como é que o senhor vai apoiar o Bolsonaro no segundo turno?
0: Pois
1: não, primeiro que eu tenho certeza que eu vou estar no segundo turno. Mas se eu estiver lá,
0: com 3%, 2%, não dá pra chegar em segundo turno.
1: São umas coisas, o pessoal tem que se preparar. Já pensou esse Zema no debate?
0: Não, pois é, vai ser um desastre, vai ser engolido ali de todas as formas. Aliás, o Roger Fernandes, o nosso ex-governador aqui, o Ronaldo Caiado, nessa última pesquisa do BTG Nexus, ele aparece na terceira colocação. Tá certo que o percentual ainda é muito baixo, né? 5%. Mas já está lá na terceira colocação. Será que ele, com esse desgaste crescente do Flávio Bolsonaro, será que o Caiado tem alguma chance de repente de angariar parte desse eleitorado e de repente chegar lá num segundo turno, disputar essa eleição? Será que tem essa
1: chance? Zero.
0: Se for basear pelos números que a gente tem hoje, muito difícil, né? Mas cada pesquisa ele tá ali beliscando um pontinho a mais e tal. Você acha que vai dar tempo?
1: Chance zero, o Cândido. Primeiro que o Caiado, ele não é conhecido nacionalmente, né? O pessoal pode
0: saber. Essa é a maior dificuldade dele, né?
1: Então ele tem que se mostrar conhecido. O trabalho dele, aliás, ele foi questionado em relação à segurança no estado dele, né? Em questão às câmeras, que ele não aceita as câmeras nos policiais. Isso. Que ele tem uma política de confronto letal, do policial confrontando letalmente o bandido. Acho que isso resolve questão. E lá em São Paulo também aconteceu.
0: Com aquele discurso, ou o bandido muda de profissão ou muda de estado.
1: Então, acha que você matando um bandido, você resolve a questão de segurança.
0: Da criminalidade.
1: É uma forma que ele vê, uma forma que muitos apoiam também. Eu não estou aqui questionando o que é bom, o que é ruim, estou falando que a forma dele, ele foi questionado em relação às questões de segurança. Mas ele não é conhecido no Brasil inteiro. E aquilo que nós temos falado aqui, o próprio partido dele não o está apoiando em nível nacional.
0: No lugar apoia um candidato do PT, no outro apoia um candidato lá que apoia o Flávio Bolsonaro, quer dizer, num outro lugar, neutralidade, nem ele, nem um outro candidato. Quer dizer, o PSD, nesse caso aí, não tem, assim, motivos para se aproximar mais daquilo que espera o eleitor brasileiro. Propostas claras e concretas em relação a assuntos que precisam ser enfrentados pelo país. É porque o partido lá, o PSD, realmente é um balaio de gatos.
1: Não, balaio de gatos. A gente tem que ser justo aqui e voltar a falar. Nas pesquisas dentro do estado de Goiás, ele lidera. ele está à frente do Lula e está à frente do Flávio Bolsonaro.
0: É.
1: Coisa que o Zema não conseguiu fazer, mesmo após dois mandatos lá em Minas.
0: Lá em Minas, justamente.
1: Agora, aquilo assim, o PSD, o candidato do Rio de Janeiro é do PSD. Ele é do PSD.
0: E apoia
1: ele
0: o Lula.
1: Apoia o Lula.
0: Isso.
1: O Gilberto Kassab, ele é de São Paulo.
0: Isso.
1: Ele é de São Paulo, mora em São Paulo. Né? Ele é vice na chapa do PSD, vice do Caiado. Caiado. E o PSD em São Paulo apoia o Tarcísio.
0: O Tarcísio.
1: Dá pra entender isso?
0: Que apoia o Flávio Bolsonaro.
1: Que apoia o
0: negócio
1: Flávio
0: nem
1: Bolsonaro.
0: Apoiar o Tarcísio, apoiar o Flávio Bolsonaro.
1: Entendeu? Então, assim, e por outros locais no país também, o PSD não está apoiando a candidatura do Ronaldo Caiado. Então vai ficar muito difícil para ele.
0: No Nordeste, praticamente inteiro, né, o PSD apoia, né, o Lula para a reeleição a presidente da República. Em alguns lugares ele nem tem candidato a governador.
1: Pergunta pro Ratinho, que é do PSD lá no Paraná, se ele tá preocupado com a eleição do Caiado.
0: Claro que não.
1: Entendeu? Ele tá preocupado em manter a hegemonia, o grupo político dele é dominando lá o Paraná.
0: É, então a candidatura do nosso ex-governador enfrenta essa dificuldade, né? De se firmar nesse cenário político brasileiro, que é muito complexo, né? Devido a essas particularidades que o nosso sistema tem, né? Porque, olha, o Roger, eu tenho a opinião seguinte, aí onde eu falo que a gente precisa fazer uma reforma eleitoral, uma reforma política urgente.
1: E séria.
0: Esse caso do PSD jamais seria admitido num país sério.
1: É isso que eu tô falando.
0: Como é que você pode? O partido tem um candidato à presidência da República e, de acordo com o Estado, ele tem um posicionamento em relação ao apoio. Não dá pra...
1: E não só isso.
0: Aí a gente fala que a coisa não é séria, vocês ficam achando ruim aí, acham que a gente tá fazendo crítica muito pesada. Não, mas não é. Isso é uma pouca vergonha pra não falar uma outra coisa aqui. Eu queria falar, usaram um outro termo aqui, que é o que espelha realmente a política brasileira hoje, né? E que começa com P também, viu?
1: Eu já citei aqui o exemplo aqui do nosso prefeito, né? Tá certo que ele tem a história política dele no MDB, ligado ao Daniel Vilela, mas ele é do PL, tem um candidato ao governo do estado do PL, e ele apoia o candidato do MDB, ele apoia o candidato a deputado estadual do MDB.
0: Pois é, mas se tivesse uma legislação, Roger, certo, que proibisse esse tipo de coligação, de aliança e tal, ele estaria livre disso.
1: A chamada
0: disso.
1: Fidelidade partidária que já tivemos, né?
0: Eu acho que o partido deve apoiar desde lá de cima até o mais baixo cargo, né? Desde lá, do primeiro até o último. É uma linha só. Isso aí confunde muito o eleitor.
1: Como é que você pode falar em ideologia?
0: Como é que você pode falar em ideologia?
1: Como é que você fala, um partido, num local ele apoia um candidato de esquerda, no outro ele apoia um candidato de direita, no outro ele apoia um candidato do centro.
0: No outro não apoia ninguém.
1: No outro não apoia ninguém. Como é que você pode falar que um partido desse tem ideologia?
0: Não, vamos longe, não. O caso do Centrão aqui agora, nessa eleição, o Centrão, que é o bloco mais conservador da política brasileira, que é aquele pessoal, é o seguinte, sabe que vai o lado que ganha.
1: É o mais interessante.
0: Tá neutro,
1: né?
0: Tá neutro agora nessa eleição presidencial. Não tá nem com Lula, não tá nem com o Flávio Bolsonaro. Os principais partidos do Centrão: Republicanos, Progressista, União Brasil, vários partidos aí estão em cima do muro. Sabe pra quê, Roger? Hora que chegar a hora de definir quem é que vai ganhar a eleição, esse pessoal vai pender para um lado e vai voltar a ocupar cargos importantes do governo, vai continuar sendo o poder, vai continuar mandando e tal. E por essas aí que o Brasil está nessa situação.
1: É, o Republicanos que você cita, por exemplo, que tá com. Que é do Cleitinho que eu acabei de falar. É lá em Minas. Ele está neutro. O Flávio tentou até também, junto ao Republicanos, um vice. Aí depois, se eu tiver tempinho, eu quero contar um pouco essa história do Gaspar aí, que ela é interessante.
0: Do Gaspar. Mas é o vice do Flávio Bolsonaro.
1: Mas o Tarcísio, ele apoia o Flávio Bolsonaro. Quer dizer, ele não segue a linha daquilo que foi determinado pelo partido.
0: Pelo Republicanos. É um balaio de gato.
1: Não, isso aí é parece a casa da mãe Joana.
0: Aí a política brasileira tá uma verdadeira. Bom, eu não posso falar o nome aqui, né? Senão a gente corre o risco de sair do ar aqui, né, Roger? Mas a vontade é de usar essa expressão que realmente espelha aquilo. É aquele momento que vive a política
1: cada
0: brasileira.
1: Cada um faz o que quer, né?
0: Cada um faz o que quer.
1: É o que eu tô te falando aqui... assim, ô candidato. Aí o candidato do PL vem fazer campanha aqui dentro de Anápolis. Aí, como é que ele vai fazer se o prefeito daqui apoia o adversário dele?
0: Pois é.
1: Qual a moral que ele vai ter de vir aqui a Anápolis?
0: Aí depois querem criticar lá, por exemplo, a Maria Machadão, que botou uma casa lá em Aruanã, lá no Rio Araguaia. Aquilo que ela fez lá é totalmente inocente em relação ao que se faz na política brasileira.
1: É o que eu tô falando. Como é que você vai? E qual que é a ideologia desse pessoal?
0: Pois é, não tem nenhuma. E quer ficar falando dos outros aí e tal. Não pode falar. Ótimo, rapidamente então, o que aconteceu com o Alfredo Gaspar lá?
1: A história do Gaspar, ela foi muito interessante. O Alfredo Gaspar, ele era pré-candidato ao Senado
0: lá em Alagoas.
1: Em Alagoas.
0: Ele é do PL também, do, né?
1: Aí como se tentou arrumar uma vice, né? Queria que fosse uma mulher.
0: Isso.
1: Para o Flávio Bolsonaro, se tentou até a última hora, não se conseguiu. Faltando uma hora para a convenção lá em Alagoas.
0: Já tinha que arrumar o nome assim, de qualquer jeito, rápido.
1: Isso é porque o Valdemar da Costa Neto falou que a coisa já tinha sido planejada.
0: Esse cidadão exemplar da política brasileira, o Valdemar da Costa Neto.
1: Mas que eles tinham combinado de não falar nada, mas que a coisa já tinha sido planejada lá atrás. Faltando uma hora pra convenção. Isso quem falou foi o Gaspar, tá? Se tiver alguém ali depois querendo falar que eu tô aqui inventando coisa.
0: Ele que falou, você garante.
1: O Gaspar falando. Então, tá numa hora, você pode buscar a entrevista dele aí. Aí ele recebeu a ligação do Rogério Marinho, né, sendo convidado para ser vice do Flávio.
0: O Rogério Marinho, que é senador, e lá do Rio Grande do Norte.
1: E é o coordenador da campanha do Flávio Bolsonaro.
0: Lá do Rio Grande do Norte.
1: Não, tal, mas é verdade, só aquele, não, eu aceito. Aí ficou combinado que em 10 minutos o Flávio Bolsonaro estaria. O Flávio é aquele, assim, já ele é conhecido, assim, porque ele não dá muita atenção para quase ninguém.
0: Uh-huh.
1: Né? Ele é elite, ele não é muito de dar conversa para ninguém, não. Aí o Gaspar ficou esperando a ligação dele.
0: E a ligação não chega.
1: E ele foi pra convenção. Ele foi pra convenção.
0: Pra ser candidato ao Senado.
1: Não, e lá foi homologada a candidatura dele pro Senado.
0: Senado, justamente.
1: Mas ele ficou aguardando a ligação. Quando deu meia-noite, ligação, ele ligou pro Marinho.
0: E aí,
1: né, pra mim mesmo, porque até agora eu mandei mensagem lá pro nosso presidente, ele até agora não respondeu.
0: Aí você fala assim, dá uma entrevista e fala que você...
1: É pra mim mesmo, porque o avião que sai daqui sai às 2 horas da manhã. O Rogério Marinho falou, não, pode vir.
0: Pode vir.
1: Aí ele foi.
0: De repente ele chega na convenção.
1: Ele foi mesmo assim, chegou lá meio desconfiadinho na convenção, somente lá na convenção que ele conversou com o Flávio e teve a candidatura dele à vice confirmada.
0: Então deu uma forçadinha, foi.
1: Ele foi homologado a senador, candidato a senador em Alagoas.
0: Depois
1: viajou pra Brasília sem saber se realmente. Ele viajou meio desconfiado ainda se era.
0: Será que
1: verdade
0: você
1: ou não.
0: Mesmo vice lá e tal?
1: Aí chegou lá, ele chegou na quem e falou: o senador Rogério, eu acho que você, na verdade, que deveria ser o vice, o nome é melhor. Você sabe que negocinho do cara falar assim, caso não, eu não sei.
0: Aí ele chamou a imprensa, deu uma entrevista e não teve como voltar.
1: Na hora lá que ele foi, lá na hora que o Flávio foi que conversou com ele, falou, não, seja muito bem-vindo, não sei o quê. Mas pode uma coisa dessa, Candim?
0: Não, política tem. O pessoal em política também faz coletivo à noite.
1: Aí depois o pessoal quer contar piada de português.
0: Pois é. Lá em política também eles fazem coletivo à noite, né? Futebol era assim, coletivo à noite, quando o time dormia escalado, aí de vendo pela madrugada eles tiravam alguém do time e colocavam outra
1: pessoa. Rapaz, nós estamos falando da candidatura
0: à presidência
1: da República do Brasil. Aí é brincadeira, né?
0: Tem coletivo à noite também. Senhor Roger Fernandes, hoje tem jogo do Galo.
1: Tem jogo do Galo, logo mais à noite.
0: Contra o Guarani, campeão brasileiro de 1978, independente de quem esteja do outro lado. É adversário, o Galo tem que bater para continuar sonhando em fugir lá do rebaixamento. Mas valeu, tá, senhor Roger? Boa sorte ao senhor e ao Galo, tá
1: e
0: bom?
1: E daqui a pouco tem o nosso Geração Esportiva. Isso. Vamos falar tudo do Galo. E vamos estar também falando, vamos retornar após o programa às 18 horas. Então a nossa jornada começa às 18 horas.
0: O jogo é às 20 horas.
1: O jogo do Anápolis é às 20 horas contra o Guarani.
0: Isso.
1: Né? E o Anápolis se preparou muito. Né? Expectativa, o Barra perdeu o jogo. Se o Anápolis vencer hoje, o Anápolis sai da zona de rebaixamento.
0: Pois é, vai tá tudo conspirando a favor do Anápolis. Só o Anápolis não faz a parte dele. Bora ver hoje, né, Galo? Pra cima desse Guarani lá, enfiar uns 3 nesse campeão brasileiro aí, pra se encher de moral pro resto da competição e consolidar de vez essa saída da zona do rebaixamento. Então valeu, senhor. Boa jornada pro senhor.
1: Muito obrigado, Candinha. Aquele abraço a você, a todos que nos acompanharam. Até daqui a pouco no nosso Geração Esportiva.
0: Maravilha, todos os detalhes desse jogão do Tricolor da Boa Vista, dentro de instantes no Geração Esportiva. E a gente vai pro intervalo, né, PH? Saia daí não, você sabe por quê? Daqui a pouquinho a gente volta. Tem muito mais ainda hoje aqui no Rádio Debate pra você.
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6: E olha, com muito prazer, nós estamos recebendo nesta manhã, aqui no estúdio do Rádio Debate, uma figura muito conhecida, um profissional competente e dedicado, especialmente no ramo do direito eleitoral. E que sempre é o nosso convidado aqui no programa, porque sabe também, esse profissional, sabe a importância que tem uma política bem feita. Estou me referindo ao doutor Carlos Alberto Lima, né? Pessoa bastante conhecida em Anápolis, tem uma larga folha de serviços prestados à sociedade anapolina e claro que tem também os seus ideais, tem também o seu interesse em ver essa cidade cada vez melhor. E a partir de agora ele vai conversar com a gente sobre eleições, sobre a situação da cidade e tudo mais. Doutor Carlos Alberto Lima, mais uma vez muito obrigado por ter aceitado o nosso convite, ter vindo aqui falar com a gente nessa fase tão importante da nossa vida política. Bom dia.
7: Bom dia a todos os ouvintes. Para mim é uma grande honra poder participar aqui da emissora, em razão de que aqui eu estou em meio de amigos.
6: Maravilha, isso.
7: Desde o faxineiro até o dono da rádio.
6: Todos são seus amigos.
7: São meus amigos e pessoas que eu estimo muito. Principalmente você, que eu conheço muitos anos. Tá? Você foi meu cliente no Banespa.
6: Justamente, lá no antigo Banco do Estado de São Paulo. O Banespa funcionava. Para você que é jovem, não conhece ainda muita coisa de Anápolis, não conhece bem a cidade, o Banespa era ali na esquina da Rui Barbosa com o Engenheiro Portela, onde até recentemente funcionou uma loja de roupas, a Têxtil Abril.
7: Isso.
6: Né? Não sei se aquele prédio ali ainda é, né? Do Estado de São Paulo, que era o dono do Banespa. Não sei se já foi vendido e tal, mas o Banespa funcionava bem ali. Era um dos prédios mais bem construídos, mais modernos de Anápolis naquele tempo.
7: Tinha lá o escritório do Braguinha.
6: Do Braguinha.
7: Lá em cima.
6: Porque tinha o banco que funcionava ali no térreo, né? Mas tinha também aquela parte superior ali, né? Que é um sobrado e tal, né? Trabalhou lá quanto tempo, doutor Carlos Alberto?
7: Trabalhei 10 anos.
6: 10 anos no Banespa?
7: E de lá eu fui direto pra Câmara.
6: Já, foi lá no Banespa que você já fez.

0: se não me engano, tinha matemática também, né? Acho que sim. Era os cursos que tinha aqui em Anápolis.
1: Tem um amigo meu que trabalha no banco, o Guilherme.
0: Isso.
1: Ele fez matemática lá no...
0: Na faculdade. Lá tinha a Faculdade de Filosofia Bernardo Saião.
1: Isso.
0: Não é isso? A Faculdade de Odontologia João Prudente.
1: Que é FOJOP.
0: FOJOP, né?
1: E a FADA, que era a Faculdade de Direito de Anápolis.
0: Faculdade de Direito de Anápolis. E a Universidade Pública que tinha Anápolis naquela época era a Faculdade de Ciências Econômicas, onde hoje é um campus da Universidade Estadual de Goiás, bem aqui no começo da Avenida JK.
1: Exatamente.
0: Essas eram as faculdades que tinha em Anápolis. A gente tem que falar isso, sabe? Porque resgatar um pouquinho a memória.
1: E pertinho da rodoviária, você saia de lá da antiga Facéia, já pegava o ônibus e ia pra Goiânia.
0: A rodoviária, justamente. É. A rodoviária ficava ali, gente, onde até pouco tempo funcionou a NASA, uma concessionária de veículos, né?
1: Exato.
0: E eu lembro que quando era quase criança ainda, rapazinho entrando pra adolescência e tal, eu tinha que buscar jornais, todos os jornais de São Paulo do Rio chegavam, né, na rodoviária.
1: No ônibus.
0: Vinham até a Goiânia de avião. Em Goiânia eles colocavam o jornal lá no ônibus da aviação Araguarina, chegava ali na rodoviária, pegava eles, colocava numa bicicleta cargueira, levava lá pro Magazine Anapolino, meu amigo Luiz Carlos de Oliveira Honorato, Luiz do Magazine, e aí entregava pro pessoal, né? Naquela época os jornais que o pessoal lia aqui em Anápolis eram os que vinham de São Paulo, Folha de São Paulo, Estadão, né? E tinha Gazeta Esportiva, Jornal dos Esportes, o Globo e tal. Hoje em dia você com um toquinho na internet, você já lê esses jornais todos, né? Naquele tempo tinha que vir de avião.
1: Até do estrangeiro, né? Até lá da Europa, dos Estados Unidos.
0: Justamente. Então ali. E ali onde foi a prefeitura até há pouco tempo foi construído para ser o espaço cultural.
1: Exatamente.
0: Depois não vingou, acabou se transformando na prefeitura e ficou por lá durante uns 40 anos, né?
1: Agora vai lá para Goianápolis.
0: Lá para perto de Goianápolis, justamente. Mas, doutor Carlos Alberto Lima, quando o senhor estava chegando aqui, eu estava fazendo um comentário aqui sobre política. E falando da necessidade da população brasileira, quando eu falo de população brasileira, é claro que nós de Anápolis também estamos, né, inseridos nesse processo, de ter uma consciência crítica em relação às eleições. A gente está percebendo muito radicalismo na política brasileira, mas isso está sendo feito também porque as pessoas às vezes incorporam um discurso de muito ódio, de muito radicalismo. Olha, ontem a polícia lá em Brasília fez uma operação, né, cumprindo mandado de busca e apreensão em casa de pessoas radicais que estavam preparando explosivos para explodir casas, né, locais de votação na eleição agora de 2026. Quer dizer, nós não queremos essa política radical, nós queremos uma política que seja baseada em princípios, né, em propostas, em diretrizes para a nossa população. E lamentavelmente a gente tem que falar que hoje em dia isso não acontece no Brasil. Temos uma política muito radicalizada. Não é preciso também a população se interessar um pouco mais, né, em criar essa consciência crítica em relação a isso, doutor Carlos Alberto?
1: Eu acredito que sim. A política só vai mudar, ou seja, transformar de uma certa forma para aquilo que foi criado. Quando lá na Grécia Antiga, uhum, foi criado a tal da democracia, era o quê? Era para oferecer uma oportunidade de cada morador, de cada pessoa que vive naquele local, pudesse dar opinar
0: isso
1: sobre os problemas,
0: ajudar a decidir,
1: ou seja, isso foi ao longo do tempo foi melhorando. Nós temos uma democracia que faz com que para você se tornar um gerente, porque na verdade o cara acha que prefeito, eu sou autoridade. Ele não é autoridade, ele é gerente, ele é funcionário. É,
0: tá ali,
1: o prefeito
0: que foi escolhido pelo povo.
1: O povo escolheu para durante 4 anos ele poder exatamente fazer a gestão do município. Então nós temos que pensar isso. Eu fui funcionário público por um tempo, tenho muitos amigos, nós somos o quê? Funcionários do povo.
0: Do povo, justamente.
1: Se nós somos funcionário do povo, o povo precisa de participar.
0: Claro.
1: O povo precisa de dar o norte para onde nós devemos ir. Porque, na verdade, quando você vai montar um planejamento, ou que você vai montar os atos que você vai fazer quando você assumiu
0: a gestão,
1: você tem que ouvir as pessoas.
0: Claro.
1: E o cidadão, quando ele se elege, o que ele faz, a primeira coisa? Junta um punhado de pessoas para seguranças.
0: Justamente.
1: Se tranca.
0: Já se afasta do povo.
1: Já afasta do povo e pronto.
0: Saber,
1: E se você criticar, você é radical, então, nós temos que devolver para a sociedade, devolver para as pessoas o destino do nosso município, do

0: nosso estado e da União.
1: É, agora, eu não gosto muito de fazer esse tipo de crítica, não, porque acho que o povo sempre tem razão. É, tem lá os seus motivos para as escolhas e tal. Mas também tem o direito de fazer as minhas observações. Eu acho que a população, de maneira geral, tem escolhido muito mal, porque tem eleito uma minoria que realmente trabalha, que tem interesse nos problemas do povo, mas, lamentavelmente, a maioria faz política por interesse próprio, por interesse pessoal. Política virou profissão. E eu entendo que política deve ser feita por ideal, pelo ideal de servir, de melhorar o meio onde você vive, de você participar do desenvolvimento de pessoas, de cidades, de estados e tudo mais, né? Então, lamentavelmente, a política no Brasil hoje tem esta situação. Então, para resumir, a população nossa precisa caprichar mais também na hora de escolher, não, doutor Carlos?
2: Com toda certeza. É necessário que você observe bem, não o cargo que a pessoa vai fazer, ou se ele é amigo seu, ou se você está precisou de alguma coisa, ele foi lá e te comprou. Você tem que observar assim, será que essa pessoa que eu estou querendo votar, ela tem a competência, a capacidade de fazer gestão?
1: É.
2: Nós temos muitas pessoas que foram eleitas que nunca geriram nem a própria casa.
1: Nem a própria casa. Não, e uma outra coisa também, e a gente precisa falar isso pro eleitor também, ficar atento em relação a isso, né? Pessoas que tiveram um passado, digamos assim, não muito recomendável, de repente se apresenta como candidato para a população, né, com um bom discurso, uma boa conversa, essa pessoa acaba recebendo os votos e se elegendo para algum mandato importante e tudo mais. Quer dizer, a população tem que observar. Bom, se no passado essa pessoa fez assim, assim, assim, assado, será que ela mudou? Ou será que não? Quer dizer, isso tem que ser analisado também, né?
2: Na verdade, quando você, tudo que você faz na sua vida particular, você pensa muito, você analisa as condições e tal, se dá, se não dá.
1: Uhum.
2: Na hora do voto, o cidadão não faz isso.
1: Não
2: vota faz. Porque o cara deu R$5, porque pagou uma pinga no boteco ali, e uns outros piores ainda, que vota porque recebe um dinheirinho para votar e ainda pagar os outros para votar. Então,
1: pois é,
2: nós temos que ter uma consciência de que se está ruim, nós somos culpados de estar ruim.
1: Justamente. Eu sempre faço esse questionamento aqui. Tem algumas pessoas que não gostam, não, tá? Mas eu falo. Sabe, porque o que é que R$100, o que é que R$200, o que é que um dinheiro desse vai resolver, vai mudar na sua vida?
2: Ele vai tomar de pinga num dia e no outro já está sem o R$100.
1: Aí elege quem não merece o mandato, aí no outro dia é o primeiro a estar criticando. Eu já falei, tem uma política aqui na rádio, por exemplo, eu aqui não tenho aceitado as reclamações, por exemplo, de Santiago. Eu faço as minhas críticas aqui porque eu acho que a empresa ainda deve muito para a cidade. Mas nós avisamos lá atrás, em 2020, inclusive participei dessa campanha até, né, participei de vários eventos ligados a isso, no sentido de tentar esclarecer à população o prejuízo que a gente, que nós de Anápolis teríamos em dar mais 30 anos de contrato para Santiago, que foi na época que o Roberto renovou o contrato com a Santiago. Renovou não, mudou a maneira, o jeito de contrato, que agora é contrato de programa. Mas deu um contrato de 30 anos aí. A gente alertou isso aí. O que que a população fez? Deu mais um mandato lá pro Roberto, que trabalhou naquela época contra a população também. Então, quer dizer, o povo precisa também aprender um pouquinho mais, né? Então a gente não aceita quando fala que a Santiago tá ruim, tá não sei o quê, porque a gente tem culpa então, porque a gente deu o mandato para quem, né, trouxe esse prejuízo para a cidade aí.
2: E é interessante que política se tornou emprego, né? Tem cidadão que faz carreira. Ele vai para vereador, vai deputado, vai para prefeito, vai para. Ele não consegue viver sem tirar a mão das tetas do estado ou do município. Então, nós temos que ter claro o seguinte: o cidadão que foi eleito, ele não é autoridade, ele é representante do povo. Ele tem que falar aquilo que é necessário, aquilo que a população precisa. Não é chegar assim. Se você for chegar, vai num gabinete qualquer, pode ser até de vereador, você vai chegar. Uhum. Se você não for amigo, você não entra, não. Fala, não, isso aí não botou em mim, não.
1: Não, você não. É. E outra coisa, quando você é eleito, você não vai governar, você não vai trabalhar só para quem votou em você, não. É para todo mundo, hein?
2: Ao contrário. Você é, na verdade, o gerente de uma cidade.
1: Justamente.
2: E tem a função de atender aqueles que votaram e os que não votaram, que também são
1: cidadãos,
2: moradores isso. E que pagam impostos para que a prefeitura possa dar andamento às necessidades.
1: Agora, doutor Carlos Alberto, uma outra coisa também, está muito relacionada à sua área de atuação, que é o direito. Mas o CNJ anunciou uma decisão aí em relação àquela questão, que eu considero isso uma imoralidade. Quando a pessoa é magistrado lá, é juiz, é desembargador, é ministro lá do S, não sei das quantas e tal. Quando ele comete algum ato falho, ou algum ato de corrupção, alguma falha administrativa, se for muito grave, qual é a punição que ele recebe hoje? Vai para casa colocar o pijama e receber lá a sua aposentadoria. Agora o entendimento do CNJ é diferente, né? Vai se afastar das suas funções e vai entrar em tramitação um processo administrativo disciplinar que vai permitir essa pessoa, esse juiz, esse desembargador, esse ministro e tal, perder o cargo lá na magistratura. Porque eu acho que isso é um caminho para, digamos assim, melhorar um pouco e exigir mais do Poder Judiciário. Porque realmente era uma vergonha, né, doutor Carlos? Comete um crime, por exemplo, de repente a pessoa é afastada, vai para casa receber a aposentadoria. Quer dizer, isso aí a sociedade brasileira sempre demonstrou a sua contrariedade, mas nunca foi possível fazer alguma coisa. Agora o CNJ toma essa decisão. E tomara que seja uma decisão para valer, não faz de conta, né?
2: Exatamente. É interessante essa questão. Você faz um concurso para magistratura, por exemplo, aí você é aprovado, aí você tem toma posse, depois de 2 anos, você é efetivado. Aí o cargo já não é mais do Estado, o cargo é do cidadão. O cidadão que vai, nesse caso, olha, aí.
1: Ó, rapaz, você viu como é que ele tá alinhado? Rapaz,
2: tá parecendo gente grande,
1: tá alinhado, aí.
2: Você
1: viu como é que ele tá alinhado?
2: Não, é.
1: Deve tá indo para alguma festa, né? Pra ir desse jeito aí, tá, hein, cara?
2: Precisa de tudo isso?
1: Precisa, você viu como é que ele...
2: O que acontece? Nós temos um procedimento em que o cidadão que passou no concurso e assumiu, ele é o dono do cargo.
1: Do cargo, é.
2: É a tal de vitaliciedade.
1: Vitaliciedade.
2: Ele é vitalício. Só se ele matar uns 3 ou 4 aí, que tal, para ele perder o cargo.
1: É.
2: Nós temos que ter o seguinte, que os cargos que são públicos, que são do Estado, que são do município, que são da União, eles são da entidade.
1: Não são cargos pessoais, né? São
2: pessoais, exatamente.
1: Não são.
2: Agora, isso é complicado. Para você, por exemplo, se um desembargador, um juiz, praticar um ato contrário à lei, quem que vai julgar ele? Os próprios que são... São eles.
1: Espírito de corpo também, né?
2: Eles não são julgados por outra, por terceiros, pessoas diferentes da... Se você matar uma pessoa...
1: E a maneira, doutor Carlos, de quebrar esse corporativismo é justamente tendo uma legislação que realmente vai agir nesses casos.
2: Exatamente.
1: Né?
2: Tem que construir uma legislação que deixe bem claro como é que funciona o sistema, as fases que tem de defesa e de tal. Ou seja, você não precisa de julgar esse cidadão da mesma forma. Só que hoje, para ser julgado um juiz, por exemplo, tem que ser o tribunal, não pode ser não é o cidadão comum.
1: Não, não é.
2: Então a gente ainda tem que correr atrás muito, tem que trabalhar muito, tem que tentar convencer muito para demonstrar que, primeiro, o Estado pertence ao cidadão. Não é a um cidadão.
1: Não.
2: É ao conjunto.
1: Ao conjunto.
2: E o conjunto se manifesta através das eleições.
1: Isso.
2: Aqueles que exercem cargos que não são eletíveis, eles têm que ter também uma regra também para que ele possa também cumprir algumas dessas regras para fazer com que o Estado possa funcionar e o povo possa confiar.
1: É.
2: Porque hoje o cidadão não confia nos agentes do Estado.
1: Infelizmente é essa a situação mesmo. Há um descrédito enorme da população em relação a alguns órgãos, né? Alguns órgãos do Estado. Agora, um outro detalhe também, doutor Carlos Alberto, e a gente precisa ficar atento a isso, uma ação dessa vai ter que dar entrada lá no Supremo Tribunal Federal. E quem vai ter que entrar com essa ação é a Advocacia Geral da União. Então nós, enquanto população...
2: Ou o Ministério Público Federal.
1: Ou o Ministério Público Federal. Então nós temos que ficar atentos também, que se acontecer algum caso que não houve uma ação impetrada lá no STF, a gente tem que cobrar.
2: Sim.
1: Que seja da Advocacia Geral da União, que seja do Ministério Público Federal, mas isso, quer dizer, que essa vigilância aí para poder funcionar vai depender também de uma ação mais, digamos, mais efetiva da sociedade, né?
2: Com toda certeza. Cada cidadão, ele tem que ser um agente.
1: Isso.
2: Ele não pode ser só o passivamente aceitar tudo, não. Se eu ver alguma coisa que não está correta, eu tenho que levar as autoridades para que elas possam fazer uma investigação e ver se cabe ou não adotar alguma medida. Só que o cidadão fala, não, esse trem é difícil demais, chega lá e depois vai ficar marcado.
1: Não, e outra coisa também, a gente tem que ficar atento, por quê? Porque se deixar a coisa passar, né, aí a advocacia não vai agir, o Ministério Público também não vai agir, então a população tem que ficar atenta e exigir dessas instituições uma atuação mais decente em relação a esses casos, porque realmente, gente, é vergonhoso, né, a situação que a gente atravessa hoje. E cada caso aí escandalosos, né? De gente cometendo muito crime, atos falhos, e aí vai para casa, vai receber aposentadoria e tal, quer dizer, poxa, aquilo para a sociedade é a morte, né?
2: É um tapa na cara, né? Um
1: tapa na cara mesmo, né?
2: Daqueles assim, bem preparado.
1: Doutor Carlos Alberto Lima, o senhor é um observador atento da cena política brasileira, e nós estamos num ano de eleição, né? E uma crítica que sempre vinha sendo feita aí nos últimos anos, era a utilização das igrejas, especialmente de algumas denominações, né, como palanque eleitoral. É muito comum ali ter a figura do pastor, do líder religioso, levando candidata para sua igreja. Esses dias vi inclusive uma pastora, fiquei triste com aquilo. Ela subiu no altar e foi fazer uma pregação no pessoal. Não, porque a nossa igreja aqui, nós não veneramos nem a Deus, não. Nós veneramos é o fulano, falou o nome da pessoa, não. Sabe? Poxa, aquilo lá pra mim foi, sabe, um tapa na cara.
2: Peraí, isso aí igreja, é cristão?
1: Uma igreja cristã, quer dizer, colocaram um político lá no lugar de Deus e tal, quer dizer, isso estava acontecendo muito no Brasil. Agora, esse ano parece que a legislação vai endurecer, né? Inclusive tem punições seríssimas para quem utilizar lá o altar da igreja para que político faça discurso. Queria que o senhor, como advogado, especialista nessa área do direito eleitoral, fizesse uma explanação para os nossos ouvintes. O que exatamente pode acontecer, doutor Carlos Alberto?
2: O que deve acontecer, e já aconteceu, né? O primeiro fato já foi ocorrido, foi o seguinte: numa cidade do interior lá de São Paulo, num discurso, eles levaram um pastor que era candidato e mais uma outra pessoa que também era candidato, e na hora do ato
1: do ato religioso ali e tal,
2: chamaram eles em cima do,
1: chamaram os candidatos para cima do palanque do
2: altar, e lá foi apresentado como sendo os candidatos da igreja, os candidatos que tinha confiança dos donos daquela igreja ali, daquele que toma conta daquela igreja, e que cada um teria que votar naquilo ali, porque seria muito bom para a igreja. Então, aí o que aconteceu? Alguém, sempre tem um alguém, né? Esse alguém estava lá filmando. Mas ele não ficou só assim, satisfeito em ter filmado. Resolveu colocar na internet.
1: Aí o que
2: que aconteceu? O Ministério Público Federal
1: entrou com uma ação?
2: Viu aquilo lá e entrou com uma ação de abuso de poder. Aí o pessoal.
1: Aí é poder religioso também.
2: Aí é que é a questão. Porque as pessoas pensam que abuso de poder é só gastar dinheiro, é só isso, aquilo. Não. O abuso é aquilo que você faz além daquilo que a lei
1: permite
2: e de forma dissimulada, ou seja, aí o que aconteceu? Foi proposta, aí o cidadão foi eleito deputado, tranquilo, sossegadinho.
1: Teve os votos da igreja.
2: Na igreja, foi bem votado, mas bem votado na igreja se você der uma olhada no processo, teve bastante voto. E aí o que aconteceu?
1: É iniciação correndo lá.
2: E o Ministério Público pegou essa imagem esse filme, né? Pegou a quantidade de votos que ele teve e viu que ninguém da cidade ali teve uma porcentagem tão grande daquele local. Aí propôs uma ação. Essa ação foi julgada e foi reconhecido que da mesma forma que você comprar voto, isso, e você utilizar doações de coisa,
1: que foi reconhecido ali o cometimento de um crime eleitoral.
2: Eleitoral grave. O que aconteceu? Cassou o mandato do cidadão.
1: Do deputado
2: que foi eleito, e tem que restituir E ganhou mais 6 anos sem poder concorrer com nenhum
1: vácuo. Ficou inelegível.
2: Inelegível por 6 anos.
1: Por 6 anos.
2: E isso foi agora, foi na semana, 15 dias atrás.
1: Pois é. Não, e eu tô...
2: Praticamente no final do mandato dele, né?
1: Também.
2: Ele não vai poder concorrer mais.
1: Mas esse é outro aspecto também, que a gente precisa cobrar também, mais celeridade da justiça eleitoral, porque mandato é relativamente curto, 4 anos ali e tal. E nós temos aqui em Goiás,

0: da Justiça Eleitoral, porque mandato é relativamente curto, 4 anos ali e tal. E nós temos aqui em Goiás mesmo, temos casos aí, de gente já tá terminando o mandato e tem ação ainda que tá tramitando, já chegou lá no no TSE e não teve uma definição ainda, quer dizer, poxa, isso aí também precisa mudar. Eu acho que os prazos da Justiça Eleitoral precisam ser mais céleres também, né? Precisam ser mais curtos e tal, o pessoal tem que trabalhar, tem que agir, porque isso é uma vergonha.
1: E a tese do TSE é chamada abuso de poder religioso.
0: Abuso de poder religioso.
1: Até hoje a gente pensava que abuso de poder é financeiro. Agora eles ampliaram, fazendo com que aquele cidadão que é um líder religioso, se ele praticar algum ato de interferência nas eleições, caracteriza o abuso de poder. E esse abuso de poder vai ter multa e podendo até ser prisão.
0: E outra coisa, viu, Dr. Carlos Alberto, você pode estar certo que a fiscalização vai intensificar a partir da eleição desse ano, porque eu acho que a população aos poucos está tomando ciência de que esse é um fato grave. É as pessoas utilizarem lá a igreja, que deve ser um espaço sagrado para sua manifestação religiosa, da sua fé, né, para você ouvir a pregação da palavra de Deus e tal, que esses locais não podem continuar sendo palanques eleitorais. Esses pastores, esses líderes religiosos não podem trabalhar para um candidato tentando inclusive enganar lá os seus fiéis, as pessoas que frequentam a igreja, em troca de um projeto eleitoral e tendo benefício próprio, benefício financeiro. Então, quer dizer, eu acho que a população, a sociedade de uma maneira geral, está muito mais atenta a isso, né? Então, eu acho que nessa eleição nós vamos ter um pouco de diminuição desses casos aí.
1: E é interessante o seguinte, que esse acórdão já foi transitado em julgado.
0: Isso.
1: Não se modifica ele mais. Tá? Então, faz com que nessa eleição vai ser a primeira vez que nós vamos ter a possibilidade de chegar numa igreja e encontrar lá alguém pedindo voto, comunicar ao Ministério Público, ou se quiser entrar, procurar qualquer medida que quiser. Mas o importante é o seguinte, que já foi transitado, julgado, agora já tem força de lei, ou seja, todos os problemas que têm a mesma característica serão julgados de acordo com essa decisão do TSE.
0: Não, e outro detalhe também, sabe, Dr. Carlos Alberto, acho que os próprios fiéis também já têm percebido isso, né? Que ele está sendo utilizado apenas como massa de manobra.
1: Exatamente.
0: E quem está levando lá os lucros lá e tudo é o pastor, é o pessoal ali da cúpula e tal, e o coitado lá está servindo só para ser massa de manobra, para votar em quem o pastor, em quem o líder religioso pede, que a vida dele não está mudando em nada. Mas a vida do pastor, do pessoal lá da cúpula, tá mudando bastante. A dele não tá melhorando, não. Então, eu acho que os fiéis também já estão mais atentos com relação a essas coisas aí, viu?
1: Eu vi até um cidadão falando, achei até interessante. Ele falou assim, ó, se o pastor, ele quer fazer campanha, ele tira, sai da igreja, vai, pede licença da igreja, fala, durante esse momento agora que tá tendo, eu vou apoiar o fulano ali, visita as casas, não tem problema nenhum. Agora, você pegar, utilizar o momento sagrado, onde o cidadão está ali buscando o apoio de Deus, fazendo a sua oração, o cidadão chega e falar, não, o meu candidato é esse, o candidato da igreja é esse.
0: E tem uns que ameaçam ainda. Se você não votar em fulano, é porque você está contra a igreja, está contra mim, não sei o quê e tal. Ainda tem esse tipo de coisa que você tem que enfrentar.
1: Então é interessante. Nós tínhamos até. A gente prestava muita atenção na questão do abuso de poder econômico. Que esse, desde o dia que nasceu a política, tem. Agora nós temos mais essa possibilidade aí de barrar que pessoas que utilizam do poder que ele tem, não econômico, mas religioso, também ser punido, perder o mandato, perder os direitos políticos. Por sinal, esse cidadão lá vai ficar 4 anos sem poder concorrer com nenhum cargo político.
0: Pois é, e outra coisa, e tudo que a gente está falando aqui, viu, doutor Carlos Alberto, vai se resumir numa coisa. Quando a gente tiver aquela chamada consciência crítica por parte da população. Se a gente tiver uma população com consciência crítica, esse tipo de liderança simplesmente não vai existir. Porque eu fico observando assim, sabe, na política nacional, a gente tem algumas lideranças, como aquele pastor lá, o Silas Malafaia. Poxa, parece que Deus para ele é só um detalhe, que o Valdemiro Santiago, parece que Deus para eles é só um detalhe. O negócio deles é pedir dinheiro pro povo e apoiar projetos políticos, e a gente sabe muito bem por quê. Quer dizer, esse tipo de coisa precisa acabar na sociedade brasileira. Aí são pastores, então vai lá pastorear o seu rebanho lá, vai lá trabalhar na sua igreja, levar adiante, o seu trabalho, que é muito importante.

0: trabalho social não vejo esse pessoal fazendo, é só trabalho com interesse político, interesse financeiro. Quer dizer, nós precisamos acabar com esse tipo de coisa que existe na política brasileira ainda hoje, né, doutor Casal?
1: Exatamente, cada um tem sua religião, professa ela da forma que quer. Agora, o que você não pode fazer é aquilo que Cristo não ensinou para você. Você tem que seguir aquilo que está na Bíblia, aquilo que está nas escrituras sagradas. Agora, o cidadão, eu por exemplo, não vi nenhuma escritura falando que eu vou ter que votar no outro porque o pastor que está me pastoreando vai me mandou eu votar naquela. Se eu não concordo com aquele cidadão, eu tenho a minha consciência para escolher o melhor. E o melhor é aquela pessoa que eu acredito que possa contribuir na melhoria da sociedade.
0: Pois é, que nós temos assim, sabe, assistido a alguns episódios lamentáveis na política brasileira, algumas coisas estranhas. Aqui no Brasil, por exemplo, cristão tem ódio, né?
1: E grande.
0: É, e o cristão já tem que ser aquela pessoa amorosa, que segue os princípios, a filosofia de vida do Cristo, né? Com quem ele deve ter aprendido muito, mas não está seguindo. Então, no Brasil, nós estamos vivendo esse fenômeno estranho, em que o cristão tem ódio, em que o patriota trabalha contra o país.
1: Pedir invasão do Brasil.
0: No Brasil nós temos
1: o brasileiro querendo que o outro vem, chega aqui, invade e leva.
0: Não é muito estranho o que a gente está vivendo no Brasil?
1: Não, é bizarro, assim, né? Estranho, é bizarro.
0: Quer dizer, você vai olhar essas coisas aqui, rapaz, né? No Brasil hoje você tem negros, né, que são quase que nazistas, né? Tão radicais que eles são e tal.
1: Exatamente.
0: Não dá pra. Quer dizer. A gente precisa, né, discutir mais, falar mais de política nesse país, né?
1: Eu acho que tem. Eu acho que tem que realmente, assim, o cidadão tomar consciência de o que que ele é.
0: É.
1: Ele por exemplo, esse cidadão que vai contra aquilo que a maioria da sociedade está sofrendo, às vezes ele está sofrendo mais do que aquela sociedade está lá. Torcendo, tem que mandar mesmo os aviões dos Estados Unidos pra cá. Vai cair na cabeça de quem?
0: Você acha que vai ter como ele escolher quem é contra, quem é a favor? Não vai ter tempo não, se soltar a bomba vai pegar quem tiver pela frente, né? Vivemos algumas situações aqui no Brasil, que você vai parar pra analisar e você não consegue entender. Há poucos dias uma pessoa me ligou aqui e falou: Cadinho, eu vi você falando aí negócio de isenção de imposto de renda para quem ganha até 5 mil. Isso vai atrapalhar muito, porque o governo vai arrecadar menos, não sei o que e tal. Deixa eu perguntar para você, você tá nessa faixa aí, então você tá achando ruim, você tá isento de pagar o imposto de renda? Tem problema não, vai lá, pega um documento de arrecadação e faça a sua contribuição, não tem problema não. Quer dizer, as pessoas reclamando disso, eu tenho foi falado aqui, pessoa reclama que, mas o Brasil tem muito imposto, olha o imposto de renda, não sei o quê. Eu já falei aqui, eu queria pagar 100 milhões de imposto de renda todo ano. Você sabe por quê? Porque se eu tô pagando 100 milhões de imposto de renda, que eu ganhei 300, 400. E tem gente do Brasil que acha ruim, porque vai pra lá pagar o imposto de renda. Volta comigo aqui, PH, ao vivo, às 10:58. Pois é. E depois de falar tudo isso, PH, tá na hora da gente ir embora, né? Porque tem que liberar aqui o espaço pro pessoal falar do Galo. O Galo joga hoje. E tem que bater, viu, PH? 10:58 agora. Mais uma vez, quero te agradecer pela companhia e pela audiência. Estamos finalizando a edição desta segunda-feira do Rádio Debate. Está chegando aí meu amigo Roger Fernais e a equipe Geração do Esporte com o Geração Esportiva. Tudo sobre a rodada do Campeonato Brasileiro e o jogo do Galo hoje no Jonas Duarte contra o Guarani. Jogão de bola. E o Anápolis tentando aí manter acesa a sua chama para poder sair do rebaixamento da Série C do Campeonato Brasileiro. Então, tudo isso e muito mais dentro de instantes no Geração Esportiva. Eu e meu amigo, produtor desse programa, Paulo Henrique Mendes, o PH, estamos assumindo um compromisso com você de voltarmos amanhã a partir de 8 horas com a edição de terça-feira do Rádio Debate. E espero poder continuar merecendo o prestígio da sua companhia e da sua audiência. Então, a todos vocês, mais uma vez, muito obrigado. Um bom dia, uma boa segunda-feira e até amanhã, se Deus quiser. E ele há sempre de querer. Detona aí, companheiro Roger Fernais.
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9: Hora certa.
8: Anápolis, horário oficial brasileiro, são 11:05.
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8: Aquele abraço a você, seja muito bem-vindo aqui à Rádio Nova FM 87.9 nesta segunda-feira, dia 10 de agosto de 2026, com o nosso Geração Esportiva. A equipe é a melhor do estado de Goiás.
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8: Fica a direção administrativa, financeira e comercial do Viajandão.
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8: A supervisão.
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8: Na central de áudio, a competência dele, sempre ele. É, rapaz, deu PH aqui, mal que há. Tudo bem, né, Paulinho? Tranquilo, sossegado, final de semana. Bom, comeu bastante. Fazendo só negócio ali, colocando as propriedades à venda. É, o negócio. Negócio aí tá bom. São 11:07 e chegou. Chegou o grande dia do Anápolis finalmente deixar a zona de rebaixamento. Logo mais a partir das 18 horas, você vai se ligar conosco no Show de Bola Nova FM. E às 8 da noite a bola rola no Jonas Duarte para Anápolis e Guarani. É o Anápolis com a vitória, deixando a zona de rebaixamento do Campeonato Brasileiro da Série C. Jolab, uma das farmacêuticas que mais cresce no país, com alegria e agilidade de uma nacional. 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Como é que é, Paulinho? Corrida, né? Correr, bom, se fosse eu, né, seria estar correndo de credor, né? Mas que esse pessoal gosta de corrida de rua, né? Como o Rorival, por exemplo, que a Rorival é corredor, sabia? Rorival, corredor, a Cris, Matheus, é corredor, o Zé da Onça, é corredor com a dona Rosana, a esposa dele, quem? Não, o Tony Marizou é outra coisa. É, o Tony Marizou corre assim, mas não nessa questão dessas provas, né? O Tony é porque ele gosta de fazer física mesmo. Agora, dessas maratonas, dessas provas de rua, né? Nós temos alguns aqui que gostam da corrida. São 11:09.
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8: Alô, Cris, seja bem-vinda, bom dia.
18: Bom dia, Roger, muito obrigada, bom dia a todos, toda a nossa bancada, a todos que já estão participando do programa. Roger, eu vou começar só diferente um pouquinho hoje, que tem um ouvinte nosso que fez aniversário no sábado.

0: estão participando do programa. Roger, eu vou começar só diferente um pouquinho hoje, que tem um ouvinte nosso que fez aniversário no sábado e ele até mandou mensagem na sexta-feira, mas eu não consegui visualizar a mensagem antes, que é o Índio. O Índio, torcedor apaixonado do Anápolis, né? Fez aniversário e comemorou mais um ano de vida. Eu até questionei se ia ter churrasco. Quase que meio que forcei, né, um convite, mas não chegou não, viu, Roger? Mas, Índio, que Deus te abençoe muito, muita paz, muita saúde, né? E que o Anápolis hoje possa te dar o presente, a alegria de mais uma vitória, né, nesse campeonato. E agora já falando do Anápolis, né, Roger? Uma vitória muito importante hoje pro Anápolis conseguir, né? E claro que nós vamos estar falando como foi a semana de preparação do Anápolis, provável escalação, vamos falar também da arbitragem e tudo pronto, viu? A equipe já está em concentração para mais essa partida e claro, eu creio que é uma das partidas mais importantes do Anápolis, porque com o resultado do Barra no último sábado, o Anápolis tem uma grande possibilidade de sair ainda hoje dessa zona da tabela.
1: 11 horas e 11 minutos. Valeu, muito obrigado, Cris. 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
1: Marcos Vinícius Lopes, o Gulão, seja bem-vindo, bom dia.
3: Bom dia, Roger, seja bem-vindo também, PH, Luiz Carlos Bernardino, Cris Matheus, a todos os ouvintes da 87.9 e a todos que já está participando conosco do chat. E uma excelente semana a todos. E os resultados do fim de semana, Roger, a maioria ajudou o Galo, viu? Agora o Galo tem que se ajudar, né? O Barra ajudou, o próprio Itabaiana, né? O Confiança joga hoje fora de casa contra o Paysandu, né? E o Anápolis joga em casa contra o Guarani. E o Maranhão ontem ganhou do líder, né? Hoje o Anápolis pode sim ganhar do vice-líder do campeonato, que é o Guarani, né?
1: Beleza, valeu, muito obrigado, Marcos Vinícius Lopes, o Gulão, e abraçando aqui nosso queridíssimo Índio, o Clebson Alves, parabéns a ele, né? Que Deus o abençoe de sempre, né? Um feliz aniversário aí, que já aconteceu, mas de qualquer forma ainda é válido. O aniversário aí, o nosso queridíssimo Clebson Alves, torcedor do Galo Tricolor. 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
1: Luiz Carlos, seja bem-vindo, bom dia.
4: Bom dia, Roger, bom dia, Marcos Gulão, PH, aos nossos ouvintes que estão aí atentos aí na programação.
1: Beleza, valeu, muito obrigado, Luiz. 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Já abraçando a todos que estão conosco aqui no chat. Mas antes, mandando um beijo aí, a Lindinha tá ligado conosco. Um beijo também à minha irmã, a Meire, lá em Belo Horizonte, ligado conosco. Grande abraço ao Marcos, lá em Goiânia, também ao Sigilei, né? O grande Lailson, né? O grande Sinomar, né? A todo o pessoal que tá aqui em volta nossa aqui, ali do Pão de Táxi, da farmácia, da ferragista, aqui da eletrônica, pessoal ali da sapataria, da borracharia, né? Muita gente ligada conosco aqui. Eu tô em débito, tô precisando pegar o nome de todo mundo, né, para nominar aqui, mas de qualquer forma, muito obrigado a todos aí pelo carinho. Grande Thales Henrique tá conosco aqui, né, o Célio Oliveira, ó Célio, né, um grande abraço a você também, né, o Rorival, grande Rorival Roots, né, espera terminou, os ventos são a favor do Anápolis, vamos lá, vamos ver, né, Galo. Jânio Teixeira, Luiz Júnior tá aqui conosco. Luiz Júnior quer saber de sorteio de ingresso. Tem não, viu? Tem sorteio para corrida. Inscrição para a corrida Unibet Sicoob, que acontece no dia 16. Vou sortear o ingresso para você lá correr, viu, Luiz Júnior? Gutenberg Matias, aquele abraço para você também. Gustavo, né? O pessoal, todo mundo chegando aqui, ganhando hoje, só dependeremos de nós.

0: Macapá, fala aqui o Gustavo, Clebson Alves, aniversariante do final de semana, tá aqui também, Renato Isque, né? Também conosco, Simar, que é torcedor da Rubra, ligado conosco, valeu Simar, seja bem-vindo também, assim como o Johnny Rocha. Fala, Roger, ontem foi meu aniversário, mas a festa é hoje no Jonas, no Achou Galo 3-0, coloca um parabéns pro Johnny aí também, ô Paulinho, um abraço aí pro Johnny. É um grande abraço, ele também é aniversariante do dia, Deus o abençoe sempre, viu, Johnny? Vamos sim comemorar o seu aniversário hoje lá no Jonas Duarte com a vitória do Galo. Você colocou aqui 3-0, bom placar, 1-0 hoje já tá valendo, se bem quando nós vamos ter aí condição de enfiar uns 6 no Guarani, mas 1-0 tá de bom tamanho, mas vou ficar no meu placarzinho humilde de 6-0. Adriano Meira Moreira tá conosco aqui também. Augustinho Couto lá dos Estados Unidos. Sempre que o Gulão tá balançando a cabeça. Rafael França.
1: Quatro homens já subiu pra 6.
0: Ah, eu confio no meu time. Rafael de França, um abraço. Fato validado também. Miguel Carvalho, né? Muita gente chegando conosco. Vamos fazer o seguinte, PH, vamos ali ao intervalo, né? Daqui a pouco. É, tô só zoando, Roger. Já fiz minha aposta na Time Mania. O Luiz Júnior, é bom lembrar isso aí, tá, gente? Faz a Time Mania, que você vai poder pagar só 10 conto pra entrar lá no Jonas Duarte hoje, né? Porque na arquibancada lá descoberta. Os ingressos hoje estão mais baratos, daqui a pouco vamos falar sobre isso. Grande abraço ao Jair Pereira chegando também e também ao Jair Batista. 11:16, geração do esporte, há 22 anos, fabricando emoções.

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1: São 11 horas e 21 minutos, de volta aqui no nosso Geração Esportiva com a equipe Geração do Esporte. 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
1: 629-6000-5177 é para concorrer a 2 inscrições para a corrida que vai acontecer no dia 16 de agosto. Tá aqui o Jair Batista. Ô Jair, seja bem-vindo. Bom dia, Roger, obrigado pelo abraço. Roger Luiz, já matou toda a floresta hoje. Calma aí, Luiz, pega leve, vai devagar. Cadê o queridão? Deve estar em cima de algum muro. Na verdade, o queridão chegou aqui. Ele caiu do muro já, veio rolando e parou aqui na rádio. Roger, hoje teremos reconhecimento facial da entrada do Jonas Duarte? Sinceramente, eu não sei como é que tá acontecendo isso lá. A Cris daqui a pouco fala com a gente como é que tá essa situação lá. Abraçando meu amigo Maribaldo também, grande Maribaldo, grande narrador, vai estar lá hoje também. Um abraço aqui pro Alessandro, pro grande Alessandro Bartras. Vou torcer para o Roger acertar o placar, mas na minha humilde opinião vai ser 3-0. Tá humildezinho também o Alessandro, viu? 3-0. O Simar tá aqui. Roger, manda um alô aí pra minha esposa, Sonilda. Ô, Sonilda, um alô pra você aí, muito obrigado pela audiência, seja bem-vindo. Eu, Simar, é torcedor da Rubra, é a Sonilda, a esposa dele, a dona Sonilda.
2: A Napolina!
1: É torcedora do Galo.
2: A Napolina!
1: Grande abraço a ela também, muito obrigado. Itamaraty.futebol tá conosco, hoje pode mudar tudo, o fato de validade, eu tinha falado com ele, tá falando dele, tá até falando aqui, o Guarani já caiu pra 4ª colocação nos resultados do final de semana e pode ser a líder hoje se vencer o Anápolis, mas não vai vencer. João Batista, bom dia, Roger. Hoje o Anápolis vai pra cima do Galo, vai. O Messon Basílio tá aqui, Roger, hoje que é hoje que nós vamos ganhar do Guarani, vamos sim, com toda certeza. O Augustinho Couto dos Estados Unidos tá aqui, desejando ainda sentimentos aqui à família do Fernando Correia, ex-presidente da Anapolina. Ontem completar 7 anos que minha esposa foi embora, ela sempre vinha na minha mente e no meu coração. Ô Augustinho, meus pêsames aí, você também, que perdeu a esposa há 7 anos, mas tenho certeza que para você parece que foi ontem. O Benítez aqui também, hoje 2-1 Galo. Benítez, seja bem-vindo, mas vamos lá, 11:23, as informações do Anápolis. Alô, Cris Matheus.
3: Dia importante, mais um jogo super importante para o Anápolis, e como o Bulão mesmo destacou, os últimos resultados, estão aí ajudando o Anápolis, e hoje basta somente ele fazer o dever de casa. Vamos começar pelo DM, No DM, Rubinho e também Gonzalo, e o Gustavo Henrique também. Essas 3 peças não devem ser relacionadas, apesar que na última sexta-feira o Gonzalo fez um treino aqui mais separado, dos restantes dos atletas, mas pode ser uma dúvida se vai ser relacionado ou não para essa partida de hoje. O Gustavo Henrique também estava ali cumprindo ali no DM, fazendo tratamento no DM, e o Rubinho já é Roger, que não vai ser relacionado. Conversei com o Rubinho na última sexta-feira, ele disse que ainda tá fazendo tratamento, tá lesionado, então o Rubinho não vai, ser relacionado para essa partida até o momento, Sendo assim, chega o Vitinho, lateral direito também, já chegou treinando juntamente com os outros atletas, já foi registrado no BID na última quinta-feira, então já está relacionado para essa partida, e pelo treino que a gente viu, o Vitinho pode ser que venha como titular nessa partida de hoje. Mas antes, da gente falar aí até mesmo de uma provável escalação, vamos escutar o Vitinho que volta novamente para o Anápolis, a sua terceira passagem no Anápolis, 2021-2023, o Vitinho esteve presente no Anápolis Futebol Clube, e agora faz mais uma passagem num momento tão importante para o Anápolis. Então vamos escutar agora o Vitinho falando a respeito, né, das suas passagens pelo Anápolis Futebol Clube.
4: Primeiramente, agradecer a Deus, né, pela oportunidade, agradecer a diretoria pela confiança. É muito bom estar aqui de volta. O Vitinho que volta mais preparado, mais experiente um pouco, e acredito que possa agregar bastante aí pra gente conseguir sair dessa situação.
5: Isso que eu ia te perguntar, qual a diferença do Vitinho de 2021 e 2023 pro Vitinho de 2026?
4: Ah, com certeza um atleta que aprendeu muito, um pouco bem mais experiente, com mais uma cabeça melhor, então acredito que tenho boa chance de ajudar a equipe do Galo.
5: Agora, né, o jogo em casa, você já conhece muito bem a torcida do Anápolis, uma torcida completamente apaixonada, jogando contra uma equipe que está na parte de cima da tabela, mas o Anápolis com grandes chances, dependendo desse resultado, né, desse próximo jogo de logo mais, de sair já dessa zona desconfortável que o Anápolis está, né? Como foi o clima aqui no clube, né, agora, durante a semana, durante os treinos?
4: Ah, a gente sabe da qualidade da equipe do Guarani, mas a gente sabe que a gente tem que fazer o nosso dever de casa. A gente está numa situação complicada, mas fizemos uma semana boa de trabalho e acreditamos que possamos dar esse passo importante para a permanência, conseguindo esses 3 pontos em casa, que é o nosso dever, e a gente vai atrás desse objetivo.
5: Vitinho, muito obrigada, boa sorte logo mais, boa estreia.
4: Obrigado.
5: É estreia, né?
4: É isso aí, obrigado, Deus abençoe todos. Obrigado.
3: Aí então, o Vitinho falando a respeito da sua terceira passagem no clube, né? Mais experiente agora, tem um Vitinho mais experiente e pode ser, né, peça fundamental agora e pode ser até mesmo um dos titulares, né, dessa equipe do técnico Luan Carlos. Já falando dessa provável escalação, Roger, ele que fez o treino ali, começou no último treino que ele fez na sexta-feira, ele fez um treino onde ele montou ali a equipe, onde ele posicionou a equipe dele. Antes ele tinha vindo até com Samuel Michels, né, como um dos titulares ali no meio de campo, porém teve uma pequena alteração, mas, né, a provável escalação, né, do técnico Luan Carlos poderá ser o Ravel, o Vitinho, Rafael, Carioca e também o Leonan. Ali no meio de campo ele pode entrar com o Helder May, fazendo um pouco da zaga, ele também, assim como na última escalação, o Milan e também o Luiz Felipe. E já ali no ataque ele poderá vir com o Fernando Viana, o Lagoa e também o Juninho. É uma provável escalação que ele treinou, pode ser essa escalação, ou pode ser também que ele faça algumas alterações, né, do último treino dele para agora. Então, a questão é o seguinte, é um jogo importante, o Anápolis hoje tem que fazer o dever de casa, esperou muito a torcida, que a torcida vá, que a torcida compareça para poder apoiar o Anápolis nesse jogo de hoje que é tão importante.
1: Ô Cris, só rememorando aí os preços dos ingressos, por favor.
3: Só um minutinho. Preço dos ingressos, geralmente, né, ali eles vão fazer na... Deixa eu pegar aqui, Roger, você não pegou de surpresa, né? Porque tem uma alteração de...
1: Não combinamos antes, né, Cris?
3: Hã?
1: Não combinamos antes, né?
3: Não combinamos antes, né? Não, mas deixa eu pegar aqui rapidinho, porque teve até uma alteração de valor.
1: E tem uma promoção hoje, né, Cris?
3: Do shopping, né? Hoje eles vão... Quem comprar o ingresso hoje no estádio... né, os experimentos vai ganhar aí um chope, um copo de chope, tudo isso, né, o Anápolis está fazendo realmente para poder receber o torcedor, né, o torcedor para estar presente, né, hoje lá no estádio Jonas Duarte e apoiar o Anápolis nessa partida tão importante. Então bora lá, torcedor, os ingressos, né, para essa partida diante do Guarani, os bilhetes custam R$40 nas cadeiras e R$20 na arquibancada descoberta com a camisa do Anápolis, né? E estavam sendo comercializados lá no Alto da Boa Vista, começou na última sexta-feira, no sábado, e hoje também vão estar vendendo esses ingressos lá no Alto da Boa Vista, né? E tem a questão da Time Mania, né? Apresentando um bilhete da Time Mania, marcando o Anápolis.

Alto da Boa Vista, né? E tem a questão da Time Mania, né? Apresentando um bilhete da Time Mania, marcando o Anápolis. E, gente, como time do coração, exclusivamente presencial, você paga R$ 20 na coberta e R$ 10 na descoberta. Então, Anápolis.

Araújo tá aqui, o Flávio Lima chegou também, falando aqui, chatos do chat, na área 1-0, hoje é goleada. Flávio falando aqui, e chatos que ele tá falando aqui é só do chat, né? Porque pra mim aqui vai ser 6-0, não entro nessa onda dos chatos, não. Márcio Anderson Gomes Alencar, grande doutor Márcio Anderson, bom dia Roger e amigos da mesa, hoje 2-0 pro Galão, sem choro nem bela, dona Manuela. Tá aqui o poético Dorival Galo da Comarca. Ô Dorival, lá dos Estados Unidos, muito bom dia, equipe Geração do Esporte, a melhor de Goiás, terra do Piqui. Grande abraço, seja bem-vindo. Um abraço também, meu amigo Adriano, né? Adriano Rodrigues, o Adriano Silva, como queira. O Adriano, né? Adriano passou um perrengue aí no final de semana aí, quase que cantou pra subir. Vamos firmar o taco aí, Adrianão. Vamos firmar o taco aí, que a sua rubra vem forte aí para o ano que vem, né? O Itamaraty, o Gustavo, o pessoal tá aqui, mandando ver aqui no chat. São 11:31, Paulinho, nós vamos ali e no retorno, né? Aliás, cumprimentar o Bantu, e não cumprimentei o Bantu ainda, aí no retorno depois do intervalo, nós vamos estar conversando com os nossos comentaristas aqui no Geração Esportiva. O Bantu agora.

0: Eita que não. Não, não fica em cima do muro.
1: Rapaz, do Bantu, Renato de Souza tá aqui falando que ele acha que não vai dar conta de assistir o jogo, que o coração dele não aguenta. É igual o Pedrão. Pedrão também, ele passa mal, rapaz. Se der ali 30 minutos ali, 40 tiver 0-0, ele começa a passar mal, ele vai embora do estádio. Bantu, seja bem-vindo. Bom dia, o Luiz Carlos tava morrendo de saudade do senhor.
2: É, eu não falo mesmo, não tá nem um pouquinho saudade dele. Saudade que chopinho que ele tem lá, sabe? Aqui lá eu tenho saudade dele.
1: Somente quando é 0800, né?
2: Rapaz, até hoje não fez graça, não. Esse mão de vaca. Bom dia, Roger. Um abraço a você, PH, Luiz Carlos, Marcos Gulão. Ô, Roger, eu fiquei muito triste com a passagem do Fernando Correia. Eu estava até lá em Santa Rita, do Nordestino, ali perto de Goianésia, aí o Gulão pegou, mandou uma mensagem pra mim. É, umas coincidências, né, rapaz? Você vê como é que é as coisas. Eu vi falar que aconteceu essa questão do falecimento dele, parece que foi no sábado, eu vi um boato aí. Inclusive, na segunda-feira, hoje, eu tinha trocado as mensagens com ele e ele não retornou. Aí veio tudo a ligar. Um amigo meu tem uma casa de frio lá já e queria comprar gelo dele. Aí olha que o Gulão pegou e falou pra mim, aí veio tudo na mente. É, todo mundo tem seus problemas, eu tenho, todo mundo tem, ninguém é perfeito, mas é que Deus abençoe muito a família dele. Eu, pelo menos na minha parte, eu não tinha nada contra o Fernando. Algumas pessoas debatem muito com ele, mas ele é um apaixonado, ele deu o melhor de si para a Napolina. Se a Napolina está aonde está hoje, pode ter certeza. Ele tem muita responsabilidade por isso, porque esse pessoal que está aí hoje veio através dele. Então, Fernando, que Deus abençoe você e dê um bom lugar para você, porque a Napolina perdeu um apaixonado que ela tinha. Você era apaixonado demais na equipe da Napolina.
1: Beleza, valeu, muito obrigado, Bantuí. Abraçando o Val Silva, tá conosco aqui também. Tá feliz, hoje vai dar a vitória do Tricolor. E eu vou chamar o intervalo, vou embora, porque eu já ganhei meu dia, vocês vão ficar aqui sozinhos, porque o Agostinho Couto fala aqui, ó, os senhores não são os melhores de Goiás, nem do Brasil, são os melhores do mundo. Ganhei meu dia, vou embora. 11:34, geração do esporte, há 22 anos, fabricando emoções.

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1: São 11 horas e 39 minutos, de volta aqui no nosso Geração Esportiva. Né, tá aqui o Rolibal, quem concorrer aqui a... Você mandou aqui o quê, Paulo? O negócio dos ingressos, né? O Rolibal quer concorrer. Gente, vocês podem mandar mensagem aqui, é o 9... Como é que é? 629-6000-5177.
2: É a pinta!
1: 629-6000-5177 pra concorrer. Né, a inscrição, são duas inscrições para a corrida lá da Unimed Sicoob, que acontece no dia 16. As inscrições estão abertas e se encerram no dia 13 de agosto. 11h39, né, vou deixar agora por conta aí do Luiz Carlos, do Vantuir e do Gulão. Vocês ouviram aí o noticiário do Anápolis, logo mais à noite tem jogo. O Anápolis, com a vitória, sai da zona de rebaixamento.
3: É, Roger, o Anápolis tem mais uma possibilidade de sair dessa zona perigosa aí, que é a zona de rebaixamento. Vencendo hoje, ele sai. Que é muito importante, porque é melhor você concentrar para ganhar mais pontos do que estar lá embaixo e ser obrigado a vencer. Hoje ele é obrigado a vencer o jogo. Porque a equipe vai jogar com a equipe qualificada, que é a equipe do Guarani, não tem dúvida. Mas tem jogador que gosta de jogar com equipe maior, porque ele se motiva mais ainda. Estádio lotado, vai ter, eu acredito que hoje a torcida do Anápolis hoje vai surpreender novamente para apoiar a sua equipe do coração. E eu acredito que o Anápolis vai fazer uma boa partida hoje com o apoio da sua torcida. E essa questão aí, o Lucas, ele esteve aqui, Luan, né? Ele esteve aqui semana passada. Aí eu até fiz uma pergunta pra ele, questão seria manter o mesmo time. Ele falou que ia mexer. Eu só espero que ele não mexa muito, porque aquele time que jogou contra o Volta Redondo, o placar poderia ser maior. Porque o Anápolis foi muito feliz, acertou muito. Não sei, falando a Cristos, talvez, não é certeza ainda, enquanto não sair a escalação, pode entrar o Mila, pode entrar o Leonan. Não sei se vai acontecer isso. Mas se acontecer isso, ele sabe o que está fazendo também. Por quê? Porque ele tem praticamente 15 dias para estudar essa equipe, para jogar contra a fortíssima equipe do Guarani. Mas eu acredito, Roger, que o Anápolis, entrando com quem seja, ele vai vencer o jogo hoje e se motivar mais para o jogo contra o Floresta.
1: Beleza, são 11 horas mais 41 minutos. 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O Luiz Júnior tá colocando aqui, ó. Vai ter o pré-jogo também com som automotivo e bateria da Tite, né? Então, antes lá do jogo, né? A Tite vai estar lá, né? Com som automotivo e bateria lá fora nas dependências do estádio Jonas Duarte. E o Jânio tá falando aqui, viu, Gulão? Você que é o matemático, para sair do Z2 tem de vencer e torcer para o Confiança não ganhar com um placar melhor.
4: Seria um placar a mais, né? Mas mesmo assim o Anápolis passa a ter uma vitória a mais, né?
1: E aí, Luiz, Gulão, esse jogo de hoje que o Anápolis precisa fazer, né? Pra conseguir essa vitória, que não vai ser um jogo, pelo menos a gente acredita que não vai ser um jogo fácil.
5: O jogo hoje é um jogo chave para as pretensões do Anápolis e também pretensões do Guarani. Porque se o Guarani vencer, ele passa a ser líder do campeonato, né? E se o Anápolis vencer, sai da zona de rebaixamento, fica com uma vitória a mais, né? Fica com uma vitória acima do Barra, tá? Mas também tem que torcer pro outro time também, né? Não vencer também é complicado, né?
4: A questão do Confiança é o seguinte, o saldo do Anápolis e o Confiança é -6 cada um. O Anápolis leva 4 gols a mais do que o Confiança. Se o Confiança ganhar de 2-0 e o Anápolis ganhar de 1-0, o Anápolis ainda vai. Então o Confiança tem que ganhar 3 gols de diferença.
1: Mas é. Fica igual no número de vitórias, é isso?
4: Fica 4 vitórias pra cada um.
1: Então o Anápolis corre
4: só que isso, o, não. Não, só que o Confiança, é o que eu falei, expliquei aqui, o Confiança joga fora de casa contra o Paysandu, lá em Belém. E o Anápolis joga em casa contra o Guarani. Teoricamente, o Anápolis hoje está em melhores condições do que o Confiança.
1: O Confiança tem que ganhar com 2 gols a mais do que o Anápolis, é isso?
4: É, 2 gols de diferença, assim, gol de diferença a mais.
5: É 1-0 aqui, eles têm que vencer de
4: 2-0 lá.
1: 2-0 lá, quer dizer, então eles vão ter que ganhar de 7-0 do Paysandu.
4: Não.
5: Não.
4: Ah, é que o Aná vai ganhar de 6, né, Rocha?
1: Vai ganhar de 6.
4: Ah, certinho, Rocha.
3: Tá. É porque também, igual o jogo do, eu também acho o Anápolis tem mais condições, apesar que vai jogar com o Guarani, tem mais ponto do que o Paysandu, porque o Anápolis vai jogar em casa, o Confiança vai jogar fora. Entendeu? Então o Anápolis fazer, eu acredito que a equipe do Confiança não vença a equipe do Paysandu lá em Belém. A equipe do Paysandu eu acho bem muito superior à equipe do Confiança. E o Anápolis, depois dessa partida que eu gostei muito, a tendência, Roger, é o Anápolis, gente, não tem uma hora melhor, Roger, de crescer nessa reta final. É emplacar umas 3 vitórias aí, seguida. Não tenho dúvida que o Anápolis não tem perigo de rebaixar mais.
1: E aí, Luiz?
5: É o pensamento de todo mundo hoje, é esse aí, a vitória em cima do Guarani. Agora, não pensa que esse Guarani é aquele Guarani do ano passado.
1: 1-0 é goleada, né?
5: É 1-0 é goleada. Não pensa, ninguém vai pra lá, nós já batemos, isso. Esse Guarani que tá aí é totalmente diferente daquele Guarani. Eles montaram uma equipe pra subir. E eu digo o seguinte, eles são uma equipe que vai subir, eles vão subir. Certo? Agora, tem que entrar com o pezinho no chão. É pezinho no chão, é com cautela, tá? É saber respeitar o seu adversário, tá? Vencendo hoje, cara, nós damos um passo muito grande, um pulo, pra permanecer na Série C, tá? Agora, é o que eu falo, a torcida não se empolgar muito. Vai pra lá, vai incentiva, certo? Graças a Deus, tem jogador que tá no DM, graças a Deus, né? Que não vai atrapalhar a gente, né? Porque tem gente aí que no DM é reforço pra nós, graças a Deus.
1: Aí o Messon Basílio fala aqui, Roger, eu gosto muito do seu trabalho, mas você continua amador, na minha opinião. Esse negócio, você tá pondo pilha no Guarani, isso aí é pra nós. Ô, Messon, nós vamos conversar após o jogo, tá? Após o jogo, vocês ficavam falando aí, o Aná foi lá e enfiou 4 no Volta Redonda. Então depois do jogo a gente conversa, tá? Até lá eu não vou conversar com você.
4: Ô, Roger, a questão hoje do próprio Confiança, por que o Anápolis hoje, teoricamente, se fosse para colocar favoritos no jogo, por exemplo, o 19º e o 20º colocado hoje, que é o Confiança, é mais pro lado do Anápolis. O Confiança tá pegando uma equipe hoje, que é o Paysandu, que está em 9º lugar. Se eu terminasse hoje a Série C, o Paysandu não estaria classificado para a próxima fase. E o Paysandu jogando em casa vai jogar para ganhar o jogo. Por isso que o Anápolis tem grande chance. E como o Guarani hoje está na 4ª posição, com o jogo a menos, é o que nós falamos, o Guarani vem também para ganhar, por quê? Porque se ele ganhar o jogo hoje, ele assume a liderança do campeonato. Mas a questão do Guarani é manter entre os 8 e classificar. E ficar mantendo para a próxima fase, que é o que ele já está praticamente classificado para a próxima fase. Então o Anápolis hoje tem tudo para ter um resultado positivo e sair dessa zona incômoda de rebaixamento.
1: Eu vou falar uma coisa para vocês três, viu? E aí mais uma vez eu vou parabenizar o Arley e o pessoal lá do estádio. Conseguiram dar uma recuperada boa no estádio, no gramado, pelo que estava há umas, vamos dizer, com as 2 semanas atrás. Estava ruim, né? Queimado, seco. Se tiver igual estava na quinta-feira, eu acredito que vai estar melhor, espero que esteja melhor. E por isso foi até importante o Anápolis treinar lá, né? Para os jogadores se adaptassem, alguns que não conhecem o Jonas Duarte ainda, né? Para poder pelo menos servir a favor do Anápolis. O gramado vai continuar ruim? Vai, gente. Quem vai lá dentro, né? O gramado tá muito irregular, tem muito problema o gramado, alguns buracos ainda, mas pelo menos tá numa condição melhor, né? Isso aí pode ser um fator favorável a nós, viu, Luiz, Vantuíbulo?
5: Roger, por que eu tô dizendo que tem que tomar muito cuidado? Se você vê os resultados aí que estão acontecendo, nem todo time tá levando vantagem. Ó, o Amazonas ruim daquele tanto, ele foi lá em Maringá e venceu o Maringá de 3-0. Então, é o que eu tô dizendo, ontem Ipiranga e Floresta. Beleza, o Ipiranga tava jogando em casa, mas meter 4 no Floresta? Entendeu? Então são situações, ó, o Figueirense jogando em casa contra o Ferroviário. O Ferroviário tá lá embaixo e o Figueirense ali naquela meia. 2-2.
1: O líder perdeu também.
5: O líder perdeu. Ontem o Botafogo da Paraíba, todo mundo achava que o Botafogo ia passar por cima do Santa Cruz.
1: E você quer que eu fale uma coisa pra vocês?
5: E o Santa Cruz foi lá e empatou.
1: Eu tentei assistir o jogo do Barra contra o Ituano. Né, até uns 20 e poucos minutos ali, rapaz, o Barra tava melhor do que o Ituano. Aí o Ituano começou a dar uma melhoradinha e depois eu não dei conta de assistir, não. Jogo muito ruim, né? E acabou o Ituano. Mas quem viu o início do jogo pensava que o Barra ia vencer a partida.
5: Então são essas coisas, é por isso que eu falo: tem que ter o pezinho no chão, entra devagarzinho, vai, faz a boa, certo? Espera as oportunidades, nada de as pessoas querer resolver sozinho, entendeu? Certo? Então tem que ter muito cuidado. É muito cuidado. Esse Guarani não é aquele Guarani que a gente viu. Esse Guarani é totalmente diferente. Um time que joga pra frente. E se vencer aqui hoje? Se vencer aqui hoje.

0: Esse Guarani é totalmente diferente. Um time que joga pra frente. E se vencer aqui hoje? Se vencer aqui hoje é o líder do campeonato, certo? Investiu bastante pra voltar à Série B e depois ir pra primeira divisão. Então é cabeça no lugar, pezinho no chão, saber aquilo que faz, certo? Pra gente não tomar um susto igual nós tomamos. Nós vencemos o Volta Redonda, beleza. Mas ninguém lembra que nós tomamos um gol. Tomamos 1-0. Se nós tomamos 1-0 aqui contra o Guarani, parceiro, é complicado virar. Primeiro que o Guarani é muito melhor que o Volta Redonda. É complicado. Então é isso que eu tô falando. Ah, ganhamos. A gente só fala da... Ah, nós vencemos o Volta Redonda. Beleza, bacana, tal, bacana. E o gol que nós tomamos? Naquele dia foi uma noite que foi dia, naquele dia, pro Volta Redonda, que não jogou nada. Não tirando mérito do Anápolis. Mas e aí? E o gol que nós tomamos? De novo pela mesma falha. Jogador desmarcado. Certo? Então isso não pode acontecer com equipes de melhor qualidade. Você não pode fazer isso, deixar isso acontecer com melhor qualidade. O Guarani é muito melhor, tem muito mais qualidade do que o Volta Redonda. Se nós tomamos 1-0, parceiro, nós vamos ter que correr atrás 30 vezes mais pra virar o jogo. Temos condição? Temos. Mas fica muito mais difícil.
1: Ô Luiz, essa que você falou aí, jamais vou questionar essa questão aí. Eu vou questionar se haver algumas mudanças da equipe do Anápolis. Um até o Aturera ainda. Agora pior se o cara mudar 3, mudar 4 jogador aí, porque eu acho que a vida hoje ela vive de oportunidades. E quando você tem uma oportunidade, você só tem o quê? Abraçar ela. E o Leonan, ele não está fazendo por onde para entrar no lugar do Júlio Gouveia. Não está. O Gustavo Henrique, ele está fazendo por onde? Me mostra se está fazendo por onde. Não está. Então esses meninos que o Júlio Gouveia entrou e mordeu e falou assim: eu sou um cara novo igual o senhor, professor, mais novo que o senhor, então o senhor me deu a oportunidade, vou agarrar ela. E ele agarrou, foi um dos melhores jogadores. Então eu acho que ele tem que continuar. O Gustavo Henrique tem que continuar no banco. Ninguém tá falando que ele vai entrar, mas se tiver alguma possibilidade. O Mila ainda tudo bem, porque o Mila eu acho ele um bom marcador. Agora o Leonan e o Gustavo Henrique, vocês vão ter que ficar na geladeira um pouquinho ali, porque os meninos, quando você tem oportunidade, igual tiveram, e abraçou ela, tem que dar, o professor, tem que dar sequência. Então dá sequência para os meninos pegar e deslanchar mais e tirar o Anápolis dessa situação.
0: Ô Vantuí, eu tenho um pensamento, assim, eu sou um dos maiores críticos do Leonan. Porque eu já vi o Leonan jogar. O Leonan joga muito mais do que isso que tá aí hoje. Muito mais, tá? O Leonan, quando jogou no Atlético Mineiro, rapaz, esse cara era o cara, tá? Hoje você vai jogar com uma equipe o quê? Experiente. Uma equipe que sabe fazer o mexido que a gente já fala no futebol. Então, pra mim, hoje, hoje eu meto o Leonan no jogo. Primeiro que os caras vão respeitar. Certo? Opa, ó o Leonan ali. Tá certo? Primeiro que os caras vão respeitar. E o Leonan tem experiência. Ele sabe catimbar. Vê se pega a bola, ele dá uma segurada. Quanto Volta Redonda mesmo. Ele fez o gol lá. Todo mundo fica: ah, não, o Leonan tá velho. Ele foi lá e fez o gol. Teve uma bola lá lateral, ele deu aquela segurada, ajeitou a meia, tal. Hoje é jogo pra nego experiente. Não dizendo que os meninos não são experientes, mas precisam ter uma catimba muito maior. Você tá jogando contra a equipe paulista. Certo? Então eu acredito hoje, o professor tem que ver na realidade quem estão os melhores. Bacana. Mas também quem tem experiência de jogo grande. Jogo grande não é pra qualquer um. Jogo grande não é pra qualquer jogador. Não é. Jogo grande é pra nem o cascudão. E eu vou dizer mais uma coisa. Se o Luan virar pro Leonan e falar assim: Leonan, ó, hoje é o seu jogo. Vai pra cima.
1: Mas eu, da questão...
0: Antes de você falar. O Leonan, o que o Leonan fez naquele jogo do Paysandu? Jogo grande. O jogador cresce. E o professor...

0: mudou a filosofia desse jogador, esse jogador experiente, certo? Tá? Então é isso que eu tô falando, não tirando o mérito da meninada, da garotada, mas eles vão ter a hora deles. Mas hoje é um jogo para se jogar pezinho no chão e com experiência. Tem jogo que você joga, opa, peraí, vou jogar contra o, vamos lá, um time aí, vou jogar contra o Barra, certo? Vou jogar contra o Barra. O Barra desesperado, tem que sair pro jogo, tá aquela coisa. Pô, eu meto a molecada. Porque o time vai ter que sair, eu meto a molecada. Hoje não. Hoje é pezinho no chão. Hoje a experiência vai mandar muito mais. É aquela hora de dar aquela segurada. É a hora de você, né? É saber. É aqui que eu vou dar o passe. Não, é ali. É você saber jogar o jogo. Contra o Guarani. Contra time grande, contra time que pode vencer assim e ser líder, você tem que jogar com experiência, tá? Você não vai jogar contra qualquer um, tá? Então tem jogo que você pode botar molecada pra molecada, ó, corre e vai pra cima dos caras. Tem jogo que você tem que jogar, dar uma seguradinha. Segura aqui, vamos lá, tá? Pra gente também perceber o que o Guarani vem fazer. Como é que ele vai sair? Como ele sai? Ele vai sair pra cima de mim? Ele vai dar uma segurada? É isso que eu tenho que saber, tá? Eu tenho certeza que o professor Luan deve ter observado isso aí. Concordo com você. Não tem que mudar muito esse time. Não tem que mudar, tá? Não tem que mudar. Mas eu acho que a mexida dele já é pensando assim: eu vou jogar contra o Guarani. Eu vou jogar contra um adversário diferente. Então, eu acho que as mudanças que ele vai fazer é em cima disso aí.
1: É um abraço aqui, ó. Kesley, Pedro. Kesley, seja bem-vindo também. O Kesley tá falando aqui. Tá esquecendo que o Paysandu precisa ganhar, né? Pra chegar no G8, né? Que ele mandou a notícia, a mensagem, a hora que vocês estavam comentando aqui também sobre o jogo do Paysandu, né? Segundo o Gustavo aqui, o William tem que jogar. O Gustavo, BF1. Né, tá falando aqui em relação ao Leonan, que ele é bom tecnicamente, peca no físico. Seu Carlos, bom dia pro senhor, já quase boa tarde, né? Roger Fernandes, seu time jogar como foi com o Paysandu, né? Dividindo todas as bolas, né? O pessoal tá comentando, Jonatas Meirelles chegou aqui, seja bem-vindo também. Ô, Paulinho, vamos ali ao intervalo, na volta a gente volta a conversar aqui com os nossos comentaristas. 11:57, geração do esporte há 22 anos. Mas eu vou falar aqui pros meninos fora do ar, viu, Paulinho? Como é que foi o treino do Anápolis, sabe como é que foi? Eu não vou falar, não vou deixar os nossos ouvintes aqui curiosos, principalmente o Luiz Júnior vai ficar se coçando aí pra poder saber. Mas não vou falar pra vocês, não, vou só falar pra eles aqui. E o Rodrigão chegou aqui. Rodrigo, seja bem-vindo. É grande, Rodrigo. Isso aqui, presença certa lá no Jonas Duarte hoje. Os comentaristas da provável escalação que a Cris passou. Esquece aí, viu, Luiz Júnior? Né? Eu vou falar pra eles aqui outra coisa. 11:58, geração do esporte há 22 anos, fabricando emoções.

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1: 2:03, de volta aqui no nosso Geração Esportiva. E só lembrando que a gente entra no ar hoje às 18 horas para a cobertura do jogo Anápolis e Guarani no Jonas Duarte. E você, torcedor, que for comprar o ingresso lá, os 200 primeiros, vão ter direito ao copo do Anápolis e mais 2 rodadas de chope. É, então, a partir das 17h, viu? Então, você compareça lá mais cedo, compre o seu ingresso, né? E vai ter direito aí ao chope. E você que tem aí a time mania, foi lá e marcou o Anápolis como seu time do coração, vai pagar metade ainda do que for cobrado. No caso, for 20 nas arquibancadas descobertas, você paga 10. Nas arquibancadas cobertas, que o valor é R$40, você acaba pagando 20. E a torcida da Tite vai estar lá mais cedo, fazendo aquela festa, né? Tocando lá um som automotivo, né? Vai estar lá batucando, vai estar fazendo uma festa bonita lá. Prefeitura colocou ônibus pro show da pecuária, poderia colocar pro jogo também. Precisa não, seu Carlos, é porque no caso da pecuária, além de ser muito tarde, é bem fora da cidade, né? Que não, aqui é dentro da cidade, vai dar tempo do pessoal ir lá tranquilo. E não peça isso pra prefeitura não, só tá querendo demais, né, seu Carlos? São 12 horas, porque essa prefeitura aí não tá com essa condição, principalmente com esse problema aí que tá tendo aí com o pessoal da negócio do reajuste lá com o pessoal. Já é uma questão da empresa que é privada, mas tem a parte também que a prefeitura tem que passar. O negócio lá não tá muito bom não, então não adianta contar com isso aí. São 12:15. Luiz Júnior, você tá falando aqui em relação à escalação da Cris, não é tô respondendo, não. A questão é o seguinte, ninguém que eu tô falando aqui, meu Dorival, não é fofoca não, porque eu tô contando pros meninos como é que foram os treinamentos que eu assisti. Só que o Luan, ele faz alterações, né? Ele faz várias formações durante os treinamentos dele. Então, ninguém tem condições de falar qual o time que ele vai colocar em campo, né? Ele não revela. E como ele testa todo mundo, ele faz várias formações, até pra quê? Pra ele definir o time que vai jogar e pra ele saber também o que ele pode contar quando ele vai alterar. Então é muito difícil. Então, de repente, o que a Cris falou pode ser até a escalação. Só que é difícil alguém falar.
2: Roger, tem treinador igual o Luan aí, faz que um rachão assim, né? Mas só que um rachão organizado, né? Jogador marcando setor, o outro marcando outro setor, um cobrindo a posição do outro e fortalecendo o lado mais inferior. Esse ala meu que sobe muito, então você tá destinado, quando ele subir, você pegar e cobrir a posição dele, para não sofrer, porque o Anápolis teve alguns jogos em que ele tava sofrendo. Talvez alguém subia, ficava aquele buraco lá, mesma coisa o zagueiro, quando o zagueiro sobe para cabecear uma bola no escanteio, o volante tem obrigação de pegar e ficar na zaga, ficar mais para apoiar essa falta do zagueiro. Então, esse dia aí que ele teve aí, nesses rachão, eu não tenho dúvida que ele treinou e treinou muito bem. Porque o seu setor defensivo do Anápolis melhorou demais, Roger. Com essa chegada desse carioca aí, não canso de falar, porque é um zagueiro firme, um zagueiro que sobe, volta, se cansa muito pouco. Então o Anápolis melhorou nessa questão aí. Então agora a tendência agora é o quê? Quando o lateral subir, destinar quem vai cobrir. Eu tenho certeza que nesses 15 dias que ele teve, praticamente 15 dias, ele fez isso e fez muito bem.
1: Eu quero abraçar lá o Carlos Mineiro. Gente, eu tô devendo pra vocês, quem tiver aí, eu assisti uma boa parte, né, do jogo do Anápolis e o Vila Nova pelo Sub-20. Eu não tive condições de ir até o final. E eu tô devendo aqui, vou ter que procurar aqui, Mauro Júnior, ou quem tiver, o Jânio, passa pra gente o resultado do jogo aqui, o Rodrigo, né, deve ter estado, talvez o Rodrigo tenha até ido lá assistir, né, o resultado do jogo do Vila Nova contra o Anápolis, lá na estreia da Copa Goiás Sub-20, infelizmente, pra gente poder passar o resultado aqui, né, 2-1 pro Vila Nova. Então foi até onde eu vi, muito obrigado, Jânio, eu assisti até 2-1 pro Vila Nova. Então, o Vila ontem bateu o Anápolis 2-1, né? Mas o time do Anápolis, gostei do time, viu? Torcedor do time de base do Anápolis ontem, alguns jogadores ali promissores, né? Alguns bons jogadores lá no time do Anápolis. Foi estreia fora de casa contra o Vila, uma lua, um calor terrível, né? Mas o Anápolis se comportou bem. É, ele volta a jogar na sexta-feira aqui, se eu não me engano, contra a Campineira. Depois a gente vai passar certinho o jogo que o Anápolis vai ter de volta aqui, né, contra a equipe, se eu não me engano, Campineira, pela Copa Goiás Sub-20. Mas Luiz Gulão e Vantuí, antes de voltarmos a falar do Anápolis, pra gente não passar batido, o Vila perdeu em casa, hein? O Vila já tá começando a fraquejar na competição, ou foi um acaso?
2: Isso aí, Roger, tá escrito e há muitos anos, né?
1: É o que eu sempre falei aqui, né? Quando começa bem, termina mais ou menos, quando começa mal, ele dá uma melhorada.
2: Não tô torcendo contra, bem, não tô torcendo a favor do Vila também, não. Porque quando começa bem, termina mal. Quando começa mal, termina bem. Mas só que aí esses pontos não ajudam em nada. Porque o Vila, esse jogo contra, que ele perdeu pro Sport, era um jogo chave. Porque se ele batisse esse jogo, ele ia ficar em segundo lugar do campeonato. E aí ia dar uma tranquilidade. O Atlético tá crescendo na hora certa. O Atlético já tá o quê? Parece que é um ou dois pontos atrás do Vila Nova.
3: Dois,
2: né, Globo? Você vê, dois pontos atrás do Vila Nova. E quando você pega um ritmo em crescente, igual o Atlético tá, o Atlético, olha aí, Roger. Ele tem tudo pra chegar. E um time igual o Atlético, que já disputou o Campeonato Brasileiro Série A, quando chega, é pra permanecer. Então, o Vila abre o olho, senão ele fica.

0: disputou o Campeonato Brasileiro Série A, quando chega, é para permanecer. Então, o Vila abre o olho, senão ele fica fora e o Atlético consegue sua classificação. Agora, o que me chateia mais é pelos vídeos que eu vi. Porque a torcida do Vila Nova é uma torcida de massa? É bonita ver eles fazer a festa? É bonita. Mas também, agora o que eu acho mais feio é quando fora de campo. O que eles têm de quebradeira, brigar, igual naqueles terminal, igual eu vi? A polícia, muitas pessoas é contra o policial. Muitas. Eu cansei de ver. Agora me fala se vocês fez errado. Eles não. Para mim, eles corrigiu o que não deveria acontecer. Porque a torcida do Vila Nova, não só do Vila, a do Goiás, outras aí, são muito caçador de confusão e gosta de quebrar o que não é deles. E também órgão público.
1: O Goiás joga hoje, né? E aproveita, viu, Gulão, Luiz, Paulo Bantuí, Campeonato Brasileiro da Série A, o Flamengo diminuiu aquela vantagem do Palmeiras, né? Agora tá em condições plenas de poder conquistar o título.
2: O Flamengo já era para ser líder do campeonato. Mas ele não dá conta de vencer dele, ele perde para ele. Eu sou rubro-negro, mas pelo amor de Deus.
1: Venceu ontem, foi ontem, né? O Vitória 2-0.
2: 2-0, tá? Mas é complicado.
1: Palmeiras
2: vamos lá, o Vila
1: 0
2: Nova.
1: 0, né?
2: Vamos lá, o Vila Nova. O Vila Nova, o problema é a mesma coisinha que aconteceu aqui no Anápolis. Dinheiro, tá? Dinheiro. O salário do Vila tá atrasado, tá? Prometeram, fizeram um acordo com os jogadores e simplesmente não cumpriram. Mas isso não foi nada. O Sport jogou muito mais do que o Vila, tá? Jogou muito mais do que o Vila. Ganhou de 1-0 só, foi merecido, certo? Não é porque o Vila não se entregou, não. O Vila se entregou, mas numa falha lá tomou o gol, certo? Mas eu acredito que o Vila Nova, o Vila só depende dele. O Vila não depende de ninguém. Só depende dele para subir. Eu espero que não aconteça de novo, porque a gente sabe, né? Essa diretoria que tá à frente do Vila Nova sabe que os caras é sangue no olho, né? Sangue no olho. Lá o presidente mesmo é do mesmo time, do mesmo jeito do Adito, tá? E o Atlético também tá. O Adito esses dias disse, ó, tô com problema financeiro, tô com problema de arrecadação, e a torcida do Atlético abraça, a torcida do Vila abraça, certo? Então é assim, é o problema, não adianta. É da outra coisa. Vamos lá, já que você tocou no assunto de torcida. Mano, isso aí não é torcedor, isso é vândalo que tá envolvido dentro. Eu tô com uma situação, aproveitar aqui, eu não lembro o nome do presidente da torcida Tite. Da torcida do Anápolis aí. Eu espero que ele esteja ouvindo o programa.
1: Parece que mudou, era o Luiz, mas ouvi falar que mudou. O Rodrigo, ele sabe disso, talvez ele nos informe.
2: Eu tô com uma situação lá, eu tenho até o vídeo, tô com a situação de um jovem lá, no condomínio de Porto Rico, tá? O jovem tá uniformizado, presta atenção essa, tá? O presidente do Atite aí, uniformizado, todo uniformizado com o uniforme do Anápolis, da torcida do Anápolis, e com a faca na mão, e filmando, sendo filmado. Aí eu te pergunto, o menino é de menor, tá lá. Ah, mas não é ligado a Tite, será que não é? Será que não é? Porque lá, muitas vezes eu vejo aí na torcida aí, menores.
1: Tem muitos.
2: Muitas vezes, você não sabe nem que o rapaz é menor. Eu tô aqui, quem quiser, se ele quiser depois me mandar aí, me perguntar aí no zap, aí no meu zap, certo? Tá lá, tô com essa situação.
1: Pra quem não sabe, o Luiz é o síndico lá do Porto Rico.
2: Entendeu? Há 12, 13 anos, vou fazer 13 anos. Certo? Tá lá. E o moleque com a faca na mão lá, sendo filmado, dizendo que lá ainda tem a música lá que é filmado. Eu não acredito que isso seja a mando de alguém ou de coisa, mas o problema é essa molecada que tá bem aí, eles estão arrumando problema com dizendo que é de torcida organizada. Tem muitos menores que estão aí usando o nome das torcidas, tanto da torcida da Napolina,

0: tanto da torcida do Anápolis, tanto da torcida do Vila, tanto da torcida do Goiás. Pô, os caras estão marcando briga, mano.
1: É porque eles contam, né, Luiz, por serem menores, não ter uma punição devida, né? Então eu já acompanhei o que você tá falando, eu já acompanhei pessoalmente, né, por parte das duas torcidas, os menores lá, falando assim abertamente, não, nós temos uma briga contra fulano de tal, em tal, contra a torcida tal, em tal lugar, nós vamos pra lá pra brigar agora. Eu já ouvi da boca de torcedor isso.
0: Eu vou falar outra coisa, moleque, lá se não é meu porteiro lá ouvir, o moleque fala assim, vou ali descer ali, ele não foi, mas vou ali descer ali, vou bater nos moleque ali, com outro. Aí meu porteiro ouviu, foi lá no rumo dele. Então quer dizer, é complicado. Eu gostaria de pedir aí aos dois presidentes das duas torcidas que começasse a monitorasse essa situação aí, tá? A situação desses menores aí na torcida de vocês. Porque isso aí acaba refletindo não só na torcida, mas também no clube, tá? Lá quem brigou foi a torcida do Vila Nova. Não falo que foi o José, que foi o Pedro, que foi o Gonçalves, diz que foi a torcida do Vila.
1: O Agostinho tá falando aqui, ô Luiz, que o Bernardino aqui, o seu Bernardino, os pais podem ser processados se eles são menores, né?
0: Sim, entendeu? Tá aí, ó, nós temos aí um menino aí, foi recolhido agora, o pai vai responder, pegando rabeira, que ali na Pelo do Ovico é um tal ali, de rabeira ali, ó, de pegar em caminhão. Aí o moleque morre, o caminhoneiro, que não sei o que, o motorista. Não, galera, vamos monitorar mais, vamos pegar mais, certo? Principalmente o presidente aí, vamos pregar no pé desse torcedor aí, vamos ter reunião com eles. É menor? Bota aqui identidade. É menor? Não. Ó, não dá. Quando você fica maior de idade, você vem. Ou porque menor responsável, ele vai com os pais torcer. Vai lá torcer, o pai tá junto, tá do lado. Agora menor que vai sem pai, sem mãe, por meio de uma torcida organizada, parceiro, você me desculpa, tá? Me desculpa, mas infelizmente é complicado.
2: Pra mim não esquecer, o próximo jogo do Vila hoje é contra o Atlético Goiano, lá no Antônio Ancioli.
3: Sábado agora.
2: O jogo é no Antônio Ancioli, e se o Atlético ganhar, já ultrapassa a equipe do Vila Nova.
1: 12:17, vou passar aqui rapidamente antes do Golão, né? O Golão tinha falado aqui fora do ar, né? O doutor Márcio Antônio tá colocando aqui que o sub-17 da Napolina estreou na sexta, foi o jogo, Lão?
3: Sexta-feira perdeu na 3-2 pro Goiás. Aqui.
1: Perdeu 3-2 para o Goiás. O William Nogueira tá chegando aqui, desejando boa tarde a todos. Obrigado, viu, William? Boa tarde para você também. O Luiz Júnior já passou aqui os resultados aqui da... Essa aqui é da segunda divisão, ou divisão de acesso, como queiram. São Luís Morrinhos, 3-3. Ó, Grêmio Anápolis aqui com a estreia do Gilberto Pereira. 3-0 no Trindade. Tupi, Goiânia, 0-0. Bom Jesus, Rio Verde, 0-0. E as duas equipes estão bem na competição. Estão bem.
0: Jogão.
1: Você chegou a ver alguma coisa, Luiz?
0: Jogão.
1: Mineiros 1, Goianésia 1. Você assistiu esse jogo? Chegou a ver alguma parte, um pedaço, alguma coisa, não?
0: Não, só vi o jogo do Rio Verde.
1: Pois é, tô falando desse jogo do Bom Jesus com o Rio Verde.
0: Jogão, eu vou falar uma coisa pra vocês, hein? Vou falar uma coisa, só se for um milagre ou uma coisa, alguma coisa acontecer pro Rio Verde e esse Bom Jesus aí não sumir.
1: Não subirem, né?
0: Tá?
1: São muito bem na competição,
0: muito
1: realmente.
0: Bem, jogam um futebol alegre, um futebol pra cima, certo? E torcida, e eu vou falar, merece, principalmente o Rio Verde, merece muito.
1: O restaurante Malagueta tá aguardando vocês, aqui tá o Roribal, é no 0800, como é que é? Fala aí, não fala só que o restaurante Malagueta, tá aí aguardando a gente, eu sei, quero saber se é no 0800, porque se for eu não vou, né? Porque eu não gosto desse tipo de coisa, né? O Luiz Júnior tá falando aqui também, Série D, Goiatuba 0, Asa 0, né? 3.180 pagantes, Uberlândia ou presentes, não sei, e aí colocou aqui público, né? Uberlândia 1-0 no CSA, o Nacional perdeu por ABC em casa 2-1 e o São José empatou com Gama em 1-1. Só lembrando que nós vamos estar hoje a partir das 18 horas, até o Gulão vai estar lá hoje torcendo pro Galo.
3: Sim, senhor.
1: Vai lá torcendo pro Galo por conseguir buscar essa vitória contra a equipe do Guarani. Agora a torcida tá, como é que é o... Quem quer falar? A Cris. Ah, a Cris tá de volta aí, nossa queridíssima Cris Matheus. Alô, Cris, vamos falar do Galo Tricolor.
4: Bora, Roger, mas é só agradecer o Rodrigo. O Rodrigo, sábado, foi meu parceiro de estádio. Sábado nós assistimos o jogo lá do Grêmio Anápolis contra o Trindade. Realmente, depois que o Gilberto Pereira chegou, né, a cara realmente mudou a cara da equipe, né? Mas vamos voltar a falar aqui do Anápolis Futebol Clube hoje, com esse jogo muito importante do Anápolis hoje contra o Guarani. Vamos falar da arbitragem, que nós vamos ter uma arbitragem do Maranhão. Então, hoje a arbitragem estará por conta do Maranhão, né? Dado do Maranhão. E quem vai apitar esse jogo, o árbitro principal, será o Alas Martins Lopes. Seu assistente, também assistente 1, assistente 2 do Maranhão, Elson Araújo da Silva, Edna Cristina Santos Ferreira, quarto árbitro, Gabriel dos Santos Queiroz, de Goiás, e o analista de campo, também de Goiás, Adailton Fernando Menezes, né? Então, essa é a arbitragem para esse jogo de hoje. Agora, Roger, já falando também desse jogo de hoje, do Anápolis, né, contra o Guarani, fica faltando aí somente mais 3 jogos, né, para o Anápolis. Então a agenda do Galo está da seguinte maneira, né? Anápolis e Guarani hoje, dia 10, às 20 horas. Próximo jogo do Anápolis, Floresta e Anápolis, jogo fora. Domingo, no dia 16, do 8, às 16 horas. Mais um jogo fora, Confiança e Anápolis, o sábado, dia 22, do 8, às 19h30. E o último jogo, né, fechando aí essa primeira fase, né, da Série C, Anápolis e Santa Cruz, no dia 29 do 8 às 17 horas, se não houver mais nenhuma alteração, porque esse jogo, o horário do jogo do Confiança em Anápolis, ele já foi alterado para esse horário. Então essa é a agenda do Anápolis. Torcedor, hoje a partir das 17 horas, né, quem comprar ingresso lá no estádio Anos Arte tem direito ao copo do Anápolis, mais 2 rodadas de chope. Então o Anápolis preparou isso com muito carinho para todos os torcedores. Então vá hoje pro estádio, né? Vá, compareça e torça, né? Porque agora o Anápolis hoje tem tudo, né, para poder já sair desse sufoco, né, que tomou durante o campeonato. Já fico por aqui, Roger, um abraço a todos vocês.
1: Cris, só antes, por favor, em relação ao reconhecimento facial, o Jair Batista tá perguntando aqui, diz que a esposa dele não tá conseguindo cadastrar, tá tendo reconhecimento facial na entrada lá?
4: Roger, até o último jogo teve. Então, assim, não sei se alterou nada, mas eu creio que não, porque também a assessoria não falou nada, mas até o último jogo teve. Então, pede para ele mais cedo um pouquinho, porque geralmente o pessoal que fica lá na entrada lá consegue auxiliar direito a pessoa para poder fazer esse reconhecimento facial.
1: Ô Cris, e você, tá, já vou fazer o esquema, tá aqui, você, corredora, vai representar a geração do esporte na corrida Unimed Sicoob, né, tá levando uma inscrição e vai ao lado do Rorival, tá?
4: É impossível, sabe por quê? Porque uma passada que eu der, o Rorival já deu 4.
1: Ah, pensei que você ia falar o contrário, mas você e o Rorival, então, estão levando as 2 inscrições aqui, da equipe de geração do esporte, na corrida Unimed Sicoob, que acontece no dia 16. Agora, manda aquele abraço aí pra ficar algo diferente aqui, Cris Matheus.
4: E eu vou te falar, viu? Meu sorriso tá de orelha em orelha, porque o kit Sicoob é bom, viu? Ai, que beleza. Um abraço, né? Até mais tarde, se Deus quiser, na nossa jornada, né? A partir das 18 horas já vamos estar ao vivo pra falar muito do Anápolis e, claro, a nossa torcida. Então, hoje é diferente, viu, Rosa? Até mais tarde, se Deus quiser.
1: Beleza, valeu, muito obrigado, Cris Matheus. Ô, Gulão, o William tá pedindo aqui pra você mandar um abraço ao primo dele, o Pedro Márcio Nogueira, e Ana Emília, toda a família Nogueira.
3: Isso, e você conhece o Pedro Márcio. Sim. Gente finíssima. A Ana Emília também, um abraço a ela, um abraço ao William Nogueira.
1: Mas gente finíssima porque é magrinho?
3: Não, gente finíssima, é que ela é fortinho também. Ah, mais tá. Forte que nós, gente boa. Né? Escuta a gente todo dia, senhor Pedro. Um abraço aí, viu, William? Boa lembrança aí. Sempre, de vez em quando, ele passa aqui na rádio. Ele é vizinho aqui da rádio. É. A Ana Emília, ele é filha, até o pai dela já morreu tem mais de 10 anos. filha do Jairo, dono da Morada Imóveis, né?
1: Ah, sim.
3: É da turma da Morada Imóveis. A Ana Emília, hoje que trabalha lá na Morada Imóveis, é a presidente da empresa hoje.
1: Eu conheci muito, já convivi muito tempo ali, há muitos anos atrás, com o pessoal da Morada Imóveis. E o Dorival, que é o Bantuí na corrida.
2: Tô dentro. Né?
1: Tá dentro.
2: Oi?
1: Ah, não, para.
2: Rapaz.
1: Ô, Paulinho, coloca aí o
0: abraço. Tá dentro do bujão.
2: É bom ver então, velho. Tô em casa lá.
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1: Ô, Luiz, vou começar por você depois dessa aí.
0: Ah, a gente tem que ouvir. É uma boa tarde a todos aí, que Deixou Deus abençoe de graça, me deu, né? Boa semana, que Deus abençoe de graça, sabedoria, a torcida aí, eu convoco todos que puderem ir no estádio hoje, vá lá, incentive o Galo, que nós precisamos da vitória. Fui.
1: Ô, Vantuí, aí.
2: Um abraço a todos aí, nossos ouvintes aí. Eu estarei lá, Dorival, nessa corrida lá, porque manter mais o corpinho, porque começou a dar melhorada. Começou a dar melhorada, e se Deus quiser, vamos chegar no objetivo. Um abraço pra vocês, até amanhã, se Deus quiser.
1: Ai, ai, e aí, Gulão?
3: Um abraço a todos vocês, um abraço mais uma vez ao William Nogueira, ao Pedro, né? Todos, e até amanhã, se Deus quiser, e boa sorte ao Galo hoje, né? Boa sorte ao Galo, que traga, sim, a vitória e que sai dessa zona incômoda de rebaixamento. Até amanhã.
1: Ô, Jair, mais tarde nós vamos trazer essa resposta correta pra você, tá? Um abraço a todos, um beijo a Lindinho, um beijo a minha irmã, né? A todos que estiveram conosco, muito obrigado e até logo mais à tarde, né? À noite, às 18 horas, no nosso show de bola 9 FM. Olha aquele abraço, meu Geraldo Fleury, no nosso almoço. É da hora, uma boa tarde, que Deus nos abençoe. Fui.
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3: Oi, tudo bem por aí? Aqui, Geraldo Fleury. Já que estamos, como sempre digo, em tempos de nosso almoço é da hora, vamos se acertar com ela, ela que inclusive dá nome a esse nosso encontro, a hora, que por aqui é sempre muito certa. 12:37 aqui na Nova FM. Conferindo, gente, são 12:37 agora. Então vamos que vamos por aqui, porque chegamos e estamos em 10 de agosto, dia 143 de 2026, que tem mais 222 dias pela frente. Esta é a segunda-feira de número 32 deste ano, lua na fase quarto minguante. Os que nasceram hoje do signo de leão. O inverno é a estação do ano que estamos vivendo neste momento. Temos o céu ensolarado nesta maravilhosa tarde de segunda-feira, se apresentando com um clima de calor, hein? Termômetros marcando 33 graus. A sensação térmica na nossa calorenta Anápolis é de 35 graus. Agora, hora da hora, 12:38 na Nova. 10 de agosto é o dia de São Lourenço, dia de Santa Filomena, dia mundial do leão, dia internacional do biodiesel, dia da solidariedade cristã. Leão, né? O mesmo signo, é o signo de leão, quem nasce em 10 de agosto. E também hoje é dia de darmos uma passada nas passadas convenções eleitorais, né? Até porque não dá para ficar sem passar por esse assunto, que jamais fará parte do passado, digamos assim, né? Por isso que quem dá uma passada por aqui é o sempre presente professor Eucival Machado. Vou colocar a imagem do Eucival aqui, né? Na nossa transmissão ao vivo pelo YouTube, aí está ele, professor Eucival Machado. Já tinha um tempo que não aparecia por aqui, mas reapareceu. Pois é, ele, aliás, já, né? Como eu estava dizendo, não marcava presença aqui na nossa conexão. E agora você já acompanha a imagem dele na nossa transmissão ao vivo pelo nosso canal do YouTube, em simultaneidade pelas demais plataformas, sobretudo o rádio 87,9 FM da Nova. Bom, e assim vi que não poderia deixar claro passar sem falar com o Eucival sobre as convenções partidárias. E para quem entende a importância delas, né? O professor nos dará aí entendimentos mil. Claro que o Eucival sabe bem da importância dessas convenções e nos dirá de forma catedrática, né? Mas digo que nas pesquisas que sempre faço, e não seria diferente desta vez, posso lhe dizer agora que, segundo o artigo 87 do Código Eleitoral, só podem concorrer às eleições os candidatos que estiverem filiados a um partido político. Uma vez que cada partido político possui inúmeros filiados, é necessário escolher entre eles, em convenção partidária, os que serão candidatos a cargos eletivos. Convenções partidárias são reuniões de filiados a um partido político para o julgamento de assuntos de interesse do grupo ou para a escolha de candidatos e formação de coligações, que atualmente, né, são chamadas de federações, e que é a união de dois ou mais partidos a fim de disputarem as eleições. Conforme estabelece a Lei número 13.165, né, de 2015, a Lei da Reforma Política, as convenções devem ocorrer no período de 20 de julho a 5 de agosto do ano eleitoral. E foi o que já aconteceu, e é por isso que vejo como muito pertinente estarmos aqui discutindo sobre isso. E tem mais, hein? Caso o estatuto do partido não possua normas para escolha e substituição dos candidatos nem para formação de coligações, o órgão de direção nacional do partido deverá estabelecê-las e publicá-las no Diário Oficial da União. E isso até 180 dias antes das eleições. Durante as convenções, será sorteada em cada circunscrição o número com o qual cada candidato irá concorrer, né? Aos partidos políticos fica garantido aí o direito de manter os números concedidos à legenda na eleição anterior, e aos candidatos o direito de manter os números que lhes foram atribuídos na eleição anterior para o mesmo cargo. Ficou bem entendido? Se não, a gente vai se entendendo, né? Hora da hora, 12:40, 20 minutos faltando para uma. Passadas as convenções, o professor Elcival Machado dá uma passada no nosso almoço é da hora, pois o seu voto é da hora, né? E não tem essa hora que qualquer político não queira seu voto, né? Por isso que eu, claro, não deixo nada passar batido e bato de frente com a desinformação, enfrentando aqui esse debate que irá se acirrar, pois a hora das eleições vai chegar. Mas a hora de você estar na nossa conexão é agora, meio-dia e meia, né? Meio-dia e meia, não, já são 12h41, meio-dia e 41, desta segunda, 10 de agosto, e aí de agosto, né? Falando nisso, falaremos sim, né? Também das pesquisas que agora irão pipocar para tudo quanto é lado, deixando de lado, inclusive, essas pipocas. Por enquanto, venha ao nosso lado almoçar e, claro, a hora acertar. Meio-dia, 42 minutos na Nova FM, não resta mais nada, né? Falta do quê? 18 minutos para 1 da tarde, falta mais nada, viu, Elcival? A não ser desejar que você seja muito bem-vindo e muito boa tarde, professor Elcival Machado.
0: Obrigado, Geraldo. Boa tarde aos nossos ouvintes. É um prazer estar aqui. De volta. Já tinha um tempão que eu não vim aqui para participar com você e é sempre um grande prazer poder estar aqui ao seu lado, retornando agora para falar desse tema tão importante que é a questão das convenções, das eleições.
3: Pois é, não veio porque não quis, né? Porque sumiu, tava trabalhando, né, Silvão? Foi para Goiânia, né?
0: É, eu tava viajando muito.
3: Em Goiânia, né?
0: É, cidades dentro do ligadas à área de educação, vinculada a Anápolis, né? Alexânia, Abadiânia, Birinova, essas cidades. Tá fazendo um trabalho junto à Secretaria Estadual de Educação e aí você tem que visitar escola nesses municípios, né?
3: Agora parou com isso?
0: É, eu saí de lá, acho que foi no mês de março ou abril, acredito, acho que foi início de abril, eu acabei deixando. Tava muito corrido, muito difícil para me poder organizar minha vida, tinha que estar viajando sempre, visitando outros municípios, estava meio complicado para mim.
3: Aí, legal, bom saber que você está de volta ao nosso convívio anapolino. E espero que por aqui fique, né? Eu gosto muito da nossa cidade, viu, Silval? Nós somos anapolitanos, né? Você de Uruaçu, eu de Séries.
0: Mas eu nasci aqui.
3: Você nasceu aqui?
0: É, eu fui criado em Uruaçu até dos 0 anos até os 18 anos. Mas eu nasci aqui na Vila Santa Maria de Nazaré, na rua Elias Gomes, na casa da minha tia.
3: Rapaz, salvo engano, foi nessa rua Elias Gomes. Sábado, uma baderna. Começou com um negócio de. É. Como sempre, né, cara? Da fim de semana, tal de som alto.
0: É, tem.
3: Perturbação do sossego. Eu não sei onde as pessoas estão com a cabeça. E o que eu fico admirado, pessoal, você vai em locais aí, supermercado de grande, né? Grande porte. Aí você vê lá aquele sonzão, né, rapaz? Só de olhar eu imagino o barulho que aquilo não faz, né? Como é que pode vender isso assim, sem autorização, sem regra nenhuma, né, rapaz? É muito errado. Eu acho que deveria combater o mal pela raiz. E a raiz é essa, na minha visão de vida, né? Eu sei que sábado foi um bafafá. Uma senhora de 45 anos partiu pra cima da polícia. Eu acho que eu tenho até os detalhes aqui desse... Dessa informação, partiu para cima da polícia e foi aqui. Deixa eu ver se falo o nome da aqui, deixa eu me ver aqui. Pá. Não é aqui. Mas eu sei que foi uma baderna. Eu me lembro bem que essa senhora de 45 anos foi para cima da polícia, mas chamou de tudo quanto foi nome. Parece que tinha até uma policial militar feminina. Imagina os nomes que ela xingou, né? Não vou dizer aqui, porque é até mesmo obsceno. Mas eu fico horrorizado, porque eu também moro aqui na Vila Santa Maria de Nazaré, e fico horrorizado de ver que não se combate de uma forma efetiva esse problema. E é uma praga que se espalha pelo país inteiro, viu, Silvão?
0: É, isso aí, na verdade, combate se quiser, né? É, você estabelece leis rígidas, você pode trabalhar com multas pesadíssimas, né? O problema é que a democracia, ela tem um lado positivo, tem um lado horrível, que é o lado de fazer concessões para não desagradar eleitor. Esse é um problema sério da democracia. Aí muitas coisas absurdas acabam passando porque alguns detentores de determinado poder, às vezes, não tem coragem de fazer a coisa acontecer a ferro e fogo, ou seja, determina, seja um pouco mais draconiano nas suas determinações e pronto, e aquele que não obedecer seria punido de maneira rigorosa. Mas porque quando não há punição, meu amigo, aí vira festa.
3: Eu não sei se a época que você ainda estava vindo aqui comigo, se eu comentei contigo, estava tendo um problema muito sério com uma vizinha aqui, uma idosa. Tá lembrado disso?
0: Tô lembrando.
3: A coisa fluiu de um modo que tive até na postura com o coronel, né? Rapaz, agora fugiu o nome dele. Batista, né? Como é que é o meu pai? Aí eu estive lá com o coronel, E o coronel, inclusive, num primeiro momento fui até muito bem atendido, coisa e tal. Mas faltou Marcos Vinícius Batista. Por fim, eu acabei até pedindo que cessasse a ocorrência por medo de represálias, sabe? Os filhos da pessoa aí dizem que é problemático, tudo já foi preso, tudo. Até parece que responde por homicídio, negócio. Eu vi, rapaz, aí é melhor quietar com esse troço. Mas aí teve um vizinho que se voluntariou, um bacharel em direito, e fez ali uma negociação. Fez uma negociação, acabou que ela arrancou o pé de chuchu, tá mais quieta a coisa. Agora, poucos dias, tinha um poste inativado lá, ela plantou um pé de uva e agora já enrolou o fio no meu poste de uva. É uma coisa de louco, cara, sabe? E eu fico assim, abismado, porque procurou até uma certa pessoa aí. E a pessoa, né, isso aí que você tá dizendo, né? Fica, né, quer agradar os dois lados. Ela pegou num dia lá da discussão, eu falei, eu não quero conversar com essa senhora, porque ela é desequilibrada e ela vai querer partir pra briga, ela não quer a paz, ela quer a briga. E aí, falando com a pessoa falou que tudo quanto é lugar que você mora, você arruma confusão. Ah, eu arrumo confusão, a senhora bota som alto, cachorro latindo dia e noite, planta um pé de chuchu, tampa a minha janela e assim, fica aí fofocando o dia inteiro com o meu nome na boca e eu é que tô caçando confusão. Eu acho assim, a pessoa que só procurou, ela falou isso aí pra agradar a senhora. Falou que a senhora queria ouvir, porque a senhora é muito inconveniente, para se livrar logo da senhora, ele falou isso. Agora, o que tem a ver se eu caço confusão em todo lugar com a confusão que a senhora está caçando aqui comigo? Então, assim, as pessoas não têm noção do direito, né, isso não. E aí, isso aí que você falou é uma coisa muito certa. Quem está no poder não tem essa posição draconiana, como você disse aí, e vai empurrando com a barriga.
0: É, o Sun Tzu, o escritor chinês, escreveu há 5.000 anos atrás uma obra chamada Arte da Guerra, certo? E tem uma frase que é célebre nesse livro dele, que diz o seguinte: puna um e eduque mil. Ou seja, quando você tem o rigor na punição, e a punição é verdadeira e acontece de verdade, você pode ter certeza que possivelmente, dificilmente vai se repetir aquele delito, quando há um rigor, né, no cumprimento da norma, da lei, etc. Mas olha, quando a coisa é solta, a pessoa comete o delito, aí há uma pressão daqui e dali para que o poder público não cumpra o seu papel, aí é onde passa um boi, passa uma boiada, né?
3: Agora, eu sinceramente não posso nem reclamar da postura. A postura cumpriu o papel. Eu que resolvi realmente, teve essa coisa extrajudicial, resolvi recuar. Mas que é horrível você ter que engolir a seco uma coisa dessa. Mas o que me interessa, um imóvel não é meu mesmo, é que o sossego está reinando agora, pelo menos por enquanto. Mas você vê, é uma pessoa problemática, né? Porque já puxou o outro fio e pé de uva, parreira, alastra, né?

0: tá reinando agora, pelo menos por enquanto, mas você vê, é uma pessoa problemática, né? Porque já puxou o outro fio e a pé de uva, parreira, alastra, né? Aquilo é uma trepadeira. Uhum. E ali, se eu já falei com o outro vizinho de novo, vai ter que interferir, mas não é possível. Ela enrolou lá um fio lá no poste e vai esticar tudo lá a parreira para minha janela. Mas, especificamente sobre essa ocorrência, o Estuval, ela inicialmente motivada aqui na Vila Santa Maria de Nazaré, foi na noite de sexta para sábado, madrugada já de sábado, dia 8. E aqui depois uma equipe da PM foi acionada para verificar uma denúncia de perturbação do sossego. Os militares encontraram várias pessoas na rua com música em volume elevadíssimo, gritos, algazarra, consumo de bebidas alcoólicas e vai saber se outras coisas mais, né? A confusão começou quando essa senhora, como eu estava dizendo, de 45 anos, se recusou a fornecer os dados solicitados durante a abordagem. Irritada, ela teria passado a ofender uma sargento. Você sabe que nas patentes é tudo no masculino, né? Sargento. É. Eu tive até aqui com a vereadora Capitã Elisete, aí disse que é aceito, mas o correto mesmo é capitão. A Atrícia Barreto mesmo foi capitão na aeronáutica, né? Ela foi pra reserva como major, mas acho que subiu a patente assim que ela foi pra reserva. Mas essa sargento foi chamada de, não vou dizer, né? PUTA, né? E também de VAGUNDA, né? Brincadeira, você chamar uma sargenta de vagabunda, cara. E desse outro.
1: E ela não foi preso por desacato, então?
0: Pois é, não tá dizendo. Eu também achei um absurdo, mas deve ter sido, não é possível. Na sequência, um jovem de 25 anos também teria se exaltado ao ser informado sobre os procedimentos relacionados à perturbação do sossego. E eu fico admirado, Eusebal. É como eles defendem, né? Com unhas e dentes, o crime que tá cometendo, né? Tá cometendo o crime e tá ali defendendo. Agora, ele teria, esse rapaz aí de 25 anos, que não seria conduzido. Ah, então foram presos mesmo, hein? Detidos, né? Aí detidos. Passou a insultar os policiais, chamando-os de vagabundos e cachorros do governo. É Mônica, em seguida, ainda segundo a apuração, teria tentado agredir um dos militares e resistido à imobilização. Eu tô vendo aqui uma série de crimes, hein? Outras pessoas que estavam no imóvel entraram na confusão, um homem de 47, novinho, né? Só 47 anos, uma jovem de 21 e essa mulher de 45 teriam participado das agressões e da resistência contra os agentes. Durante o tumulto, os policiais sofreram pancadas, arranhões, escoriações, sendo necessário pedir reforço para controlar a situação. O caso ficou ainda mais tenso quando essa mulher de 45 anos apareceu, Estuval, com uma faca. Rapaz, isso teria passado a ameaçar os militares com essa faca, hein? Após uma tentativa de negociação, ela acabou imobilizada e a arma retirada. O homem de 47 anos também teria sido ameaçado os policiais de morte ao tentar impedir a condução da mulher. Já a jovem de 21 anos teria tentado interferir na ação e continuado com as ameaças mesmo depois de ser contida, afirmando que mataria todos os policiais após deixar a delegacia.
1: Quando tá bêbado, mata mesmo, né?
0: Mas vou te falar um negócio. Não, mas tem que ser muito desinformado, Silvão. A pessoa tem que ser muito analfabeta pra fazer um negócio
1: desse. Mas é porque, geralmente, quando a pessoa está num estado de embriaguez, aí a pessoa perde todo o referencial lógico da vida, né? E aí a pessoa é brava, é má, fala que faz, fala que não sei o quê.
0: Eu não vejo, por exemplo.
1: Na prática, quando passa o efeito da cachaça e a pessoa cai na real e vê o crime que ela cometeu e que ela vai ter que responder perante a justiça, aí passa rapidinho, aí a capacidade analítica, né, de interagir com a realidade é outra.
0: Eu não sei, bom. Viu, cara? Eu sinceramente, eu temo em achar que gente assim não tem conserto, não.
1: Não, tô dizendo assim, do caso, isso é gente bêbado, com certeza, não é pessoa.
0: Mas não é só bêbado, não, viu? A gente tem noção também, né?
1: Mas pra gente fazer um estudo apurado, tem que fazer uma pesquisa e lá, coletar o sangue pra saber o grau de alcoolismo e tal. Mas via de regra, quando
0: as pessoas... Mas eu não imagino, geralmente... por exemplo, uma pessoa do seu nível cultural, mesmo que tivesse assim, caindo de bêbado, fizesse uma cena dessa.
1: Tá, mas aí... tem uma frase do Karl Marx que, depois que eu li, nunca mais eu tive... Eu passei a ter uma compreensão melhor da humanidade. Nada de humano me é estranho.
0: Isso é verdade.
1: É porque o ser humano, cara, você pode esperar as melhores coisas como também as piores coisas. Cada cabeça é uma cabeça. Cada cidadão, ele tem uma forma de lidar com a realidade e como que ele interage ali. Tem pessoas que cometem absurdos, tem gente que comete chacina, tem gente que não comete chacina, tem gente que mata, gente que não mata. Então, assim, são

0: animais, animal social, mas tem animais que tem hora que perde, né, a razão, a estribeira, não sabe ver sociedade, ignora o Estado, né, que o Estado é punitivo, que ele, você tem que seguir as regras da sociedade. Tem gente, tem hora que esquece isso e acaba pagando um preço muito alto, porque aí a pessoa vai pra cadeia. Quando vai pra cadeia, cai no sistema carcerário, aí o cidadão vai ver o que que é a perda da liberdade, né? O que foi que eu perdeu? E aí é tarde, né? Aí dentro o cara já vai sofrer as piores coisas, que ali já é um submundo que tem suas regras próprias, suas leis próprias, né? Onde o Estado não está presente, é solto, e aí você vai viver numa selva, onde sobrevive o mais forte.
1: Você está dizendo lá dentro do presídio.
0: É, aí acaba.
1: Você acha que deveria ser assim, Silvio? Não é dizer que é uma terra de ninguém, um presídio?
0: Acho que não. Nos países desenvolvidos, geralmente, há um controle maior do Estado dentro da própria vida.
1: Mas a gente vê, por exemplo, dos Estados Unidos, documentários, coisa, é um inferno também as cadeias lá, né?
0: Mas assim, eu tô falando de país desenvolvido, não só no sentido econômico não, sabe? Às vezes tem o maior PIB do mundo, 26 trilhões, mas não é no sentido econômico.
1: Ainda é o maior PIB? A China não passou, não?
0: Não, a China é 18, Estados Unidos é 26, até 26. No início do ano, teria no início do ano, agora eu não sei. Mas eu acho que em pouco tempo vai passar, a China vai passar, com certeza, tem nem que ver. Mas o problema aí é que você tem aí uma cultura, e também é uma questão cultural, né? Você pega na Europa, no Japão, por exemplo, a questão dos presídios é muito diferente da América, né? América, eu tô falando dos Estados Unidos, Brasil, América Latina, como um todo, né? É uma outra cultura. Primeiro porque o nível é muito menor, o índice, né, de criminalidade é muito menor, porque a educação é muito elevada. Uma distribuição de renda é muito grande. Ali você tem. Você pega um país como a França, por exemplo, você não tem aquela disparidade igual os Estados Unidos. Você tem bilionário, trilionário, milionário e gente de 47 milhões de pessoas passando necessidade básica nos Estados Unidos. Não, na Europa não é assim. Na Europa, eu vou pegar o caso da França, que eu conheço, que eu tenho um cunhado que é francês, né? Minha irmã mora lá.
1: Ele
0: falou assim: olha, meu cunhado.
1: A filha do Luizinha tá morando na França também.
0: É.
1: Ela casou com um francês. Tá morando lá.
0: Ah,
1: Lisier também, com esse nome, é? Nome bem francês.
0: É, Lisier é francês.
1: Ah, tem até a cidade lá, né? De Lisier, tem uma santa com esse nome. Tem? Eu já fiz a pesquisa.
0: Eu sei que na França, por exemplo, mas isso tem que entender a França no seguinte contexto: a França é um país que passou por uma revolução. A gente chama na literatura de Revolução Burguesa, tanto a Inglaterra quanto a França. A Inglaterra em 1640 e a França em 1789, a chamada Revolução Francesa.
1: Napoleão Bonaparte.
0: Não, Napoleão não participou. Ele depois não participou? Ele faz é usurpar as conquistas da Revolução.
1: É mesmo? Mas foi quando que Napoleão usurpou?
0: Não, assim, a Revolução começa em 1789, já tem várias etapas, né? E quando os jacobinos tomam o poder na França, e quando o rei Luís XVI convoca os Estados Gerais, devido a uma crise que estava tendo, né? Aí os Estados Gerais é o quê? O parlamento. E o parlamento é dividido em três blocos: os jacobinos, os girondinos e os montanheses, certo? Os jacobinos são os caras mais à esquerda. Foi lá que criou o termo esquerda e direita, porque os jacobinos sentavam à esquerda e os girondinos sentavam à direita. E os montanheses sentavam ao centro. E por acaso os jacobinos eram mais defensores do trabalhador, do povo trabalhador, passou a comentar do lado esquerdo, acabou sendo colocado como um partido de esquerda. E enquanto o girondino defendia mais os ricos, então ficou do lado direito, passou a se chamar direita quem defende rico e esquerda quem defende pobre.
1: Isso aí quem me contou a primeira vez foi o nosso querido e saudoso José Escobar Cavalcante.
0: Escobar
1: gostava dessa.
0: Gostava. A gente conversava muito, eu e ele. É. Trocava altas ideias sobre a Revolução Francesa.
1: Agora, rapaz, então, eu tinha nos meus entendimentos, e é bom a gente sempre aprender, né? Que Napoleão que foi o grande responsável, então, pela Revolução Francesa.
0: Não, peraí, são duas coisas. Ele teve a sua importância também, não podemos ignorar, não. Ele teve. É porque é uma linha muito tênue que separa isso. Porque, na verdade, a Revolução acontece, o início dela, em 1789, certo? Quando chega em 1789, passa ali rapidamente o período mais turbulento, que é a convocação dos Estados Gerais, a destituição do rei Luís XVI e tal, e depois vem a decapitação da Maria Antonieta, né? E a decapitação também do rei Luís XVI, acho que, se eu não me engano, em 1792, eu acho. Aí vê o governo do terror dos girondinos, dos jacobinos, quando eles tomam poder dentro ali daqueles grupos, eles conseguem tomar o poder e impor um governo chamado o governo do terror, aonde eles matam mais de 50 mil pessoas na guilhotina. né? Aí depois o Robespierre, que é o líder dos jacobinos, né? São jacobinos, né? O Robespierre, Maximiliane Robespierre, ele, Marat, Saint-Just, entre outros líderes, né? Cai, né? Acaba sendo, depois perde o poder, cai, e aí acho que os girondinos acendem, aí cria o chamado governo diretório. Aí quando chega em 1799, você vê, já 10 anos depois da Revolução, que a Revolução ainda está acontecendo, não terminou completamente a sua etapa, eis que surge um jovem general chamado Napoleão Bonaparte, nascido na ilha da Córcega, aí pertence à França e à Itália, um jovem militar, estrategista, e aí ele começa.
1: 29 anos ele tinha, né?
0: É, acho que era 29. E se eu não me engano, é em 1799, que ele assume e começa a levar a revolução para os outros países. Ele começa a defender a França e começa a invadir outros países, acabando com as monarquias, né? Colocando, inclusive, parentes, irmãos dele no comando. Ele coloca o irmão dele para comandar a Holanda, inclusive, coloca o irmão para comandar a Espanha. Coloca, eu acho que, outro irmão para comandar Portugal. É quando a família.
1: Também nessa época, a Europa não devia ter a população que tem em Goiás hoje, né?
0: Não, era bem menor. E ele, assim, não tinha muita resistência contra o exército dele, que era muito bom. Mas aí ele comete um erro crasso, né? Quando...
1: Eu fico pensando, quantos habitantes deveria ter a Europa nessa época, hein, rapaz?
0: Cara, eu não tenho ideia. Mas os, assim, a França. 10 milhões? Não, 10 mas a França, naquela época, ela é um dos países mais populosos da Europa. A França, eu acredito, posso estar errado, mas hoje ela tem uns 80, 90 milhões, era coisa de 40 milhões, em torno de 40
1: Nossa,
0: milhões.
1: Já tinha tudo
0: já
1: isso?
0: Já tinha tudo isso, tinha 30, 40 milhões de habitantes, em torno de 30, 40, já tinha esse percentual, era grande, a França era um país imenso. Assim,
1: então era o maior da Europa na época, né?
0: A França era o maior. Pra você ter uma ideia, a França é o tamanho do estado Tocantins e Goiás junto, em termos de tamanho. Mas era um país grande, acho que...
1: Em termos de quê? De território, você
0: território,
1: tá dizendo?
0: É do tamanho do Tocantins e Goiás, a França.
1: Caramba, era o Goiás antigo, então, né?
0: É, o Goiás assim. Antigo, é o tamanho do Goiás antigo, a França.
1: Não, não era é grande,
0: pra Europa é grande.
1: Mas depois
0: a França é o maior país da Europa, se eu não me engano, depois é a Alemanha, né, se eu não me engano. Acho que depois...
1: Mas ela continuou desse tamanho até hoje, a França?
0: Continua, a França continua. Ela não perdeu o território. E a França era uma potência, que tinha uma população muito grande e era um país grande, desenvolvido, né?
1: 68 milhões, a estimativa de 2025, 68 milhões, 605 mil pessoas.
0: Agora? É. Ah, tá. Eu achei que tivesse mais, mas a Alemanha tem mais. Mas eu acho
1: na Alemanha
0: que...
1: eu lembro por causa da Copa, né?
0: Talvez a França pode ter tido, eu falei aquela hora, de 30, 40 milhões, talvez seja um pouco menos, talvez aí de 20 a 30 milhões naquela época.
1: Mas mesmo assim é muita gente.
0: É muita gente. É. Por isso que uma das causas da Revolução Francesa, inclusive, é a grande seca, né? Que acontece aí no ano de 1788, que vai influenciar diretamente na falta do trigo e na falta do pão. Aí vem a fome, com a fome vem a Revolução.
1: 83 milhões a população da Alemanha.
0: 83, é bem maior que a França.
1: É, bem maior assim não, né?
0: Mais 60 e pouco, quase 20 milhões.
1: Quase 20 milhões, quase 20 milhões, é.
0: Mas aí então, Geraldo, a Revolução Francesa, então foi isso aí, o Napoleão assume, acho que 1799, e fica até 1800 e... Não sei se é até 1808, se eu não me engano. Eu sei que depois ele é retirado do poder, ele
1: vai
0: é exilado...
1: Uma ilha, né?
0: Ele é exilado na ilha... numa ilha próxima à Europa. Ele consegue fugir dessa ilha, tomar o poder novamente, enfim, ele criou o chamado governo dos 100 dias. Ele fica 100 dias no poder, mas aí ele é preso novamente, aí eles mandam ele para a ilha de Elba, que é uma ilha que fica entre a África e a América do Sul. Mais de 800 quilômetros, mais de... Como é que fala?
1: Pra
0: mais
1: isolar
0: de
1: mesmo,
0: 8
1: né?
0: mil quilômetros, 6 mil quilômetros distante da Europa. E ele morre lá nessa ilha, ele morre lá. Aí ele ficou lá no degredo eterno, né? Ele nunca mais saiu de lá. Saiu de lá morto. E depois aí leva os restos mortais dele pra França e tal. Eu fui no túmulo dele na França. Eu fui no túmulo dele.
1: É em Paris,
0: é? É em Paris. Eu não tô lembrado se é Paris ou se é uma cidadezinha perto de Paris, cara, mas eu me lembro de ter passado lá. Em 2010 eu estive na França, que é um mês lá. E eu fui visitar aí a lápide dele, quer dizer, um santuário, um negócio lindo, maravilhoso. Sim.
1: Agora te falar, bem ambicioso o Napoleão, né, rapaz? É uma loucura, né? E uma vaidade, né? Cara, eu acho que só pega pra um.
0: O cara criou o Código Napoleônico, até hoje ele é uma referência no direito internacional.
1: A vaidade do Napoleão, adivinha pra quem que você acha que eu acho? que a vaidade dele perde.
0: Não.
1: Cajuru.
0: Cajuru.
1: Ali, vou te falar, a vaidade do Cajuru vai muito além do tamanho de Goiás, brincadeira. Mas assim, já que entramos aí no assunto da nossa política local, tá sentindo o quê? Você tava até comentando comigo ali em relação ao Marconi Perillo, e eu tô lembrando o Marconi também, porque da minha parte, eu passei a gostar do Marconi a partir do equilíbrio que ele demonstrou, né? Quando eu voltei de São Paulo aqui para Goiás, 1998, Marconi estava ali em campanha. Eu estava na Rádio Difusora de Goiânia, na Praça Joaquim Lúcio, e entrei justamente no lugar do Cajuru ali, né? E aí, rapaz, eu não conhecia Cajuru, e os caras falando, né? Mas fui ouvir um dia, meu Deus, é isso. Tava na rádio, a Rádio K do Brasil.
0: Rádio K, eu lembro.
1: Rapaz, mas eu achei ruim demais aquilo, sabe? Uma voz esquisita, uma gritaria. Aí eu tava, mas é isso aqui que... Tá, rapaz, mas aí quando começou, o Marconi assumiu, acho que ele pensou que ia nadar no dinheiro do povo goiano, né? O Cajuru. E Marconi, não, aqui vai fazer a coisa dividida para todo mundo, né? Todo mundo vai ter sua vez aqui. E realmente o Marconi para a imprensa no geral foi muito bom. Mas aí eu me lembro que o Cajuru fez um... Era toda hora, governador Marconi Perillo, o senhor é mitômano, não sei o quê. Meu Deus do céu. Era uma bagunça, uma
0: grande...
1: Agora, radical. Não, mas é radical assim, cara. Eu fico pensando o seguinte: um cara igual o Cajuru, que fala o que vem na cabeça e nunca tomou um tiro de raspão aqui em Goiás. Por isso que eu fico pensando, aquele o filho do Mané de Oliveira, o Valério Luiz, né? Foi assassinado barbaramente. Assim, porque diz que quando, em relação à diretoria do Atlético, quando o rato, quando o navio tá afundando, os primeiros a pular fora são os ratos. A gente começa a desconfiar que esse caso do filho do Mané de Oliveira tem outro viés que não seja só o esportivo, viu? Porque não é possível, do tanto que o Cajuru falava. E fala, se deixar até hoje, e nunca levou um tiro de raspão, e o rapaz, só porque falou isso, foi baleado, é difícil, né, pessoal?
0: É, mas pode ter outras coisas também, como diria Shakespeare, né? Há mais mistério entre o céu e a terra. Você conhece a nossa filosofia.
1: Eu sei que...
0: Alguns mistérios que nós não sabemos, né?
1: Não, eu sei de algum, mas não vou falar, né? Não vou falar porque não é nem ético da minha parte ficar remoendo isso. Mas, especificamente sobre Cajuru. Cajuru mesmo, eu nem sei, né? Que partido que é o Cajuru? Nem sei que partido que ele é, né?
0: Eu estava no PSB, Partido Socialista Brasileiro. Não sei
1: se continua. Esse é de quem esse partido?
0: Esse partido é do vice-presidente Geraldo Alckmin.
1: É do Alckmin.
0: Mas o Cajuru entrou assim, entrou agora, assim. Ele não foi eleito no PSB. Ele foi eleito em outro
1: partido.
0: Ele
1: já deve ter mudado umas 10 vezes de partido.
0: Ele já mudou umas 10 vezes de partido. Ele muda.
1: Ele é candidato? Você está sabendo?
0: Não, não é candidato.
1: Não é mesmo, então?
0: Não, ele vai terminar o mandato de senador, mas não é candidato.
1: Ele disse...
0: Pelo que eu ouvi, não. Só se tiver alguma novidade aí, então.
1: Ué, mas não pode mais, né?
0: É engraçado, já que você vai tocar no assunto convenções, sim, agora, sim, olha sim. Só como são as coisas. Dia 5 é o prazo, né?
1: Uhum.
0: Dia 5, prazo das convenções. Mas você tem até o dia 15 para poder registrar as candidaturas, certo? Então, no decorrer desse processo, muita coisa pode mudar. Aquele Cleitinho lá de Minas.
1: Sim, eu vi isso mesmo. É um governador, né?
0: Um sujeito meio desequilibrado. E ele. O partido falou que não ia ser candidato, que toda hora falava que ele não era, meio doido. Não tem...
1: A governador, né?
0: Governador. Toda hora, eu sou, depois não sou mais. Aí chorava, depois ria, chorava, ria, alternava estados assim, extremamente, estados psicológicos extremamente estranhos, sabe? Esdrúxulos e tal. Aí grava um vídeo chorando, igual uma criança, compulsivamente, assim, falando que não ia ser candidato.
1: Mais apelativo tal. Que.
0: É, claro, tudo é malandragem, picareta, bandido.
1: De e tem gente que acredita.
0: Tem gente que acredita em circo, né? Pessoal, é. Quem é espectador de circo, com certeza acredita. Quem acha que a vida é um circo, com certeza acredita. Cara, e aí o cara pega e passa no outro dia, ele vai lá pedir desculpa. Eu errei ontem, falando que não seria candidato, mas eu quero ser, que a minha mãe veio atrás de mim, falando que é pra mim ser, meu irmão também, e eles vão pedir voto pra mim, que é pra mim ser candidato de novo. Aí tá, e o pessoal falou que não ia. Quando é ontem, eu vejo a matéria anteontem, não, Cleitinho é candidato. Voltar lá atrás. Senhora. Depois que terminou o prazo das convenções.
1: O Cajuru
0: depois
1: é dessa.
0: Depois do dia 5, né?
1: É um absurdo isso, né?
0: É uma legislação muito frouxa, horrível. Os caras tomam decisão de que o prazo para convencer é dia 5, aí chega dia 6, dia 7, dia 8, os caras mudam tudo de novo. Muda tudo de novo. E aí tem até
1: o dia 15. Tem um monte de gente aí que eu não sei ainda quem são realmente os candidatos.
0: Tem até o dia 15 para registrar. Então até lá pode haver mudanças ainda, entendeu?
1: Mas eu tava, aqui em Goiás.
0: É, eu tava te falando agora do Marconi, aí é uma opinião pessoal minha, eu acho que é um erro estratégico dele, na minha opinião, tá? Minha humilde opinião, posso estar errado. Não existe verdade absoluta em política, né? A gente apenas...
1: Em nada,
0: analisa,
1: né?
0: Em nada, né? A gente analisa a circunstância e de acordo com a visão de mundo que você tem, você dá uma opinião. Mas no caso do Marconi, eu tava observando o seguinte, ó, eu peguei o caso do Aécio, como comparação.

0: você tem, você dá uma opinião. Mas no caso do Marconi, eu estava observando o seguinte, ó, eu peguei o caso do Aécio como comparação. O Aécio foi candidato a presidente em 2014, perdeu, chegou 18 com aquela onda bolsonarista. O que, que o Aécio fez? Já que os partidos territoriais estavam sendo varridos do mapa, o Aécio fez uma submergida. O que, que ele fez? Candidatou a deputado federal. Certo? Deputado federal. Quando chegou 2022, de novo deputado federal. Quando foi agora 2026, candidato lançou o nome para senador. Já estava em segundo lugar, segunda vaga já estava liderando. Estava bem, já tinha dado uma recuperada, né? Ficou isolado muito tempo, sem se expor. Aí agora, mas parece que ele desistiu, não é candidato a nada, não.
1: A nada?
0: É, parece que desistiu. E aí eu não entendi também, ah, não, eu vou me aposentar da vida pública e tal. A informação que eu tive foi.
1: Que notícia boa, hein? O Aécio se aposentando da vida pública.
0: Pois é.
1: Vá com Deus.
0: E o Marconi, que na minha opinião deveria ter feito o mesmo que o Aécio, na minha opinião, se ele quiser sobreviver, tem um momento da pública. Não, cara, foi 4 vezes governador, tem um desgaste você ter sido, né? E aí a pessoa deveria pensar assim, rapaz, se eu já fui 4 vezes governador, tem um desgaste normal que é gerado pelo tempo de poder. Tem os erros que você cometeu, né, durante suas gestões, você tem aliados, adversários que você foi criando ali e tal, tal. O correto, na minha opinião, era o Marconi ter, primeiro, ter saído candidato a deputado federal em 2018, né? Ou nem ter disputado 2018, terminado o mandato e aí apoiaria o Zé. Como apoiou o Zé, tudo bem, não deu para ganhar, paciência. Candidataria a deputado federal em 2022. É. Tem certeza que ele seria eleito.
1: E agora, ficou para trás como senador,
0: é,
1: né?
0: Poder, é, exatamente. E disputaria de novo 2026, dependendo das condições aí também como deputado federal. Na próxima eleição de
1: 2022. Você acha que 2022 ele não deveria ter tentado para senador, não?
0: Não, não deveria.
1: Você achou desde o princípio que
0: o Caiado tinha um controle do governo, mais de 80% de aprovação, um grupo do Caiado muito forte, novos atores surgindo na cena, como o Wilder Moraes, etc. E o Marconi não.
1: O Wilder, para mim, foi uma surpresa, viu?
0: Mas estava assim, pegou ali a rebarba do bolsonarismo e o dinheiro, ele é muito rico e tal, acabou ganhando. E o povo também estava querendo também um pouco de outsider, né? De gente que não é muito ligada à política tradicional tal, estava querendo se livrar. É a era dos cacarecos, né? Que a gente fala, né? Quando o povo elegia rinoceronte em protesto, que não queria saber de política tradicional.
1: Rio, né? No
0: Rio de Janeiro. É. E São Paulo, o Macaco Tião, em 88, terceiro lugar.
1: Eu lembro do Macaco
0: Tião. Terceiro lugar para prefeito em São Paulo, 88, e o Cacareco eleito em 59. Para o vereador do Rio.
1: O Cacareco foi eleito?
0: Foi eleito, 100 mil votos, se eu não me engano. Não. É, acho que foi em torno de 100 mil votos, ou foi o Macaco Tião que teve 100 mil votos. Mas ele foi eleito, tá assim. Claro que um animal não ia tomar posse, né?
1: Mas ele nem assinar uma procuração.
0: Não,
1: né? mas pode aceitar a pata como assinatura.
0: Mas o Cacareco foi eleito.
1: Olha, rapaz, aqui, não é fêmea. A rinoceronte Cacareco, olha só, rapaz, ela nasceu no Rio.
0: Em 59, né?
1: 54. Mas ficou famosa.
0: Ah, 54? Achei que era 59.
1: Não, mas ela foi mesmo, eleita nas eleições de outubro de 59.
0: Ah, tá.
1: Com apenas 5 anos, hein? Ela ficou famosa por receber cerca de 100 mil votos para vereador. Aí. Em São Paulo, rapaz, ela nasceu no Rio.
0: Ah, não, peraí, então ela é de, não, ela é do, mas foi candidata no Rio. Ela é de São Paulo, mas foi candidata no Rio. Ela estava emprestada para o Zoológico do Rio.
1: Não, tá, é o contrário. Ela nasceu no Rio, no Zoológico do Rio, da Quinta da Boa Vista.
0: Ah.
1: E ficou famosa ao receber 100 mil votos para vereadora em São Paulo.
0: Ah, em São Paulo?
1: Nas ela nasceu no Rio, mas foi eleita.
0: Em São Paulo.
1: Vereadora em outubro de 59, servindo como um voto de protesto popular. Ela nunca foi candidata ou vereadora no Rio de Janeiro.
0: Ah, não, então foi em São Paulo. E o Macatião também foi em São Paulo. Aqui eu achava que um era em São Paulo e outro no Rio. Mas os dois são em São Paulo, tá certo?
1: O Macaco Tião foi
0: 1988, disputou com a Erundina. Ele ficou em terceiro lugar. Erundina ganhou a eleição e ele ficou em terceiro lugar, o Macaco Tião. Na eleição de 88.
1: Na eleição de 88. O Macaco Tião foi um chimpanzé. Nasceu no Rio também, olha. Seu nome Tião, dá uma homenagem ao Rio, não sei, Sebastião, por causa de São Sebastião do Rio de Janeiro, ganhou esse nome de Macaco Tião. E aí o nome Tião tá. Como é que foi aqui o negócio? Ele disputou.
0: Foi candidato do Rio, São Paulo?
1: Tô querendo vir aqui, mas você disse que foi da Erundina, foi em São Paulo.
0: Bom, eu acho, se bem que hoje eu tô errando aqui umas coisinhas, igual eu achei que a Cacareca era do Rio e a de São Paulo.
1: Na década de 80 ele é famoso, não tô vendo aqui, viu?
0: Eleições.
1: Candidato a prefeito, sim, prefeitura do Rio, cara.
0: Ah, é do Rio, então.
1: Em 88 foi lançada a candidatura à prefeitura do Rio pela revista Caceta Popular, com apoio do deputado Fernando Gabeira, como voto, olha só, 400 mil votos, e ficou com o terceiro mais bem colocado nos resultados, hein?
0: Ah, não, então é no Rio de Janeiro, eu tava confundindo, eu troquei o Cacareco com o Macaco Tião. Cacareco é em São Paulo.

0: Paulo e o Matatiano no Rio de Janeiro.
1: No Rio de Janeiro.
0: Em 88.
1: Em 88.
0: E o Cacareco em 59.
1: A Cacareco.
0: Ela era fêmea. Então eu tava te falando, quando o povo, a cada 30 anos, o povo tem essa mania de querer fazer alguma, o povo cansa da política tradicional e começa a protestar, e esse aí foi uma forma de protesto, né? Pra você ver, 59, depois 88, e você tem outros protestos também espalhados pelo país. E você tem uma coisa, a cada 30 anos aparece um demagogo aí querendo
1: isso propósito. Aí é uma teoria que você sempre desenvolve.
0: É a solução dos problemas, né? Vai resolver tudo. E aí o Marconi, então, deveria ver que aquela era uma fase ruim para os políticos tradicionais, quem deveria ter feito? Deputado federal 22, federal em 18, federal em 22, federal em 26. E aí, meu amigo, 30 era o momento ideal, porque 30 não tem ninguém. O Daniel não é mais governador.
1: O Daniel, na verdade, está concorrendo à reeleição, né?
0: O pastor da igreja Assembleia de Deus será o governador, possivelmente deve ser candidato.
1: Quem é mesmo, hein?
0: Luiz do Carmo.
1: O vice do Daniel.
0: O Daniel vai renunciar para disputar o Senado, é o que tudo indica, e ele vai virar o governador. Então você vê, o Caiado tá fora.
1: Mas você tá falando com muita certeza, hein?
0: Não, peraí, eu tô falando assim, pela lógica é essa. Mas a lógica pode perder a lógica também, né? Pode mudar, ué. Por exemplo, hoje é ele. Por que o Caiado insistiu tanto no primo dele, Adriano da Rocha Lima, para ser o sucessor, para ser o vice do Daniel? Porque o Adriano Rocha Lima, que é primo dele, ele ganhando eleição lá, o Daniel deixando o governo lá em 2030 para disputar o Senado e o Adriano virando governador, o Adriano Rocha Lima, que é primo do Caiado, em quinto grau, ele jamais iria disputar o governo, ia esquentar a cadeira para o Caiado voltar. Ou seja, ele ia apoiar o Caiado. O Caiado ia poder candidatar tranquilo que o governo ia apoiar ele. Aí o Caiado não conseguiu, porque aí a política tem também as suas contradições e não deu certo, né? O agronegócio tentou, mas também não deu. Teve que caminhar com o pessoal evangélico. E aí eles acabaram indicando o Luiz do Carmo, né? O Luiz do Carmo se tornou, foi o grupo mais poderoso, que é um evangélico hoje tem um lobby muito forte. Então o Caiado não conseguiu bancar. Então isso é muito ruim pro Marconi, é muito assim, esses grupos estão tudo fechados, não tem brecha para ele ganhar a eleição. Né? Só se ele tiver igual aquele filme, se você viu aquele filme, A Espera de um Milagre. Você viu?
1: Não vi, mas só pelo nome eu já sei.
0: A Espera de um Milagre. Porque o Marconi não é nenhuma novidade. Ele é um cara que já foi governador 4 vezes. Cometeu muitos erros, perdeu o apoio de funcionário público. No governo dele também teve aí muitas denúncias, embora nem tudo comprovado, mas muitas denúncias. Assim, ele rompeu o apoio que ele tinha com o servidor público, perdeu muito desse apoio que ele tinha, né? Muitos aliados dele abandonou ele, hoje está aí com o Caiado, com o Daniel. Então, assim, eu acho que o Marconi era melhor se ele fosse candidato a deputado federal, que ele ia ser eleito, chegava 2030, sim. Vamos zerar o jogo, zerou o jogo. Acho que ele teria até chance de voltar. Mas à medida eleição majoritária. Senado, e agora governador. Todo momento errado, na minha opinião.
1: Claro.
0: É um momento errado, porque ele não tem chance de peitar.
1: Mas e a tal da vaidade, hein?
0: A vaidade é muito grande, né? O cara não tem a humildade de falar assim, às vezes é preciso, na política, às vezes é preciso dar 2 passos atrás para depois dar 1 passo à frente.
1: Não só na política, na vida também, tudo é assim, né?
0: Rapaz, agora você tem que você tem que voltar atrás para ir à frente, né? Você tem que fazer isso.
1: Eu tô vendo aqui, só pra gente fechar esse assunto, tinha tempo que eu não ouvia falar do Macaco Tião, rapaz. E eu me lembro que eu tava no Rio ainda, em 88 eu tava no Rio.
0: Então foi no Rio que
1: ele foi. É por isso que eu tava assim, porque depois eu fiquei 2 anos em Salvador, em 90 eu fui para São Paulo. Eu fico pensando, gente, eu já fui muito corajoso, hoje em dia não tem coragem disso mais não, nem tá bom demais aqui Anápolis, tá de bom tamanho pra mim. Mas tem uma estátua, rapaz, você sabia? Tem um monumento ao Macaco Tião no Zoológico do Rio. E é uma estátua enorme, tá lá o Tião lá, vamos homenagear. O Tião que faleceu no dia 23 de dezembro de 96, com 33 anos, 33
0: anos,
1: viu?
0: 33 anos. Ele é chimpanzé.
1: Ele era um chimpanzé, deixa eu ver aqui.
0: É um chimpanzé.
1: É tipo a chita do Tarzan, né?
0: Não era
1: tão grande assim não, mas que coisa, né, rapaz? O carioca é muito gozador, né? Brincadeira. Não, paulista também, né? Vou colocar uma renovação, mas isso mostra a questão do protesto mesmo, né? Infelizmente, nesse ponto, eu tenho que dizer, Remontão, hoje eu tô reminiscente aqui ao Zé Escobar Cavalcante, Lembrando que o Escobar sempre falava que a internet deu palanque para muito idiota, né, rapaz? Hoje não precisa dessa idiotização dos animais para a gente ver o quanto. Tem candidato aí, o político aí, né? Não digo nem candidato, é o Silvão. E são piores que o macaco-tchão e a cacareco, viu?
0: É. Eles, que naquela época você ainda podia fazer esse tipo de protesto, que o voto era de papel, né? Você podia impresso. Escrever, né? Podia escrever voto impresso, você podia escrever o nome, né? E aí você tinha essa facilidade aí de votar em animais, né? Hoje já não é mais possível, porque no tudo... voto eletrônico só cabe número, né? É. Não dá mais para fazer.
1: Mas será que iriam aceitar uma candidatura de um macaco hoje?
0: Não.
1: A justiça... Esse é um tempo que passou mesmo, né? Assim, não é
0: mas não é que aceitar naquela época, é porque as pessoas escreviam, né? Aí na hora de apurar o voto, tava lá, macaco-tchão.
1: Bom, agora eu entendi, na verdade não foi candidato mesmo.
0: Não foi candidato, não.
1: Piada,
0: é
1: só.
0: O povo é que escreveu. Você vê, porque teve uma revista lá que lançou ele, né? De sacanagem, de gozação, de brincadeira, e o povão gostou. Esse político é tudo.
1: Caceta e planeta, né?
0: E aí o povo...
1: Foi de gozação,
0: o
1: mesmo.
0: O povo revoltado com a política tradicional jogou, despejou os votos em cima do macaco-tchão, em cima do cacareco na época também. Mas
1: nesse ponto, né? As urnas eletrônicas são ruins, hein? Né?
0: Já acabou a brincadeira.
1: Devia dar uma opção lá de você escrever alguma coisa, né? Algum recado. Mas olha, eu tô me lembrando até do professor Pedro Sayão, né? Pai, foi meu cadeira cativa aqui durante 2 anos e meio. E o Sayão disse que perdeu muitos votos à época porque escrevia assim, SAI1. Sai um. Aí, né, ele viu vários votos impressos assim, escrito sai um. Aí, ué, engraçado, a justiça deveria entender num caso desse, né? Que se aproximava, né, do nome dele, então votou nele, né?
0: É, cara, eu me lembro, eu fui delegado de partido nas eleições dos anos 80 e 90, e eu me lembro como que era, sabe? Aí você tinha que pegar, não, isso aqui quer dizer isso, aquela briga ali para convencer.
1: A interpretação,
0: acontecia muito isso, sabe? A pessoa coloca um garrancho ali e você entender que era pro candidato X, né? E aí ficava aquela briga, e quando não tinha acordo, ia para o julgamento, né? Aí tinha um julgamento. Aí, junto ao juiz do
1: você daquela... representava seu partido lá?
0: É, aí você tinha, por exemplo, um delegado de um outro partido. Digamos que havia uma briga. Eu falava que era e ele falava que não era, para não deixar o voto ir pro meu candidato. Para prefeito, por exemplo. Aí, quando não tinha acordo, ia para julgamento. Aí o juiz depois julgava aqueles votos que não havia acordo. Quando os delegados dos partidos concordavam, né, digamos, tem 3 candidatos a prefeito, os 3 delegados. Esse voto é pro Napolim de Faria, igual lá em 88, por exemplo. O Napolim de Faria. E os outros concordavam? Não, tá certo, é isso mesmo. Aí acabou, não tinha problema não. Aí passava. Mas se um discorda, não, isso aí não é Luiz Antônio, não, é outra coisa. Isso não é o Napolim, não.
1: Mas
0: é Luiz
1: Antônio. No caso do SAI 1, aí, o que você acha?
0: Aí depende muito da forma como tá escrito, né?
1: O SAI 1.
0: É, SAI 1. É. Poderia até entender que seria do SAI 1, porque já que é um nome árabe, não é, né, não é português. A dificuldade da grafia e tal.
1: É, mas ele disse que tudo perdeu muitos votos por causa disso, viu?
0: É, pode ser. É, se devido a essa grafia, né? Que é estrangeira, não é brasileira, né? Não é português, ela é árabe, né? E aí é um nome muito atípico, você sai um. E quando você pega no nosso vocabulário, é do verbo sair, né? Sair. E aí é o numeral sai um.
1: No português, o H é quase que uma letra inútil, né?
0: É.
1: Você vê, o certo mesmo, Pedro mesmo já falou várias vezes pra mim aqui, seria Sayun, né? A pronúncia correta no árabe é Sayun. É. Aqui a gente não tem isso, né? Você tem algum, eu não consigo, por exemplo, lembrar uma palavra, hiato. Qual a necessidade do H no hiato, né? É uma coisa hipossuficiente. Olha aí, não tem, né? Hipoglós, não tem. É uma letra meio esquisita. Bom, vamos de hora. Nós estamos aqui no podcast da Rádio Nova FM. Inclusive, quero pedir a você, né, que está na nossa sintonia, que interaja com a gente, tá? Fazendo aí seu questionamento ao professor Eucival Machado. Estamos discutindo aqui sobre diversos temas, mas sobretudo em relação às convenções partidárias, né? Se encerraram, teoricamente, no último dia 5, mas como está dizendo do professor, ainda dá para dar uma esticada até o dia 15, ei, Brasil. Mas entra aí no YouTube, né? Com o seu celular, procura Rádio Nova FM Anápolis, clica no ícone de inscrito e tamo junto com toda certeza. Claro que a nossa audiência também é pelo rádio, por isso que também mantém essa linguagem radiofônica, né? Um sinalzinho de passagem, sinalzinho de hora. 1:24 informando, um sinalzinho, claro, de ataque para dizer que estamos com Eucival Machado. Vamos na sequência, então. É, gosta dessa linguagem de rádio ainda, Sival? Ainda é legal isso, né?
0: Gosto, acho bom demais.
1: Mas os podcasts geralmente não tem nada, né? Só fica ali, abre a câmera e vai falando, vai falando. Aliás, conteúdo demais na internet, né, Sival? Tem horas que eu acho que tá até saturando, né? Saturando. Você sente isso também?
0: Sinto. É. Vai sobreviver aquilo que for assim, muito profissional e que tiver credibilidade no futuro, né? Porque por enquanto todo mundo vai jogando lá. É igual, por exemplo, você tá vendo ali uma. Quando você abre o YouTube na televisão, você vê lá que é um monte de vídeo, parece, né? Aí você vê lá, um tema absurdo assim. Olha que você vê quem é a conta. João dos Anzóis. Eu já nem ligo, mas é tudo besterol. Então, por exemplo, a Folha de São Paulo, opa, aí eu ligo. É o G1, é o Globo, é o Estadão.
1: É a Rádio Nova.
0: A rádio, por exemplo. Qualquer rádio. Porque a rádio tem um nome a zelar. A rádio tem um CNPJ.
1: Isso é verdade.
0: Ela não vai querer criar ali uma idiotice ali pra poder estragar a sua reputação, entendeu? A rádio, né? A rádio é.
1: Ontem mesmo tem um tal de Rubão. Não sei se você conhece aí pelas redes.
0: Não.
1: Esse camarada dizendo o seguinte: que até o fim. Não, eu acho engraçado o seguinte: 1 milhão de seguidores. Eu falei, de onde, cara? De onde? Isso é tudo fake. Acredita só quem é bobo mesmo, que tem essa audiência. Mas aí o que acontece? Ele garante com contas feitas à ponta do lápis, mesmo, garante que o Brasil está quebrado até o final do ano. Não tem jeito, o Brasil vai estar totalmente na lona, né? Ele só faz previsões assim. Ele levantou durante a. Não, eu gosto de ver, porque o cara se acha, viu? Se acha o cara mais inteligente.
0: Ele é formado em quê mesmo?
1: Nem sei, viu? Acho que é formado em nada. E tá garelice, só pode.
0: E, mas... agora, e age como um analista econômico.
1: Você sabe que na China tá proibido isso, né? Se o cara não tiver um preparo para aquilo, porque vai falar de direito, você tem que ser formado em direito. Agora, o brabo é ser jornalista, né? Tem que fazer quantas faculdades? Que hoje aqui eu teria que fazer uma de sociologia, uma de, sei lá, uma série. Mas eu acho, eu defendo isso aí. O cara tem que ter entendimento da coisa para falar.
0: Eu até que não tenho nada contra o cidadão comum ter um canal ali no YouTube, no Instagram, nas redes sociais. E apresentar, por exemplo, o cara gosta de astronomia, eu adoro astronomia, certo? Gosto muito de astronomia. Eu vejo muitos canais de astronomia. Então, assim, tem uns caras que são sérios, tem uns caras bons, eu sigo, recomendo, eu escrevo, eu comento, elogio, porque os caras fazem faz programa de qualidade.
1: E aqueles que começam a falar que as pirâmides do Egito foram feitas pelo alienígenas. Aí eu já começo a ficar meio cansado.
0: Não, e o pior, cara, é que não é só, às vezes, essas contas de elementos individuais, que indivíduo que faz isso. Tem um canal que eu até respeito, chamado History.
1: Ah, o
0: History, que é muito bom, que é canal tal. De repente, uns tempos pra cá, aquele canal começou a cair umas mentiradas, rapaz, de extraterrestre.
1: É, eu já vi muito.
0: Quê, e tudo pra eles é alienígena, umas doideiras. Assim, é onde os caras jogam fora toda a credibilidade. A National Geographic, eu gosto mais da National Geographic, tal, pra mim, um dos melhores canais. Tá aparecendo a National Geographic pra mim no Facebook, eu não sei se é original ou se é algum fake, onde você começa a publicar filme de IA. Onde a cobra, onde a minhoca devora a sucuri, aquele trem mais absurdo, sabe?
1: Mas
0: fui
1: tá
0: lá,
1: ó,
0: fui lá e bloqueei. Falei, não, essa National Geographic não serve pra mim.
1: Tem ele é o que mesmo? É neurocientista. Miguel Niconeles, não sei se você conhece esse camarada. Rapaz, eu gosto dele, viu? Ele fala umas coisas assim, ele é um cara. Dá para notar que ele assumidamente. Não precisa nem notar, porque assumidamente ele é de esquerda.
0: Uhum.
1: E ele é um cara que é radicalmente contra a tal da IA. Ele tem assim. Ele nem acha até um absurdo se chamar de IA o que a gente tá vendo aí. Ele chama de Nina. Diz que nem inteligente, nem artificial. Aí assim, eu fico olhando, cara, e ele é muito contra o tal dos data centers. Você sabe bem o que são os data centers?
0: Eu tenho lido sobre um pouco isso, mas é um espaço físico, né? Onde armazena as nuvens.
1: Exatamente isso.
0: Armazena as nuvens da internet, certo?
1: Pois é, e o que ele está dizendo que isso é poluidor, parece que consome água em excesso.
0: Água em excesso, isso é verdade, isso é fato.
1: É uma série.
0: Energia
1: de,
0: também.
1: Energia excesso, demais da conta. E também perturbação do sossego. Que
0: não,
1: faz
0: eu não sei, eu não sei.
1: Que faz um barulho incrível.
0: Mas é só você construir zona rural.
1: Mas é o que eu ia dizer. Em Ohio, os fazendeiros não querem nem saber desse trem lá perto. Tem um fazendeiro que foi à falência por causa de um data center que foi instalado perto. Ah. As galinhas pararam de botar, a vaca parou de dar leite, uma coisa de louco.
0: É,
1: não deixa os bichos dormir. Noite e dia, dia e noite o barulho. Então, e ele fala, e ele morou nos Estados Unidos mais de 30 anos. Ele era da MIT, né? Foi uma grande faculdade lá de tecnologia, acho que é essa mesmo, MIT. E ele dizendo que os Estados Unidos está na bancarrota. É aquilo que você falou, você está bem informado em relação aos Estados Unidos, não sei quantos por cento da

0: Estados Unidos está na bancarrota. É aquilo que você falou. Você está bem informado em relação aos Estados Unidos. Não sei quantos por cento da população lá no bem bom e a grande parte, né?
1: Eu acho assim que os Estados Unidos, eles vão entrar numa hecatombe econômica.
0: Ele defende isso aí.
1: Não vai ser no final desse ano agora, não. Vai ser, mas ninguém sabe quando. É igual quando você fala
0: que. Não, ele não fala que não, no final.
1: Quando fala a queda do Império Romano, né?
0: Ele fala justamente disso.
1: A queda do Império Romano, ela é anunciada no ano de 300 e pouco no governo de Cômodo, do Imperador Cômodo. É na transição do governo de Marco, do Imperador Marco Aurélio para o governo de Cômodo. Ali que vai ocorrer uma grande ruptura do discreto total das instituições romanas, e eles falam ali do ano de 300, né, o século 4, né, 300 e pouquinho.
0: Depois de Cristo.
1: É, depois de Cristo, 302, 303. Mas sabe quando é que vai ocorrer a queda do Império Romano? Ele fala ali começa a queda, em 300. Sabe quando é que vai ocorrer a queda?
0: Sim.
1: 176 anos depois, em 476.
0: Ah, sim.
1: Olha pra você ver, que na história você fala a queda, mas a queda pode demorar muito. Demorou 176 anos para Roma cair, depois que foi anunciado. Mas no caso do Império Americano, eu tô vendo que, primeiro, o crescimento extraordinário da China. Crescimento em tecnologia, economia e tudo mais. Quando o Trump fica aí se tornando marginal, tornando um país marginal, roubando petróleo, prendendo o presidente de país, invadindo, prendendo para roubar o petróleo. É ladrão mesmo, é ladrão, é de ladrão, criminoso. Vai lá e chega lá na Venezuela e prende o cara. Embora que Maduro para mim é um bosta, eu tenho horror de que é Maduro, mas autodeterminação dos povos. O Trump é um bosta, mas ninguém tá lá matando ele e sequestrando ele para levar preso para algum país, não, tá? Ninguém tá fazendo isso.

0: contra o Pix. É porque sabe, né, cara, que a hora que a transação que começou no BRICS, que ela estender para dezenas e mais dezenas de países, começar e não usar mais o dólar, porque o dólar, desde o Tratado de Bretton Woods em 1948, que ele foi escolhido como moeda oficial no mundo, os Estados Unidos lucram bilhões e bilhões por ano pelo fato de você utilizar a moeda deles. Sabe
1: claro, disso, né? Claro.
0: Então, à medida que você não utilizar mais a moeda deles, começar a usar essas moedas, criptomoedas, ou até mesmo esses pagamentos virtuais igual o Pix, né, por exemplo, acabou. Eles vão ter um prejuízo bilionário, bilionário no cotidiano.
1: E isso parece que é irreversível, né?
0: É irreversível. Então, meu amigo, o que vai acontecer? A China, com essa potência que ela é, um mercado consumidor de 1.300 bilhões de habitantes, 400 milhões de habitantes. Estados Unidos com 300 milhões. É impossível um país desse sustentar há muito tempo essa posição aí de... Aí rompeu com a Europa, o tratado lá do Atlântico Norte, né? A área de defesa. Começa a pôr taxa para todo mundo, começa a inviabilizar a própria economia. Porque ele é um ignorante, aquilo é um jumento, que Trump é um jumento, é um ignorante, é um retardado mental.
1: Você sabe que em 87, rapaz, eu vi um livro dele, eu li, comprei o livro. Salvo engano, eu tenho esse livro, tá? Ficou na casa da minha mãe, A Arte da Negociação. Me deu depressão esse livro. Eu, menino, né? Na mais tenra idade, 21 anos, fui ler esse livro, assim, rapaz, mas é assim um... Ali é uma espécie de burnout que o livro gerou. Eu fiquei esgotado. Ele é assim, muito... Não sei o quê, muito ansioso. Ele me passa uma ideia de que não é um cara... É equilibrado, mentalmente falando, viu?
0: Não, ele é totalmente desequilibrado. Ele é um bandido, que cara não tem caráter, não. Ele é um vagabundo, que cara, ele... Que cara, eu acho que o lugar dele é o lixo da história mesmo. Ele não vale nada. Você vê, eu vi um documentário sobre ele quando ele era jovem. Você tem que ver os absurdos que o cara fazia e falava.
1: Então, nesse livro mesmo, ele não, fala assim...
0: Tem que ver um documentário sobre a vida dele. Você vai ficar horrorizado. O que o cara falava quando ele era mais novo? O avô dele, que criou a fortuna, era dono de bordel. Ganhou a fortuna com bordel, o avô dele, o pai do pai dele.
1: Eita.
0: É, aí depois foi deixando a riqueza, foi ficando milionário o pai, até passar pro filho. E aí ele entrou no negócio de esse ramo imobiliário.
1: Em Nova York, né?
0: Quebrou meio mundo de empresa também, dando cano nos outros, roubando os outros. É um cara horrível, horrível aquele elemento. Aí o povo americano, né, rapaz, resolveu botar o doido, né, esse Nero... desequilibrado, esse Nero doente mental para poder comandar o governo do país. É um Calígula, um Nero, é um cara sem a menor capacidade mental. Aí botou aquele doido lá, agora você vai comandar a maior potência do planeta. Olha a merda que esse cara tá fazendo no mundo, rapaz. Onde ele vai, igual um elefante na loja de louça, quebra tudo, derruba tudo. Ainda acho um bando de pessoas ainda que tem nenhuma noção da realidade, ficar aplaudindo aquilo depois que ele resolveu bancar o bolsonarismo, né? Defender o bolsonarismo, né?
1: Bom, esse Miguel Niconeles, até em relação a essa questão da... Ele acredita que a tal da inteligência artificial vai gerar uma crise econômica no mundo inteiro. E que o único país que vai sair incólume dessa crise vai ser a China, justamente pela estrutura que ela está tendo, né? E eu começo a ver razão nisso aí, porque ele acha assim que é investimento demais para retorno de menos, né? Diz que a tal da inteligência artificial comercialmente não presta para nada, né? Você consegue vislumbrar isso? Você não tem um estudo aprofundado em relação a inteligência, mas você se sente à vontade com esse negócio de... Porque o sentimento que eu tenho, Sival, é de que parece que é uma tecnologia que quer nos eliminar o ser humano. Eu nunca vou ficar a favor de uma coisa que quer eliminar a gente mesmo, que é isso, nunca, né?
0: O nosso cérebro, o cérebro humano, né? Ele, se você pegar desde a pré-história até os dias atuais, você vê que você sai com machado de pedra lascada na mão.
1: Esse aqui foi formado no paleolítico, não é isso?
0: Paleolítico, justamente. E você evoluir para pisar na lua com foguete, ou mandar um foguete para Marte e ficar filmando o que acontece dentro de Marte, e você vê que o ser humano não tem limite. Então é o seguinte, o que a literatura sugere, né, da área, a literatura pertinente sugere, é que nós somos uma espécie que, blindada pelo acaso e pela evolução, do ponto de vista científico, não do ponto de vista religioso, do ponto de vista científico, né? Ela teve a evolução. Tem uma obra chamada O Papel do Macaco, o Papel do Trabalho.

0: A transformação do macaco em homem. Aonde o escritor da época, de 1800 e pouco, o Engels, eu li esse livro.
1: Sim.
0: Onde ele fala muito como que foi essa evolução. Ele fala que são as mãos que possibilitou criar o complexo cérebro, né? Porque à medida que o homem das cavernas começou a andar de forma ereta e começou a pegar um pedaço de pau para se defender de outro macaco, começou a usar as mãos para coletar um fruto, para beber água, para fazer alguma coisa, ele foi desenvolvendo o cérebro, até que chegou nas condições que chegou hoje. E não tem limite, porque cada vez que você cria uma tecnologia, ela serve como base para você poder avançar mais 30 vezes, né, em direção ao desenvolvimento. Então, veja bem, desde a Revolução Industrial para cá, 1760, segunda metade do século XVIII, você pode notar que são 250 e poucos anos. É pouco tempo, né?
1: Sim.
0: Olha o grau de desenvolvimento que nós temos.
1: Nossa.
0: Então, a IA, na minha opinião, que aí você pegou um ramo que é a informática, que juntou com a internet, que juntou com tudo, e foi criando novos produtos, igual rede social, vai criando e-mail, vai criando correio eletrônico, vai criando isso, criando aquilo, chegou na IA. E a IA, eu acho que com o passar do tempo, ela vai se aperfeiçoar. Você viu aquele filme chamado... chamado Eu, Robô?
1: Eu, Robô, sei. Foi com o Will Smith, né?
0: É, Will Smith. É baseado numa obra do escritor russo chamado Asimov.
1: Sim, Isaac Asimov.
0: Isaac Asimov. Que ele tem uma obra toda futurista. Ele, acho que ele é do início do século XX.
1: Muito, né? Legal, é.
0: Asimov. Ele é muito bom. É, e aí, cara, você tem também o filme do Stanley Kubrick, que é aquele 2001, Odisseia no Espaço.
1: De 68, hein, esse filme?
0: De 68, do Stanley Kubrick, né? 2001, Uma Odisseia no Espaço. Quando você pega esses dois filmes, e a gente gosta de ciência, eu sei que você também gosta, é muito bacana você ver ali a evolução, né? Como que a coisa vai chegando e tal. Então a IA é apenas um dos campos, né, da evolução, que você tem o campo da medicina também, que você vai poder descobrir através do projeto Genoma e descobrir toda a origem das doenças, poder interferir lá no gene, modificar para o seu filho não ter a doença e por aí vai. Então eu acho que com o passar do tempo a IA vai se aperfeiçoar. Eu não tenho medo da tecnologia não, viu? Acho que ela vai roubar muito emprego, esse emprego da forma que nós conhecemos não vai existir mais, e o futuro é que toda a humanidade, para que haja comércio, para que haja sociedade, vai ter que receber uma bolsa do governo.
1: É, isso aí são falas que eu vejo até assim.
0: Eu mesmo vejo tempo, outro caminho.
1: O Elon Musk, né?
0: Ele também defende essa teoria.
1: É, não, ele inclusive foi a primeira vez que eu ouvi falar, foi ele. Ele inclusive dia desse falou que aconselho ao jovem nenhum fazer faculdade de medicina, porque em 10 anos ele acha que os robôs já vão substituir médico. Você acredita nisso mesmo?
0: Acredito. Eu fui esse dia, há 15 anos atrás, alguém me falou que estava desenvolvendo uma tecnologia que você pegava um produto, colocava no carrinho de supermercado, quando chegava ali num detector eletrônico, já falava assim, ó, você comprou 120 itens e o valor é tanto. Você só passava o cartão e pronto. Eu duvidei. Uns 12 anos atrás alguém falou isso. Duvidei. Quando foi agora, foi sexta-feira agora, ou quinta, não, foi sexta. Eu e minha esposa e minha filha numa loja lá no Brasil Park Shop, na Renner.
1: Sim.
0: Loja de roupa.
1: Sim.
0: Vamos lá comprar uma roupa, minha filha, eram as três peças. Pegamos uma peça e colocamos num recipiente, aí já apareceu tudo assim, ó. Roupa tal, tanto, o valor é tanto, com desconto
1: de
0: tanto.
1: Você viu que...
0: O cartão em 3 vezes é tanto, em 2 vezes é tanto.
1: Há 12 anos você estava enganado.
0: O que eu tô querendo dizer para você com isso, ao ver isso, que agora eu vi, foi na prática, não é mais teoria, né, que a gente via. Mas é justamente, Geraldo, que a IA é uma realidade, veio para ficar, não vai mudar não. E ela vai avançar no campo da medicina, em tudo quanto é área, da astronomia, das relações humanas, da psicologia, em tudo que você possa imaginar. Claro, não é que o ser humano não vai ainda ter utilidade, vai, mas assim, ela vai roubar um emprego de muita gente, e o Estado, para não falir, para continuar tendo consumidor, para gerar imposto, o Estado vai descobrir uma forma de poder dar uma bolsa, igual uma bolsa.
1: Você sabe que na Albânia estão testando, o presidente da Albânia mandou criar, né, e está em funcionamento, um secretário, um super secretário de Estado robotizado, diz que é para evitar corrupção. Você consegue acreditar numa coisa dessa?
0: Cara, é interessante o desafio, que eu, rapaz, acho que nada é impossível no campo da ciência, assim, porque veja bem, depende da forma como você, porque O ser humano, cara, ele
1: é corrupto por natureza.
0: Por natureza, ele é. E quando você põe uma máquina que não tem interesse pessoal, não tem sentimento, não tem isso, não tem aquilo, ela só opera aquilo que foi programada para operar, a não ser que você programar ela para fazer.
1: É, isso aqui é.
0: Desvio de caixa, né?
1: Eu quero ver, por exemplo, essa Bolsa Família, Bolsa Família, auxílio emergencial, sei lá que nome vai dar, esse bônus aí que o próprio Elon Musk falou, você tá falando, a gente até já conversou sobre isso aqui, eu acho. Tem que ver o seguinte, será que vai ser a mesma quantia para um norte-americano que para um brasileiro?
0: Não, aí funciona mais ou menos assim. Eu tô querendo me basear numa obra que eu li há muitos anos atrás, do Aldous Huxley, Admirar Mundo Novo.
1: Muito bom.
0: E uma outra obra que eu li do George Orwell, que
1: sei.
0: 1984, que ele cria o Big Brother, né? Que é o Grande Irmão, né? E eu pegando essas duas obras, não que elas tenham muita semelhança, né? São futuristas, mas é bem diferente a natureza de cada um e tal. Lá no Admirar Mundo Novo, você tem um processo de bukonovskização, que é a criação dos meninos que nascem fora do útero, né? Sim. Criado em laboratório e tal. Cara, é muito louco aquilo. E aí você vai pegando essas teorias futuristas, né? E, cara, vai chegar um ponto que isso vai ser possível, porque parece que a mente humana, tudo que você idealiza com ela vai acontecer, porque é a previsão de que o ser humano é capaz de fazer, tudo que você sonha hoje.
1: Agora tem muita gente, o grande Elcival, que acha que estão reclamando do quê? De ter um auxílio desse, né? Reclamar por quê? É a chance que o ser humano vai ter de ter mais esplendor, ter mais contemplação, não vai precisar se matar de trabalhar.
0: Aí você vai voltar, é engraçado, vai parecer com a teoria escrita em 1848, que um tal de Karl Marx escreveu o Manifesto do Partido Comunista, que é onde eles colocam o seguinte, que no futuro, eles falavam isso, né, na proposta do Manifesto Comunista, é que a humanidade estaria assim, num grau de desenvolvimento elevado e também onde, depois de passar pela etapa socialista e chegar na etapa comunista, não haveria nem o que roubar, porque todo mundo ia ser dono dos meios de produção, ela seria coletivo, os meios de produção, e todo mundo iria usufruir desse bem. E é engraçado que parece, não de forma comunista, mas de forma capitalista, você pode parecer estar chegando a essa situação, que é o momento quando você tem um alto desenvolvimento tecnológico, em que o robô vai fazer tudo para você, e cabe a você só comprar o produto feito pelo robô. Aí como você não tem renda, porque você não consegue ocupar, né, e aí eu vou abrir um parênteses aqui, até garçom tá perdendo emprego. Tem um restaurante em São Paulo que contratou lá 3 robôs chineses.
1: Eu vi isso.
0: Você viu?
1: Vi.
0: Os caras chegam e te servem na mesa. Anota, volta e vem com a mercadoria na mesa para você entregar o produto na sua mesa. Que vai chegar um ponto em que nós não vamos precisar mais trabalhar. Igual o Marx falava, que a abundância vai ser tão grande que nós vamos ganhar tudo. Aí você vai ter o quê? Aí você vai voltar à casta indiana. Você vai ter os brâmanes, os sudras, os chátrias e os párias. Ou seja, você vai ter a casta privilegiada que vai receber mais. Você tem a casta intermediária que recebe menos. Você tem a casta baixa que recebe menos ainda, entendeu? Ou seja, vai ter a divisão de classe, vai continuar tendo, na minha opinião.
1: Dentro até mesmo no bônus aí, que vai ser uma espécie de bônus mesmo, né, digamos assim. Bom, pra gente encerrar isso aqui do intervalo, você tocou aí no 2001, Odisseia no Espaço, do Stanley Kubrick, e também falou aí do foguete que foi pra Lua, coisa e tal. E eu tive aqui com o Edson Tavares, rapaz, que já foi gestor ali do Porto Seco, e o Edson conheceu a nave, né? Foi lá nos Estados Unidos, lá no museu onde ela tá, em Washington, né?
0: Apolo,
1: ela fica lá, ela fica exposta.
0: Apolo 8, né?
1: Isso, ela fica exposta, né, em Washington. E ele dizia, Geraldo, eu não consigo acreditar que um trenzinho daquele foi e voltou da Lua. Eu acho impossível. E o que muita gente teoriza? De que chegou o momento de mostrar para o mundo que aquela coisa soltou um foguete mesmo. E aí depois foi tudo para um cenário de hollywoodiano, dirigido pelo Stanley Kubrick. E aquele pouso na Lua foi um filme que a população viu. Não aconteceu realmente. Será mesmo?
0: Olha, a ignorância, ela cabe em qualquer lugar, certo? A pessoa ignorante, que eu falo no sentido assim, da pessoa não conhecer a ciência, não estudar a ciência e achar que não pode, que lá não. É igual eu falar assim, mas como que é possível um avião pesado daquele jeito voar? Aquilo ali é uma. Ô, Geraldo, o povo é tão doido, assim, tem gente que tem tanta limitação intelectual, que fez uma pesquisa agora, parece que 25%, eu acredito que o Lula é um.
1: Um clone?
0: É um clone, ele não é o Lula. O Lula de verdade morreu muito tempo atrás. 25%.
1: Você viu
0: agora? Né? 25%. Não, não é pouca coisa, não. É 25%. Acredita que ele é um clone. Então, por exemplo, uma pessoa que duvida da tecnologia, que duvida da aí a pessoa também não entendeu o processo histórico da Guerra Fria, né? A disputa entre a União Soviética e os Estados Unidos pela disputa aeroespacial, o Sputnik.
1: Mas diz que a Lua não tem atmosfera, né? Diz que é impossível se pousar na Lua. Eu fico olhando assim.
0: Mas quem falou isso geralmente é quem não estuda, né? Porque aqui não tem muita leitura sobre gravidade, sobre atmosfera, uma série de coisas. Porque você tem, a Lua, ela não tem a nossa gravidade, o mesmo grau de gravidade que nós temos. Lá você flutua na Lua. Você tem que ir com roupa bem pesada, porque a gravidade dela é muito fraca, né? Gravidade é tudo aquilo que fixa, né, os objetos ali no chão. Senão você, o corpo faz isso aqui, ó. Na Lua é assim, ó.
1: É.
0: O ambiente de gravidade zero. Então, mas por isso que para ir para a Lua exige uma tecnologia, né? Extremamente. Tanto que a Índia, inclusive, conseguiu botar lá um foguete na Lua agora, a China também colocou, a China tá indo agora, acho, pela quarta vez na Lua. Agora, tem pessoas que não acreditam em tecnologia, né? Tem pessoas que não acham que é possível. Tá? Bicho, tem gente que acredita em Saci Pererê. Então, paciência. Né?
1: Mula sem cabeça. 1h48, aqui no nosso Almoço é da Hora.
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1: 1h49 aqui no nosso Almoço é da Hora. Já almocei hoje, hein? Almoço também, até às 4 aberto pro almoço. 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
0: 1:41 e 50 já no nosso almoço é da hora aqui da Rádio Nova FM. Já vamos voltar sim aqui com o professor Eusilvão Machado, também em nome do Brejeiro.

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1: De hora então, vamos, 9 minutos faltando para as 2, até passa rápido o tempo, com toda certeza. Continuo aqui com o professor Elcival Machado. É, se passa rápido é porque tá gostoso o papo, não é isso, Elcival? Papo quando tá enfadonho é ruim, né, rapaz? Você já ministrou muitas aulas, né, Elcival?
2: Já.
1: E tem aulas que são mais enfadonhas que as outras, Elcival?
2: Eu pra ser sincero com você, eu não dei aula na educação básica, eu dei aula no ensino superior, lá na UEG de Minasul. Eu trabalhava com sociologia da educação. Como é uma disciplina muito dinâmica, assim, muito interessante, então assim, toda hora você tinha coisas muito interessantes para tratar, ainda mais para quem já gosta da área. Eu já sou da área da sociologia, então para mim é muito tranquilo. Agora eu acho que às vezes determinada disciplina talvez pode ser um pouco enfadonho, né, devido à própria natureza daquela disciplina, né?
1: Legal. Bom, não é enfadonho falarmos, né, o que é a nossa pauta principal de hoje aqui no nosso almoço é da hora, sobre as convenções. Ainda dá tempo de falarmos um pouco mais, mas você vê como extremamente necessária essa questão de convenções, Elcival?
2: O nosso ordenamento jurídico eleitoral assim determinou, né? Que os partidos, eles têm que cumprir esses prazos, etc. É que é 6 meses. Quando você vai lá no início do ano, vê aquele calendário lá que o TSE solta, né? É onde fala todo o processo. Começa com o período para transferência de título, né, de localidade, depois o período aí das filiações, da mudança de partido, todas aquelas coisas, né, da chamada janela, né? Até chegar no início das convenções, salvo engano, foi dia 20 de julho, e o término dia 5 de agosto, e dia 15 de agosto, o término para registro de candidatura, né? É um prazo necessário, quando eu está no ordenamento jurídico dos partidos, na própria lei eleitoral, e essa é um ritual necessário, né? Até para poder ter uma certa organização, embora os Estados Unidos parece que tem uma situação eleitoral lá diferente da nossa, que lá tem pessoas que podem candidatar sem precisar do partido político, né? Mas existe os partidos mais importantes, que é o republicano e o democrata, né? Então, mas no Brasil não, o Brasil é diferente, a nossa legislação, e aí precisa de passar por essas etapas, né? Por exemplo, você tem um partido que tem 1 milhão de filiados, aí você vai precisar ali escolher alguns candidatos. Vamos supor, na federação do PP com a União Brasil, são apenas 18 candidatos, um 17 mais um. Então, um ficou com 10, outro ficou com 8. E quem é que determina essa escolha de 8 candidatos pelo PP? Por exemplo, você tem 1 milhão de filiados, um exemplo. Como que é escolhido? Aí você tem uma cúpula partidária, você tem ali uma direção, um diretório, faz uma convenção, vai ver quem tem as melhores condições para poder disputar, vai priorizar quem já tem mandato e por aí vai, né? O partido também vai instituir uma série de normas, né? Então ela é necessária, embora é um pouco burocrática, mas ela é extremamente importante para a organização aí do processo eleitoral.
1: Você acredita, voltando até mesmo a IA, que pode ser uma coisa revolucionar também a política? Você acha que vai conseguir isso? Parece tão complexa a política, né, Ampres?
2: Olha, na Grécia Antiga,

0: não havia democracia representativa como tem hoje, se eleger deputado para defender você no Congresso. É, tudo bem que Atenas era muito pequena na época, mas o povo reunia na chamada Ágora. Ágora ateniense, a Ágora é o que? A praça, né? Onde o povo reunia para decidir os destinos da polis, né? Polis é a cidade em grego. Então lá o povo reunia, toda vez que era convocado, para poder decidir sobre o que deveria fazer na polis. Ah, tem que construir uma ponte, tem que fazer isso, tem que fazer aquilo, tem que fazer uma escola, tem que. O povo ia lá e decidia na polis, a democracia direta. A democracia direta acabou devido à complexidade desse mundo social urbano. É, milhões e milhões de pessoas, cidades cresceram demais e tornou muito complexa aquele modelo de democracia. E aí acabou que, com a Revolução Francesa para cá, nós acabamos instituindo ou organizando melhor o sistema representativo, principalmente no parlamento, né? Que a Revolução acaba com o poder do rei, que o rei concentrava nele os três poderes. Ele fazia leis, ele aplicava as leis, ele julgava as pessoas, então ele fazia o papel do legislativo, executivo e judiciário, o rei. E aí com isso, claro que ele fazia isso nomeando pessoas, né? Podia nomear um juiz, podia nomear até um promotor, às vezes alguma coisa equivalente a isso. Mas a revolução, ela vem somente com a teoria do Montesquieu, do espírito das leis, eles acabam distribuindo, dividindo em três poderes, legislativo, executivo e judiciário. E aí você cria uma normatização do processo social, de governança, né? Você tem um poder executivo, um legislativo que faz as leis, um poder legislativo que executa as leis e um judiciário que obriga o executivo a cumprir a lei. Esse é o espírito das leis de Montesquieu, esse é o espírito da coisa. Agora, é claro que nós sabemos que esse modelo, com o avanço da tecnologia, ele vai se tornar obsoleto. Vai se tornar obsoleto por quê? Porque ele já exauriu. O povo não acredita nisso, mas as pessoas estão assim já totalmente desacreditadas. As pessoas. Você vê
1: em que, nível mundial, eu
0: sou. É nível mundial. O Estado Democrático de Direito, como ele surgiu ainda, segundo os teóricos contratualistas lá do século XVI, XVII, esse modelo de Estado que nós temos depois da Revolução Francesa, depois da queda do Império Romano, que acontece no ano de 476 da nossa era, né? Depois que caiu o Império Romano, que havia um modelo de Estado, aquele modelo não serve de base, mas aquele Estado que surgiu na Idade Média, né? Vamos pegar aí Portugal, que surgiu no ano 1000, na França, que surgiu também no ano 1000 e alguma coisa, esses estados modernos, né? A Espanha, a junção dos três reinos, né? De Aragão, de Leão, de não sei o quê, e por aí vai. A Itália unificada no final do século XIX, né? A Alemanha unificada também também no final do século XIX, acho que mais precisa 1870. Esses estados que surgem e esse modelo de estado onde o indivíduo renuncia à sua independência pessoal e entrega na mão do estado, por exemplo, eu não ando armado mais, eu ponho minha arma na mão do estado. O estado é que vai agora ser o garantidor da paz e regular a vida em sociedade. Por isso tem a polícia. Eu não posso fazer papel de polícia, porque eu não posso sair matando, fazendo vingança ou fazendo justiça com as próprias mãos, porque eu tenho que respeitar o Estado de Direito, o Estado de Leis, aonde quem faz isso é o braço armado do Estado, que é a polícia, né? E depois você tem os outros mecanismos, que é o Ministério Público, o Poder Judiciário, que se encarrega do resto, né? Do processo e tal e etc. Então, mas eu acho assim que a representação política, aquela que elege as pessoas que fazem a legislação e etc., parece que você foi criando uma casta também muito privilegiada e que está muito divorciada da sociedade.
1: Já andou aqui na nossa Câmara de Vereadores, né? Me sinto ali como se estivesse numa empresa privada.
0: Você vê que um poder que parece que divorciou um pouco da população.
1: Um pouco?
0: E com isso, pois é, mas aí nesses hiatos, nessas brechas que vai outros elementos vão ocupando espaço. Então, por exemplo, com o avanço da tecnologia e da insatisfação popular no quesito da representação política, da democracia indireta, ela pode sofrer uma grande alteração. Ela pode sofrer sim, e não vai demorar muito não.
1: Esse Miguel Nicoleles, ele fala inclusive que ele é contra esses, ele chama de novos monarcas, né? Porque dizem que a vontade desses comandantes aí, os imperialistas aí do mundo digital, é de se criar apenas a não nacionalização do mundo. e ter assim uma monarquia tecnológica. Você acha que poderíamos chegar nesse ponto?
0: Eu não li essa teoria dele, assim, para poder opinar.
1: Mas te assusta no primeiro momento
0: falar? No momento assusta, porque a gente não está preparado, a gente está acostumado com aquilo que já é convencional, né? Você.
1: Mas se você. Dá um hiato assim na sua mente, por exemplo, e volte, não digo nem 20, uns 15 anos, o que eram os bancos e o que é hoje?
0: O banco, por exemplo, eu me lembro. Vamos pegar 15 anos atrás. 15 anos seria que ano? Seria.
1: 2011.
0: 2011, né? Eu lembro, foi 2011. Eu lembro 2011, eu fui aqui no Banco Itaú, em frente ao Rio Vermelho, aqui na Praça da Emanuel.
1: Sim.
0: E peguei uma fila imensa, acho que devia ter umas 40 pessoas na minha frente.
1: Tinha denúncia no Procon, né?
0: A fila, nossa senhora. A hora que chegou a minha vez, pra pagar uma fatura de caixão de crédito.
1: Olha só.
0: Aí o menino do caixa falou assim, mas por que que você não... você não debita a conta, chega aí, você debita já. Foi se vier errado, vocês vão debitar errado e eu vou pagar o patrão, provar que fosse de pôr uma tomada, eu ainda vou levar um prejuízo. Aquele medo que você tinha, né, de. Ah, podia pôr débito em conta. Não vou pôr, não. Hoje, ao invés de eu ir lá no banco até eu pegar a fila, eu vou no aplicativo do meu banco no celular e vou lá, digitar a senha, abro e coloco aqui no código de barra da fatura e pago. Eu não preciso nem pôr o pé lá no banco.
1: Tá com saudade das filas de banco? Nossa, tá
0: doido. E aí você vê, fechou duas agências da Caixa. Duas. Fechou uma lá na universidade e fechou uma perto da minha casa. Ao lado do quartel da Polícia Militar.
1: Onde você mora?
0: Eu moro na região sul.
1: Ah, na região sul.
0: Ali pro lado da casa concessionária da Toyota.
1: Ah, sei.
0: Aí.
1: É condomínio ali?
0: Não, é bairro. Ah. É o bairro Jamil Miguel.
1: Ah, o Jamil Miguel.
0: E depois embaixo é o Parque das Primaveras. E aí eu me lembro ali, aquele banco, rapaz, a Caixa fechou. Em frente o quartel da PM, né? Eu ia muito lá, até tinha conta. E aí fechou outra agência também lá da universitária, fechou uma da Pelo Vitor também que tinha. Você tá vendo como é que tá a situação? Porque cada vez.
1: Por isso que
0: mais,
1: eu tô te falando.
0: O emprego vai desaparecer.
1: Aí vai chegar um tempo que você vai vir aqui no programa. Você tem saudade dos nossos vereadores aqui da Câmara, né?
0: A tecnologia vai chegar também na política. Vai chegar. Pode demorar, mas vai chegar. Porque não é impossível a tecnologia não chegar também na representação política. Vai chegar na questão.
1: Já tem as urnas eletrônicas.
0: Vai chegar. O eletrônica é um primeiro momento, mas é muito analógico ainda, comparando com o que vai vir, né? Ou o que virá. Que quando vier mesmo a coisa assim para valer, as decisões também serão. Eu acho que vai ser muito diferente, não vai ter muita interferência humana mais no processo político. Eu acho que vai diminuir bastante, que a tecnologia vai chegar um
1: pouco. Tá precisando, viu? Eu acredito que isso aí será um lado bem, bem positivo das novas tecnologias. 2:02, passando da hora de ir embora. No dia que tive aqui a presença intelectualizada, lógico, professor Eucival Machado. Claro, receber o Eucival, com certeza é uma forma de exaltarmos você. Essa cidade que por ela, se for preciso, a gente briga. Professor, obrigado então pela participação, hein?
0: Geraldo, eu que agradeço, é um prazer imenso estar de volta e poder participar junto com você, com os ouvintes da rádio 9 FM. E com certeza estarei muito feliz por esse retorno aí. Obrigado, amigo.
1: Legal, legal. Professor, volte sempre com a gente aqui e você volte a nos sintonizar, né? Nos conectar amanhã, 12:30, a gente voltando aqui pela Rádio 9 FM para a nova edição do nosso Almoço é da Hora. Vambora, gente, vambora.
2: Vambora. Vambora.
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2: 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Porque agora caímos fora, mas aqui nada ficará de fora. 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
2: 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Gostou?
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0: 2:40.
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0: 2:47.
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1: Na proporção certa. Boteco Sertanejo. Aí

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0: Brasão, sonho.
1: Essa turma é foda.
2: 3 e 9.

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0: 2020.
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0: 3 17. 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

0: 7h40.
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0: 3:55.
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0: tô daquele jeito, sabe por quê?
1: Ai, amor.
2: Acesse já.
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4: 4:15.

0: 4h21. 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
1: Quatro e trinta e dois.

0: 34 e 38.
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0: 8:51.
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0: 5:03.
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0: 5:33.
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2: 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É Anápolis, horário oficial brasileiro. 18:03.
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1: Boa noite, torcida do futebol. Boa noite, torcida tricolor. Boa noite, amigos da geração do esporte. Há apenas 4 jogos para o fim da fase de grupos. O Anápolis continua numa situação muito delicada. Tem que ganhar 3 jogos, empatar 1 e ainda assim torcer por outros resultados. A certeza da manutenção na Série C só ganhando todos os jogos restantes. Mas o Galo Guerreiro embalado.

Paulo, cabine Pedro Demétrio, estádio Jonas Duarte, 16ª rodada do Campeonato Brasileiro Série C 2026. 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

Leopoldo tem galão bonitão em campo. É o Galo na sua luta ferrenha para se manter na Série C. E você, torcedor do Galo, tem que estar motivado, tem que comparecer aqui no JD. Todos

determinação para poder se manter na Série C. O adversário não é nada fácil, é o grande Guarani, tradicional no futebol brasileiro. Mas...

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0: Informações do Galo Tricolor, do Galão Bonitão, do Anápolis Futebol Clube. Chegam com ela.
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0: Alô, Cris, seja bem-vinda, boa noite, aquele abraço, ótimo trabalho para você, Cris.
2: Muito obrigada, Roger, bom trabalho para você também, pro Luiz Carlos Bernardino, Eusébio, a todos, né, bem-vindos em mais uma jornada nossa. E hoje é o dia, viu? Hoje pro Anápolis é mais uma final, é um jogo totalmente decisivo para a equipe do Anápolis e nós vamos estar falando muito hoje como foi essa semana, a preparação, DM, arbitragem, provável escalação, hein? E vamos falar também sobre a expectativa do público, viu, Roger? Porque tem uma expectativa até boa hoje para esse jogo de hoje, visando o horário, né? Que não é um horário tão bom, mas o torcedor vai comparecer.
0: Surge a vitória, glória. Beleza, valeu, muito obrigado.

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0: Alô, Luiz Carlos, seja bem-vindo. Aquele abraço, boa noite, ótimo trabalho, Luiz.
2: Boa noite, Roger. Boa noite, ouvintes aí que já estão atentos conosco. Uma noite importantíssima, um grande jogo. Convoco já a torcida, você torcedor que está em casa aí, tá? Convoco vocês para vir assistir um grande jogo. É o quarto colocado do Campeonato Brasileiro, mas se tiver a vitória aqui, se torna o líder do Campeonato Brasileiro, que é o Guarani. E uma equipe tradicional do futebol brasileiro. Já esteve aqui o ano passado, nós vencemos aqui, mas esse Guarani que vem é totalmente diferente daquele Guarani do ano passado. Tá? Mas o Anápolis vem forte, o Anápolis é jogador, o Anápolis vem preparado para encarar esse jogo como se fosse o último jogo da sua vida, né? E assim que tem que ser, enfrentar. Antes de passar para você, Roger, só queria dar uma notícia aqui meia triste. Futebol goiano perde mais um dirigente, tá? Roberto Tiú, ex-presidente do CRAC, acabou de falecer, né? Então é mais um dirigente aí que deixa o futebol goiano aí para ir pros céus, né? Os meus pêsames à família enlutada, que possa confortar o coração. Mas eu digo, os dirigentes têm que tomar muito cuidado com o coração, porque são essas pressões, essas emoções que estão levando os nossos dirigentes, tá? A família, os nossos pêsames aqui.
0: Beleza, valeu, muito obrigado, Luiz Carlos, Ana Lube, Lubre.

0: 296 no Centro de Anápolis. E você que saiu, tentou se cadastrar, não deu conta, daqui a pouco nós vamos passar uma posição aqui da diretoria do Anápolis, aí sim, quem sabe, ainda dá tempo de você chegar aqui no Jonas Duarte. E daqui a pouco, às 8 da noite, a bola rola aqui no JD, Campeonato Brasileiro da Série C. É Anápolis e Guarani. E quando a bola rolar, você vai vibrar com ele.
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0: A bola rola aqui no Estádio Municipal Jonas Duarte para Nápoles e Guarani, Campeonato Brasileiro da Série C. Quando a bola rolar, você vai vibrar com ele.
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0: São 18 horas e 20 minutos. Né, abraçando aqui a todos que estão ligados conosco, um grande beijo, a Lindinha, né, torcedora da Rubra, mas hoje está vibrando aí, torcendo pelo Galo, a Nápoles Futebol Clube, o Galo Tricolor. Grande beijo também a minha irmã lá em Belo Horizonte, lá em Minas Gerais, está aqui ligada conosco, né, um grande abraço aí a todos os torcedores da Rubra, tem muitos que estão ligados conosco, mas bom chat, grande abraço ao Igor lá no bairro de Lourdes, ao grande Thales, né, que se não tiver, daqui a pouco vai estar aqui no Jonas Duarte. A Irene Calimero, a Irene tá falando aqui, foi cadastrado, não deu certo, eram 5 pessoas, vão ver de casa. Daqui a pouco a gente vai trazer uma posição que eu não consegui falar com ninguém aqui durante o nosso intervalo. Dorival, lá dos Estados Unidos, tá aqui. Boa noite para a equipe de Geração do Esporte, boa tarde para ele, né, lá, é, mais cedo, estão lá ainda de tarde. Dorival tá aqui, Dorival, né, amanhã, né, a gente vai falar como é que você vai fazer, pegar o voucher, como é que vai ser lá da inscrição da corrida Unimed Sicoobi. Boa noite, problemas do ingresso SA. Internet para comprar presencialmente, muita dificuldade para o torcedor ir ao estádio. Daqui a pouco vamos trazer informação. Jair Pereira está conosco, o Paulo de Paulo também está aqui. Boa noite, jornalista e analista político. My God, left side. Side. Sabe o que é, né, Luiz? Claro que não. Né? Grande Rod, grande abraço ao Paulo de Paula, a todos que estão ligados conosco, né? Mas vamos voltar a falar do Anápolis, o Galo Tricolor. Alô, Cris Matheus.
2: Então, Roger, vamos falar do Anápolis, mas primeiro vamos falar do tempo, porque assim, hoje, gente, não sei se é porque o jogo é à noite também, né? Tá bem fresquinho e tudo mais. Mandar uma boa noite pro Washington, presente aqui comigo aqui agora. Mas o tempo, assim, tá parecendo que vai fechar, viu? Mas é porque vai ficar fresquinho mesmo, sem chuva. Então, torcedor, pode vir para o estádio, viu? Porque aqui tá tudo preparado. Em relação a esses problemas, né, que tá acontecendo, eu já estou entrando em contato com a assessoria aqui do Anápolis pra gente saber se eles também já estão por dentro, né, desse assunto, né? Mas, Roger, a questão é o seguinte, a expectativa hoje de público é uma expectativa boa, né? O Anápolis que sabe da importância desse jogo de hoje, sabe que hoje sair daqui com 3 pontos já é como se tivesse ganhado uma final mesmo de campeonato, né? Então, hoje é um jogo decisivo, é Guarani, mas o Anápolis que tem um retrospecto muito bom sobre o Guarani. Mas antes, né, hoje nós, antes de eu falar de provável escalação, nós ainda vamos ter muito tempo para poder falar sobre isso. Vamos só escutar o Carioca, né, o Carioca que falou com a gente a respeito desse jogo de hoje, o que eles estão esperando, a expectativa também do jogador. Então vamos escutar agora o Carioca para ele falar aí qual é a sua expectativa para essa próxima partida.
3: A gente acredita muito no nosso elenco, a gente acredita muito no time que a gente tem. É, fizemos uma boa partida assim, mas já passou. Estamos totalmente focados agora no Guarani. É, temos total convicção que faremos um excelente jogo pela semana de trabalho que foi feito, que está sendo feito. Espero que a gente consiga novamente os 3 pontos, consiga trazer um pouco de alegria para a nossa torcida aí e consiga uma sequência melhor nessa Série C.
4: Muita gente assustou com a última escalação, né, do técnico Luan Carlos, né? É a confiança agora? Agora o trabalho é tudo em cima da confiança, Carioca?
3: Acredito que sim. Acredito que o professor vai escalar quem tiver melhor para aquela formação, para aquele modelo de jogo dele. É, a gente tem confiança no treinador Luan também. A gente espera fazer uma boa semana, todo mundo aqui trabalhando, persistindo bastante, para chegar na segunda-feira agora e conseguir nosso resultado.
4: Como que foi essa semana de treinos aqui no Anápolis? O clima como tá?
3: A gente sabe que é difícil, a gente tá lá embaixo ainda na tabela, mas foi uma semana de concentração, uma semana de foco total pra gente chegar bem preparado.
4: Muito obrigada, boa sorte. Por algo mais nessa partida e que vocês consigam novamente aí pontuar.
3: Tá certo, obrigado.
2: Aí então, o Carioca, que fez um ótimo jogo contra o Volta Redonda, né? As peças que o Anápolis contratou agora para essa reta final gol, mostrando para o que veio, né, Roger? Então, hoje eu creio que não vai ser diferente do último jogo, da última escalação. Vão ter, sim, algumas alterações, mas nós vamos falar da provável escalação no meu retorno.
0: Beleza, valeu, muito obrigado, Cris. São 18 horas e 25 minutos. 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Luiz Carlos, você ouviu aí a entrevista com Carioca, as primeiras informações da Cris Matheus.
5: Ué, o pensamento tem que ser esse aí, ambiente bom depois da vitória contra o Volta Redonda, hoje um jogo grande, jogador gosta de jogar jogo grande, né? A vitória hoje nos traz uma tranquilidade, já saímos da zona de rebaixamento, certo? Mas ainda tem um jogo lá do Confiança, o Confiança joga hoje também, né? Então, vamos com o pezinho no chão, tranquilo, tá? Não vamos se empolgar, mas eu creio que hoje a vitória vem uma vitória mesmo de 0-0, ela é importante chegar. Ao Guarani, só resta ele vir aqui, porque se ele vencer, ele se torna o líder do campeonato, né? O pensamento dele não é outro. Até o empate é ruim pro Guarani hoje aqui, certo? Mas vai enfrentar, é um jogão, vai enfrentar uma grande equipe e jogador é isso. O Carioca que chegou aí já botou xerifão da zaga, botou ordem na casa, na cozinha ali, é porque nós estávamos sofrendo demais. Apesar que tomamos um gol contra o Volta Redonda, também com a mesma falha. Mas a gente não pode cobrar muito dele, porque ele é só um, né? E a zaga que o professor coloca são 3 zagueiros. Então esses 3 zagueiros tem que se virar e marcar. E os meia e laterais voltar para marcar também. Então, não se marca a bola. E muitas vezes os jogadores do Anápolis marcam a bola, em vez de marcar o jogador, o adversário. É complicado, tá? Mas é um jogo bom, um jogo gostoso, né? É bom para todos os torcedores que vão vir, é bom para a imprensa, é bom para os jogadores, é bom para arbitragem, né? Que o seu Wallace Martins aí possa fazer um grande jogo, uma boa arbitragem e que nós possamos sair daqui sorrindo, alegre, para ter um restante de semana aí abençoado.
0: Beleza, são 18 horas e 27 minutos. Gente, eu não sei lá embaixo, fora da cabine, mas aqui tá um calor, nossa senhora, tá muito quente. E aí o assessoria viu, o Cris, eu consegui, mas depois você confirma a informação. Eles vão ver o que está acontecendo lá com o Ingressos S.A., vão buscar uma informação em relação também à questão do reconhecimento facial. Sim, Cris?
2: Até mesmo o pessoal parece que falou em questão de tipo, né? O Arley estava aqui conversando com a gente, eu passei para ele, né? O problema também, porque o pessoal reclamou também sobre internet lá, não sei se é isso, mas o Arley já está pedindo alguém para poder ir lá e olhar para ver se realmente é questão de internet.
0: Ah, beleza, valeu, Cris. 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Sim, Luiz.
5: Só para passar uma informação, muitas vezes a gente fica criticando as pessoas. Mas quando eu cheguei no estádio, eu fui lá comprar os ingressos para minha esposa, né? Pegar os ingressos. E eu vi a Vera já antecipando essa situação, tá? Isso aí eu tenho que falar e esclarecer. A Vera já estava antecipando qualquer situação de internet. Ela ainda falou para a pessoa responsável, vem para cá, pede alguém para vir, porque hoje é um jogo importante, pode dar muito torcedor e a internet não pode falhar, tá? Tá certo.
0: Sabe o que é interessante, Luiz? O pessoal, os técnicos estiveram aqui perguntando se éramos nós que estávamos com problema de internet. A gente falou aqui das cabines que tem aqui, as outras emissoras, o Eusébio ainda falou, talvez seja no estádio, né? Vocês já viram com o estádio? Aí o Allen estava lá e falou, o Allen está lá embaixo. Então o Eusébio falou com os técnicos aqui. Então já era o problema no estádio. O pessoal teve aqui antes do início da nossa jornada, quer dizer, tempo para resolver tiveram, né?
5: Não, e outra coisa, nós não tínhamos cunho ameaçado, já era 5 horas, eu tava lá com a Vera lá, pegando os ingressos, e ela já estava antecipando qualquer que seja situação de internet. Então, quer dizer, o problema não é o Anápolis. O problema, infelizmente, é a empresa fornecedora de internet do estádio.
0: Ô, Luiz, agora uma questão que eu vou passar para você. O Gutenberg Matias pergunta aqui, Roger, qual é a sua impressão do gramado? Eu vou passar essa pergunta para você, Luiz.
5: Galera, é o seguinte, reclamar do gramado, a gente reclama já há 12 anos, 16 anos, o burro, vou chamar de burro, de um prefeito que passou pela essa prefeitura, os engenheiros que ele colocou para mexer nesse estádio, eles devem ter se formado no meio de esquina, ou então em qualquer faculdade lá do, não sei da onde, porque nós sabemos que toda área, todo terreno, ela tem várias camadas de terra. Então, quando rebaixaram esse estádio, o engenheiro que fez, que houve essa coisa, ele arrancou o quê? Ele tirou a camada que dava de nutriente para esse campo, para esse gramado. Ela ficou abaixo dessa camada de terra. Então, nós vamos sofrer isso aqui por muitos e muitos anos. Por muitos e muitos anos. Já colocaram empresa aqui, e a empresa mesmo falou, olha, deixa eu falar uma coisa, vocês vão gastar dinheiro demais para voltar de novo a um gramado de ótima qualidade. Certo? Já foi feito estudo, já trouxeram a empresa lá do Serra Dourada, já trouxeram a empresa que cuida do gramado de estádio de São Paulo.
0: Do Corinthians, do Palmeiras.
5: E os próprios engenheiros deles falaram, ó, deixa eu falar uma coisa, vocês vão ter que levantar, trazer terra, trazer nutriente de lugares, de outros lugares, vai ficar um custo muito alto e muitas vezes pode até não dar certo. Então, todo mundo fala do prefeito que entra, do prefeito que tá, do secretário, disso, daquilo, mas não sabe realmente o que se passou. Outra, teve empresa que trabalhou aqui dentro, a prefeitura comprava 500 sacos de nutriente, chegava 200 e ficava por isso mesmo.
0: Negócio, Luiz,
5: entendeu? Então, só para me terminar, o rapaz que tá aqui hoje, que tá aí trabalhando hoje, que é o administrador do
0: estádio,
5: o Arley, ele tá fazendo das tripas corações, tá? E mesmo assim, você vê que ele ainda tenta manter o estádio numa boa condição. Não é aquela essencial, não é aquela para um grande futebol, mas infelizmente é isso que nós temos para hoje. Não vai adiantar a gente ficar falando isso, aquilo, tal. Isso aqui já vem de 16, 20 anos atrás. Quem rebaixou isso aqui foi o cara mais incompetente que eu já conheci em matéria de gramado. Ele não entende nada. Nada versus nada. O que ele tinha que ter feito, ele não fez, que foi melhorar essa iluminação desse estádio, que é uma vergonha. É uma vergonha. Você vê pontos escuros no estádio, no gramado. Então, o que eles tinham que ter melhorado simplesmente era a iluminação desse estádio e trocado naquela época só o gramado. Só o gramado e fazer uma irrigação. Pronto, ponto final. Era só isso que tinha que ter feito. Mas não. Ah, tem aquele, né? Ah, o amigo meu é engenheiro, tal, ele tem que fazer aquilo ali, né? Ah, todo mundo entendeu o que eu quis dizer, né? Tá? Não tô acusando ninguém, não. Mas para fazer essa cagada aqui, eu boto um ponto de interrogação.
0: É, isso é verdade, né? Mas o pessoal poderia passar uma tintazinha aqui e dar uma enganada. Agora, em relação ao gramado, o Luiz está completamente certo. Não há o que fazer, já se tentou fazer. O gramado, ele está em condições de jogo, já esteve pior, mas está muito distante de ser essencial. Agora aqui, o Jair, Você tá perguntando aqui

0: e pior, mas está muito distante de ser essencial. Agora aqui, o Jair, você está perguntando aqui por que que a gente não filma o gramado, sendo que o Maribaldo Roger. Filma. Eu vou até ver daqui a pouco, só um pouquinho, por favor, Cris. Só vou ver depois com o Zé se é essa condição. Mas não se pode mais filmar. A diferença entre nós, o Maribaldo, que nós somos uma emissora de rádio, temos uma concessão, é diferente do Maribaldo, que é só é internet. Ele tem uma rádio pela internet, que não tem uma legislação em cima. Nós temos que seguir a legislação. Então, se nós filmarmos o gramado, incorre o risco de sermos tirados do ar. Então tem essa diferença. Sim, Cris?
1: Nesse momento, as duas equipes já estão aqui no estádio Jonas Duarte.
0: Beleza, valeu, Cris. São 18 horas e 35 minutos.

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1: São 18 horas e 39 minutos. De volta aqui no nosso Show de Bola Nova FM com a equipe Geração do Esporte. Aqui pela Rádio Nova FM 87.9. Também pela sua Rádio Cerrado Mix, Rádio São Vicente.com.br. Também pelos nossos canais de interatividade. Pelo nosso canal do YouTube, Rádio Nova FM Anápolis. Quero abraçar a galera aqui, a equipe nossa que está só no sapatinho. Um grande abraço aí ao doutor Ruiter Silva, ao grande Marcos Vinícius Lopes, o Gulão, Márcio Gomes, essa turma tá toda no sapatinho, Alessandro Bartras, também tá só descansando, né? Também tá em recesso parlamentar. Quero aproveitar e mandar um grande abraço também ao Tony Marizu, né? Tá de folga, mas tá ligado conosco, ao grande Cândido Filho, alô Cândido Filho, também é membro aqui da equipe Geração do Esporte, assim como Rubiano Cardoso. Grande abraço também ao meu amigo José da Onça. Também acaba sendo aqui um honorário nosso aqui, tá sempre conosco. Também é o Juninho Bill, grande Juninho Bill. Grande abraço a toda a equipe Geração do Esporte, ao nosso apresentador, comentarista e vereador Nilson Souza, também integrante aqui da nossa equipe. São 18 horas e 40 minutos. Daqui a pouco a bola rola às 8 da noite aqui no Jonas Duarte. 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
1: Ô Paulinho, prepara a vinheta aí do queridão da massa, já presente conosco. Estava ali trabalhando, né? Já tinha comunicado que ia chegar um pouquinho mais tarde, mas ainda em

0: né? Já com a Nápoles joga às 20h. Abraço também ao seu Carlos, né? O seu Carlos tá ligado aqui conosco. Coloca a vinheta dele aí, Paulinho.
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0: Alô, Bantuí, seja bem-vindo, aquele abraço, boa noite, ótimo trabalho pra você, Bantuí.
2: Um abraço, Roger.
3: Boa noite pra todos aqui da equipe Geração do Esporte. Um abraço especial pra torcida tricolor e desejar boa sorte pra equipe do Anápolis hoje por causa da importância desse jogo. Estou muito confiante, Roger, que o Anápolis vai sair daqui do João Duarte hoje pra Boa Vista com mais 3 pontos.
0: Beleza, valeu, muito obrigado, Bantuí. Ô, Dorival, esse abraço que você pediu aí eu não vou mandar não, tá? Sinto muito, mas esse aí eu não vou mandar não. E o seu Carlos tá chegando aqui. Sim, Cris Matheus.
4: Só pegar uma palavrinha aqui que o seu Zé Paulo Tinazzo, que agora você sabe que eu não posso ficar entrevistando muito ali na beirada do campo, mas a gente bate um papo aqui sentado, ninguém nem percebe, né, que a gente tá conversando aqui, mas seu Zé Paulo, boa noite. Muito obrigada, né, por sentar aqui pra bater um papo aqui conosco da Rádio. E hoje, seu Zé Paulo, o que esperar desse jogo hoje? Boa noite.
5: Boa noite, sempre um prazer falar com vocês, todos aqui, pessoal lá da rádio. Eu acho que hoje é o dia mais especial para nós, é o jogo mais importante para nós de todo o torneio, de todo o campeonato brasileiro. Eu acredito que hoje nós vamos ganhar, se Deus quiser, 2-0. Mais 1-0 também já está bom, mas hoje nós precisamos fazer um grande jogo, que eu acho que se a gente ganhar hoje, eu tenho certeza que nós vamos estar fora desse rebaixamento, né?
4: Teve a troca de comando, né? Entra o professor Luan Carlos, um técnico muito jovem, vai lá fazer a sua estreia contra o Volta Redonda 4-0. A confiança aumenta quando troca, né, o comando técnico ali, igual veio o Luan Carlos?
5: Não, aumenta. Principalmente, eu, na minha opinião, eu acho que o técnico mudou completamente a equipe, sabe? Ele colocou os jogadores que não vinham jogando, né? Mudou o sistema de jogo, deixou um jogador importante para entrar no segundo tempo. Tudo isso aí são estratégias, né, do treinador. Eu achei que ele foi muito feliz, muito inteligente, não foi teimoso, né? E escalou o que nós tínhamos de melhor. E eu estou muito confiante.
4: Paulo, agora nós podemos deixar de destacar um atleta do Anápolis que ficou um bom tempo, 5 dias ao total parado, chegou, quase marca 2 gols, foi o Samuel Michas, né? E foi justamente a alteração que o técnico Luan Carlos fez no segundo tempo.
5: Exatamente. Né? O Samuel Mich, o Garibe não vinha jogando, o Borim não vinha jogando. Então eram jogadores que eu, na minha opinião, achava que tinha que estar jogando, né? O menino lá, o loirinho também, sem falar no Lagoa, fugiu agora o nome dele, o loirinho volante.
0: O Mila.
5: Né? O Mila também. É um jogador muito importante para nós, né? E eu acho que o time incorporou, né? E o zagueiro de área também, que agora entrou junto com o Rafael, né? O Carioca. Excelente jogador, deu certo. Eu acho que nós vamos sair dessa, se Deus quiser.
4: Agora o Anápolis contra o Guarani, nós já temos um retrospecto bom, né, seu Zé Paulo? Seu placar o senhor já falou, mas agora eu queria que o senhor mandasse um recado pro torcedor do Anápolis que está escutando o programa agora e também, né, chamasse aí esse torcedor para poder vir para o estádio Jonas Duarte para ser o 12º jogador.
5: É o que está faltando para nós, né, a torcida comparecer, nos incentivar, ajudar o time, né? A nossa equipe, a nossa torcida tá deixando a desejar, você sabe. disso, todo mundo tá vendo. Nós não podemos entrar em campo com 800 torcedores, 600 torcedores. Nós temos que ter no mínimo, todo o jogo do Anápolis aqui, nós temos que ter pelo menos 2.000 torcedores, 2 a 3.000, né? Isso porque uma competição igual a essa, a Série C, é caríssima. Nós estamos vendo, nós estamos sentindo na pele, né? E nós já não estamos mais com a ajuda da federação, desculpe, da prefeitura, né? A federação, pelo contrário, tem nos ajudado demais. Nós só temos a agradecer, tanto o Ronei como o André, Pita, todo mundo. Agora, a torcida tem que comparecer, tem que nos ajudar.
4: Deixa o José Paulo sair ali, porque o pessoal está esperando ele. Mas, José Paulo, muito obrigada mais uma vez por ser sempre solícito com a gente, né? Sempre atendendo aqui o meu pedido aqui na beirada do gramado, né? E boa sorte com a Anápolis saia daqui hoje com esses 3 pontos.
5: Tá, obrigado a você, ao Roger, a toda a equipe, né? Um abração pro Butina também. E vamos torcer, né? Vamos esperar. Hoje nós vamos sair daqui com uma grande vitória. Um abração a todos.
4: Tá então, seu Zé Paulo Tinaz, falando a respeito do jogo, o placar dele é igual o seu, viu, Roger? E o meu também, 2-0 pro seu Zé Paulo, 4-0 pra você, se bem que você mudou o seu placar hoje, né? E 2-1 pra mim.
0: Beleza, valeu Cris Matheus, são 18h47, Santa Cebada Gastrobar, Shop Brahma, cervejas e petiscos deliciosos, aberto de terça a sexta a partir das 16h e sábado e domingo a partir das 11h, com feijoada tipicamente carioca no sábado, Avenida Jamel Cecílio, JK Nova Capital. Ô Cris, manda aí a sua provável escalação, Cris Matheus.
4: Bora lá, Ravel, Vitinho, Carioca, Elder, Rafael Costa, Leonan, Mila, ixi, eu esqueci o outro, ó, Mila, aí vem o Fernando Viana, Lagoa, Juninho, ah tá, Luiz Felipe ou Samuel Michels, viu? Tem uma dúvida aí no meio de campo, Mila, Luiz Felipe ou Samuel Michels, então essa é a provável escalação. Bora de novo, Roger?
0: Vamos lá.
4: Ravel, Vitinho, Carioca, Rafael Costa, Elder, Leonan, Mila, uma dúvida aí entre o Samuel Michels e o Luiz Felipe, Fernando Viana, Lagoa e também o Juninho.
0: Beleza, valeu Cris, é uma escalação provável, né? Muito provável de acontecer, né? Mesmo porque o técnico Luan Carlos, ele mexe bastante, né? E aí fica difícil, mas é uma escalação bem provável mesmo, não vai sair muito disso aí não. 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Aliás, vamos fazer o seguinte, ô Paulo Henrique Mendes, vamos aqui ao rápido intervalo, aí no retorno eu vou bater aquele papo com o Luiz Carlos e também o Vantuir Cândido, geração do esporte há 22 anos, fabricando emoções.

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4: São 18h53, de volta aqui no nosso show de bola Nova FM com a equipe Geração do Esporte. 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
4: São 18h53, Vantuir Cândido, Luiz Carlos Bernardino, né? A Cris passou uma provável escalação, né? Na escalação da Cris, permanece os três zagueiros, né? O Mila ficaria ali pelo meio com o Luiz Felipe ou o Michels e o Juninho e os nossos três atacantes lá na frente. Na opinião dos senhores, jogando em casa contra esse Guarani, nesse gramado que é irregular, que fica ruim para as duas equipes, como deve atuar esse Anápolis e qual o melhor time, na opinião dos senhores, o melhor, a melhor escalação?
6: O Roger, a escalação do Anás é por aí mesmo. É nessa prévia aí que a Cris Matheus trouxe aqui para nós. Eu fico tranquilo assim, satisfeito. Se o Samuel entrar no jogo, porque falta raça, não vai, Roger. Aí você pode ter certeza. O time vai, se tiver grama aqui, vai acabar de comer o restante. Porque esse rapaz, ele doa muito. Ele não tem

0: O time vai, se tiver grama aqui, vai acabar de comer o restante. Porque esse rapaz, ele doa muito. Ele não tem bola perdida. Ele joga pra torcida, joga pro time vencer. Então é desses jogadores que eu sempre vim falando assim, o Anápolis tá faltando um líder dentro de campo. Com a volta desse rapaz aí, se ele entrar jogando, você pode ter certeza. Ele vai cobrar do goleiro até no o extremo da equipe do Anápolis. Então, eu fico muito tranquilo. Não sei a provável escalação do Dalo Esquerdo, que pode estar voltando o Leonan. Mas eu torço muito que ele volte e volte bem. Eu não vou torcer por, pá, vem mal e joga mal hoje, não. Eu vou torcer. O passado pra mim é passado. Agora hoje pra mim é presente. Então tomara que ele, se ele voltar, que ele se entregue o máximo para ajudar a equipe do Anápolis. Também o setor do meio de campo aqui, o Miller, que não jogou no jogo passado, mas que entra, Miller, e come grama. Joga pra ajudar a equipe do Anápolis. E o ataque que foi muito feliz naquele jogo passado, gostei muito do Lagoa. O Fernando. Até esqueci aqui, ó. O Fernando.
1: Fernando Viana.
0: Fernando Viana. Que partida que esse rapaz fez também. E o próprio. O que estranhou. O William. Esse William, ele chegou para não sair mais da equipe do Anápolis. Jogou muito até enquanto deu. Saiu porque deve que cansou e cansa mesmo, porque não tá vindo aquele ritmo igual os outros jogadores. Então eu vou torcer pro Anápolis com essa escalação que o professor escalou o time, que a equipe doa e vence esse jogo, que é muito importante, Roger.
1: 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Abraçando aqui o Luiz, né? O Luiz J3D7D, chegou conosco aqui, o Luiz Pereira, né? Guarani, Marília, que está colocando aqui, São Paulo, né? Que tem um grande abraço a ele, o Val Silva também. E aí, Luiz?
2: Eu vou com o nosso ouvinte aqui, não importa a escalação, temos que vencer o jogo. Não importa quem vai jogar, tem que se entregar. Estamos jogando em casa, a torcida do Guarani tá chegando ali, ó, a Fúria, a Jovem tá ali, a torcida do Guarani tá chegando, certo? Então vai ser um grande jogo. Não importa quem vai entrar, não importa se é Mila, se é Borim, se é quem for que seja. Tem que entrar nesse campo e comer grama. Comer grama. O professor treinou esses dias, teve esse espaço que eu acho erradíssimo. Esse tanto de espaço para time pequeno que está na dificuldade, isso é um desespero. É um desespero para pagar a conta, porque sinceramente, em vez de já ter terminado esse campeonato aí, feito de semana em semana, tá? Mas não, fica enrolando, dá um espaço grande e o time vai se endividando cada dia mais, né? Então, o professor teve esses dias aí, então o time, ele treinou, tá vendo? É como eu falei, como nós falamos, hoje a experiência tem que prevalecer e nós estamos vendo que ele vai colocar experiência no jogo. Não tem outra saída, meu irmão. Quem entrar tem que entrar imbuído daquilo que tem que fazer. Temos que vencer, nem que seja de 6-0. Não tem bola perdida, dá carrinho, chuta a bola pro mato se estiver ganhando. Não tem esse negócio de jogar bonitinho. É jogar com o coração na ponta da chuteira e sair daqui com os 3 pontos, que é o que nós precisamos.
1: Beleza, são 18:58. 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Agora, para vocês, o Anápolis tem que jogar sufocando, tem que estudar o Guarani. Qual é a melhor forma de jogo para o Anápolis hoje?
0: Ô, Roger, para uma equipe igual a equipe do Guarani, que está muito mais qualificada do que a equipe do Anápolis, você não pode sair de qualquer maneira. Primeiramente,

0: você vai ter que estudar a equipe do Guarani. O que que eles vêm a propor no jogo? Porque o Guarani, esses três pontos para ele aqui, é muito importante para ele se colocar lá entre os primeiros lá do campeonato. Porque quem não quer ficar em primeiro e segundo? Qualquer equipe quer, né? Então o Anápolis então, tem que jogar com cautela, não errar, subir, principalmente os seus alas, com tranquilidade, consciência, o meio campo que o Juninho, para mim, ele não é um jogador do meio de campo, ele é mais um atacante. Então você tem que tomar muito cuidado na questão do meio campo, porque hoje a bola, ou você comanda o jogo, é pelo meio campo. Você não pode perder o meio campo. Então, por isso que o Horácio tem que jogar com muita tranquilidade. Eu fico tranquilo em certa questão no Anás, porque você acertou o seu setor defensivo. Isso aí dá uma grande segurança para a equipe. Então, acertou esse setor defensivo agora. Agora, não vacilando no meio campo. E aí, a bola sobrando com oportunidade, pegar e fazer o gol, que é o mais importante para a equipe do Anápolis.
1: Beleza, abraçando aqui meu amigo Sigilei, grande torcedor da Rubra, ligado conosco também. Jota Costa tá conosco, ele tá falando aqui, ganhando hoje, já sai da zona de rebaixamento. Roger. Mesmo o Guarani sendo forte, é só vencer, importa. Sim, Cris?
2: Já é oficial, viu? Vamos ver se eu acertei? Será que eu acertei?
1: Vamos lá, Cris.
2: Bora lá. Ravel, Vitinho, Helder, Rafael Costa, Leonan, Mila, Luiz Felipe e, no caso, Juninho, né? Aí, Matheus Lagoa, Fernando Viana. Aqui, ó. Vamos lá. Vitinho, Helder, Carioca, Rafael Costa, Mila, Luiz Felipe, Juninho, Matheus Lagoa, Fernando Viana. Então é essa escalação que eu já tinha passado, a provável escalação.
1: Beleza, valeu, Cris, Matheus, e aí, Luiz Carlos?
3: Falamos? O que é que eu falei? Ele vem com experiência pra cima desse Guarani. Outra coisa, é esperar saber o que o Guarani vai propor. Não adianta você sair desesperado pra cima deles. Certo? Não adianta. Nós precisamos do resultado, mas não é de qualquer jeito. É construindo. É construindo. Então vamos entrar focado, esperar ver o que o Guarani vai propor, certo? Aí sim, conforme vai caminhando a jogada, aí nós vamos avançando para cima deles. Mas não pode sair no desespero querendo já resolver o jogo. Não é assim que funciona. Vamos sair da zona? Vamos. Mas com responsabilidade. De tijolinho em tijolinho, momento a momento. Minuto a minuto. Tá? Então nós não podemos, primeiro, tomar um contra-ataque. Segundo, não podemos tomar o. E terceiro, não podemos perder a posição. Tá? Essa é a
1: microfone, entendeu?
3: São três coisas que nós estamos observando. Então, é assim, é de minuto a minuto. E essa escalação aí, que ainda não é oficial, mais ou menos?
1: É oficial já.
3: Já?
1: Já é oficial, já está no nosso grupo aí.
3: Então, parabéns aí aos jogadores que vão entrar e aqueles que estão no banco, incentivar aqueles que estão dentro do gramado.
1: Beleza, valeu Luiz, valeu Bantuí, Flávio Lima, cadê a festa que a torcida ia fazer na chegada do ônibus? Né? Chato do chat. Eu falo, sou eu mesmo, ele fala que é o chato do chat, né? Falaram que iam fazer uma festa mesmo, eu pelo menos não ouvi aqui da cabine o barulho. São dizendo, se bem que ainda tá, bom, o time já chegou, né? Então, até agora não vi, só se foi lá do outro lado, lá da torcida, pelo lado lá da descoberta, né? Aqui realmente eu não vi até agora a festa, só se for fazer uma festa um pouco mais tarde. 19:04, geração do esporte, há 22 anos, fabricando emoções.

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2: Vai soltar Galão, o Galão recupera, agora desce pela direita, cruzamento, Matheus da gol, tira, vai marcar o Galão, vai marcar o Galão, detonou!
0: Aliás, Cris Matheus, time do Anápolis entrando para o aquecimento.
3: Time do Anápolis em campo, né? Todos aqui já em aquecimento, aquecimento já preparado. Do Guarani também tá preparado, mas o pessoal não subiu ainda. Só vieram aqui alguns jogadores do Guarani, fizeram aquele reconhecimento do gramado, né? Mas nesse momento, somente, né? A equipe do Anápolis aqui presente, do Guarani deve estar quase subindo aqui também do vestiário. E o torcedor chegando, viu, Roger? O torcedor tá chegando, o torcedor já tem alguns ali do lado da área descoberta. Aqui na área coberta também já temos alguns torcedores. E é isso, viu? Quase tudo pronto para a bola rolar. Só não tá tudo pronto ainda, porque o Guarani ainda não subiu para fazer seu aquecimento. Mas para nós aqui, o que interessa é o Galão da Comarca.
0: Beleza, o time do Anápolis já no trabalho de aquecimento. Daqui a pouco também a equipe do Vila Nova, o pessoal, a torcida de Bagá tá chegando, né? Teve o show lá fora, Cris?
3: É, Rosa.
0: Teve o show lá fora?
3: Teve show lá fora, viu? Mas eu mandei aqui uma pergunta aqui pra um dos meus amigos que estão lá fora, mas eles não responderam ainda não. Até pedi pro Rorival aqui, né? Rorival, e aí, como que tá ele? Cris, eu cheguei agora há pouco. Mas já tem alguns torcedores, bastante lá fora esperando.
0: É, o Lu Júnior tá conosco aqui, né? E tá falando aqui que... É, o Roy tá falando aqui que deu a entender que não seria a escalação. Ainda falei assim, não tô falando que não é essa. Negócio, Luiz, é porque a gente tem que jogar pro time, né? O pessoal fica todo mundo ligado. Se a gente for passar a coisa antecipadamente, o papel do repórter é exatamente o que a Cris fez, tá? É passar uma escalação provável no entendimento dela que acompanha a equipe. Eu, por exemplo, eu sei da forma que o Anápolis vai jogar hoje, né? Mas a gente não vai falar que não vai antecipar mesmo, porque o Anápolis na situação que tá... Nós não vamos entregar o ouro pro bandido, né? O chope, né, lá fora, é aqui dentro. O Luiz Júnior tá lá, já tá mamado uma hora dessa já. Jogo de hoje, Guarani brigando pela liderança e o Galo brigando pelo rebaixamento. É o Dorival aqui falando, aqui lá dos Estados Unidos, e tá falando que não passa de 1.000 hoje. Será, Luiz? Será, Bantuí? Nós não vamos ter 1.000 torcedores aqui hoje. É bom lembrar que tivemos um problema aí com a ingresso SA, né?
4: Aí eu acredito que dá, o... Quem foi que falou aí, Roger?
0: O Luiz Júnior.
4: Luiz Júnior, não acredito que dá, sabe por quê? É porque ontem eu tava lá na Jaiara, lá, conversando com alguns colegas lá, alguns amigos lá, e a tendência é o pessoal quer vir ver o jogo, entendeu? Diz que é uma equipe muito grande, igual a equipe do Guarani, não é direto que vem aqui, e o Anápolis precisando do torcedor. Eu acredito que dá isso, uns 1.000 torcedor, tranquilo.
5: Você é um brincalhão, aqui, tá? Sabe? Você é um brincalhão. Eu tenho que bater em você de novo. Você tem 1.000 amigos lá na Jaiara pra você estar conversando, que aí eles vêm ver o jogo. 1.000. É? Presta atenção no serviço que o cara tá te perguntando. Você tava conversando com uns 5, mais ou menos. E não com 1.000 que você tava conversando. Primeiro que tu não tem nem voz pra conversar com 1.000. Certo? Então não começa, não, a querer enganar os outros, não. Pelo amor de Deus, presta atenção no serviço.
4: É, se você...
0: Na verdade, ele tava serrando uma ceba, né?
4: É, também, também. O último é agradável, entendeu? Tudo bem, Luiz. É, eu conversei com os colegas meus e não foi com 1, com 2, com 3, foi com muito mais do que isso que o senhor falou.
0: 4.
4: E aí, eles também conversaram também com outros. É. Os outros conversaram com outros, seu Luiz. É. Os outros conversaram com outros. Então, e fora a gente que sabe motivar um jogo, porque se você tiver o carinho que o Luiz tem pelo Anápolis, não vem nem 10 pessoas. Agora, se tiver o carinho igual eu tenho, pode ter certeza. Olá, deveria vir 10 mil pessoas.
0: Que é isso, hein?
5: Não, vamos pro Maracanã, que aí a quantidade que você falou não cabe nem no Maracanã.
0: É, eu só destacando aqui, gente, eu falei do Luiz aqui, o Luiz Júnior, ele não bebe, tá? Senão o pessoal vai achar que ele tá mamado mesmo. Né, o Adriano Meira Moreira, boa noite a todos da equipe. Ó, o Bantuí tá mansinho porque o Luiz tá aí. Hoje ele fica soltinho quando o Tony tá, né? Olha, o Tony chegou por aí, rapaz. O Tony chegou, tá aí no estádio perdido. Por aí, mal já vi a presença aqui do Tony Marizu, né? Tá por aí, né? Diretor do Galo. Paulo de Paulo, jogo hoje é pelo YouTube, canal que ele tá falando aqui. Jair Batista, ô Jair, aquele abraço a você, né? Deixa eu ver aqui o que que o Jair tá falando, né? Grande Jair Batista, lá da Jaiara. Roger, estamos chegando no Jonas Duarte, seja bem-vindo, Jair, toda a família, vem aqui prestigiar o Galão.
4: Tomou, Luiz? Daí, ó, o Jair, lá da Jaiara. E eu não conversei com ele, não. Eu não conversei com a esposa dele, não conversei com os filhos dele. Estão vindo encarrear. Muito bem, Jair.
5: Eu vou...
4: Quem veste a camisa do tricolor, faz é isso igual você
5: eu
4: tá fazendo.
5: Eu vou contar um.
0: Ai, ai. São 19 horas e 14 minutos. O time. Ô, Luiz. Já não tá ficando meio tarde pro Guarani, não? Guarani até agora não veio pro aquecimento, hein? Faltando 45 minutos pro jogo.
5: Parceiro, hoje nós passamos o quê? Um dia de quê? Muito
0: calor. Muito
5: calor. Então, você já pode estar
0: certeza. Aí São Paulo tá meio frio, né?
5: Isso.
0: E aquela região de Campinas ali costuma chover muito.
5: Isso, viu? Estratégia dos caras. O cara vai fazer um aquecimento. Um aquecimento rápido, mas um aquecimento intensivo. Já pra voltar... já trocar de roupa e já entrar pro jogo, tá? Isso aí é estratégia, vai pensando que tá, ah não, que eles estão, teve algum problema, não, é estratégia dos caras, certo?

0: Tá? Isso aí é estratégia. Não vai pensando que tá. Ah, não, que eles estão. Teve algum problema. Não. É estratégia dos caras. Certo? Tá? Então eles estão lá se poupando, tal, direitinho. Quando eles entrar ali, vão fazer um aquecimento intensivo. Já vão sair correndo pro vestiário, trocar o uniforme, já pra entrar no jogo daquele jeito.
1: Ô Luiz, eu não tô entendendo você hoje, não. Você tá me tirando do sério aqui. Eu tava calmo, tranquilo. O senhor falou tão bem desse Guarani que eu acho que o senhor tá torcendo pro Guarani. Aí depois, a sua esposa tá ali, acabou de chegar. A hora que você chegar na sua casa, você vir trabalhar amanhã com o olho roxo, eu tô dando conselho de amigo. Porque ela tá escutando que você falou tanta coisa maravilha aqui do Guarani, parece que o senhor tá torcendo pro Guarani.
0: Essa é uma ação no serviço. Me perguntaram se tá atrasado a entrada do Guarani. Foi aí a minha explicação técnica e como professor de educação física foi essa. Tá certo? Agora eu não tô puxando o saco do Guarani, não. Tá? Beleza? Medo então dá uma seguradinha, presta atenção no serviço.
2: É medo da esposa. Você tocou na esposa e aí pipocou.
1: Rapaz.
2: Só um pouquinho, por favor, sim, Cris?
3: Agora só um detalhe importante, né? Até agora o pessoal do Guarani não subir. Poder fazer o aquecimento. Então já tem o quê? Uns 5 minutos, mais ou menos, que o Anápolis já está fazendo seu aquecimento. E o pessoal do Guarani até o momento ainda não apareceram.
2: Beleza, um grande abraço. É o Futebol Desfocado, tá conosco. Também grande Olacir Mendes de Sá, também ligado conosco. Bantuí, você tocou na mulher do homem, ele pipocou.
1: É porque
2: tá fininho, né?
1: É porque o cara quer rotar choque aqui e gritar comigo. A hora que ele viu a patroa dele ali, abaixou as orelhas. E ainda muito mais aquele pessoal fala tanta bobozeira aí. Fala Guarani, não é bobo, é tá poupando um pouquinho, fez muito calor em Anápolis. Fez mesmo, porque aqui é cidade de homem. Aqui tem que jogar chovendo, é caindo geada, é calor, porque o Anápolis joga dessa maneira. Agora se o Guarani não jogar, aí é problema de vocês, Luiz.
2: É bom, realmente é assim, de certa forma é meio estranho. Guarani não tem entrado até agora. Pode ser o que o Luiz falou, né? E pode não ser também. Mas daqui a pouco eles devem com certeza estar entrando em campo para o aquecimento. O Dorival está falando aqui que está vendo as imagens, né? O gramado não está tão ruim assim. Não, gente, o gramado é isso aqui mesmo, ele não vai passar disso aqui não. Meio amarelado em algum lugar, no outro, mas pelo menos sem grama espalhado nele todo, tem uns buracos por ali. O pessoal tentou tampar, colocar uma areia, mas não vai ficar melhor do que isso, não. É o que nós temos e temos que ir até o final do campeonato e vai piorar. Tá? Daqui até o final do ano ele piora, porque temos outras competições que vão acontecer, vários jogos aqui, ainda tem a formatura do Colégio Militar ao final do ano. O Arley queria até parar no planejamento dele, queria parar aqui, fechar o estádio dia 15, começar a recuperação do gramado. Só que ao final do ano tem a formatura aqui, já está comunicada em dezembro, tem a formatura do Colégio Militar. Então, né, não vai dar para fazer aquele trabalho de recuperação. Nós temos o Grêmio, ainda temos o Anápolis, a Anapolina Feminino quer jogar aqui e a probabilidade do Royal, né, jogar aqui também na terceira divisão. Pelo menos por enquanto, lá na Federação, o Royal vai mandar os jogos aqui no Estádio Municipal Jonas Duarte. Fazer o quê, né? São 19 horas e 18 minutos.

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6: São 19h22, de volta aqui no nosso show de bola Nova FM com a equipe Geração do Esporte. Daqui a pouco, daqui a 38 minutos, a bola rola aqui no JD, no Jonas Duarte, para Nápoles e Guarani. Quando a bola rolar, você vai vibrar com ele.
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8: Juninho vai carregando a bala, faz o passe pro Leonan, vai nascer o quarto gol do Galão, vai nascer o quarto gol do Galão, já tá...

0: chutou de perna canhota no contrapé do goleiro, o goleiro Felipe Avelino, e não viu a cor da bola. Leonan foi mortal pro Galão Moreitão na marca de 47 minutos nesse segundo tempo. Agora no placar do Raulino de Oliveira,
1: Anápolis
0: 4. Que virada é mais gostoso! É goleada pra cima do Volta Redonda! Tem que respeitar o Galão! O Galão é forte! O Galão é gigante!
2: Beleza, 19 horas e 24 minutos! Daqui a pouco a bola rola aqui no Jonas Duarte para Nápoles e Guarani! O Guarani também já está no aquecimento, hein, Cris Matheus?
3: Agora sim, viu, Roger? Demoraram um pouquinho para poder subir, mas agora as duas equipes em campo. Arbitragem também já vai começar o seu aquecimento também. Eu vi um comentário perguntando sobre o público, viu? O público tá chegando devagarinho, mas tá chegando. E a torcida do Guarani também presente, viu, Roger? Já colocaram as suas faixas, Fúria Jovem, Bugrinos de Brasília. Então a torcida do Guarani também se faz presente aqui no estádio Jonas Duarte.
2: É, o pessoal tá meio devagar, né? Ainda pouca gente aqui no Jonas Duarte, né? O futebol desfocado tá aqui perguntando e a torcida tem que comparecer, né, Bantuí? Não adianta ficar só questionando, reclamando, querendo time na Série C. Essa é a hora de unir as forças, mesmo contrariada, a torcida tem que comparecer.
4: É, Roger, porque a maioria dos torcedores do Anápolis, eu falo até todos os torcedores, eles assistiram aquele jogo passado do Anápolis, que uma equipe que se entregou, fez uma belíssima partida, clareou que tem as condições de sair dessa situação. É porque hoje a torcida é muito importante nesse jogo aqui, para pegar e dar aquele fortalecimento para os jogadores, Roger. Então, eu acho que tá cedo ainda, uns 40 minutos para começar o jogo aí, a torcida vai comparecer, porque começou a chegar torcedor aí, porque é um jogo muito importante. E eu descobri aqui uma coisa aqui, Roger.
2: Sim.
4: Eu não queria falar, mas vou falar.
2: Vai falar.
4: O senhor sabe por que o Luiz Carlos está falando tão bem do Guarani?
2: Ah.
4: O senhor lembra daquela promessa que ele fez lá no Santa Cevada?
2: Ah, sim, lembro.
4: Então eu descobri, eu e o Eusébio conversando aqui pelo celular aqui, o Eusébio é isso, Matheus. Ele não quer que o Anápolis saia do rebaixamento para ele pagar aquela rodada para todos os jogadores. Entendeu? Eu descobri. Então, não adianta agora não. O Anápolis vai sair da situação.
2: Então, um busto também que ele falou que ia mandar construir. 19 horas e 26 minutos. Ô Luiz, a gente sabe da chateação da torcida, mas a gente só tem que fazer, nós temos que fazer o nosso papel, né? Pedir a presença da torcida hoje aqui no Jonas Duarte, segunda-feira, 8 horas da noite, realmente é complicado, mas, né, vamos tentar unir aqui para manter esse Anápolis na Série C e que o Anápolis também possa fazer uma grande partida.
5: Ô Roger, nós estamos conversando aqui fora do ar e falando que a cidade como Anápolis, que vive da indústria, vive do DAE ali, indústria farmacêutica, e que trabalha de plantão, né? Primeiro, segundo, terceiro período lá, é meio complicado jogo à noite. Complicadíssimo. Muito complicado. Poxa, vamos supor, a pessoa trabalha lá no DAE, tem que estar de madrugada e tem que entrar 6 horas na indústria. Aí vem aqui e vem assistir um jogo, certo? Vem assistir um jogo. Esse jogo aqui vai acabar mais ou menos lá para umas 10 e tantas da noite. O cara vai para casa até esperar a condução, se ele não vir de carro, até esperar uma condução, é um Deus nos acuda. Se ele morar lá na Jaiara, mais longe ainda. Se morar no DAE, é mais longe ainda. Certo? O cara vai chegar em casa quase 1 hora da manhã ou mais de meia-noite. Então, pro cara acordar 4 horas da manhã, 4:30 é complicado. Jogo, eu peço até a diretoria do Anápolis, né? A gente sabe que quem faz a tabela é a CBF, mas que a diretoria procurasse junto à federação para tentar o ano que vem, ou se permanecer na Série C ou na D, que coloque os jogos na tarde. À tarde.
2: Infelizmente não dá, Luiz. Já falo pra você o porquê. Você sabe bem disso. É televisão, tenta fugir dos horários das outras CB, porque tem série A, tem série B, né? Tentar até que tenta, tanto é que o Anápolis conseguiu mudar alguns jogos. Mas infelizmente, né, não pode também abrir mão da verba da TV, né? E quem sofre é o torcedor, né, Lu?
5: É, o torcedor que sofre.
2: Nós nessa, também, né?
5: E nós também, nessa briga toda, ó. Eu tenho que estar, daqui a pouco eu tenho que estar no SEASA. Então, quer dizer, é um leque de prejuízo. É um leque de prejuízo. Ó, hoje nós poderíamos ter aqui, ó, um grande público, né? Um grande público, mas fica prejudicado pelo horário.
2: No domingo à tarde, né?
5: Num domingo à tarde, 8 horas da noite, um jogo desse aqui, complicado. E se tiver na cidade, aqui, ó, Roger, só pra gente mudar um pouquinho, se tiver na cidade, tem um jogador, uma pessoa ilustre que deve vir assistir esse jogo. Né? Mora na cidade, começou o seu futebol no Guarani, que é o Evaí.
2: Sim, o Evaí, né? Mora por aqui.
5: É, se ele tiver na cidade, ele vai vir assistir o jogo.

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3: São 19 horas e 35 minutos. De volta aqui no nosso Show de Bola Nova FM com a equipe de Geração do Esporte. Há 22 anos fabricando emoções. Daqui a pouco tá chegando a hora. Daqui a 25 minutos a bola rola aqui no JD para Nápoles e Guarani. E ele vai contar toda a história para você.
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3: Eu quero agradecer ao pessoal aqui, o Thiago Oliveira. É grande, Thiago. Ô, Thiago, tudo bem? Grande Thiago Oliveira, ex-assessor de imprensa da Napolina, doutor Thiago Oliveira, filho do Valmir, grande Valmir, também está sempre ligado conosco. Obrigado a ele aí, o Adriano Meiro, o Dorival, pessoal todo aí que nos alertou aqui em relação ao áudio, mas a competência do Eusébio, né? Tá tudo organizado, o áudio já voltou, muito obrigado a todos vocês. Eu vou voltar ao campo de jogo. Alô, Cris Matheus.
5: É, Rogério, a torcida tá chegando aqui um pouco tímida, viu? Mas agora já tá todo mundo aqui já no estádio. Diretor

0: estreia, né, no Anápolis.
1: Primeiramente, agradecer a Deus, né, pela oportunidade, agradecer a diretoria pela confiança. É muito bom estar aqui de volta. O Vitinho que volta mais preparado, mais experiente um pouco, e acredito que possa agregar bastante aí pra gente conseguir sair dessa situação.
2: Isso que eu ia te perguntar, qual a diferença do Vitinho de 2021 e 2023 pro Vitinho de 2026?
1: Ah, com certeza um atleta que aprendeu muito, um pouco bem mais experiente, com mais uma cabeça melhor, então acredito que tenho boa chance de ajudar a equipe do Galo.
2: Agora, né, um jogo em casa, você já conhece muito bem a torcida do Anápolis, uma torcida completamente apaixonada, jogando contra uma equipe que está na parte de cima da tabela, mas o Anápolis com grandes chances, dependendo desse resultado, né, desse próximo jogo de logo mais, de sair já dessa zona desconfortável que o Anápolis está, né? Como foi o clima aqui no clube, né, agora, durante a semana, durante os treinos?
1: Ah, a gente sabe da qualidade da equipe do Guarani, mas a gente sabe que a gente tem que fazer o nosso dever de casa. A gente está numa situação complicada, mas fizemos uma semana boa de trabalho e acreditamos que possamos dar esse passo importante para a permanência, conseguindo esses 3 pontos em casa, que é o nosso dever, e a gente vai atrás desse objetivo.
2: Vitinho, muito obrigada, boa sorte logo mais, boa estreia.
1: Obrigado.
2: É estreia, né?
1: É isso aí, obrigado, Deus abençoe todos. Obrigado.
0: Sendo estreia, Roger, ou reestreia, né? Boa sorte para o Vitinho hoje, ele que vem aí como titular, ala direita, né, aqui do Anápolis. Então, que seja estreia ou reestreia, boa sorte para o Vitinho, que hoje possa fazer aí um bom jogo, né? Nesse momento, alguns jogadores já desceram para o vestiário. Aqui a gente está vendo somente mesmo os titulares. Não, minto, perdão, Roger, eu não vi os outros ali perto, ali do outro lado treinando. Mas nesse momento, aqui do lado que eu estou aqui no Jonas Duarte, nós estamos vendo os titulares fazendo aqueles últimos ajustes, né, no aquecimento. Né? Por policiamento já está ok, bombeiros também, ambulância, né, também já está ok aqui no estádio Jonas Duarte. Então podemos falar que agora sim está tudo pronto para essa partida tão importante, para mais essa final do Anápolis, porque é assim que todos os jogadores estão tratando esse jogo de hoje, como uma grande final.
3: Beleza, valeu, Cris, são 19 horas mais 39 minutos. É o Lucas Jesus chegou aqui. Ô Lucas, seja bem-vindo. O Dorival tá perguntando aqui pelo Malo, tá aqui no estádio, viu, Dorival? Já chegou, tá aqui, né? Tá sentado aqui na tribuna. Agora sim, o Luiz Bantuí, eu não tenho nada a ver com isso, aí é problema deles, mas o Guarani, eu reparei, jogadores quase não se movimentaram. É uma estratégia diferente, igual o Luiz falou, que, por exemplo, nós já vimos time do Sul vindo aqui, vindo de um frio tremendo, no dia à tarde, com calor exorbitante aqui, fazendo um senhor aquecimento. Guarani, os jogadores entraram ali, correram mais ou menos, alguns ficaram meio parados. Não fiquei, é a primeira vez que eu vejo um time não fazer aquele aquecimento intenso, né? Nunca tinha visto antes. Pode ser uma estratégia, como o Luiz falou.
4: Eu torço para eles continuar dessa maneira aí. Pegar aí, não dá conta correr aí, não dá conta se movimentar, e o Anás pegar e vencer o jogo. Porque eu já ouvi muitas lorotas aí, que quando o jogador entra dentro do campo, esquece salário, esquece se o filho tá com o dedo quebrado, outras coisas. Então, tomara que eles levem o que tá acontecendo fora de campo para dentro do campo. A contrariedade. E o Anápolis sabe aproveitar desse momento.
3: Ô Luiz, é o Vitinho, e esse é pro Bantuí também, durante os treinamentos, principalmente no coletivo, ele chegou recentemente ao Anápolis, uma outra coisa nos treinamentos, viu, Luiz? Né, chegando fácil a linha de fundo, fazendo os cruzamentos muito bons, né, os jogadores, vários jogadores fazendo gols através dos cruzamentos do Vitinho, e hoje ele entra como titular.
5: É um jogador que teve passagem por aqui, não foi tão bem, mas volta, como ele disse, volta com experiência maior, ter rodado por outras equipes. O jogador volta com uma vontade diferente, né? E não pode ser diferente o que ele falou. Tem que voltar, jogar, mostrar para que veio, isso aí. Agora, eu fico preocupado que eu tenho do meu lado uma mãe de Ná.

0: A mãe de Ná disse que tá acontecendo alguma coisa no vestiário, que isso, que aquilo e tal, e tal. Eu não sabia, não. Outra profissão que o Vantuí tem, mãe de Ná.
1: Mas quem falou isso lá hoje na programação foi você. Você falou que o salário tava atrasado. Então, eu não tô inventando nada aqui não, seu Luiz. Não vem falar de mãe de Ná aqui não. Entendeu? Eu tô falando o que eu ouvi. E não foi só eu que ouvi, não. A nossa grande programação da Rádio Nova FM, os torcedores ouviram também. Não, o salário tá atrasado, mas a hora que chegar lá, eles não vai, não tá nem aí, vai ser outra partida. Tomara que esteja mesmo e vocês levem o problema de fora pra dentro do campo, que o Anápolis vence vocês e com a goleada ainda.
0: É isso aí. Que Deus te ouça, mãe de Ná.
2: É, o homem hoje tirou o dia ou a noite pra pegar no seu pé.
1: Não,
2: você.
1: É porque... Mas, Tui,
2: eu vou falar uma coisa pra você.
1: Sim.
2: Eu tô fechado com você, eu não aceitar não. Pode ir pra cima, aí se você não der conta, eu
1: não,
2: ajudo.
1: Não, mas aqui, eu sei disso, aqui tem parceiro do meu lado. O problema dele, Roger, é questão pessoal no bolso. É no bolso. O seu problema, Luiz, é no bolso. O senhor não quer pagar o jantar lá e fazer uma estátua para qualquer um dos diretores que o senhor quiser fazer. Porque o senhor não quer pagar o almoço lá na Santa Cevada para o jogador do Anápolis. Isso aí é medo. Isso aí é medo ou murriagem. Para mim, não é medo não. Para mim é murriagem.
0: Você já aumentou para almoço?
1: Ué, pode ser jantar também. Ué. Um jantarzinho eu também. Não. É o nosso.
0: Opa!
1: Opa! Chope. Aqui perto de mim, conversa, não faz curva, não.
0: Falei, chope.
1: O senhor falou que ia oferecer um jantar pra toda a equipe do Anápolis.
0: Pode ser também.
1: Até pro diretor também, que eles gostam de um
2: cruz. Pra nós também, não esquece.
1: E pra nós também.
0: Não, pra
1: e
0: você
1: o senhor
0: não.
1: Falou que ia servir eles.
0: Não, tem problema não.
1: Então, o medo do senhor é isso aí.
0: Medo?
1: O medo, tá com medo.
0: Ah,
1: o senhor tá pipocando, senhor Luiz.
0: Para. Aqui não pipoca não, parceiro. Aqui não pipoca nem pra um trem lotado.
1: Então,
0: mas
1: vamos esperar acontecer.
0: Mas hoje é 3-0 com o pé nas costas.
3: Agora, Roger, falando sobre o Vitinho, o Vitinho eu acompanhei ele quando ele teve a primeira passagem aqui no Anápolis, era com o professor Luiz Carlos Vink. Entendeu? E o azar dele, Roger, é que o Fábio estava atravessando um bom momento aquela época. Então ele era raro ele pegar e entrar num jogo. Mas igual vocês que acompanharam o treinamento dele, falou que ele está muito bem, está melhor do que quando passou aqui, principalmente no cruzamento, o Anápolis pode levar muita vantagem. É porque é pena que o amigo do Luiz Carlos não está aí hoje, né?
4: O centroavante Gonzalo.
2: E o Anápolis hoje vai conseguir uma vitória com toda a força, toda a disposição, né? Com toda a sua garra e ajuda da torcida. Vamos pra cima do Guarani, galão. João Batista tá conosco aqui. Nada de futebol, 1-0 tá bom demais. 1-0 é goleada, né? Com toda certeza. Mas 6-0 fora o baile. Mas 1-0 tá bom, mas vamos 12-0 fora o baile hoje. O Anápolis em cima da equipe do Guarani.

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2: São 19h49, de volta aqui no nosso show de bola Nova FM com a equipe Geração do Esporte. Está chegando a hora, daqui a 11 minutos, a bola rola para Nápoles e Guarani aqui no Jonas Duarte. Quando a bola rolar, você vai se emocionar com ele.
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2: 19h49 e é hora de saber quem joga pelo Anápolis, é hora de saber quem joga pelo Guarani.
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5: E aos comandos do técnico Luan Carlos, o Anápolis vem com 12 no gol, Ravel. Pelo lado direito, 2, Vitinho. Dupla de zaga, 3, Helder. 4, Rafael Costa. 6, Leonan. 5, Mila. 8, Luiz Felipe. 10, Juninho. 7, Lagoa. 19, Fernando Viana. 33, Carioca.
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5: E aos comandos do técnico Hélio Cizenando, o Guarani vem com 1, Kaique França, 2, Maurício Antônio, 3, Inayan, 4, Rafael, 6, Emerson, 55, Luiz Otávio, 21, Isaac, 66, Cauã Jesus, 10, João Paulo, 11, Guilherme, 9, Lu.
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5: Banco do Anápolis, 23, Victor Hugo, 11, Fernandinho, 13, Cauã Martins, 16, Júlio Gouveia, 17, William, 18, Garibe, 20, Felipe Pará, 21, Rodriguinho, 22, Kaique, 27, Gustavo Henrique, 28, Samuel Michels, 41, Borim.
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5: Banco do Guarani, 77, Matheus Claus, 20, Dudu, 26, Renan Castro, 5, Rafael Donato, 8, Natan Melo, 15, Carlos Eduardo, 27, Ebert, 29, Everton Brito, 97, Neto Costa, 99, Maranhão.
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5: Na arbitragem, vamos ter uma arbitragem do Maranhão. Apita o jogo, o árbitro principal, o Alas Martins Lopes. Seus assistentes, assistente 1, Elson Araújo da Silva. Assistente 2, Edna Cristina. Quarto árbitro e o analista de campo de Goiás. O quarto árbitro, Gabriel dos Santos Queiroz. Analista de campo, Adailton Fernando Menezes.
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2: 19h53, as equipes entrando neste exato momento em campo. Anápolis com seu uniforme tricolor, os meiões brancos, os calções pretos, a camisa tricolor e a equipe do Guarani de meiões e camisas verdes e os calções brancos. O Paulo Godoy chegou aqui. Alô, Paulo Godoy, seja bem-vindo. Você também, Carlos Peixoto, né, também na nossa transmissão. Vantuir e Luiz, as equipes oficialmente definidas, e agora é mostrar quem tem garrafa vazia para vender.
8: É, Roger, o Anápolis teve aí praticamente 15 dias aí para estar organizando mais a sua equipe para esse jogo hoje. Então o Anápolis teve tempo. Então é só fazer o que o professor Luan pediu e o Anápolis pegar e conseguir a vitória aqui, porque ele sabe o tamanho da importância desse jogo.
2: E aí, Luiz?
9: Agora a sorte é lançada. Treinamento foram feitos, responsabilidade está aí. A responsabilidade está nesses 11 jogadores aí. Que Deus possa estar abençoando o Galo, possamos fazer um grande jogo e sair daqui com uma grande vitória.
2: Beleza, o Carlos Peixoto está aqui, grande Roger, o maior da rádio em Goiás, maior em tamanho que ele está falando, né? É que o Roger vai narrar um jogo bom, não. Não tem a competência do Wagner Almeida. Flávio Amorim também chegou. Flávio, seja bem-vindo. Boa noite para esta atuante equipe do Rádio Esportivo. Tem uma excelente

0: Wagner Almeida. Flávio Amorim também chegou. Flávio, seja bem-vindo. Boa noite para esta atuante equipe do Rádio Esportivo. Tem uma excelente transmissão. Muito obrigado, viu, Flávio? Paulo Amorim também coloca aí nossa explosão para assumir a nave, gente. Vai assumir já, Carlos. Paulo de Paula. Já cansou de me ouvir, né, Paulo de Paula? Carlos Peixoto, Vantu está parecendo uma coruja. Com esse olho esbugalhado. É o Carlos Peixoto. Não vou perguntar se o Luiz concorda, não, porque ele vai concordar. Agora sim, o som automotivo da torcida da Tite chegou. Tá lá do outro lado, são aquelas luzes piscantes e aquele som de lá, enquanto o hino nacional brasileiro está sendo executado neste exato momento. São 19 horas e 55 minutos. Ele está chegando no seu rádio com todo o seu talento, com toda a sua competência, com toda a sua criatividade. Ele que é o bonitão do Rádio Esportivo.
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0: Alô, Wagner, seja bem-vindo, aquele abraço, boa noite, ótima transmissão pra você.
2: Alô, fera, Roger Fernandes, fera da comunicação no Rádio Esportivo Brasileiro, boa noite a você, aquele abraço, Roger Fernandes, que até aqui comandou o melhor pré-jogo no Rádio Esportivo Brasileiro, na equipe Geração do Esporte, lado a lado com o gigante do Centro-Oeste Brasileiro, é o galão bonitão, Anápolis Futebol Clube, buscando mais uma vitória na competição, segunda vitória consecutiva, Anápolis que vem de uma vitória maravilhosa, venceu fora de casa, a equipe do Volta Redonda, por 4-1, foi goleada, é o galão vivo, sonhando com a permanência na Série C do futebol brasileiro, novamente o Anápolis escalado com várias alterações, sob o comando do professor Luan Carlos, é o Anápolis com apoio do seu torcedor, nessa 16ª rodada, jogando em casa, a penúltima partida do ano no Jonas Duarte, no palco maior do futebol de Anápolis, é o Jonas Duarte. O Anápolis nesse momento vai tocando bola, vai movimentando, vai se aquecendo a equipe do Galão Bonitão, gigante do Centro-Oeste Brasileiro, do lado esquerdo do seu rádio, do lado das novas arquibancadas do JD, sentido Avenida

0: também do Careca, um fenômeno do futebol brasileiro. O Guarani joga hoje também por um resultado positivo, mas eu sou muito mais o galão da comarca, o gigante do centro-oeste brasileiro. Na geração do esporte você não vai perder nenhum lance. E ao meu lado, a dupla dinâmica Luiz Carlos Bernardino, o profeta, ele já esteve lá. E o queridão da massa Vantuir Cândido. Alô, Luiz Carlos Bernardino. A hora é agora, it's time pro galão, penúltima partida no Jonas Duarte. O Anápolis vencendo hoje, sai provisoriamente da zona do rebaixamento e aumenta as suas possibilidades de permanecer na Série C. Boa noite.
1: Sim, boa noite, Wagner. É, o jogo é hoje. Hoje é o jogo. É agora. É a expectativa lá em cima, vontade lá em cima. Torcida já tá pegando no pé do Ravel que tomou um ali no aquecimento, alguma bola por baixo das pernas, torcedor já pega no pé. Num pé, torcedor não perde um momento, tá? Mas graças, se Deus quiser, é só no aquecimento. No jogo não, ele vai pegar muito. E nós vamos sair daqui hoje com a vitória e com 3 pontos, sair dessa zona de rebaixamento, que é um local onde está nos incomodando muito.
0: Maravilha, show de bola, show de opinião, de credibilidade no Rádio Esportivo Brasileiro. Vantuir Cândido, boa noite. É o Galão Muritão, novamente uma equipe alterada para enfrentar o Guarani. Penúltima partida do Anápolis na temporada, aqui no JD Vantuir. Boa noite, seja bem-vindo.
2: Boa noite, Wagner. Um abraço, bom trabalho para você. Que você possa narrar novamente vários gols aqui para a equipe do Anápolis. É um time mais experiente, né, Wagner? Um time mais experiente, mais cascudo, que venha resolver o problema do Anápolis, porque não importa o resultado, importa é o Anápolis vencer por 1-0 e trazer os 3 pontos, que vai ajudar muito na sua posição no campeonato.
0: Pratica.

0: praticamente tudo pronto no JD. O Guarani já posicionado e ficou do lado direito do seu rádio. O Guarani com a seu uniforme verde, verde, verde. Com os calções na cor branca, meiões também na cor verde. Semelhante ao uniforme do verde maior do Centro-Oeste Goiás Esporte Clube. O gigantão do Centro-Oeste brasileiro posicionado à esquerda do seu rádio. Com seu uniforme de número 1 em listas verticais na cor vermelha, preto e branco. Com calções preto e os meiões na cor branca, torcedor brasileiro. Nesse momento a bola está posicionada, 1 minuto de silêncio. Alô, Cris Mateus, apresentando toda a equipe Geração do Esporte. Boa noite, seja bem-vinda.
1: Muito obrigada, Wagner. Boa noite para você também. Seja bem-vindo também. Um ótimo trabalho hoje para nós e possamos dar muita sorte hoje para o Anápolis.
0: Beleza, Cris Mateus, quando apita o árbitro, it's time, apita o Wallace Martins Lopes do Maranhão, a bola está rolando para 45 minutos de emoções.

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1: Pegando nas ondas do rádio esportivo brasileiro, na equipe Geração do Esporte, do super time do rádio esportivo brasileiro. A bola se perde pela linha lateral, é arremesso manual pro gigante do centro-oeste do Brasil, pelo setor de esquerda. Já no campo de ataque, Leonan vai fazer a movimentação de bola, é pro Galão Bonitão. Ele atrasa no setor de defesa com o zagueiro Helder, ele retrocedeu até a grande área com o goleiro Ravel, coloca o pé direito na bola, bola em elevação, tentava acionar Juninho, tirou a defesa do Guarani, volta com o Galão Bonitão. Leonan recebeu, já movimentou pela esquerda com o Juninho, na sua característica, vai trabalhando na perna direita, vai fazer a inversão, colocou a bola no peito do Vitinho, dominou com uma certa dificuldade, mas conseguiu retroceder, atrasou com Rafael Costa do Galão Bonitão. Miller recebeu, em cima da linha que divide o gramado, atrasou, recomeçou tudo com o Carioca. Carioca joga no centralizado entre os dois zagueiros, o Galão Bonitão joga hoje com três zagueiros, é uma equipe forte no setor de defesa. A bola se perde pelo setor de lateral, arremesso manual agora para o Guarani fazer a cobrança pelo setor de esquerda no campo de defesa, na marca de um minuto de bola rolando, 16ª rodada do Campeonato Brasileiro Série C pro Galão Bonitão. O Anápolis tem 0, Guarani também 0. Vai trabalhando a bola no grande círculo central, tentava a movimentação de saque, Miller recuperou, linda jogada de Matheus Lagoa, caiu no gramado, primeira falta marcada, carga faltosa do jogador Luiz Otávio em cima de Matheus Lagoa, craque do Galão Bonitão. Anápolis tem falta na marca de 1:30, primeiro tempo, é falta pro gigante do centro-oeste do Brasil fazer a cobrança.
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1: É distante, muito distante. Vitinho, que tem a camisa número 2, ele vai fazer o levantamento, vai ter levantamento pra dentro da grande área. Bom momento pro Galão Bonitão, na marca de 2 minutos de bola rolando. Primeiro tempo, 0 Anápolis, 0 Guarani. A 16ª rodada do Campeonato Brasileiro da Série C vai autorizar o árbitro. Vitinho, pé direito na bola, bola em elevação até a pequena área. Sobe o goleiro, subiu o Kaique.

0: Marcos Vinícius Gulão, ligado na equipe Geração do Esporte, toda audiência, alô, alô, Paulo de Paula, audiência internacional na Irlanda, ligado também, torcendo muito pro Galão Bonitão, Guarani vai tocando a bola, 2 minutos de bola rolando, 0 Anápolis, 0 Guarani, bola esticada, no comando de ataque, vai até a grande área, Ravel fez a catada com as mãos, tem posse de bola, o Anápolis Futebol Clube, Ravel sai jogando, no bico da grande área, pela direita com o Rafael, tenta fazer o levantamento, cavadinha, tentava Vitinho, tentou te recuperar a posse de bola o Guarani com o jogador Guilherme Cachoeira. A bola acabou se perdendo pela linha lateral. Arremesso manual pro Guarani fazer a cobrança. Movimentação de bola de Emerson. Ele atrasou com o Luiz Otávio. Luiz Otávio atravessa a bola da esquerda para a direita. O Guarani retrocedeu, atrasa no setor de defesa com Maurício Antônio. Maurício Antônio movimentou, atrasa mais um pouco com o zagueiro Rafael. Volta novamente com Maurício Antônio. Ele tem a número 2, passa a linha que é divide o gramado. Movimentou na meia direita com Luiz Otávio. Luiz Otávio vai fazer o passe, o Vitinho recuperou pro Galão Bonitão, girou, mas na pressão, Guarani retoma a bola, trabalha a equipe do Guarani, tentou colocar dentro da grande área, cortou Helder, volta novamente com Yanan, cruzamento pra dentro da grande área, na pequena área sai Ravel, com personalidade, fez a catada pro Galão Bonitão, sai tocando curtinho, na frente da grande área com Mila, ele fez a fita pra cima da marcação, abriu com Rafael Costa, fez a movimentação, tocou, tentou o Galão Bonitão, tentava com o centroavante do Anápolis, movimentação de bola com ele Fernando Viana, a bola acabou se perdendo pela linha lateral, arremesso manual para a equipe do Guarani fazer a cobrança na marca de 4 minutos, primeiro tempo 0 Anápolis, 0 Guarani.
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0: É jogão de bola, é 16ª rodada do Campeonato Brasileiro da Série C, a penúltima partida do Anápolis na temporada no Jonas Duarte, vai finalizar sua participação aqui contra a equipe do Santa Cruz, salvo engano, na última rodada do Campeonato Brasileiro. É o Galão Bonitão, gigante do Centro-Oeste Brasileiro, é o Galão, é o Anápolis Futebol Clube, lutando pela permanência, mas agora o Guarani tem falta para fazer a cobrança, vai ter levantamento para dentro da grande área, é uma bola próxima à linha lateral, é uma falta que vai ser cobrada, tem 2 jogadores ali para fazer a cobrança, o ala pela esquerda do Guarani para pegar de perna esquerda, Emerson, para pegar de perna direita, é o Guilherme Cachoeiro, o árbitro vai autorizar, Guilherme Cachoeiro deixou a bola, sobrou para Emerson, pé canhoto na bola, cruzamento para dentro da grande área, a bola continua viva, tenta Luiz Otávio, ela explode na barreira, volta com o Guarani, cruzamento para dentro da grande área, faz o corte Rafael Costa, Matheus Lagoa tenta aproveitar na velocidade, sai o zagueiro, na tentativa de tirar o perigo, ele retrocedeu, atrasou, o Yanan na velocidade, venceu o Matheus Lagoa, mas quase, quase o gigante foi pra cima do Guarani, já trabalha o Anápolis com ele, com o Mila, Mila fez o passe no grande círculo central, Luiz Felipe sofreu a carga faltosa no detalhe, alô Cris Matheus.
3: Foi o pique do Luan aqui na lateral do gramado, viu? Ele deu um pique igualzinho Lagoa.
0: Olha o Galão Bonitão, Juninho, cruzamento pra dentro da grande área, tira a defesa, ela volta com a Anápolis novamente, Leonan girou pra um lado, girou pro outro, fez a movimentação com o Luiz Felipe, é o gigante do centro-oeste do Brasil, atrasou, Mila vai fazer o passe, encontrou Juninho no comando vertical, ele distribui pela direita, Vitinho, dominou, vai fazer o levantamento, cruzou rasteiro, poderia ter colocado por cima, poderia ter colocado uma bola em elevação, ele cruzou rasteiro, a bola explodiu no Emerson e se perdeu pela linha de fundo, é escanteio pro Galão Bonitão, pro gigante do Centro-Oeste Brasileiro, vai para a cobrança Vitinho, é o homem das bolas paradas no Galão Bonitão, vai colocar o pé direito na bola na marca de 6 minutos de jogo, primeiro tempo, 16ª rodada, bom momento pro Galão Bonitão, vai autorizar o árbitro do jogo, Vitinho autorizado, pé direito na bola, a

0: Brasileiro, você do YouTube, deixe o seu like, compartilhe o nosso link e se inscreva no canal. Muito obrigado pelo carinho da audiência, torcedor brasileiro. Deixe o seu like, não esqueça de deixar o like. Dá essa moralzinha pra gente aí, torcedor do Brasil, acompanhando todas as emoções do Campeonato Brasileiro da Série C, temporada 2026. O Anápolis recupera Leonan. Leonan colocou no comando pro Matheus Lagoa, sobe a bandeira. Subiu a bandeira do assistente número 1, Elson Araújo da Silva do Maranhão. Não tem VAR, por isso o impedimento foi levantado. O capitão recebeu entre os dois zagueiros. Que peninha, Cris Matheus.
1: Que peninha, viu? E ele acabou escutando algumas palavras de carinhos aqui da torcida, viu? Que pena que esse lance estava impedido, porque o Matheus Lagoa já saiu na cara do gol. Esse é o jogo do Matheus Lagoa, né, Wagner?
0: Matheus Lagoa é diferenciado, é o craque do Galão Bonitão, o homem que decide pro Anápolis Futebol Clube, você do YouTube. Muito obrigado pelo carinho da audiência. O Carlos Peixoto ligado conosco, o Augustinho Couto, o Jarsley Marcos também ligado, o Márcio Paz também na audiência da Geração do Esporte. Compartilha o nosso link, se inscreva no canal. E agora o jogo está parado. Parado, e a falta para o Guarani fazer a cobrança, uma falta na meia esquerda, é falta para o Guarani fazer o levantamento para dentro da grande área. O Galão Bonitão vai ter que se concentrar no setor de defesa. Três zagueiros do Anápolis, mas o Guarani tem chance de Wagner colocar a bola dentro da grande área.
1: Wagner.
0: Alô, Cris Matheus, chamou, falou.
1: E nesse momento, né, o Luan ficou bastante exaltado ali agora na beirada do gramado. Até um lance engraçado, porque o árbitro está aqui chamando a atenção do Luan e os jogadores não tiveram paciência, já pegaram, tocaram a bola e ele conversou com o Luan. Eu até achei que ele ia amarelar o Luan, mas foi só aquela conversa mesmo, só aquele alerta.
0: Maravilha, informação, detalhe da Cris Matheus, lado a lado com o Galão Bonitão do gramado do Jonas Duarte. Falta já cobrada, movimentação de bola, o Guarani vai tocando bola, vai valorizando a posse de bola no grande círculo central, recebeu o Luiz Otávio, fez a movimentação com o jogador que é o Maurício Antônio, atrasou, recomeçou, a Anápolis pressiona com o Matheus Lagoa em cima da defesa, recupera o Galão Bonitão, o Guarani já retoma novamente a posse de bola e o Anápolis recupera agora com o Luiz Felipe. Ele passa a linha que é de vídeo gramado, velocidade, tenta passar pela marcação do primeiro contrário, não consegue. Posse de bola para o Guarani, lançamento longo no comando de ataque, fez o corte Rafael, devolveu errado. O Guarani retoma a posse de bola, o jogo é Laica. Agora o Matheus Lagoa recuperou para o Galão Bonitão e sofreu a carga faltosa. Tem falta marcada para o Anápolis fazer a cobrança no campo de defesa, na marca de 9 minutos, primeiro tempo.

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1: 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Torcedor do Brasil, 20 horas e 11 minutos em Anápolis e em Brasília. 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

0: Tem talento, comanda a sonoplastia da geração do esporte. O Guarani tenta sair jogando na meia esquerda, fez a movimentação de bola com João Paulo. Ele abre bola pela direita, o Guarani vai descendo na velocidade, o Guarani vai tentando descer pelo setor direito, a bola volta novamente trabalhada com Isaac, ele atrasou com João Paulo, tentou colocar na ponta direita, o Anápolis recupera com o Leonan, movimentou com o Juninho, tenta passar pela marcação do primeiro contrário, falta no Juninho, ele já ia deixando a marcação na saudade, colocou a bola na frente, mas a bola passou, mas o Juninho não passou, caiu no gramado, tem falta para o Anápolis fazer a cobrança pelo setor de esquerda, campo de defesa.
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0: Eu quero opinião de credibilidade no rádio esportivo brasileiro, alô queridão da massa Vanto, Ir Cândido, a sua leitura de momento na partida, quando ultrapassamos a marca de 12 minutos, 0 Anápolis, 0 Guarani. Olha o Galão Bonitão tentando com o Matheus Lagoa, dois em cima dele. O Anápolis recupera a bola. Bola pela direita, com o Vitinho, pode fazer o levantamento. Ele atrasa com o Rafael, não, o Miller recebeu, já atravessou da direita para a esquerda. Agora quem domina é o Luiz Felipe pro Galão Bonitão, arriscou de fora da área. Ele era o zagueiro Helder, arriscou de fora da área. O Torpedo saiu à direita do goleiro Kaique França. Só tiro de meta para o Guarani. Vanto Ir Cândido.
2: É, Wagner, o jogo tá daquela maneira que a gente falou. É bem trancado aí no meio do campo aí. É, o jogador do Anápolis não deixando a equipe do Guarani tocar a bola, porque esse setor no meio do campo é muito. É o setor que você sempre tem que estar abafando. E o Anápolis tá fazendo isso. Agora podia aproveitar um pouquinho mais.
0: Olha o Guarani na velocidade, vai entrar dentro da grande área, vai marcar Ravel. Ravel fez a defesa na segunda, detonou!

0: Matheus.
1: E o árbitro, né, tá ali conversando ali agora, porém o Guarani está comemorando, a torcida do Guarani comemorando, mas o Guilherme, né, acabou abrindo para o Guarani, o árbitro já chamou todos os jogadores ainda estão comemorando muito, mas o árbitro está realmente dando essa bronca, chamando os jogadores para continuar o jogo, né, tá ali mostrando a bola, cadê a bola, tá ali com eles, e já tá pedindo todos os jogadores para poder vir, então essa é a demora, mas agora aqui no estádio Jonas Duarte, o Guilherme abre o placar para o Guarani, então Anápolis 0, Guarani 1.
0: Que peninha, o Anápolis sofre o gol aos 14 minutos, Luiz Carlos Bernardino. O Guilherme Cachoeira teve liberdade, o Ravel fez a primeira defesa e voltou novamente para ele que fuzilou, Luiz.
2: É, acontece aquilo que nós comentamos hoje no programa. É aquela bobeira de novo que nós tomamos lá contra o Volta Redonda, a bobeira que nós estamos e sempre todos os jogos, tentaram fazer uma linha burra e o cara com velocidade saiu nas costas do zagueiro, né? Esse número 11 aí é o cara de velocidade deles. Então fica complicado. Aí agora a gente tem que correr atrás com um jogo, tava um jogo na mão, ganhando meio campo, dominando, né? Praticamente marcando de homem a homem numa bobeira. É aquele negócio, você relaxa. Você, em vez de marcar jogador, você quer marcar bola. E toma uma bola dessa nas costas, 1-0 Guarani, tá? Não tem culpa do goleiro, mas culpa sim dos três zagueiros que estão aí.
0: É verdade, concordo plenamente. O goleiro defendeu, salvou na primeira e não apareceu ninguém para tirar o brigo. A bola vai sobrando pelo setor de defesa do Galão Britão. O Carioca atrasou na pequena área com Ravel. Pé direito na bola, tira o perigo. Tenta colocar a bola pelo setor de direita, a bola acaba se perdendo pela linha lateral,
1: arremessou
0: para o Guarani fazer a cobrança. A Cris Matheus chamou no detalhe. Alô, Cris Matheus.
1: Já tem jogadores já no aquecimento. O Luan Carlos já colocou alguns jogadores para fazer o aquecimento.
0: Informação importante, já tem jogadores do Anápolis no aquecimento. Quando ultrapassamos a marca de 16 minutos de jogo, Anápolis, primeiro tempo, o Galão tem 0, Guarani tem 1, torcedor brasileiro abraçando essa galera, o Flávio Amorim ligado no YouTube, o Júnior Melo, meu mano, subtenente do 3º Batalhão de Corpo de Bombeiros e também na motolância do SAMU. Aquele abraço na audiência, torcendo pro Galão Britão. Augustinho Couto também ligado na Geração do Esporte. O Júnior Melo fala, boa noite ao meu irmão e toda a equipe Geração do Esporte, torcedor do Brasil, não esqueça de deixar o like, like, like, like, compartilhe o nosso link, vamos acreditar, pensamento positivo pro Galão Moritão, ainda tem muito jogo pela frente, o Anápolis levou um gol, mas vamos buscar a virada, vamos fazer da mesma forma que fizemos lá em Volta Redonda, quando o Anápolis conquistou a vitória por 4-1, o Anápolis pressiona, o Guarani sai jogando pelo setor esquerdo, chega com o Emerson, ele consegue tirar a bola ali do Mila, fez o toque, volta novamente com o Emerson, passa a linha que é de vídeo gramado, coloca no comando de ataque com o Luca, atira a defesa do Galão, então Rafael Costa tenta fazer a ligação direta com Juninho, faltou o domínio, o zagueiro atrasa pro goleiro Kaique França, atrasou ali o Maurício Antônio, o Kaique França tirou o perigo, abriu o jogo pela direita, volta novamente com o Kaique França, pressionado com ele, com o centroavante do Anápolis, com o Matheus Viana, Matheus Lagoa. Agora o Guarani sai jogando na marca de 18 minutos de jogo. Primeiro tempo, vence por 1-0. É o Luiz Otávio que vai puxando. O Isaac recebeu. Agora quem movimenta é João Paulo. Abre pela direita com Maurício Antônio. Volta novamente com Isaac. Atrasa na defesa com o zagueiro Rafael. É o Guarani tocando a bola. Fez a movimentação ali com ele, o artilheiro do jogo, com Guilherme Cachoeira. Bola longa para Luca pela esquerda. Entrou dentro da grande área, pé esquerdo, cruzamento pra dentro da grande área, chega Luiz Felipe, tirou de qualquer maneira, ela sobra com Ravel, que faz a catada.
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0: É torcedor do Brasil, gigantão do centro-oeste, tenta fazer o passe, fez o passe errado, o Gordinho recupera a posse de bola pelo setor esquerdo, trabalha com o Emerson, Emerson vai tocando a bola, em cima da linha que é divide o gramado, fez o corta-luz ali, o jogador, o Cachoeira sobrou com o Emerson, fez o break pra cima do Vitinho, tenta o cruzamento, a bola se perde pela linha de fundo, o Vitinho tá falando ali que seria posse de bola do Anápolis, mas o árbitro do jogo, do Maranhão, tá marcando posse de bola pra equipe do Guarani, é escanteio pelo setor de esquerda, e é o artilheiro do jogo que vai fazer a cobrança, é o Guilherme Cachoeira, camisa número 11, ele vai colocar o pé direito na bola, levanta os dois braços, sinalizando ali a combinação do ataque do Guarani, ele vai colocar o pé direito na bola pelo setor de esquerda, de pé trocado, perigo dobrado, vai autorizar o árbitro do jogo, partiu Cachoeira, cruzamento pra dentro da grande área, cruzamento aberto, subiu o Guarani, tirou o jogador carioca do Galão Bonitão, vai marcar o Guarani, o segundo chutou cruzado pra fora, chutou cruzado dentro da grande área, quase o Guarani marca o segundo na marca de 19 minutos, chegando a 20 minutos desse primeiro tempo, o Guarani tem 1, o Anápolis tem 0.
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0: Respirando futebol e transpirando emoção, o chute foi do camisa número 10, João Paulo, chutou de perna direita, chutou cruzado, quase marca o segundo, a equipe do Guarani, mas agora é hora, torcedor brasileiro, de acionar na Ótica Santa Luzia, cuidando sempre da sua visão, informa em Anápolis e em Brasília, torcedor do Brasil no JD, 20:21. Alô, alô, torcedor do Brasil, é hora! 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Jonas Duarte, palco maior do futebol de Anápolis, torcedor do Brasil, na 16ª rodada do Campeonato Brasileiro Série C, temporada 2026. Quando ultrapassamos a marca de 21 minutos de bola rolando, primeiro tempo, e no placar de Cicobi, mais que uma instituição financeira, Cicobi,
2: Anápolis
0: 0, Guarani tem 1.
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0: Transpirando futebol e transpirando emoção nas ondas do Rádio Esportivo Brasileiro com o Galão Bonitão, a geração do esporte marcando presença. O Jonas Duarte trabalha o Anápolis com Rafael Costa, abre o jogo pela direita com o Vitinho, cruzamento para dentro da grande área, tirou a defesa, tentou Matheus Lagoa, ela explodiu, voltou novamente com o Galão Bonitão, perde a posse de bola, Luiz Felipe. O Guarani recupera, mas o Anápolis tenta pressionar, mas o Guarani consegue sair da marcação, vai tocando bola, chega no Cachoeira, não consegue o domínio. Rafael Costa tirou pro gigante do centro-oeste brasileiro na marca de 22 minutos. Eu vou querer opinião de credibilidade no rádio. Agora o jogador Emerson girou para cima dali do nosso centroavante, o Fernando Viana. O Guarani faz uma bola longa, coloca a bola com Cauã Jesus pela direita. Dominou, recebeu o Jorginho, é o camisa número 10, João Paulo. João Paulo recebeu. Vai tocando bola a equipe do Guarani na marca de 22 minutos de jogo. O Guarani vai cadenciando o jogo. Quem recebe agora é Isaac. Ele faz o passe com ele, Guilherme Cachoeira. Guilherme Cachoeira volta novamente no grande círculo central. Abertura de jogo pela esquerda na tentativa de Emerson. Evitou que a bola saísse pela linha lateral com a cabeça. Cruzamento para dentro da grande área. Passa por todo mundo. Vai sobrando pela direita com ele, João Paulo, camisa número 10. Ele atrasa com Isaac. Faz o passe. A bola chega até Luiz Otávio. Luiz Otávio vai fazer a inversão de novo. Bola pro setor de esquerda. Emerson não domina. Deu chance pro Vitinho tirar o perigo. Eu quero opinião de credibilidade no rádio. Quero ouvir você, o profeta. Ele já esteve lá. Luiz Carlos Bernardino. A rotação do Guarani tá diferente da rotação do Galão Bonitão na marca de 23 minutos?
5: Não, só quem tá jogando é o Guarani. Aqui. Parece que o Guarani tá em casa, tá no seu terreno. Entendeu?
2: tá no seu terreno, que ninguém marca ninguém. O time do Anápolis tá perdido em campo aí, ó.
0: Olha, o Guarani vai marcar o segundo com o Luca pra fora. Ai, ele ai, dominou ai, com qualidade, Deus. A bola caiu no pé esquerdo, ele coloca um torpedo na bola. Se lamenta o centroavante do Guarani. A bola saiu à direita do goleiro Ravel. O galão bonitão tem tiro de meta para fazer a cobrança. Já concluiu seu raciocínio, Luiz Carlos Bernardino. Eu quero ouvir agora o Vantuir Cândido, queridão da massa. Leitura desse momento, panorama da partida. Quase que o Guarani marca o segundo.
5: É porque, Wagner, o time desorganizado. É, uma coisa, uma questão. Você tem uma armação de jogo, igual jogou o jogo passado, o time acertando tudo. Aí você tinha 15 dias para ter o mesmo time, comandar o mesmo time, treinar o mesmo time. Aí você pega e muda aí do jeito que mudou. Por isso que o time tá bagunçado desse jeito. O Borim fez uma grande partida.
0: Olha, o Galão vai marcar com o Juninho. Defesaça do Kaique França. O Galão trabalhou bonito. Vitinho cruzou para dentro da grande área. A bola sobrou com o Juninho. Quase o Anápolis empata, Cris Matheus.
6: Na verdade, foi Vitinho, Lagoa e Juninho, né? Por muito pouco e gerou um escanteio agora para o Anápolis. Vitinho na bola.
0: Vitinho na bola, camisa número 2, vai fazer o levantamento pro Galão Bonitão na marca de 25 minutos. Pode pintar o gol de empate do Galão Bonitão, tem que ser agora. Vitinho vai ser autorizado pelo árbitro do jogo, vai colocar o pé direito na bola. Agora sim, autorizado Vitinho, partiu, pé direito na bola, levantamento pra dentro da grande área, subiu Rafael, cabeceou pra fora. A bola sai à direita do goleiro Kaique França.
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0: A torcida do Galão Bonitão participando no YouTube, Valmir ligado conosco. Rapaz, eu não entendo esse técnico, ele mudou o time e está perdido. Paulo Godoy ligado com a geração do esporte também. O técnico do Anápolis tem que ter noção que o time do Guarani é melhor que o do Anápolis. Aí ficar jogando de peito aberto, tá pedindo pra levar o gol. O Galão trabalha com Fernando Viano, fez a parede, é raça do Galão Bonitão. Juninho caiu na pequena área, continua, tentou um chute, chutou no canto direito do goleiro Kaique França, que caiu e fez a catada.
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0: É, torcedor do Brasil, torcedor do Brasil, muito obrigado pelo carinho da audiência. 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

0: Brasil, assumindo o comando dessa super transmissão esportiva novamente. Tivemos um pique de energia elétrica, mas vamos aqui transmitindo emoções do Rádio Esportivo Brasileiro. O Galão Bonitão tem posse de bola no setor de defesa, trabalha com Carioca. Carioca tem posse de bola, fez a movimentação com ele, Luiz Felipe. Ele atrasa no setor de defesa com Rafael, que vai avançando. Encontrou Milo no grande círculo central, pisou na bola, movimentou de novo com Luiz Felipe dentro do grande círculo central, abriu pela esquerda, Helder. Coloca o pé canhoto na bola, vai tocando bola, o Galão Bonitão pelo setor de esquerda, limpou Juninho, vai tendo cruzamento, na perna direita, tentava Matheus Lagoa, faz um forte defesa do Guarani, ela sobra com o goleirão do Galão Bonitão, Ravel fez o passe, trabalhou como se fosse um zagueiro, ele movimentou com o tio, com o Carioca, Carioca abre novamente pelo setor de esquerda, com Helder tem o Luiz Felipe trabalhava pelo setor de esquerda, abriu pela direita, Rafael passa a linha, que é de gramado, vai avançando, bola em elevação, bola no ponto futuro, na verdade uma bola rasteira, tentava ali o Vitinho, ele ensaiou que ia colocar na cavadinha, mas preferiu colocar a bola, que desfilou do gramado do Jonas Duarte, mas foi muito forte, não deu pro Vitinho, a bola se perdeu pela linha lateral, tem lateral não, torcedor do Brasil, pela linha de fundo, é só tiro de meta para o Guarani fazer a cobrança.
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0: Já ultrapassamos a marca de 30 minutos, primeiro tempo, o Galão tem a posse de bola novamente na meia direita com Luiz Felipe, ele atrasou no grande círculo central com Carioca, Carioca faz o passe com o zagueiro Helder volta novamente no grande círculo central com Carioca, Carioca atrasa pela direita com Rafael faz o passe na diagonal, tentou Vitinho, uma bola difícil pro Vitinho, mas o árbitro do jogo tá pegando falta pro Galão Bonitão. Falta do Emerson em cima do Vitinho, torcedor do Brasil. 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Em Anápolis e em Brasília, no JB, 20 horas e 32 minutos. 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
2: Brasil!
0: É hora de compartilhar o tempo e o placar do jogo. Jonas Duarte, Campeonato Brasileiro Série C, temporada 2026, já fez a última rodada pro Galão Bretão jogando em seus domínios. Quando ultrapassamos a marca de 32 minutos de jogo, primeiro tempo, e no placar de Cicobi, Anápolis tem 0, Guarani 1.
1: 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Sim.
0: Navegando nas ondas do Rádio Esportivo Brasileiro, na geração do esporte, comandando a audiência no Rádio Esportivo Brasileiro, Jonas Duarte, o Anápolis vai perdendo para a equipe do Guarani por 1-0, foi marcado pelo Guilherme Cachoeira na marca de 14 minutos do primeiro tempo. Nesse momento o jogo está parado da JD, é falta para o Guarani fazer a cobrança do campo de defesa. Você que se liga nas emoções da geração do esporte, do super time do Rádio Esportivo Brasileiro, agradeço a sua participação, a sua audiência, pode curtir conosco aqui na geração do esporte, no time de Carlos Antônio Nogueira e João Pedro Nogueira, a geração do esporte que tem a coordenação geral e administrativa de Eusébio Ribeiro. É, a geração vai comandando a audiência, torcedor brasileiro. Já ultrapassamos a marca de 33 minutos. Primeiro tempo, Anápolis tem 0, o Guarani tem 1. Eu quero opinião de credibilidade no rádio. Eu quero ouvir o Luiz Carlos Bernardino. Luiz, o Guarani tem chance de marcar o segundo. O Guilherme Cachoeira entrou dentro da grande área, subiu a bandeira. O Guilherme Cachoeira recebeu livre novamente. Mas a bandeirinha do assistente número 2, a Edna Cristina Santos, subiu e o árbitro confirmou. Impedimento marcado. Mas em

0: Deu livre novamente. Mas a bandeirinha do assistente número 2, a Edna Cristina Santos, subiu e o árbitro confirmou. Impedimento marcado. Mas em cima dessas chances que o Guilherme está tendo na partida, até o presente momento ele vai decidindo em favor do Guarani. E o Guarani que trabalha de novo. João Paulo abriu pela direita, levantamento para o Guilherme. Lucas vai marcar para fora. Recebeu, chutou, tinha liberdade, mas direto, lançou à esquerda do goleiro Ravel. Quero te ouvir, Luiz Carlos Bernardino. Clima de momento pro Galão Bonitão.
1: Complicado. Situação do Anápolis é complicadíssima nesse momento. Tanto é que o técnico já está providenciando substituição. É, faz um jogo. Um time lá contra o Volta Redonda, apesar que naquele dia o Volta Redonda não jogou, né? Mas nós vencemos lá dentro da casa dele, mas nós avisamos, o Guarani é diferente, só que o Anápolis ficou assustado com esse time do Guarani, tá? Espero que o Luan volte com a substituição mesmo agora no primeiro tempo, para ver se ele acerta esse time.
0: Maravilha, opinião de credibilidade no Rádio Esportivo do Brasil. Já ultrapassamos a marca de 35 minutos de bola rolando. Olha o Galão Bretão, dominou com o Matheus Lagoa, tentou passe, ganhou, entrou dentro da grande, caiu, é pênalti pro Galão Bretão. A insistência do capitão, ele ganhou no marcador, entrou dentro da grande, foi calçado, é pênalti pro Anápolis. O Anápolis tem a chance de buscar o empate na marca de 35 minutos de bola rolando. Primeiro tempo, jogadores do Guarani reclamam barbaridades, mas o árbitro do jogo marcou pênalti pro gigante do Centro-Oeste brasileiro. O Anápolis vai ter oportunidade de marcar.

pra cima. O jogo tá parado, os jogadores do Anápolis estão ouvindo ali o técnico Luan Carlos, uma verdadeira conferência. O Rafael Costa tá bebendo água, também o auxiliar técnico ali também conversando ali com o Rafael e também com o Vitinho. Mas é pênalti pro Galão Bonitão, na marca de 36 minutos, torcedor do Brasil, pode ser agora. O Galão Bonitão tem a chance de empatar ainda nesse primeiro tempo. Eu quero ouvir a opinião de

0: foi empurrado, não teve dúvida, o árbitro em cima, deu o pênalti pro Anápolis, ainda bem que o Anápolis fez o gol, tem uns 10, um levou o gol, pegou, vai fazer o gol de empate, tomara que faz, para dar uma tranquilidade no segundo tempo o Anápolis voltar a organizar a sua casa.
1: Maravilha, opinião de credibilidade no Rádio Esportivo Brasileiro. Ali na bola, o Leonan, camisa número 6. Ele vai para a cobrança. Muita demora, torcedor brasileiro. Já ultrapassamos a marca de 37 minutos. O Leonan deixou a bola. O Leonan deixou. Vamos ver se é pro Matheus Lagoa, capitão do gigante da Centro-Oeste brasileiro. É o Matheus Lagoa.

você, Matheus Lagoa. Vamos detonar com o Maurício. Vamos pra virada. O árbitro do jogo vai autorizar. Matheus Lagoa, concentrado, preparado. Ele vai detonar pro Galão Bonitão. Matheus Lagoa contra Kaique. Contra Kaique em França. É a chance do Anápolis.

0: Oeste, na marca de 38 minutos de bola rolando o primeiro tempo. Ele não perdoa, ele foi mortal pro Galão Muritão. Bola no canto direito, o goleirão Kaique Franta pulou, mas não encontrou. Não deu a cor da bola. Agora,
1: Anápolis,
0: placar do JD.
1: Anápolis
0: tem uma desagola na marca de 38, empata pro Galão Muritão. O Guarani também tem um. Agora a torcida brasileira está tudo empatado. O Anápolis tem um. O Guarani também um. Luiz Carlos Fernandino, Matheus Lagoa, personalidade. Ele que trabalhou, ganhou essa penalidade, que tinha perdido a posse de bola. Brigou, recuperou, entrou dentro da grande área e sofreu a penalidade.
2: Com certeza, o melhor jogador do Anápolis, né, com personalidade, resolveu sozinho, foi para cima do zagueiro e deu um corte no zagueiro, que o zagueiro só teve a chance de fazer a penalidade. Bem batido, goleirão foi na bola, mas infelizmente a bola entrou, né? A bola entrou no cantinho, 1-1, Anápolis e Guarani.
0: Maravilha, torcedor brasileiro, você está curtindo as emoções do Campeonato Brasileiro, 16ª rodada. Já ultrapassamos a marca de 40 minutos desse primeiro tempo. É falta para o Guarani fazer a cobrança. Dois jogadores posicionados, o Guilherme Cachoeira para pegar de perna direita, Emerson de perna esquerda. É o camisa número 11 do Guarani, o camisa número 6. Dois jogadores do Galão Brentão na barreira humana, ali o Deus Agui, também Juninho. Partiu o Emerson, deixou a bola. Vai na bola o Guilherme Cachoeira. Pé direito na bola, levantamento no segundo pau, subiu a defesa, tirou o Galão. Mas ela volta novamente pro Guarani, recupera a forte bola no gramado ali pela direita. Fez uma
3: amarelo.
0: Um balão ali pro comando de ataque. O Anápolis recuperou. Olha o Juninho no contra-ataque. Juninho fez o break em cima de dois. Ganha a forte bola. Um chapéu maravilhoso. Outro chapéu. Olha o Juninho distribuindo o lençol aqui no JD, mas travou a jogada. O Juninho foi demais. O Juninho foi demais e o clima fechou. O clima fecha no Jonas Duarte. É briga. Eu não vi de respeito do Juninho. É briga entre os jogadores da Copa do Brasil. Clima fechado. Depois de uma sequência de dois chapéus consecutivos do Juninho, camisa número 10 do Galão Muritão. É torcedor brasileiro, é decisão pro Anápolis, precisa de um resultado positivo. Luiz Carlos Fernandino, agora o Juninho fez nada, só jogou futebol.
2: Não, ele pegou a bola e segurou a bola, lateral a favor do Guarani. Ele não tem que pegar a bola, ele não tem que segurar a bola, larga a bola para lá, é lateral dele. Vem pra marcação, pegou a bola, os caras foram pra pegar a bola, pra bater rápido, olha lá, aí o jogador toma um soco na cara, o outro lá, ele arrumou uma confusão, não precisa disso, o jogo tá controlado, 1-1, agora vai haver ali.

0: vai haver expulsões, certo? Dos dois lados, vai prejudicar quem? Vai prejudicar o Anápolis, que tá jogando dentro de casa.
1: Ô Luiz, me permita fazer uma pergunta para você, você que é a voz da arbitragem aqui na Geração do Esporte, você já esteve lá, mas esse clima, essa tensão, essa discussão que aconteceu aqui agora, foi por causa da bola que ele segurou ou da sequência de dois chapéus?
0: Moço, o que eu falei antes aqui fora? Deu dois chapéus, deu o primeiro, deu o segundo, solta a bola, vai tomar pancada. Vai tomar pancada. Aí o jogador do Guarani foi em cima dele, jogou a bola nos pés dele, a bola foi pra lateral. Aí ele ainda foi lá pegar a bola e segurar a bola. Moça, esse clima aqui já vem desde o ano passado. Desde o ano passado, o Guarani reclamou da arbitragem, reclamou que estava 12 jogadores em campo. Essa rivalidade já vem desde o ano passado. E continua lá. Continua jogadores querendo agredir o outro. E o árbitro tá só olhando. Vamos ver se ele tem peito para mandar uns dois, pelo menos, pra rua, pra botar moral no jogo.
1: Maravilha, opinião de credibilidade do Rádio Esportivo Brasileiro, somente a Geração do Esporte. Tem o Luiz Carlos Bernardino. Luiz, fica atento aí se tiver alguma possível expulsão. Vamos girar o placar do futebol do Brasil. 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Em Anápolis e em Brasília, no JB, 20h44. Alô, alô, torcedor do Brasil. É hora de compartilhar o tempo e o placar do jogo. Jonas Duarte, ponto maior do futebol de Anápolis, 16ª rodada, penúltimo jogo do Anápolis na temporada em Anápolis e no Jonas Duarte, quando ultrapassamos a marca de 44 minutos do primeiro tempo, e no placar de Sicoob, mais que mexida em São Financeira, Sicoob,
2: Anápolis
1: tem um, Matheus Lagoa, Guarani também um.
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1: O Leonel foi
4: pro São do Brasil.

0: Alô, torcida do Brasil! Alô, torcida brasileiro! Alô, torcedor do Brasil, na geração do esporte, no super time do Rádio Esportivo, olha o Galão trabalhando, Matheus Lagoa, linda jogada dentro das pernas do jogador ali, entre as pernas, Matheus Lagoa é craque demais da conta, mas o cruzamento saiu fraquinho, o goleirão fez a catada.
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0: Bora. Alô, torcida do Brasil, ligado na Geração do Esporte, o Galão tirou o perigo, Camila, retoma a posse de bola, agora ali, bola em elevação para dentro da grande área, o goleirão Ravel fez a catada, mas o juiz está pegando falta, é falta pro Guarani fazer a cobrança na meia esquerda, na marca de 50 minutos de jogo desse primeiro tempo, torcedor do Brasil, Luiz Carlos Bernardino.
1: Vamos lá, Wagner, das expulsões aí, do lado do Anápolis foi expulso o Juninho, número 10, e o Garibe, 18, que estava no banco. Do lado do Guarani, o goleiro Kaique França levou o amarelo e o jogador Emerson, lateral do Guarani, número 6, tomou, foi também expulso também.
0: Maravilha, informação do Luiz Carlos Bernardino, Garibe também foi expulso do lado do Galão, então olha o tiro de meta do Ravel pro Matheus Lagoa, ele tem liberdade, chega a marcação em cima dele, ele pisou na bola, é o capitão do gigante do centro-oeste do Brasil, ele tentou a primeira finta, recupera a posse de bola, o jogador do Guarani adiantou demais, Mila recupera pro gigante do centro-oeste, dentro ali Matheus Lagoa, o Guarani recupera a posse de bola, o Mila faz falta, carga faltosa do Mila. Mila fez falta em cima do Isaac, que tem a número 21. Já ultrapassamos a marca de 51 minutos. E agora o Mila, pela falta, matou o contra-ataque do Guarani. Foi amarelado. Cartão amarelo para Mila do Galão Bonitão. O Guarani fez a cobrança errada. Leonan recebeu para o Galão Bonitão, tocou com Mila. Quando o juiz do jogo, o árbitro da partida, o Alas Martins Lopes do Maranhão, aponta o centro do gramado. Fim de papo no Jonas Duarte, e no placar, nesse top,
2: Anápolis 1,

0: equipa brasileira.
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0: Beleza, são 8 horas e 53 minutos, intervalo de jogo aqui no Jonas Duarte. 1 para o Anápolis, 1 para o Guarani. Expulsões dos dois lados, jogo muito quente, muita confusão. Mas vamos fazer o seguinte: a gente está com os ajustes técnicos aqui. Nós vamos ao intervalo, viu, PH? Daqui a pouco a gente volta aqui no nosso intervalo diferente. Aí sim, eu vou conversar com o Luiz Carlos Bernardino e também com o Vantuir Cândido, geração do esporte há 22 anos, fabricando emoções.

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5: 9 horas e 2 minutos, de volta aqui no nosso intervalo diferente. O jogo esquentou no final do primeiro tempo. Anápolis 1, Guarani também 1. Confusão, expulsões, né? E vamos esperar o que? Para o segundo tempo, Banto e Cândido, Luiz Carlos Bernardino.
6: Arrojou o Anápolis na hora que levou o primeiro gol. Ele desorganizou geral em campo. Poderia ter levado o segundo, poderia ter levado o terceiro. Aí, felizmente, com uma belíssima jogada do lado direito aqui com o Lagoa, que saiu pintando o time do Guarani todo e sofreu o pênalti. Aí o Anápolis fez o gol e deu começou a organizar o time. Teve até a oportunidade de até virar o jogo. Belíssima jogada aqui do, infelizmente, uma jogada aqui do Juninho, deu um chapéu pra lá, um pra cá e depois esse tumulto aí. Mas o jogo é um jogo muito pegado, é um jogo que o Anápolis, se organizar, voltar a organizar, ele tem, é obrigado a vencer o jogo. Por quê? Porque o Confiança, até nesse momento agora, está vencendo a equipe Paysandu por 1-0. Então, voltar a cabeça mais fria, se organizar, principalmente no meio do campo, porque esse resultado aqui de 1-1 não serve. Tem que vencer o jogo. Então, tem que organizar hoje, porque o Anápolis ficou muito nervosinho depois daquela... Depois do gol de empate, aquela jogada do Juliano. Então tem que se organizar, porque esse resultado é muito importante. Senão, o trem bagunça, Luiz.
5: É realmente, Vantuí, é complicado. Complicado esse resultado, não interessa ao Anápolis. Eu sempre venho falando, Juninho é um excelente jogador. Excelente jogador. Mas num jogo desse aqui, não tem que fazer gracinha. Que nem vai te juntar você com bola e tudo. Quando ele deu o primeiro boné, todo mundo aplaudiu e tal, ele foi dar o segundo, foi dar o terceiro. Aí o jogador veio tudo em cima dele. Aí ele, na bobeira, ele vai segurar a bola para os caras não bater a lateral rápido. Aí vai acontecer o quê? Os caras já estão grilados, vai juntar ele com bola e tudo. O que que aconteceu? Quem foi o prejudicado? Juninho expulso, o Anápolis está prejudicado. Ainda teve o Garibe no banco ali, tomou o vermelho também e assim. É complicado, o time não se achou. O time não se achou, precisou de uma jogada individual do melhor jogador do Anápolis, que é o Matheus Lagoa, para que pudesse sair o pênalti. Eles tiveram três